0: certificação de hidrogênio.
1: Plano Nacional de Logística orienta o planejamento da infraestrutura de transportes para as próximas décadas.
2: O documento destaca a integração como um dos principais desafios. Pablo Mundim.
3: O plano reúne 31 eixos prioritários para os próximos 24 anos. São 12 rodoviários, 8 ferroviários, 4 aquaviários e 7 intermodais, que combinam diferentes formas de transporte.
1: E ainda, a Agência Nacional de Proteção de Dados suspende por 3 dias a funcionalidade de transmissão ao vivo do Discord.
2: A ação faz parte do processo que apura falhas na proteção de crianças e adolescentes no ambiente digital. Thaís de Araújo.
4: A suspensão será mantida até que a empresa comprove a adoção de medidas técnicas de segurança e de governança que sejam adequadas para proteger os menores de 18 anos.
1: Hoje, na apresentação da Voz do Brasil, Mariana Jungmann e Luciano Seixas.
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1: Foram regulamentados 4 decretos na área de energia e transição energética.
2: Entre as medidas está a regulamentação das atividades de captura e armazenamento de carbono e também a abertura do mercado livre de energia.
1: Os detalhes você vai ouvir agora na reportagem de Graziele Bezerra.
0: Um dos decretos assinados nesta quarta-feira regulamenta o uso de tecnologias de captura e armazenamento de carbono. A medida contribui para a redução das emissões de gases de efeito estufa e para tornar o Brasil um país carbono negativo, como explica o ministro de Minas e Energia, Alexandre Silveira.
5: Capturar o carbono, colocá-lo onde é possível colocá-lo de forma segura, nas rochas, e tornar a produção de petróleo e a produção de outros biocombustíveis com captura e estocagem negativa de carbono.
0: Outro decreto estimula a produção e consumo de combustível sustentável de aviação no país. O ministro Silveira também anunciou a regulamentação da abertura do mercado de energia, permitindo que consumidores de baixa tensão escolham seu próprio fornecedor de energia elétrica, o que alcança consumidores residenciais, pequenas indústrias e comércios.
5: Até dezembro de 27, todo o comércio e toda a indústria poderá escolher de quem comprar energia. E até novembro de 28, todos os consumidores brasileiros.
0: Também foi regulamentado o mercado de hidrogênio de baixa emissão de carbono no país. O decreto prevê a estruturação do Sistema Brasileiro de Certificação de Hidrogênio, que tem como objetivo comprovar o desempenho ambiental do hidrogênio em comparação com outros combustíveis. Reportagem Graziele Bezerra.
2: Estradas, portos, aeroportos e hidrovias. Um documento aponta os principais desafios no modal de transportes do Brasil.
1: O Plano Nacional de Logística mapeia problemas atuais, prevê demandas que devem crescer e aponta onde a infraestrutura de transportes precisa avançar em até 2025.
3: O plano reúne 31 eixos prioritários de transporte para os próximos 24 anos. São 12 rodoviários, 8 ferroviários, 4 aquaviários e 7 intermodais, que combinam diferentes formas de transporte. Outros 11 eixos integram um banco de projetos para estudos futuros. Com 112 objetivos prioritários, o Plano Nacional de Logística identifica problemas que precisam ser enfrentados hoje, demandas que podem crescer até 2050 e oportunidades de desenvolvimento regional. O plano também identifica a necessidade de ampliar o uso de ferrovias, hidrovias e cabotagem, e de melhorar a integração entre diferentes modos de transporte. Entre os desafios estão os gargalos para o transporte de produtos importantes para a economia brasileira, como soja, milho e carnes. O ministro de Portos e Aeroportos, Tomé Franca, defende novos modais para ampliar o escoamento.
6: O grande gargalo do setor portuário hoje não é mais a sua capacidade, mas o acesso aos portos para que a gente possa ter maior eficiência. A gente precisa integrar esses modos de transporte. Portanto, eu acho que o PNL, ele aponta para esse futuro da infraestrutura brasileira.
3: Hoje, as rodovias respondem por mais da metade do transporte de cargas e o setor emite cerca de 217 milhões de toneladas de CO2 por ano. O ministro dos Transportes, Jorge Santoro, explica que o PNL vai ser o principal instrumento de transformação do setor para a próxima geração.
7: Então, isso é um investimento que tem um efeito multiplicativo na economia muito relevante, muito importante. E a gente, com esse PNL, está procurando propor um olhar diferente para o país para os próximos anos.
3: O documento foi elaborado pelos Ministérios dos Transportes e de Portos e Aeroportos, com participação dos estados, do setor produtivo, da sociedade civil e de especialistas. Reportagem Pablo Mundim.
1: Como a gente ouviu na reportagem de Pablo Mundim, o Plano Nacional de Logística prevê ações até o ano de 2050. Cerca de 5.300 empresas brasileiras foram diretamente afetadas pelas novas tarifas de importação anunciadas pelos Estados Unidos contra o Brasil.
2: Para ajudá-las a enfrentar as dificuldades causadas pela perda do mercado norte-americano, a Agência Brasileira de Promoção de Exportações, Apex Brasil, anunciou uma série de ações.
1: Elas envolvem atendimento individualizado para encontrar outros países compradores e auxílio para adaptação a novos mercados.
2: Mais cedo eu conversei com o presidente da Apex Brasil, Laudemir Miller, sobre essa atuação. Acompanhe. Presidente Laudemir Miller, um prazer ter o senhor com a gente aqui na Voz do Brasil, seja bem-vindo. Então, vamos falar pra gente, explica pra gente, por favor, sobre esse plano de diversificação de exportações. O que que é essa nova estratégia criada pela Apex para ajudar as empresas que foram afetadas pelas novas tarifas dos Estados Unidos?
8: Oi, Mariana, um prazer estar aqui. É um plano de socorro, de atendimento às empresas que estão sendo impactadas pelo aumento de tarifas pelo governo americano. Nós temos hoje vários setores, mais de 2 mil produtos estão com tarifas elevadas. Você imagina que de uma hora para outra o empresário brasileiro está enfrentando um imposto a mais, uma tarifa a mais de 40%. Então nós vamos apoiar diretamente as empresas brasileiras, vamos trabalhar com 5.300 empresas para que essas empresas, o empresário, possa encontrar, ficar frente a frente com o comprador internacional do mercado dele, né, do produto dele, em mercados alternativos. Então é isso que a gente vai fazer. Nós vamos fazer isso por meio de feiras internacionais, rodadas de negócios, trazer compradores ao Brasil, e o nosso objetivo é realmente fazer com que, apoiar esses empresários para que eles diversifiquem, encontrem um novo caminho, encontrem um novo mercado.
2: Pois é, o senhor mencionou aí 5.300 empresas, né, afetadas, que podem ser ajudadas por esse novo plano. São 35 setores econômicos. Quais são esses setores, presidente? Onde é que o problema é mais grave? E o plano, ele tem mecanismos aí para priorizar alguns setores onde, entre esses 35, onde o problema seja ainda pior?
8: Nós vamos atender a todas as empresas impactadas, né? 5.300 empresas, todas as empresas impactadas pelo tarifaço. Claro que a gente tem algumas prioridades, são setores que estão sofrendo mais, né? Porque a gente tem muitas empresas, por exemplo, do setor de rochas, que pega muito, né, aí a região do Espírito Santo, que os Estados Unidos é o mercado principal. A gente tem o setor de madeira, que pega a região sul, que os Estados Unidos é o mercado principal. Móveis, a gente tem calçados, têxteis, enfim, de várias regiões do Brasil. Nós vamos priorizar estes setores numa estratégia também setorial. A Apex Brasil, que é a Agência Brasileira de Promoção de Exportação, nós temos uma parceria com 29 entidades setoriais e empresariais que estão conosco nesse grande movimento, né, de apoiar essas empresas. Então a gente tem prioridade, mas nós vamos atender todas as empresas, cada uma delas individualmente. E aí, Mariana, até para as empresas, né, as pessoas que estão ouvindo a Voz do Brasil e acompanhando a gente, o Brasil, neste mês de julho, nós exportamos 35 bilhões de dólares. E de janeiro a julho, a balança comercial brasileira já registra 220 bilhões de dólares de exportação. Ano passado, nesse período, a gente estava em 200 bilhões. E o que está acontecendo, né? Nós temos, portanto, 20 bilhões a mais em relação ao ano passado. Nós caímos a exportação para os Estados Unidos em 3 bilhões de dólares, mas nós tivemos um aumento para a Europa de 3,1 bilhões de dólares, para a Índia, que é um mercado que agora a gente está tracionando mais as nossas exportações, nós crescemos 2 bilhões e 700 milhões, nós crescemos 11 bilhões e 300 milhões para a China. Então, a exportação brasileira está num caminho muito importante. A gente já tem um superávit da balança comercial no Brasil deste ano, nessa metade do ano, de 50 bilhões de dólares, mas tem setores que estão sofrendo. com o mercado americano. Então, nós estamos num movimento geral para trabalhar a diversificação das exportações brasileiras, com um foco específico nas empresas que estão sendo afetadas. E a gente vai trabalhar com vários mercados, vamos trabalhar com o Canadá, com o México, a gente vai trabalhar a África, vamos trabalhar com a Europa, que a gente tem esse acordo tão importante, com a Alemanha, vamos trabalhar com a Ásia principalmente, né? Não só China, mas Filipinas, Indonésia, Malásia, Singapura, que a gente acabou, que o Brasil acabou de assinar um acordo. Então é um grande movimento de ampliação das exportações do Brasil, de diversificação das exportações brasileiras, mas principalmente, sabe, Mariana, para pegar na mão, para atender aquele empresário que de uma hora para outra está enfrentando um imposto de 40%. É para esse empresário que é esse plano. E o que, que a gente vai fazer? Nós vamos colocar compradores internacionais do produto dessa empresa frente a frente para que ele possa negociar. E a gente vai fazer isso, inclusive, com isenção de taxa. Nós não vamos cobrar os serviços que geralmente a Apex Brasil cobra, né? A gente tem algum subsídio, mas dessa vez a gente vai fazer com uma isenção total de taxa para esses setores, porque realmente as empresas estão precisando. E ainda mais, muitos empresários nos falam assim, mas eu estava preparado para os Estados Unidos.
9: Sim, inclusive, uma alegação, né? Ah, é um mercado específico, eu tinha que vender para a demanda da forma como eles apresentam. É possível adaptar isso para outros mercados?
8: Muitos, por exemplo, falam assim, ah, mas a minha máquina, ela está certificada para o mercado americano, né? O meu produto tem uma certificação específica, eu fiz uma adaptação, eu mudei minha embalagem, seja específica para os Estados Unidos. Nós vamos poder atender também essas empresas, inclusive com apoio financeiro para a certificação, para a mudança de embalagem, num valor de até R$40 mil. Então, as empresas que trabalharem com a Apex Brasil, que se inscreverem, que entrarem nesse nosso plano de diversificação, vão ter uma série de medidas de estar frente a frente com um comprador internacional, mas também de se preparar. E o empresário vai poder, ele buscar uma certificação, vai poder ele, por exemplo, fazer uma adaptação no produto, e aí a gente vai ter uma metodologia, inclusive, de fazer um ressarcimento de até R$40 mil para realmente a gente trabalhar nos próximos 12 meses para que essas empresas encontrem um novo mercado. Nós não queremos e não vamos, Mariana, abandonar os Estados Unidos. Estados Unidos é um mercado muito importante, nós vamos continuar trabalhando nos Estados Unidos junto com as empresas brasileiras, inclusive junto com as empresas americanas. Nós temos um escritório, a Apex Brasil tem um escritório em Washington, onde nós vamos trabalhar para que o setor privado estimule, negocie um aumento das isenções. Nós queremos que mais produtos brasileiros fiquem isentos, os produtos já isentos, nós queremos aumentar a nossa participação no mercado americano, mas o nosso ponto principal agora é diversificar as exportações brasileiras e pegar na mão, apoiar esses empresários que estão sofrendo com esse aumento de tarifa repentina, né? O que muda os negócios, muda toda a estratégia, e a Apex Brasil, a Agência Brasileira de Promoção de Exportações, junto com 29 entidades do setor privado brasileiro, vão trabalhar a partir de hoje já, junto com as empresas, para que elas possam encontrar um novo mercado e seguir as exportações.
9: Presidente, o senhor mencionou até um atendimento individualizado que vai ser feito com as empresas, né? Ou seja, cada uma sendo atendida na sua especificidade. Exato. Os empresários, então, que estiverem, né, esses 5.300 empresários que estiverem interessados em receber esse apoio da Apex Brasil, como é que eles devem proceder? Onde eles podem procurar informação? Como é que eles podem acessar a Apex?
8: Eles podem procurar diretamente a Apex Brasil, que é apex.com.br. Então, a gente já está preparado para atender essas empresas, e o atendimento é individualizado, Mariana. Sabe por quê? Porque cada empresa tem a sua realidade, tem o seu produto, tem a sua estratégia, tem a sua maturidade. Então, nós vamos atender uma por uma, montar uma estratégia para o seu produto, para um mercado alternativo. A gente tem uma base de inteligência muito importante de oportunidades dos mercados internacionais para cada um desses produtos, mas também toda uma estratégia com 29 entidades do setor. Então, a empresa também pode procurar a sua entidade. Empresa de calçado, de móveis, de plástico, enfim, de 29 setores que a gente está, que nós estamos trabalhando nessa parceria, nesse grande movimento, nesse esforço extraordinário. Toda a nossa equipe está mobilizada. É a hora de a gente se unir para diversificar as exportações brasileiras, para apoiar os nossos empresários que tanto trabalham, que têm orgulho do seu produto. A exportação muitas vezes é um sonho para o empresário, né? E esse sonho, em alguns casos, está interrompido. Então a gente quer voltar a sonhar com outro mercado, para que esse produto, que é tão bom, que é resultado do trabalho de muitas pessoas, de homens, mulheres, empresários, empresárias, possam encontrar um novo caminho, possam encontrar um novo mercado. E é esse o trabalho que a gente começa a fazer a partir de hoje.
9: Muito bem, nós conversamos com o Aldemir Miller, presidente da Apex Brasil. Presidente, muito obrigada pela sua entrevista à Voz do Brasil.
8: Obrigado, Mariana, e obrigado aí a todos os ouvintes que acompanham a Voz do Brasil.
9: Pequena correção, o endereço da página da Apex é apexbrasil.com.br.
1: A Agência Nacional de Proteção de Dados determinou que o Discord suspenda as transmissões ao vivo na plataforma no Brasil.
9: A medida preventiva foi tomada após a identificação de falhas na proteção de crianças e adolescentes.
1: A decisão faz parte de uma fiscalização iniciada na semana passada após episódio que resultou na morte de um adolescente de 13 anos.
10: As transmissões ao vivo, as famosas lives, realizadas dentro da plataforma Discord, serão suspensas após determinação da Agência Nacional de Proteção de Dados, a ANPD. O bloqueio deve começar em até 3 dias úteis e vale também para outros recursos de compartilhamento de vídeo. Segundo a agência, foram identificados riscos graves relacionados ao uso das lives para violência, assédio, automutilação e incentivo ao suicídio envolvendo crianças e adolescentes. O Discord é uma plataforma que permite a troca de mensagens por texto, voz e vídeo. O serviço também reúne comunidades em que os usuários podem conversar e interagir em tempo real, sobretudo por meio das lives em jogos online. De acordo com a ANPD, pela forma como o serviço funciona, o Discord não consegue analisar o conteúdo das transmissões em tempo real. A plataforma depende de sistemas automatizados e de denúncias dos próprios usuários para identificar possíveis violações, como explica o superintendente de fiscalização da ANPD, Fabrício Lopes.
11: Se o Discord não consegue ter acesso ao conteúdo transmitido, ele não consegue, de maneira espontânea e automatizada, agir em tempo para evitar essas violações que acontecem ali dentro, como exposição de crianças e adolescentes a conteúdo violento, a incitação à automutilação, a maus tratos e até tortura de animais, entre outros conteúdos proibidos pelo artigo 6º do ECA Digital.
10: A agência ainda apura outras possíveis falhas, como problemas na verificação de idade e na remoção de conteúdos que violem os direitos de crianças e adolescentes. O superintendente de fiscalização da ANPD, Fabrício Lopes, explica ainda que a suspensão será mantida até que a empresa comprove a adoção de medidas técnicas, de segurança e de governança que sejam adequadas para proteger os menores de 18 anos.
11: Essa suspensão vai ser por prazo indeterminado, porque o motivo que justificou essa suspensão precisa ser vencido antes de que a plataforma possa restaurar essas funcionalidades. Enquanto permanecerem as razões técnicas que justificaram essa suspensão, não há, a gente não entende como possível a restauração dessas funcionalidades.
10: O Discord tem 3 dias úteis para comprovar o cumprimento da determinação e 10 dias úteis para apresentar recurso. Caso sejam confirmadas as irregularidades, a empresa também poderá sofrer sanções previstas no Estatuto Digital da Criança e do Adolescente, o ECA Digital, incluindo multa de até R$50 milhões por infração. A decisão faz parte de uma fiscalização iniciada na semana passada, que investiga um grupo criminoso suspeito de incentivo ao suicídio por meio do Discord, resultando na morte de um adolescente de 13 anos no último dia 22 de julho. Segundo a plataforma Discord, uma investigação interna identificou evidências de que a atividade criminosa foi coordenada em outras plataformas e afirma contar com equipes especializadas que trabalham no combate a indivíduos envolvidos em atividades violentas. Reportagem Thaís de Araújo.
9: Hoje é Dia Nacional dos Direitos Humanos.
1: E nesta data vamos falar sobre o Clique Cidadania, um aplicativo móvel gratuito desenvolvido que funciona como um guia digital de direitos, serviços e políticas públicas.
12: Encontrar o serviço público certo nem sempre é uma tarefa simples.
0: Para ajudar nessa busca, o aplicativo Clique Cidadania reúne informações sobre direitos e orienta como acessar serviços de assistência social, saúde, educação, trabalho e renda. Além das orientações, o aplicativo também reúne canais de atendimento para situações de violação de direitos, como o Disque 100 e o Ligue 180, como detalha Fernanda Becker, coordenadora-geral de promoção dos direitos das pessoas migrantes, refugiadas e apátridas.
12: É um lugar de acessar direitos. Você tem informação sobre o direito e sobre o órgão, a instituição que você pode buscar, né? E aí tem a geolocalização, você consegue já o referenciamento de achar onde está aquele espaço no seu território. Na palma da mão.
0: Além de explicar a função de cada serviço público, o aplicativo conta com um mapa integrado que mostra onde ficam as unidades, como CRAS, CREAS, unidades básicas de saúde, conselhos tutelares e outros equipamentos públicos mais próximos da localização do usuário. Como é integrado ao sistema de navegação do celular, também permite traçar rotas até os locais de atendimento. O aplicativo

0: ensino superior terão 154 mil vagas em cursos de formação continuada para professores da educação infantil em 2027.
1: A partir de 17 de agosto, as instituições interessadas em oferecer os cursos poderão se inscrever na chamada pública no Sistema Integrado de Monitoramento, Execução e Controle, o SIMEC.
0: As inscrições devem ser feitas até o dia 9 de setembro e os resultados serão divulgados em 9 de outubro.
1: O endereço para inscrição é cimec.mec.gov.br.
0: Foram reabertas as inscrições para instituições de ensino criarem novos programas de residência médica.
1: Também é possível solicitar ampliação de vagas nos programas já existentes.
0: Novos pedidos podem ser feitos até 31 de agosto.
1: Podem participar instituições federais ligadas ao Ministério da Saúde ou da Educação, órgãos públicos e instituições privadas sem fins lucrativos.
0: A inscrição pode ser feita no site sigresidencias.saude.gov.br.
1: E essas foram as notícias do governo federal.
0: Uma realização da Secretaria de Comunicação Social da Presidência da República.
1: Com produção da empresa Brasil de Comunicação.
0: Fique agora com o Minuto do TCU e em seguida as notícias do Poder Judiciário e do Congresso Nacional. Boa noite.
1: Boa noite para você, até amanhã.
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3: 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Você vai ouvir agora notícias do Poder Judiciário.
5: Presidente do STF se reúne com representações diplomáticas do grupo de países da América Latina e do Caribe.
6: Urna eletrônica ganha nova interface para as eleições 2026.
5: Para o STJ, poderes para atuação extrajudicial de advogado não limitam procuração geral em processos judiciais.
6: Boa noite, eu sou Marcela Luiz.
5: E eu sou Walter Lima.
6: O presidente do Supremo Tribunal Federal, ministro Edson Fachin, se reuniu hoje com representações diplomáticas do grupo de países da América Latina e do Caribe.
5: Na ocasião, ele destacou duas prioridades da agenda externa do STF. A primeira prioridade é a defesa da democracia constitucional que, segundo Fachin, se encontra sob pressão em diferentes partes do mundo. Na ocasião, ele falou sobre a importância da independência judicial. Vamos ouvir um trecho da fala do ministro.
7: Em particular, tenho buscado, seja multilateralmente, seja bilateralmente, contribuir para a articulação de uma rede de cortes supremas e tribunais constitucionais atentos para a autonomia dos juízes como pressuposto da democracia constitucional. Afinal, são os juízes, sobretudo os juízes constitucionais, os guardiões últimos dos direitos fundamentais.
6: A segunda prioridade da agenda externa do Supremo, apontada por Fachin, é a ênfase na América Latina e no Caribe, com a consolidação de uma região de encontro, de entendimento e cooperação.
5: O presidente do STF também destacou que o Supremo vai sediar, em novembro deste ano, o 11º encontro do Fórum de Cortes Supremas do Mercosul.
6: Plenário do STF reconhece validade da moratória da soja e decide sobre leis de Rondônia e Mato Grosso que restringem benefícios fiscais.
5: A moratória da soja é um acordo privado e voluntário firmado entre empresas que impede a aquisição.

0: aquisição de produtos de fazendas localizadas em áreas desmatadas após julho de 2008 na Amazônia. Marta Ferreira.
1: O julgamento começou em março, mas foi suspenso após o Supremo decidir encaminhar o caso ao Núcleo de Solução Consensual de Conflitos. A ideia era buscar um acordo entre as partes. No entanto, em junho, houve um recuo que impossibilitou um consenso sobre o tema. Na retomada do julgamento, o plenário reconheceu a validade das leis estaduais e a licitude da moratória da soja. Também decidiu pela consequente extinção das ações e procedimentos relacionados à sua suposta ilegalidade.
2: Urna eletrônica ganha nova interface para as eleições 2026.
0: Com as novidades, votação será mais acessível e intuitiva. Fábio Ruas.
3: Na interface, uma nova fonte torna a urna mais acessível para pessoas com deficiência visual, porque o desenho das letras privilegia contraste, espaçamento e definição dos caracteres, facilitando a leitura. Também foi inserida uma barra de progresso que permite ao eleitor acompanhar em tempo real o andamento da votação. Além dessas novidades, também foi ampliado o uso de Libras, a língua brasileira de sinais, em diferentes etapas da votação.
2: Procuração dada a advogado para atuar em processos continua válida, mesmo se conceder poderes para atuação fora da justiça, perante órgãos administrativos.
0: Essa conclusão é do STJ. Fátima Uchoa.
4: Ainda na fase de conhecimento em ação de indenização por danos morais, uma operadora de plano de saúde substituiu advogados e apresentou procuração que dava às novas representantes amplos poderes para o foro em geral e as autorizava a representá-la perante especialmente duas autarquias federais. A terceira turma do STJ reconheceu a regularidade da representação processual da empresa e afastou a necessidade da intimação pessoal no cumprimento de sentença. Segundo a relatora, ministra Nancy Andrighi, nesse caso, quando a procuração prevê expressamente poderes gerais para o foro, a inclusão de atribuições extrajudiciais, ainda que qualificadas como especiais, não restringe a representação judicial.
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2: Uma boa noite.
0: E até amanhã.
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7: Eu sou Paula Groba.
8: E eu sou Humberto Pinheiro.
7: E estes são os destaques de hoje do Jornal do Senado, que começa agora.
8: Senado aprova protocolos de atendimento a doenças cardiovasculares no SUS.
7: Vagas ociosas em ônibus escolares rurais poderão atender professores e universitários.
8: Segurança pública pode ter prioridade na restituição do imposto de renda.
7: Boa noite.
8: Boa noite.
7: Doenças cardiovasculares são a principal causa de morte no Brasil, mas em muitos casos o desfecho pode ser diferente quando o atendimento é rápido e o tratamento começa nos primeiros minutos.
8: É justamente para agilizar esse socorro que o Senado aprovou um projeto que prevê protocolos específicos para o atendimento desses casos no SUS. Os detalhes com o repórter Douglas Castilho.
9: O maior gargalo combatido pela proposta é a falta de previsão específica para que as unidades de pronto atendimento, UPAs, utilizam terapias trombolíticas, que consistem basicamente na utilização de remédios capazes de dissolver coágulos sanguíneos. Esse tipo de procedimento médico desempenha papel crucial na resposta imediata a casos como o de infarto do miocárdio, sobretudo em localidades onde não seja possível realizar práticas mais complexas como cirurgias. A relatora substituta, a senadora Damares Alves, do Republicanos do Distrito Federal falou da necessidade de aprovação da medida.
10: No infarto agudo do miocárdio, a rapidez no reconhecimento do quadro clínico e na instituição do tratamento adequado é fator decisivo para a sobrevida e o prognóstico do paciente.
9: Na prática, já existem normas do Ministério da Saúde que possibilitam a padronização do atendimento no SUS. Porém, os parlamentares optaram por dar força de lei ao protocolo. O projeto vai à sanção presidencial.
7: E seguiu para a sanção presidencial o projeto que amplia as possibilidades de estoques de insumos pelo governo para alimentação animal. A proposta altera o programa de venda em balcão da Conab, que facilita o acesso de pequenos criadores ao milho em grão.
8: O texto inclui produtos como sorgo, caroço de algodão e farelos de soja e milho. A medida também permite à Conab comprar estoques em leilões públicos para dar mais segurança ao abastecimento em períodos de quebra de safra e instabilidade climática. O projeto vai à sanção presidencial. A relatora do projeto, senadora Tereza Leitão, do PT de Pernambuco, explicou a urgência da aprovação do texto.
11: É muito importante para o momento atual que nós vivemos com a ameaça dos impactos climáticos provocados pelo El Niño.
7: O Senado também aprovou a medida provisória que abriu crédito extraordinário para garantir o pagamento de ajuda de custo às famílias da zona da Mata Mineira que tiveram perdas materiais provocadas pelas fortes chuvas na região.
8: A medida provisória seguiu para promulgação. Repórter Alexandre Campos.
12: O Senado confirmou a medida provisória que abriu crédito extraordinário no valor de R$ 75 milhões ao orçamento do Ministério da Integração e do Desenvolvimento Regional. Esse valor garantiu o pagamento de apoio financeiro às famílias residentes na zona da Mata Mineira que tiveram prejuízos materiais e perderam bens por causa de fortes chuvas no início deste ano. O governo transferiu uma parcela única de R$ 7.300 a cerca de 10 mil famílias atingidas. No entanto, parte dos recursos liberados pela MP ainda não teve destinação. Se a medida provisória não fosse aprovada antes do fim do seu prazo de vigência, esse montante não poderia mais ser usado, como explicou o presidente do Senado, Davi Alcolumbre.
13: O governo federal ainda tem um saldo, e se nós perdermos esse saldo do crédito extraordinário, algumas propostas em relação a desastres naturais vão perder o objeto no Ministério, para que essas famílias que foram atingidas por esse desastre não percam esse apoio do governo federal.
12: Como não sofreu alterações durante sua análise no Congresso Nacional, a medida provisória segue para promulgação.
7: Professores e estudantes do ensino superior poderão utilizar vagas ociosas nos veículos do transporte escolar das áreas rurais.
8: Foi o que aprovou a Comissão de Educação. O projeto segue agora para análise do plenário. Repórter Rodrigo Rezende.
14: O projeto garante que as vagas ociosas no transporte escolar rural possam ser utilizadas pelos professores e por universitários. O senador Camilo Santana, do PT do Ceará, que apresentou o relatório favorável ao projeto feito pela senadora Jussara Lima, do PSD do Piauí, ressaltou que a possibilidade de uso do transporte se dará apenas após o atendimento de todos os alunos da zona rural da educação básica. Camilo apresentou uma emenda que permite que os estudantes de institutos federais também possam usar do benefício.
15: Mas muitas vezes o transporte ele vai ocioso, com assentos ociosos, então esses assentos vão permitir que professores, que muitas vezes precisam se deslocar, que às vezes não tem um transporte próprio, não tem incentivo, eles vão poder utilizar. E a gente incluiu, que não estava previsto, também os alunos dos institutos federais, que também muitas vezes sofrem com essa questão do transporte, deslocamento da sua casa aos campos.
14: Para possibilitar a utilização dos assentos vagos, o projeto modifica uma lei de 2004 que criou o Programa Nacional de Apoio ao Transporte Escolar.
7: Segurança pública e agilidade no atendimento a pacientes com câncer serão as principais prioridades do senador Sargento Reginauro, do PSDB do Ceará. Ele assumiu temporariamente a cadeira do senador Eduardo Girão do Novo, também do Ceará, que se licenciou do mandato para disputar as eleições de 2026 como candidato a vice-presidente.
8: Ao tomar posse, Reginauro afirmou que vai trabalhar pela efetivação da chamada Lei dos 60 Dias, que estabelece prazo máximo para o início do tratamento de pacientes pacientes com câncer após o diagnóstico. O senador lamentou que, em muitos casos, a demora do atendimento pelo SUS pode agravar a doença e até contribuir para a morte dos pacientes.
7: Reginauro também destacou ter sido o primeiro bombeiro a ocupar uma cadeira no Senado. Segundo ele, sua trajetória política começou na luta classista, em defesa dos profissionais da segurança pública, que à época tinham pouco reconhecimento e valorização.
16: Nós éramos uma categoria para ilustrar bem. O bombeiro é praticamente como um extintor, mas você só lembra dele na hora do incêndio. Hoje se debate a valorização dos profissionais da segurança.
8: Já o senador Carlos Fávaro, do PSD de Mato Grosso, defendeu o projeto de sua autoria que proíbe as apostas online, as chamadas bets. O parlamentar relatou casos de famílias que enfrentam dívidas, conflitos e perda de renda associados a apostas.
7: Segundo Fávaro, o problema vai além da atuação de plataformas irregulares e está relacionado ao próprio modelo de negócio das bets. O senador avalia que a regulamentação não é suficiente para eliminar os riscos e defende o fim das autorizações existentes com um período de transição de até 5 anos.
17: Ouvi mães que não dormem mais porque os filhos apostam o salário inteiro, não tem como pagar o aluguel. Ouvi pais que descobriram que o cartão de crédito estava estourado porque o filho jovem entrou numa espiral de apostas que ele não consegue parar. Ouvi esposas que perderam o casamento porque o marido esconde dívidas de apostas.
8: Profissionais de segurança pública poderão ter prioridade no recebimento da restituição do imposto de renda.
7: O projeto foi aprovado pela Comissão de Assuntos Econômicos do Senado e, se não houver recurso para o plenário, segue para a Câmara dos Deputados. A reportagem é de Marcela Cunha.
18: Se virar lei, os profissionais de segurança pública terão preferência na restituição do imposto de renda, depois dos idosos e dos contribuintes, cuja principal fonte de renda é o magistério. A medida alcança os profissionais de segurança pública previstos na Constituição e no Sistema Único de Segurança Pública, além dos agentes do sistema socioeducativo. Autor da proposta, o senador Jaime Campos, do União de Mato Grosso, afirmou que a prioridade é uma forma de reconhecer o trabalho de categorias que enfrentam riscos diariamente.
19: São policiais, bombeiros, guardas municipais, agentes penais que deixam suas casas para enfrentar a criminalidade. Não estamos falando de privilégio. Estamos falando de reconhecimento.
18: A mudança não altera o valor das restituições, nem cria uma nova despesa para o governo, como explicou o presidente da Comissão de Assuntos Econômicos, o senador Renan Calheiros, do MDB de Alagoas.
20: Não tem repercussão fiscal, inverte apenas a ordem das prioridades e atende com essa prioridade os profissionais da segurança pública que cuidam da proteção de vida das pessoas.
18: Se não houver recurso para análise pelo plenário do Senado, o texto segue para a Câmara dos Deputados.
8: Com edição de Paula Groba e trabalhos técnicos de Eliseu Caires, o Jornal do Senado fica por aqui. Acompanhe agora as notícias da Câmara dos Deputados. Boa noite.
7: Boa noite e até amanhã.
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21: Deputados criam programa que promove a inclusão digital de idosos.
22: Câmara analisa a participação de sindicalistas em conselhos estatais.
21: Projeto reconhece o trabalho das mulheres no setor da pesca artesanal.
22: Parlamentares pedem votação do fim da escala 6x1 no Senado Federal.
21: Boa noite. Benedita da Silva, do PT do Rio de Janeiro, cobra do Senado a votação da proposta que reduz a jornada de trabalho e acaba com a escala 6x1. A congressista argumenta que a mudança amplia o tempo de descanso e de convivência familiar dos trabalhadores.
22: Benedita da Silva considera que a redução da jornada também pode favorecer a saúde e a produtividade dos cidadãos. Para ela, os avanços tecnológicos permitem rever o tempo de trabalho sem retirar direitos ou comprometer a atividade econômica.
21: Carlos Aratini, do PT de São Paulo, defende o fim da escala 6x1 e a redução da jornada de trabalho semanal para 40 horas, sem diminuição dos salários. O deputado pede que a presidência do Senado dê andamento à proposta aprovada pela Câmara.
22: Carlos Aratini argumenta que a medida vai permitir mais convivência entre os trabalhadores e suas famílias. Segundo deputado, a redução da jornada também é viável diante dos ganhos de produtividade proporcionados pelas novas tecnologias.
1: Trabalho.
21: Projeto que permite a participação de sindicalistas em conselhos de estatais avança na Câmara. A repórter Maria Neves traz mais informações sobre a proposta.
3: A Comissão de Trabalho da Câmara aprovou o projeto do deputado Raimundo, PT do Rio de Janeiro, que autoriza a participação de dirigentes sindicais nos conselhos de administração de empresas públicas ou de economia mista. Atualmente, a legislação proíbe a presença de sindicalistas nesses conselhos. Para Raimon, essa vedação não se justifica e é inconstitucional. Na opinião do deputado, impedir que um cidadão ocupe o cargo de representante eleito dos empregados em um conselho de administração de empresa estatal por ser dirigente sindical se choca com a liberdade associativa prevista na Constituição. Relator do texto, o deputado Bongás, do PT do Rio Grande do Sul, acrescenta que ninguém melhor que o dirigente sindical para defender os interesses dos trabalhadores nos conselhos das empresas públicas.
4: Quando a categoria precisa indicar alguém, o dirigente sindical pode também ser indicado. E eu quero dizer, até como ex-dirigente sindical responsável de estudar com mais profundidade, dedicação de tempo, conhecimento das legislações, que ele pode exercer melhor esta representação da categoria nos interesses da estatal.
3: Como forma de evitar um possível conflito de interesses, o projeto prevê situações em que o dirigente sindical não deve participar das decisões do Conselho de Administração. A proposta veda a participação nas deliberações sobre assuntos que envolvam relações sindicais, remuneração, benefícios e vantagens, inclusive em matérias de previdência complementar e assistenciais. O projeto, que autoriza a participação de dirigentes sindicais nos conselhos de administração de empresas públicas, ainda será analisado pelas comissões de administração e de Constituição e Justiça. Da Rádio Câmara de Brasília, Maria Neves.
22: Silvia Cristina, do PP de Rondônia, cobra a votação da proposta de emenda à Constituição que garante a transposição de servidores dos ex-territórios para os quadros da União. A deputada critica o fato de a proposta estar parada na Câmara há mais de 2 anos.
21: Por isso, Silvia Cristina pede o apoio dos colegas para reunir as 22 assinaturas necessárias à inclusão da PEC na pauta da Comissão de Constituição e Justiça. Para a deputada, a medida representa justiça e reconhecimento aos trabalhadores dos ex-territórios.
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1: Economia.
22: Luiz Lima, do Novo do Rio de Janeiro, avalia que o poder de compra do salário mínimo diminuiu nos últimos anos. O deputado compara os preços entre o governo anterior e a atual gestão federal, afirmando que a quantidade de sacos de cimento comprados com um salário mínimo caiu de 69 para 45.
21: Luiz Lima lamenta o que classifica como empobrecimento das famílias brasileiras, devido também à alta no preço dos alimentos. O parlamentar acrescenta que o salário mínimo do Brasil está entre os mais baixos da América do Sul.
22: Jandira Fegali, do PCdoB do Rio de Janeiro, ressalta a necessidade de um projeto nacional de desenvolvimento focado na soberania econômica, tecnológica e ambiental, em contraposição a propostas de privatização e alinhamento geopolítico externo.
21: Jandira Fegali argumenta que o país deve usar suas riquezas estratégicas para gerar empregos e fortalecer a indústria. Ela defende um Brasil competitivo e sofisticado, alinhado a parceiros comerciais importantes.
1: Agricultura.
22: Afonso Rando, PP, cobra uma solução para o endividamento dos agricultores atingidos pelas secas e enchentes no Rio Grande do Sul. Ele critica a medida provisória que cria linhas de crédito para renegociar dívidas rurais e afirma que nenhum produtor conseguiu acessar o benefício.
21: Afonso Ram defende mudanças na medida para garantir o refinanciamento aos produtores que atendam aos critérios estabelecidos. O deputado observa que mais de 180 mil agricultores gaúchos dependem da renegociação para retomar a produção.
5: Meio ambiente.
22: Célia Jacriabá, do pessoal de Minas Gerais, alerta que julgamentos de ações previstos no STF podem enfraquecer o licenciamento ambiental e facilitar a exploração mineral em territórios indígenas e quilombolas. Ela chama a atenção para os riscos à saúde das comunidades e para a biodiversidade.
21: Célia Jacriabá também cobra a votação na Câmara do projeto que criminaliza a misoginia. Para a deputada, adiar a análise da proposta significa deixar as mulheres mais vulneráveis à violência.
5: Previdência.
22: O projeto que reconhece o trabalho das mulheres no setor de pesca artesanal já está pronto para sua última votação na Câmara. A repórter Silvia Munhato conta quais as medidas propostas.
0: A Comissão de Defesa dos Direitos da Mulher da Câmara aprovou o projeto que reconhece formalmente as mulheres que atuam em todas as etapas da cadeia produtiva da pesca artesanal, como trabalhadoras do setor. Na prática, o texto assegura a elas acesso a direitos sociais e previdenciários, como auxílio-doença, seguro-defeso e salário-maternidade. O projeto define como trabalhadoras da pesca as mulheres que exercem atividades de preparo de redes e embarcações, captura, cultivo e manejo de organismos aquáticos. Também estão incluídas as fases de beneficiamento, transporte, comercialização e até a gestão e produção de conhecimento ligadas à cultura pesqueira. A deputada Laura Carneiro, do PSD do Rio de Janeiro, autora do projeto, afirma que a proposta deixa de ver o trabalho dessas mulheres como um complemento do realizado por seus companheiros.
1: E, ao mesmo tempo, ela tem que estar disponibilizado a ela as linhas de crédito que são disponibilizadas aos pescadores artesanais e também, e muito importante, quando do defeso ela não recebe nada. Então imagina, ela é uma marisqueira, trabalha no marisco, mas ela não é considerada pescadora artesanal e ela não recebe nada.
0: A deputada Rogéria Santos, do Republicanos da Bahia, relatora do texto, diz que a cadeia produtiva da pesca depende diretamente do trabalho feminino, especialmente no beneficiamento do pescado, para agregar valor ao produto. A proposta que reconhece o trabalho das mulheres na cadeia produtiva da pesca ainda será analisada pela Comissão de Constituição e Justiça. Da Rádio Câmara de Brasília, Silvia Minhato.
21: Giovânia de Sá, do Republicanos de Santa Catarina, defende a revisão das regras de aposentadoria especial para trabalhadores expostos a agentes nocivos. A proposta reduz exigências de idade criadas pela reforma da Previdência e prevê benefício de 100% da média das contribuições.
22: Relatora da matéria, Giovânia de Sá pede urgência para votação no plenário. A deputada avalia que as regras da reforma da Previdência prejudicaram categorias submetidas a atividades insalubres, como mineiros, metalúrgicos e trabalhadores expostos a agentes químicos, físicos ou biológicos.
5: Desenvolvimento Regional.
21: Padre João, do PT de Minas Gerais, reclama do fechamento de agências do Banco Itaú em pequenos municípios da Zona da Mata. Ele defende que a instituição financeira, sindicatos, Ministério do Trabalho e órgãos de defesa do consumidor promovam debates sobre os impactos da medida.
22: Para exemplificar a insensibilidade do fechamento, Padre João cita Urucânia, cidade onde a maioria dos 4.500 clientes do banco tem dificuldades para usar serviços digitais. Ele destaca que servidores estaduais vão ter que buscar atendimento presencial em outros municípios.
5: Educação.
21: Na avaliação do IDEB, Índice de Desenvolvimento da Educação Básica, o município de Parnarama, no Maranhão, alcançou o primeiro lugar do estado na categoria Anos Finais da Rede Pública Municipal. Para Rubens Pereira Júnior, do PT, o resultado é fruto do esforço conjunto da Secretaria Municipal de Educação, do corpo docente e das famílias.
22: Segundo Rubens Pereira Júnior, a conquista reflete a convicção de que o desenvolvimento social e a construção de um futuro melhor só ocorrem quando a educação é entendida como pilar de transformação. Ele reforça o compromisso de apoiar o avanço dos indicadores da região.
21: Justiça. Jorge Sola, do PT da Bahia, cobra investigações e a responsabilização de políticos da oposição sobre denúncias de um desvio bilionário de recursos do INSS e de contratos irregulares envolvendo o Banco Master e a gestora Reag Investimentos.
22: Para Jorge Sola, decisões de ministros do STF indicados na gestão anterior e a condução da CPI do INSS são exemplos de proteção a alguns investigados. Por outro lado, o parlamentar destaca a recuperação de mais de 2 bilhões de reais para os aposentados, promovida pelo atual governo.
21: Júnior Amaral, do PL de Minas Gerais, cita o escândalo envolvendo fraudes no INSS para reiterar críticas ao governo federal. O deputado questiona supostas relações entre pessoas ligadas à atual gestão e integrantes apontados como envolvidos no esquema.
22: Júnior Amaral também acusa parlamentares governistas de tentarem distorcer os fatos, afirmando que o eleitorado deve dar uma resposta nas urnas. O parlamentar afirma que é preciso responsabilizar os envolvidos nas fraudes e combater a corrupção no país.
21: Segurança Pública. Luiz Couto, do PT da Paraíba, defende a aprovação do projeto que criminaliza a misoginia. Na visão do deputado, manifestações de ódio e discriminação contra as mulheres não podem ser confundidas com opinião ou liberdade de expressão.
22: Luiz Couto lembra que o projeto já foi aprovado pelo Senado e teve o regime de urgência aprovado na Câmara. O parlamentar acredita que a votação da proposta é um passo importante para reforçar a proteção às mulheres.
21: Para Fernanda Pessoa, do PSD do Ceará, a Lei Maria da Penha representa uma das principais conquistas brasileiras no enfrentamento à violência contra a mulher. Mas a deputada cobra mais avanços no que diz respeito à prevenção, proteção e punição a agressores e autores de feminicídios.
22: Fernanda Pessoa ressalta a trajetória de Maria da Penha, que transformou sua dor em luta em defesa das brasileiras. Ela também defende urgência na aprovação da lei que tipifica a misoginia, sustentando que o ódio e o desprezo contra as mulheres precisam ser enfrentados pelo Estado e pela sociedade.
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21: Tadeu Venere, do PT do Paraná, critica a tentativa de registro de candidaturas de agentes políticos declarados inelegíveis pela Justiça Eleitoral. O deputado cita ainda a ausência de candidatos em debates para cargos majoritários.
22: De acordo com Tadeu Venere, a Operação Lava Jato teria causado prejuízos ao Paraná e ao Brasil, com impacto sobre o mercado de trabalho. Para ele, envolvidos na ação buscam novos cargos públicos, apesar das restrições impostas pela Justiça.
21: João Carlos, do Republicanos, do Amazonas, anuncia seu retorno à Câmara de Vereadores de Manaus depois de ter atuado por 4 meses como deputado federal. Em sua avaliação, o conhecimento acumulado em Brasília servirá para conectar melhor as demandas locais ao debate nacional.
22: João Carlos observa que a atuação federal serviu para reafirmar a importância do Estado e da região amazônica para o restante do país, não apenas como paisagem distante. Ele ressalta ainda a relevância da atuação de vereadores no cotidiano das famílias e nas comunidades locais.
6: Ciência e tecnologia.
21: A Câmara aprovou a criação de um programa para promover a inclusão digital de idosos. A repórter Paula Bittar acompanhou a votação.
9: A Comissão de Constituição e Justiça da Câmara aprovou um projeto que cria o 60 Digital, o Programa Nacional de Oficinas Digitais para a Terceira Idade. O objetivo é promover a inclusão digital por meio de capacitação tecnológica gratuita. A proposta prevê parcerias com escolas, universidades, centros de convivência e outras instituições para as oficinas, que deverão abordar temas como usos de smartphones e aplicativos de comunicação, acesso a serviços bancários e públicos digitais, navegação segura na internet e prevenção a golpes digitais e uso das redes sociais de forma segura e produtiva. O relator na CCJ, deputado Júlio César Ribeiro, do Republicanos do Distrito Federal, ressaltou a importância da inclusão dessa faixa etária.
10: A tecnologia faz parte da nossa vida e precisa estar ao alcance de todos, inclusive da população idosa. A proposta, ela é simples. É ajudar os idosos a terem mais autonomia e segurança para o celular, acessar serviços, se comunicar e utilizar as ferramentas digitais no seu dia a dia. É inclusão, independência e mais qualidade de vida para quem tanto já contribuiu com o nosso país.
9: O projeto que cria o Programa Nacional de Oficinas Digitais para a Terceira Idade já pode seguir ao Senado. Da Rádio Câmara, de Brasília, Paula Bittar.
22: Merlong Solano, do PT do Piauí, pede que o Congresso regulamente as plataformas digitais para combater crimes praticados na internet. Para o deputado, as redes são usadas para disseminar discursos de ódio, desinformação, golpes financeiros e conteúdos prejudiciais às crianças.
21: Merlong Solano defende a suspensão da Discord no Brasil por considerar que a plataforma não oferece proteção adequada ao público infantil. O parlamentar também pede a votação de projetos que regulamentam as Big Techs e combatem a disseminação de notícias falsas.
6: Comissões.
22: Glauber Braga, do PSOL do Rio de Janeiro, critica a abertura de processo contra a deputada Érica Hilton, do PSOL de São Paulo, no Conselho de Ética. O parlamentar acusa o órgão da Câmara de agir de forma seletiva.
11: O Conselho sem ética tem que acabar. Está virando praxe. Atacam, agridem e aí depois, quando a pessoa se defende, tocam o Conselho de Ética para cima para tentar calar vozes divergentes. Eu quero saber quando que o Conselho sem ética vai avaliar algum caso de parlamentares envolvidos com orçamento secreto. Quando é que isso vai acontecer?
21: Glauber Braga também critica as chamadas emendas PIX, que permitem a transferência direta de recursos indicados por parlamentares para estados e municípios. Ele defende mais transparência na destinação do dinheiro público e afirma que a concentração de recursos pelo Congresso prejudica investimentos essenciais para o país.
22: Termina agora o jornal Câmara dos Deputados, produzido pela Rádio Câmara, com trabalhos técnicos de Everson Urani e apresentação de José Carlos Andrade e Luciana Vieira. Uma boa noite para você.
21: Ótima noite. A Voz do Brasil volta amanhã.
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0: 10 horas.
1: Amados e amadas, é noite, e a noite é sempre bela, porque tudo é belo quando o coração está cheio de Deus. Não se perturbe, porque não chegou o sono, vai chegar. Relaxe, se entregue, se abandone, não fique tenso, tensa, senão os seus nervos ficam enrijecidos e você não vai conseguir dormir. Relaxe, entregue-se nas mãos de Deus, ore, tome um pouco d'água, desliga o televisor, fique em silêncio. O silêncio traz a paz interior e o sono vem em consequência. Acenda uma velinha, se puder, longe de panos, e reze. Adormeça na presença dos anjos para amanhã acordar bem e continuar sua caminhada. Deus lhe abençoe. Eu sou o Padre Adilson e desejo-lhe um sono reparador. Amém. Eu sou o Padre Adilson. Desejo-lhe um sono reparador e a paz do Senhor esteja contigo.
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0: 10h21.
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0: 10h22.

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0: 10h40.
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0: 11-2.
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1: Antes de vir ao mundo, Jesus Cristo já existia.

Os homens são interesseiros. Quando viram que Jesus veio à terra, cumpriram uma missão muito diferente do que esperavam. O abandonaram antes mesmo dele nascer. Quem no mundo verdadeiramente esperava o menino Jesus? Pouquíssimas pessoas, conhecidas até hoje como o resto de Israel. Aquele que melhor expressou esta dura realidade foi João, no início do quarto evangelho. Ele era conhecido como o filho do trovão. João dizia com a sua voz grave: antes do mundo ser criado, Jesus Cristo, aquele que é a palavra, já existia. Ele estava com Deus e era Deus. Desde o princípio, a palavra estava com Deus. Por meio da palavra, Deus fez todas as coisas e nada do que existe foi feito sem ela. A palavra era a fonte da vida e essa vida trouxe a luz para todas as pessoas. A luz brilha na escuridão e a escuridão não conseguiu apagá-la. Houve um homem chamado João Batista que foi enviado por Deus para falar a respeito da luz. Ele veio para que por meio dele todos pudessem ouvir a mensagem e acreditar nela. João Batista não era a luz, mas veio para dar testemunho da luz. A luz verdadeira que veio ao mundo e ilumina todas as pessoas em todos os tempos. A palavra estava no mundo e por meio dela, Deus fez o mundo. Mas o mundo não a conheceu. Aquele que é a palavra veio para o seu próprio país, mas o seu povo não o recebeu. Porém, alguns creram nele e o receberam. E a estes, ele deu o direito de se tornarem filhos de Deus. Eles não se tornaram filhos de Deus pelos meios naturais, isto é, não nasceram como nascem os filhos de um pai humano. O próprio Deus é quem foi o pai deles. A palavra se tornou um homem e habitou entre nós, cheia de amor e de verdade. E nós vimos a revelação da sua natureza divina, natureza que ele recebeu como filho único do Pai. João Batista disse coisas profundas a respeito de Jesus. Este é aquele de quem eu disse: ele vem depois de mim, mas é mais importante do que eu, pois antes de eu nascer, ele já existia. Porque todos nós temos sido abençoados com as riquezas do seu amor, com bênçãos e mais bênçãos. A lei foi dada por meio de Moisés, mas o amor e a verdade vieram por meio de Jesus Cristo. Nenhuma pessoa viu o Senhor nosso Deus. Somente o Filho único, que é Deus e está ao lado do Pai. Foi Ele quem nos mostrou quem é Deus. O nosso Pai.

0: 11:21.
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continue com seus braços levantados e levante um clamor de misericórdia neste lugar. Diga para Deus que você tem saudades dele. Diga para Deus que você tem saudades da adoração genuína. Diga para Deus que você sente falta da presença dele. Diga para Deus que você se arrepende, que existe arrependimento genuíno no teu coração. Diga para ele que o teu coração se arrepende das obras mortas. Diga para ele que você se arrepende de ter feito tudo errado. Diga para ele que você quer recomeçar com ele uma vida nova esta noite. Diga para ele que você tem saudades das noites com ele. Diga para ele que o teu coração arde ainda pela presença dele. Diga para ele que você não esqueceu, que o teu coração se afastou, mas ele ainda arde de amor por ele. Existe amor no coração de Deus pelo seu coração essa noite. Ele está esperando o coração sedento. Ele está esperando uma terra fértil. Ele está esperando você, filho. Diga para ele que existe em você sede, porque ele é o único que pode matar a sua sede esta noite. O nosso clamor esta noite é por misericórdia, Pai. Queremos entrar no Monte Santo de Sião para te adorar. Queremos entrar no Templo Santo, no Santo dos Santos. Queremos entrar, Deus, mas não podemos entrar se o Senhor não deixar. Sabemos que não é condição estar pronto, porque nunca estaremos prontos. É pelo teu sangue, Filho Jesus. É pelo teu sangue, Filho Jesus, que estaremos dignos para entrar na adoração do Santo dos Santos.

Buddy, clame, use a sua voz, como Zaqueu subiu naquela árvore e gritou: Jesus, filho de Davi, tem misericórdia de mim, eis-me aqui, entra na minha casa. Ele está esperando você dizer, filho.

Deus não fez nada sem pensar em ti. Por isso não podes deixar de pensar nele todos os dias para agradecer. Se sabes agradecer a quem te oferece uma rosa, não deves te esquecer de Deus. Foi ele quem fez todas as rosas. Se sabes agradecer a quem ilumina a tua casa, não deves te esquecer de Deus. Foi ele quem fez o sol e as estrelas.

Se sabes agradecer a quem te dá um copo d'água, não deves te esquecer de Deus. É Ele quem não deixa estancar as fontes. Se sabes agradecer a quem te reparte o pão, não deves te esquecer de Deus. É Ele quem amadurece os trigais. Se sabes agradecer a quem te acende uma vela, não deves te esquecer de Deus. Foi Ele quem acendeu a luz de teus olhos. Se sabes agradecer a quem te espera para um descanso, não deves te esquecer de Deus. É Ele quem não se cansa de te esperar. Se sabes agradecer a quem te mostra os caminhos, não deves te esquecer de Deus. É Ele quem te dá forças para segui-los.

Se sabes agradecer a quem te dá a felicidade de um sorriso, não deves te esquecer de Deus. É Ele quem te sorri em cada momento de felicidade. Se sabes agradecer a quem te dá um pouco de bondade, não deves te esquecer de Deus. É Ele quem nunca deixa de ser bom. Se sabes agradecer a quem te consola nos sofrimentos, não deves te esquecer de Deus. Foi Ele quem mais sofreu para ser o teu consolo. Se sabes agradecer a quem te dá um pouco de amor, não deves te esquecer de Deus. É Ele quem te ama e sempre te amou, com um amor com que jamais alguém pode te amar.

0: serás bendito, e tua passagem pela terra será marcada pelos sinais da bondade de Deus.
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0: 11:42.
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1: Meia-noite 36.
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0: 6:37.
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0: 1 e 1.
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0: A maior alegria que podemos dar a Maria Santíssima é a de levar Jesus Eucarístico no nosso peito.
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0: 1:33.
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0: 2 e 3.
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0: 2:30.
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Senhor, tu me analisas e me conheces. Sabes quando e por que me assento e me levanto. Intuis e penetras os meus pensamentos. Analisas detalhe por detalhe o meu jeito de andar, de dormir e repousar. Conheces todos os meus caminhos. Penso, e antes que a palavra me chegue à língua, tu já sabes o que eu vou dizer. Tu me envolves e me cercas por todos os lados e me proteges com as tuas mãos em concha. É maravilhoso demais para mim saber o quanto me conheces. É demais para mim. Não consigo compreender tão grande amor. Se eu quisesse fugir de ti, para onde iria? Se fujo para os céus, lá estás. Se fujo para o mais profundo abismo, lá estás também. Se remo para os confins dos mares, ainda lá sentirei tua mão e tua presença. E quando tenho medo da escuridão que me cerca, vejo que para ti tudo é luz, tudo vês e a tudo assistes. Que preciosos são os teus pensamentos, pois tu formaste o meu interior e me teceste no seio da minha mãe. E eu te agradeço por tudo isso, porque de modo assombrosamente maravilhoso me criaste. Teus gestos de carinho são mais numerosos do que os grãos de areia do deserto. Bom dia, meu Criador. Que bom que me conheces e me amas.

Todas as vezes que ouvires o bater do relógio, às 3 horas, deves mergulhar toda na minha misericórdia, adorando-a e glorificando-a. Implora a onipotência dela em favor do mundo inteiro, especialmente dos pobres pecadores, porque nesse momento foi largamente aberta para toda a alma. Nessa hora, conseguirás tudo para ti e para os outros. Nessa hora, realizou-se a graça para todo o mundo. A misericórdia venceu a

0: palavras de Jesus misericordioso a Santa Faustina às 3 horas da tarde.
1: Implora a minha misericórdia, especialmente pelos pecadores, e ao menos por um breve tempo, reflete sobre a minha paixão, especialmente sobre o abandono que me encontrei no momento da agonia. Esta é a hora de grande misericórdia para o mundo inteiro. Permitirei que penetres na minha tristeza mortal. Nesta hora, nada negarei à alma que pedir pela minha paixão. Em nome do Pai, do Filho e do Espírito Santo.
0: Amém. Amém.
1: Pai nosso, que estais nos céus, santificado seja o vosso nome. Venha a nós o vosso reino. Seja feita a vossa vontade, assim na terra como no céu. O pão nosso de cada dia nos dai hoje. Perdoai-nos as nossas ofensas, assim como nós perdoamos a quem nos tem ofendido. E não nos deixeis cair em tentação, mas livrai-nos do mal. Amém.
2: Ave Maria, cheia de graça, o Senhor é convosco. Bendita sois vós entre as mulheres. Bendito é o fruto do vosso ventre, Jesus. Santa Maria, Mãe de Deus, rogai por nós, pecadores, agora e na hora de nossa morte. Amém.
1: Professemos a nossa fé.
3: Creio em Deus, Pai Todo-Poderoso, Criador do céu e da terra, e em Jesus Cristo, seu único Filho, nosso Senhor, que foi concebido pelo poder do Espírito Santo, nasceu da Virgem Maria, padeceu sob Pôncio Pilatos, foi crucificado, morto e sepultado, desceu à mansão dos mortos, ressuscitou ao terceiro dia, subiu aos céus, está sentado à direita de Deus Pai Todo-Poderoso, donde há de vir a julgar os vivos e os mortos. Creio no Espírito Santo, na Santa Igreja Católica, na comunhão dos santos, na remissão dos pecados, na ressurreição da carne, na vida eterna. Amém.
0: Nesta primeira dezena, nós colocamos aos pés de Jesus misericordioso a sua vida, suas intenções, suas necessidades mais profundas do íntimo do seu coração. Nos unimos às almas do purgatório. Rezamos pela conversão dos pecadores do mundo inteiro, pela conversão da nossa família. Eterno Pai,
4: eu vos ofereço o corpo e o sangue, a alma e a divindade de vosso diretíssimo Filho, nosso Senhor Jesus Cristo, em expiação dos nossos pecados e os do mundo inteiro.
0: Pela sua dolorosa paixão,
1: tende misericórdia de nós e do mundo inteiro.
0: Pela sua dolorosa paixão,
1: tende misericórdia de nós e do mundo inteiro.
0: Pela sua dolorosa paixão,
1: tende misericórdia de nós e do mundo inteiro.
0: Pela sua dolorosa paixão,
1: tende misericórdia de nós e do mundo inteiro.
0: Pela sua dolorosa paixão,
1: tende misericórdia de nós e do mundo inteiro.
0: Pela sua dolorosa paixão,
1: tende misericórdia de nós e do mundo inteiro.
0: Pela sua dolorosa paixão,
1: tende misericórdia de nós e do mundo inteiro.
0: Pela sua dolorosa paixão,
1: tende misericórdia de nós e do mundo inteiro.
0: Pela sua dolorosa paixão,
1: tende misericórdia de nós e do mundo inteiro.
0: Pela sua dolorosa paixão,
1: tende misericórdia de nós e do mundo inteiro. Nesta segunda dezena, nós rezamos por você que está doente, por você no leito do hospital, por você que traz uma doença incurável. E com você dizemos: Jesus, eu confio em vós. Convidamos você agora a abandonar-se inteiramente na misericórdia de Jesus que o envolve agora. Nós colocamos aos pés de Jesus todos os enfermos, aqueles que nós conhecemos e amamos, e especialmente rezamos por aqueles enfermos esquecidos, pelos quais ninguém mais reza, e por isso rezamos com imensa confiança. Eterno Pai,
4: eu vos ofereço o corpo e o sangue, a alma e a divindade de vosso diletíssimo Filho, nosso Senhor Jesus Cristo, em expiação dos nossos pecados e os do mundo inteiro.
1: Pela sua dolorosa paixão,
0: tende misericórdia de nós e do mundo inteiro.
1: Pela sua dolorosa paixão,
0: tende misericórdia de nós e do mundo inteiro.
1: Pela sua dolorosa paixão,
0: tende misericórdia de nós e do mundo inteiro.
1: Pela sua dolorosa paixão,
0: tende misericórdia de nós e do mundo inteiro.
1: Pela sua dolorosa paixão,
0: tende misericórdia de nós e do mundo inteiro.
1: Pela sua dolorosa paixão,
0: tende misericórdia de nós e do mundo inteiro.
1: Pela sua dolorosa paixão,
0: tende misericórdia de nós e do mundo inteiro.
1: Pela sua dolorosa paixão,
0: tende misericórdia de nós e do mundo inteiro.
1: Pela sua dolorosa paixão,
0: tende misericórdia de nós e do mundo inteiro.
1: Pela sua dolorosa paixão,
0: tende misericórdia de nós e do mundo inteiro. Nesta terceira dezena, nós apresentamos a Jesus misericordioso toda e qualquer forma de desespero. Nós pedimos que o sangue e água que jorram do diletíssimo coração de Jesus envolva agora, na paz que vem do Senhor, toda e qualquer pessoa que se sente em desespero, as famílias, os doentes, os agonizantes deste dia, os endividados, que recebam agora, no nome de Jesus, do coração misericordioso de Jesus, a paz que o mundo não conhece. Rezemos agora com imensa confiança. É Jesus misericordioso quem nos visita. Eterno Pai,
4: eu vos ofereço o corpo e o sangue, a alma e a divindade de vosso diletíssimo Filho, nosso Senhor Jesus Cristo, em expiação dos nossos pecados e os do mundo inteiro.
0: Pela sua dolorosa paixão,
1: tende misericórdia de nós e do mundo inteiro.
0: Pela sua dolorosa paixão,
1: tende misericórdia de nós e do mundo inteiro.
0: Pela sua dolorosa paixão,
1: tende misericórdia de nós e do mundo inteiro.
0: Pela sua dolorosa paixão,
1: tende misericórdia de nós e do mundo inteiro.
0: Pela sua dolorosa paixão,
1: tende misericórdia de nós e do mundo inteiro.
0: Pela sua dolorosa paixão,
1: tende misericórdia de nós e do mundo inteiro.
0: Pela sua dolorosa paixão,
1: tende misericórdia de nós e do mundo inteiro.
0: Pela sua dolorosa paixão,
1: tende misericórdia de nós e do mundo inteiro.
0: Pela sua dolorosa paixão,
1: tende misericórdia de nós e do mundo inteiro.
0: Pela sua dolorosa paixão,
1: tende misericórdia de nós e do mundo inteiro. Nesta quarta dezena, nós apresentamos a Jesus as necessidades mais íntimas de cada um de nós. E por isso agora você apresenta a sua necessidade. Fale com Jesus agora, que ouve-nos em oração. Porque Jesus tudo pode, nós queremos também nesta dezena pedir por nossas famílias e em especial por todos aqueles que precisam de um trabalho. Jesus, nós pedimos por todo pai de família, por toda mãe de família, por todo jovem que precisa trabalhar. Nós pedimos, Senhor, que tua divina misericórdia, unida à tua divina providência, abra os caminhos para todos os trabalhadores que precisam hoje de um emprego. Rezemos com imensa confiança. Eterno Pai,
4: eu vos ofereço o corpo e o sangue, a alma e a divindade de vosso diletíssimo Filho, nosso Senhor Jesus Cristo, em expiação dos nossos pecados e os do mundo inteiro.
1: Pela sua dolorosa paixão,
0: Tende misericórdia de nós e do mundo inteiro.
1: Pela sua dolorosa paixão.
0: Tende misericórdia de nós e do mundo inteiro.
1: Pela sua dolorosa paixão.
0: Tende misericórdia de nós e do mundo inteiro.
1: Pela sua dolorosa paixão.
0: Tende misericórdia de nós e do mundo inteiro.
1: Pela sua dolorosa paixão.
0: Tende misericórdia de nós e do mundo inteiro.
1: Pela sua dolorosa paixão.
0: Tende misericórdia de nós e do mundo inteiro.
1: Pela sua dolorosa paixão.
0: Tende misericórdia de nós e do mundo inteiro.
1: Pela sua dolorosa paixão.
0: Tende misericórdia de nós e do mundo inteiro.
1: Pela sua dolorosa paixão.
0: Tende misericórdia de nós e do mundo inteiro.
1: Pela sua dolorosa paixão.
0: Tende misericórdia de nós e do mundo inteiro. Nesta quinta dezena, nós apresentamos a Jesus tudo aquilo que para nós não tem solução aos olhos humanos. Nesta dezena, nós rezamos por aquilo que é impossível aos nossos olhos, mas não é para Jesus. Pedimos a Jesus pelas curas físicas, por todas aquelas enfermidades que diante da medicina não há cura, por todos os desenganados, por todos aqueles que passam nesse exato momento por muitas aflições e provações na própria carne. Nós pedimos, Jesus, cura, libertação, restauração, pelo poder da tua infinita misericórdia. Jesus, tu és a nossa solução. Nós pedimos por todas as causas impossíveis, pedimos a tua presença, pedimos a tua fortaleza e nós convidamos nesse instante você que reza conosco, que de maneira especial recorra à intercessão de Santa Faustina, aquela que foi e é a secretária da Divina Misericórdia. Jesus disse a Santa Faustina: peçam muito, muito mesmo, porque o meu desejo é dar muito. Faça seu pedido e reze com um coração feliz e repleto de confiança. Eterno Pai, eu vos ofereço o corpo e o sangue, a alma e a divindade de vosso diletíssimo Filho, nosso Senhor Jesus Cristo, em expiação dos nossos pecados e os do mundo inteiro. Pela sua dolorosa paixão,
1: tende misericórdia de nós e do mundo inteiro.
0: Pela sua dolorosa paixão,
1: tende misericórdia de nós e do mundo inteiro.
0: Pela sua dolorosa paixão,
1: tende misericórdia de nós e do mundo inteiro.
0: Pela sua dolorosa paixão,
1: tende misericórdia de nós e do mundo inteiro.
0: Pela sua dolorosa paixão,
1: tende misericórdia de nós e do mundo inteiro.
0: Pela sua dolorosa paixão,
1: tende misericórdia de nós e do mundo inteiro.
0: Pela sua dolorosa paixão,
1: tende misericórdia de nós e do mundo inteiro.
0: Pela sua dolorosa paixão,
1: tende misericórdia de nós e do mundo inteiro.
0: Pela sua dolorosa paixão,
1: tende misericórdia de nós e do mundo inteiro.
0: Pela sua dolorosa paixão,
1: tende misericórdia de nós e do mundo inteiro.
4: Deus Santo, Deus Forte, Deus Imortal, tende piedade de nós e do mundo inteiro. Deus Santo, Deus Forte, Deus Imortal, tende piedade de nós e do mundo inteiro. Deus Santo, Deus Forte, Deus Imortal, tende piedade de nós e do mundo inteiro.
1: Em nome do Pai, do Filho e do Espírito Santo.
0: Amém.
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0: 3:31.
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0: 4.1.
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0: 4:34.
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2: Que a união da tua alma com Jesus Eucarístico seja a luz que dissipa as trevas, a força que lhe sustente e a única felicidade do seu coração. Em nome do Pai, do Filho e do Espírito Santo. Amém.
3: Ficai comigo, Senhor,
4: porque vossa presença me é necessária
2: para não vos ofender.
3: Bem sabeis quão facilmente vos abandono.
2: Ficai comigo, Senhor,
4: porque sou fraco e preciso da vossa fortaleza
3: para não cair tantas vezes.
2: Ficai comigo, Senhor.
3: Ficai, Senhor,
2: porque sois a minha vida
3: e sem vós me esmorece o fervor.
2: Ficai comigo, Senhor,
3: para me mostrardes vossa vontade.
4: Ficai comigo, Senhor, porque desejo amar-vos muito e estar em vossa companhia.
2: Ficai comigo, Senhor, se quereis que eu vos seja fiel.
3: Ficai comigo, Jesus, ficai comigo, porque minha alma, com quanto seja paupérrima,
4: todavia quer ser para vós uma habitação de consolação, um ninho de amor e dama.
3: Ficai, Senhor, comigo. Busco somente a vós,
2: o vosso amor,
4: a vossa graça,
3: a vossa vontade,
4: o vosso espírito,
2: porque eu vos amo.
3: E não peço recompensa alguma,
4: senão o aumento de amor. Amar-vos com perfeição
2: por toda a eternidade. São Padre Pio, rogai por nós.
3: Ficai, Senhor,
2: em nome do Pai e do Filho.

0: 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Fazei isto em memória de mim.
1: 5 e 2.
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Meus irmãos, minhas irmãs, Deus seja louvado. Amanhece mais um dia. Saúdo a você que me escuta, onde quer que você esteja, desejando-lhe a graça e a paz de Deus nosso Pai, por Jesus Cristo, nosso Senhor.

Todas as quintas-feiras, essa emissora se coloca aos pés de Jesus Eucarístico. Queremos iniciar esse momento solene, cantando um hino a Jesus no Santíssimo Sacramento.

igreja terrena se dirige à igreja celestial. Um momento muito feliz na liturgia da Igreja Católica, quando nós pedimos a intercessão de nossos irmãos e irmãs do céu, os santos e santas de Deus. Queremos convidá-los e convidá-las a elevarem a Deus as suas preces, pedindo que os santos e as santas intercedam agora por você e por sua família. Rezemos juntos.

0: amados e amadas de Deus, dando continuidade à programação especial em honra a Jesus Sacramentado, que todas as quintas-feiras levamos ao ar, queremos convidá-los e convidá-las para um belo momento. Vamos rezar os louvores da Virgem Maria, o ofício da Imaculada Conceição.
1: Pelo sinal da Santa Cruz, livrai-nos Deus, nosso Senhor, dos nossos inimigos. Em nome do Pai, do Filho e do Espírito Santo. Amém. Deus vos salve, Virgem Filha de Deus Pai. Deus vos salve, Virgem Mãe de Deus Filho. Deus vos salve, Virgem Esposa do Espírito Santo. Deus vos salve, Virgem Templo e Sacrário da Santíssima Trindade.

Santa Maria, Rainha dos Céus, Mãe de Nosso Senhor Jesus Cristo, Senhora do Mundo, que a nenhum pecador desamparais nem desprezais. Ponde, Senhora, em mim os olhos de vossa piedade e alcançai-me de vosso amado Filho o perdão de todos os meus pecados, para que eu, que agora venero com devoção vossa Santa e Imaculada Conceição, mereça na outra vida alcançar o prêmio da bem-aventurança por merecimento do vosso benditíssimo Filho, Jesus Cristo, nosso Senhor, que com o Pai e o Espírito Santo vive e reina para sempre. Amém. Música.

Santa Maria, Rainha dos Céus, Mãe de Nosso Senhor Jesus Cristo, Senhora do Mundo, que a nenhum pecador desamparais nem desprezais, ponde, Senhora, em mim os olhos de vossa piedade e alcançai-me de vosso amado Filho o perdão de Senhora em mim os olhos de vossa piedade e alcançai-me de vosso amado

Santa Maria, Rainha dos Céus, Mãe de Nosso Senhor Jesus Cristo, Senhora do Mundo, que a nenhum pecador desamparais nem desprezais, ponde, Senhora, em mim os olhos de vossa piedade e alcançai-me de vosso amado Filho o perdão de todos os meus pecados, para que eu, que agora venero com devoção vossa Santa e Imaculada Conceição, mereça na outra vida alcançar o prêmio da bem-aventurança por merecimento do vosso benditíssimo Filho, Jesus Cristo, nosso Senhor, que com o Pai e o Espírito

Rainha dos Céus, Mãe de Nosso Senhor Jesus Cristo, Senhora do Mundo, que a nenhum pecador desamparais nem desprezais. Ponde, Senhora, em mim os olhos de vossa piedade e alcançai-me de vosso amado Filho o perdão de todos os meus pecados, para que eu, que agora venero com devoção vossa santa e imaculada Conceição, mereça na outra vida alcançar o prêmio da bem-aventurança por merecimento do vosso benditíssimo Filho, Jesus Cristo, nosso Senhor, que com o Pai e o Espírito

Rainha dos céus, Mãe de nosso Senhor Jesus Cristo, Senhora do mundo, que a nenhum pecador desamparais nem desprezais. Ponde, Senhora, em mim os olhos de vossa piedade e alcançai-me de vosso amado Filho o perdão de todos os meus pecados, para que eu, que agora venero com devoção vossa santa e imaculada Conceição, mereça na outra vida alcançar o prêmio da bem-aventurança por merecimento do vosso benditíssimo Filho Jesus Cristo, nosso Senhor, que com o Pai e o Espírito Santo vive e reina para sempre. Amém.

Santa Maria, Rainha dos Céus, Mãe de Nosso Senhor Jesus Cristo, Senhora do Mundo, que a nenhum pecador desamparais nem desprezais. Ponde, Senhora, em mim os olhos de vossa piedade e alcançai-me de vosso amado Filho o perdão de todos os meus pecados, para que eu, que agora venero com devoção vossa Santa e Imaculada Conceição, mereça na outra vida alcançar o prêmio da bem-aventurança por merecimento do vosso benditíssimo Filho, Jesus Cristo, nosso Senhor, que com o Pai e o Espírito Santo vive e reina para sempre. Amém.

Santa Maria, Rainha dos Céus, Mãe de Nosso Senhor Jesus Cristo, Senhora do Mundo, que a nenhum pecador desamparais nem desprezais. Ponde, Senhora, em mim os olhos de vossa piedade e alcançai-me de vosso amado Filho o perdão de todos os meus pecados, para que eu, que agora venero com devoção vossa Santa e Imaculada Conceição, mereça na outra vida alcançar o prêmio da bem-aventurança por merecimento do vosso benditíssimo Filho, Jesus Cristo, nosso Senhor, que com o Pai e o Espírito

0: Oremos. Suplicantes vos rogamos, Senhor Deus, que concedais a vossos servos lograr perpétua saúde do corpo e da alma, e que pela intercessão gloriosa da bem-aventurada sempre Virgem Maria, sejamos livres da presente tristeza e gozemos da eterna alegria por Cristo nosso Senhor.
1: Amém. Comungando com o Senhor, sentimos seu amor dentro de nós. 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
2: 5:42.
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olhar a brancura da hóstia consagrada, lembramos, sem dúvida alguma, o teu leite materno, que gerou, que deu vida ao Verbo de Deus. Ensina-nos a adorar o teu Filho, em cada tabernáculo, em cada missa, em cada comunhão que realizamos. Mãe, nós te amamos. Tu és a única que és virgem, esposa e mãe.

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1: Queridos irmãos e irmãs, comecemos esse dia na presença do Senhor, sob o olhar de Nossa Senhora, nossa amada mãe e mestra. A oração do Ângelus nos leva aos braços de Maria. Reze conosco, amemos a Nossa Senhora, que ela nos apresente a Jesus. Em nome do Pai, do Filho e do Espírito Santo.
2: Amém.
1: O anjo anunciou a Maria,
2: e ela concebeu do Espírito Santo.
1: Ave Maria, cheia de graça, o Senhor é convosco. Bendita sois vós entre as mulheres, bendito é o fruto do vosso ventre, Jesus.
2: Santa Maria, Mãe de Deus, rogai por nós, pecadores, agora e na hora de nossa morte. Amém.
1: Eis aqui a escrava do Senhor.
2: Faça-se em mim segundo a vossa palavra.
1: Ave Maria, cheia de graça, o Senhor é convosco. Bendita sois vós entre as mulheres. Bendito é o fruto do vosso ventre, Jesus.
2: Santa Maria, Mãe de Deus, rogai por nós, pecadores, agora e na hora de nossa morte. Amém.
1: E o Verbo se fez carne
2: e habitou entre nós.
1: Ave Maria, cheia de graça, o Senhor é convosco. Bendita sois vós entre as mulheres. Bendito é o fruto do vosso ventre, Jesus.
2: Santa Maria, Mãe de Deus, rogai por nós, pecadores, agora e na hora de nossa morte. Amém.
1: Glória ao Pai, ao Filho e ao Espírito Santo.
2: Como era no princípio, agora e sempre. Amém.
1: Oremos. Ó Deus, derramai a vossa graça em nossos corações, para que, conhecendo pela mensagem do anjo a encarnação do vosso Filho, cheguemos por sua paixão e cruz à glória de sua ressurreição. Por nosso Senhor Jesus Cristo vos pedimos, Pai, na unidade do Espírito Santo.
2: Amém.
1: Tenham todos um abençoado dia na presença de Jesus nosso Senhor.
2: Os minutos que vêm depois da comunhão, dizia a santa, são os mais preciosos que temos em nossa vida, os mais apropriados de nossa parte para entendermos com Deus e da parte de Deus para comunicarmos o seu amor. São Gregório de Nissa.
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0: Deus Todo-Poderoso, tenha compaixão de nós. Perdoe os nossos pecados e nos conduza às alegrias da vida eterna.
1: Amém.
0: Oremos. Faça sua prece. Peço-vos, Senhor, a cura dos enfermos. Visitai-os em suas casas, nos hospitais. Suplico-vos pela santificação do clero, pela Santa Igreja,

0: consolai os aflitos, enxugai as lágrimas dos que choram. Tocai com o vosso poder as pessoas que agora nos escutam em casa e que estão acamadas, não conseguem se levantar. Tenha misericórdia daquelas que estão deprimidas. Tocai-as para que se levantem desse desânimo. Olhai para o vosso povo sofrido. Vinde nosso auxílio. Apressai-vos e socorrei-nos. Ó Deus de misericórdia, que concedestes à Santa Dulce o dom de socorrer os necessitados nas suas enfermidades, dai-nos, por seu exemplo, o espírito de pobreza e a graça de vos servir com solicitude nos irmãos sofredores. Por nosso Senhor Jesus Cristo vos pedimos, Pai, Ele que é Deus e que convosco vive e reina, na unidade do Espírito Santo, por todos os séculos dos séculos.
1: Amém.

0: Profecia de Ezequiel. A palavra do Senhor foi me dirigida nestes termos: Filho do homem, estás morando no meio de um povo rebelde. Eles têm olhos para ver e não veem, ouvidos para ouvir e não ouvem, pois são um povo rebelde. Quanto a ti, filho do homem, prepara para ti uma bagagem de exilado em pleno dia à vista deles. Emigrarás do lugar onde estás à vista deles para outro lugar. Talvez percebam que são um povo rebelde. Deverás tirar bagagem em pleno dia à vista deles, como se fosse a bagagem de um exilado. Mas deverás sair à tarde à vista deles, como quem vai para o exílio. À vista deles, deverás cavar para ti um buraco no muro pelo qual sairás. Deverás carregar a bagagem nas costas e retirá-lo no escuro. Deverás cobrir a face para não ver o país, pois eu fiz de ti um sinal para a casa de Israel. Eu fiz assim como me foi ordenado. Tirei a bagagem durante o dia, como se fosse bagagem de exilado. À tarde, abri com a mão um buraco no muro. Saí ao escuro, carregando a bagagem às costas diante deles. De manhã, a palavra do Senhor foi me dirigida nestes termos: Filho do homem, não te perguntaram os da casa de Israel, essa gente rebelde, o que estás fazendo? Disse-lhes: assim fala o Senhor Deus. Este oráculo refere-se ao príncipe de Jerusalém e a toda a casa de Israel que está na cidade. Dize: eu sou um sinal para vós. Assim como eu fiz, assim será feito com eles. Irão cativos para o exílio. O príncipe que está no meio deles levará a bagagem às costas e sairá ao escuro. Farão no muro um buraco para sair por ele. O príncipe cobrirá o rosto para não ver com os seus olhos o país. Palavra do Senhor.
1: Graças a Deus.

0: O Senhor esteja convosco.
1: Ele está no meio de nós.
0: Proclamação do Evangelho de Nosso Senhor Jesus Cristo, segundo Mateus.
1: Glória a vós, Senhor.
0: Capítulo 18, versículos 21 a 19. Aliás, capítulo 18, versículo 21, depois do capítulo 19. Naquele tempo, Pedro aproximou-se de Jesus e perguntou: Senhor, quantas vezes devo perdoar o meu irmão que pecar contra mim? Até 7 vezes? Jesus respondeu: Não, eu te digo, Pedro, não apenas 7 vezes, mas 77 vezes 7. Porque o reino dos céus é como um rei que resolveu acertar as contas com seus empregados. Quando começou o acerto, trouxeram-lhe um que lhe devia uma enorme fortuna. Como o empregado não tivesse com que pagar, o patrão mandou que fosse vendido como escravo, junto com a mulher e os filhos, e tudo o que possuía, para que pagasse a dívida. O empregado, porém, caiu aos pés do patrão e, prostrado, suplicava-lhe: Dá-me um prazo e eu te pagarei tudo. Diante disso, o patrão teve compaixão, soltou o empregado e perdoou-lhe a dívida. Ao sair dali, aquele empregado encontrou um de seus companheiros que lhe devia uma pequena, apenas algumas moedas, uma pequena quantia. Ele o agarrou e começou a sufocá-lo, dizendo: Paga o que me deves. O companheiro, caindo aos seus pés, suplicava-lhe: Dá-me um prazo, eu te pagarei tudo. Mas o empregado não quis saber disso. Saiu e mandou jogá-lo na prisão até que pagasse o que devia. Vendo o que havia acontecido, os outros empregados ficaram muito tristes. Procuraram o patrão e lhe contaram tudo. Então o patrão mandou chamá-lo e lhe disse: Empregado perverso, eu te perdoei toda a tua dívida porque tu me suplicaste. Tu não devias também ter tido compaixão de teu companheiro, como eu tive compaixão de ti? O patrão, indignado, mandou entregar aquele empregado aos torturadores, até que pagasse toda a sua dívida. É assim que o meu Pai, que está nos céus, fará convosco, se cada um não perdoar de coração a seu irmão. Ao terminar estes discursos, Jesus deixou a Galiléia, veio para o território da Judéia, além do Jordão. Palavra da salvação.
1: Glória a vós, Senhor.
0: Queridos irmãos e irmãs, nesta manhã de quinta-feira, dia de adoração neste santuário ao Santíssimo, nesta manhã de quinta-feira, dia de adoração.

Tem muitos intrigados. Pessoas que não conseguem perdoar. Vamos refletir sobre isso. Primeiro vamos ver a atitude de Pedro. Pedro é um judeu. Conhece a Torá, a lei dos judeus, que diz olho por olho, dente por dente. Severidade. Amai vossos amigos. Odiai os que vos odeiam. A lei antiga. Alguém veio do mais alto dos céus, veio nos visitar. Veio armar sua tenda aqui no meio de nós. Deus de Deus. O Emmanuel. Deus conosco. Seu nome? Você conhece. Jesus. Ele não só inverte a ordem das palavras, mas por sua vida, dar aos seus discípulos, à sua igreja, portanto, um mandamento novo. E é exatamente por isso que vai ser odiado pelos religiosos. Amai-vos como eu vos amei. Amai vossos inimigos. Orai pelos que vos odeiam. Palavras tão lindas, né? Mas são mandamento. Vem de uma ordem dele. Perdoai e sereis perdoados. Pedro, ouvindo Jesus dizendo essas coisas, ele pergunta: Senhor, quantas vezes então eu devo perdoar? A visão de Pedro está reduzida àquilo que a gente pode pensar. A racionalidade, a quantidade, ao ato de si. Devo perdoar 7 vezes? E olha que o número 7 na Bíblia é um número que tem um valor absoluto. Não, Pedro. O amor não se limita à quantidade. O perdão não se limita à quantidade. O perdão nasce do amor, Pedro. E quem ama vai perdoar tantas vezes quanto for necessário. Vai perdoar sempre, Pedro. Talvez 77 vezes 7. E se teu irmão pecar, 1, 2, 3, 4, 5 vezes, quantas vezes ele te ofender, tantas vezes tu terás oportunidade de te santificar, veja bem, de te purificar, de crescer espiritualmente pelo exercício do perdão. É a doutrina de Jesus. É a doutrina que seguimos, que praticamos. E você pode pensar, mas é difícil? Sim, eu lhe digo, é difícil. Porque a matéria, o corpo, para você entender, a mente, resistem ao espírito. Mas quando você se deixa levar pelo espírito, essa rebeldia da matéria, essa impulsividade de seu corpo, de sua mente, que lhe diz lá, não perdoe, ele não merece, é quebrada. E como é quebrada mesmo? E emerge, surge dentro de você aquilo que não é seu. O quê, padre? A graça. E a graça é a presença de Deus. É um presente de Deus para quem o procura. E você...

vai ter até prazer de perdoar. Você vai sentir uma leveza. Todos nós já sentimos isso. Uma libertação interior. Mas, para isso, é preciso resistir às forças de nosso amor próprio, de nossa natureza. É importante que ninguém se estranhe naquilo que somos, mas também ninguém fique aprisionado às inutilidades que carregamos. Deixemos-nos conduzir pelo Espírito, diz Paulo. E é pelo Espírito de Jesus que habita dentro de nós que nós vamos perdoar sempre, sempre. Lembremos-nos e olhemos para o Senhor. Faça esse exercício agora. Contemple a cruz do Calvário. Abandonado por todos, mutilado, sangrava. O homem Deus. Mas enquanto o homem diz, Pai, perdoai-lhes, porque não sabe o que fazem. E às vezes, é o evangelho de hoje, a gente não perdoa nem coisas pequenas. A gente se fecha à graça. Jesus conta essa parábola. As parábolas são histórias que ele cria para explicitar, falar da sua misericórdia, do seu amor, da sua graça. Ele diz, um homem devia uma grande quantia ao seu patrão. É uma linguagem simbólica, mas cada personagem tem um nome, tem um alguém a falar. Como nós devemos muito a Deus. Ele nos dá tudo e nós o esquecemos, não é verdade? Mas o dono mandou chamar o empregado e disse, pague-me o que você me deve. Ele caiu aos seus pés, prostrado, e suplicava-lhe, dá-me um pouco de tempo, eu te pagarei. Dá-me uma oportunidade. Eu estou com dificuldades. Eu quero pagar, mas eu não tenho condições. O patrão se encheu de compaixão. Deus se enche de compaixão. Vocês se lembram das histórias de Jesus, né? Quando ele vê a multidão que o procura, faminta, e os discípulos, os apóstolos dizem, manda esse povo embora, que já está ficando tarde. Não posso fazer isso. Eles me procuram há 3 dias, estão com fome. Dai-lhes vós mesmo de comer. É a multiplicação dos pães. Mas o que eu quero lhes dizer é que o patrão se enche de compaixão, porque aquele empregado suplica-lhe e o perdoa. Perdoa a grande dívida, perdoa tudo. Deus não se cansa de perdoar. Deus não se cansa de amar. E a gente se cansa. Ou a gente não quer viver como Ele quer. Mas o humano é tão limitado, né? Nós somos isso mesmo. Quando ele sai dali, aquele homem, a quem Deus perdoou tudo, encontra um companheiro. Um trabalhador como ele. Lhe devia uma pequena quantia, como Jesus coloca na parábola as coisas para a gente entender.
Ele o agarrou e disse: pague-me o que você me deve. E o sufocava. Pague-me. E o companheiro cai aos seus pés. Cai aos pés e diz: tem compaixão de mim. Eu te pagarei. Mas o empregado não teve compaixão. E o entregou à polícia, vamos dizer, para pagar a pequena quantia. Os outros viram a história e foram contar ao patrão. O patrão chamou aquele empregado e disse: mas eu te perdoei tudo, porque você me suplicava. Eu tive compaixão de você. Você não teve compaixão de seu irmão, que lhe devia tão pouco, e o mandou para os torturadores. Uma alusão à perda do sentido da vida, ao inferno, que é exatamente a ausência do amor, do perdão, que é a derrota da pessoa. É a frustração para sempre, longe de Deus. Então, escute-me, vamos colocar perto da gente essa palavra. Quantas vezes nós não aprendemos ainda a perdoar? Às vezes em casa, coisas pequenas que dificultam tanto o relacionamento. Eu conheço famílias cujos membros não falam um com os outros. Estão intrigados. Eu conheço famílias que eram muito unidas e depois que os pais partiram, eu já vi lágrimas, porque agora, por causa da herança, se odeiam. Eu conheço pessoas que não são capazes de dar um bom dia a um vizinho por uma coisa pequena demais, muito pequena, por causa de uma briga de crianças. Eu conheço pessoas que vivem muito mal, acreditem, são doentes do ponto de vista psicológico, porque não perdoaram. Porque não perdoaram. A falta de perdão causa transtornos psíquicos, causam doenças emocionais. A falta de perdão pode, eu estou dizendo que pode levar a estados depressivos, depressões, doenças graves, porque aquela pessoa não perdoou, não superou aquela dificuldade. Como a palavra de Deus é luz para a nossa vida, é alimento para a nossa alma, é caminho a seguir. Um dia eu atendi aqui nesse santuário, numa quinta-feira, que é dia de atendimento. Hoje eu não vou atender, no fim da missa eu vou dizer por quê. Vou atender a vocês que chegaram muito cedo. Uma senhora que saiu aqui foi tirada do carro numa cadeira. Eu acho que a Isabel que está aqui se lembra desse fato. Ela é testemunha. Ela é quem cuida de fazer a organização da entrada das pessoas. Ela foi tirada pelo marido e pelos filhos numa cadeira do carro. E eu disse sempre a Isabel: olha, dá prioridade aos casos mais graves, pessoas que chegam muito doentes, cancerosas, que estão fazendo tratamentos de quimioterapia. Ela entrou de imediato.
Ela não tinha coordenação motora. Você em casa sabe o que é isso? Ela tinha perdido todos os movimentos. Ela não conseguia movimentar o pescoço, a cabeça. Ela apenas batia na mesa, com as duas mãos. Ela não conseguia nem olhar para mim. Eu saí da minha cadeira e fui para frente dela, para ela me ver. Passei muito tempo com aquela pessoa. Me lembro que as pessoas reclamavam o tempo. A gente não entende o que é a dor do outro. Quanta gente na igreja perdida inteiramente, porque não é capaz de compreender o que se passa com o outro, que só quer para si. Depois de muito tempo, ela não falava, ela soltou uma palavra: meu filho. Aí eu peguei essa palavra e fui conversar ao ouvido dela para saber daquela palavra. É que aquela mulher tão sofrida, que morava num sítio, numa cidade distante daqui, mãe de 3 filhos, o mais novo, porque os outros já tinham casado, morava com ela, 21 anos, com ela e com o pai. E aquele menino foi assassinado na porta da casa, diante dela, por uma causa tão banal, porque uma cerca que tinha caído, uns animais entraram e comeram o milho do vizinho. Ó, meus irmãos, deixa eu dizer, quando a vida é banalizada, como é nos dias de hoje, como sempre, o mundo continuará imerso nas trevas, e as trevas chegarão também a nós. Existirão dentro de nós. Eu fui trabalhando, porque ela não tinha condições, ela não tinha forças para perdoar o fato. E você pode estar dizendo: é, mas quem perdoa se liberta, porque Deus é amor. Foi um atendimento demorado, até que ela começou a falar sobre o filho. Eu me lembro como hoje. Contou a história e conseguiu chorar. A minha batina, o ombro, ficou ensopado das lágrimas daquela mulher, porque eu colocava a mão sobre a cabeça dela. Que dor tão grande! Mas maior do que a dor daquela mulher, daquela mãe tão sofrida, era a dor da incapacidade de perdoar quem fizera um mal tão grande a ela. E ela disse, depois que começou a falar com dificuldade: era o meu filho mais novo. O filho mais novo numa fazenda, o filho que fica com os pais é o filho mais amado. É o que cuidava das coisas. É o que cuidava das vacas, é o que cuidava do meu marido. Eu passei a recordar ela, a vida daquele menino de 21 anos. A senhora se lembra do parto, da gravidez? Ela foi, eu vi. Recorde. A senhora se lembra de quando ele nasceu, quando o amamentou e ela chorava. O choro era lavar a alma ferida pela dor e pela falta do perdão. E eu fui lembrando, até que cheguei ao fato de dizer: terrível, pecado terrível, que a justiça de Deus um dia acontecerá. E falei disso. Ela respirava fundo, como que
estivesse sendo aliviada. Mas os 21 anos que ele passou com a senhora, dê graças a Deus. A senhora falou de tantas coisas bonitas que o seu filho fez. Ela chorava. A senhora tem motivos para agradecer a Deus por 21 anos que valeram por uma eternidade. Porque um dia a senhora vai encontrá-lo no céu. Ela não sabia. E eu falei da ressurreição do último dia, quando Jesus voltar. Não sei por que não se fala mais na igreja das coisas essenciais da nossa fé. Ele voltará e todos ressuscitarão. Uns para a vida, outros para a morte eterna. Eu me lembro que ela respirou fundo, dei água para ela beber. Ela bebeu muita água, estava desidratada. Minha filha, abracei-a e coloquei a cruz. Olha a cruz, Deus se fez homem e foi à cruz para salvar os homens. E na cruz ele diz: perdoai, Pai, porque eles não sabem o que fazem. O que fazem? Perdoe. Peça a graça do perdão a essa pessoa. Perdoe. Ela respirou fundo e as mãos caíram sobre a mesa. Depois rezamos o Pai Nosso. Eu dei a absolvição e disse: ofereça a Deus tamanho sofrimento por sua família, pelo assassino de seu filho, pela conversão dos pecadores. E a senhora vai viver muito em paz. Ela saiu andando, Isabel é testemunha. Aquela mulher que entrou numa cadeira imóvel, saiu andando, e quando eu abri a porta para ela sair, as pessoas que estavam na fila esperando se assustaram. Milagre? Não. O milagre sempre acontece quando a gente ama e a gente perdoa. Sim, Deus age, mas é preciso você permitir que Ele seja o Senhor de sua vida. Que você não queira ficar nas trevas. Que você não se entregue à tristeza, que você queira se ajudar, que você queira se curar. Louvado seja nosso Senhor Jesus Cristo. Vamos ficar de pé e vamos rezar uns pelos outros, porque toda quinta-feira é assim. A gente pede, a gente clama. Ó Luz.

para que nós tenhamos capacidade e supliquemos a Deus a graça de perdoar sempre, perdoar as pequenas faltas, as grandes faltas dos outros, pois é perdoando que seremos perdoados.

quero pedir por você que tem dificuldade de perdoar. Não é estranho. Estranho é você não pedir a Deus a graça de perdoar. Que Ele venha sobre você. Lhe capacite agora para acabar com as intrigas, os ódios, os ressentimentos, as mágoas.

perdoai-nos, Senhor, ensinai-nos a perdoar. Tocai o mais profundo de nosso ser. Libertai-nos de todos os malefícios e contaminações.

Enviai o vosso Espírito, Senhor. Enviai o vosso Espírito sobre todos nós. Capacitai-nos para perdoar. Dai-nos a graça de não ficarmos amarrados às coisas do passado. Libertai-nos, Senhor, de tudo quanto possa nos prejudicar espiritualmente, emocionalmente, psiquicamente, fisicamente. Vem, Espírito Santo, sobre nós nessa manhã. Vem com teu poder sobre cada pessoa que me acompanha através da rádio. Confirmai-nos na fé. Libertai-nos das insídias de Satanás. Envia.

0: quebre as resistências à graça, abra-se a ação do Espírito, renove-se. Não fique murmurando, se lamentando, se reclamando. Aguente firme as provações, mas se ajude. E deixe que os outros possam lhe ajudar. Mas, sobretudo, permita que Deus lhe ajude a superar seus próprios limites. Vem, Espírito Santo. Vem, Espírito Santo. Vem, Espírito Santo. Onde você estiver, cante, peça.
1: Vem, Espírito Santo.
0: Vem, Espírito Santo.
1: Vem, Espírito, vem, Espírito Santo. Santo.
0: Vem sobre os doentes, ó Espírito Santificador. Cura-os nas suas enfermidades físicas, psíquicas e emocionais. Vem sobre os que estão hospitalizados. Cura-os. Vem, ó Espírito Santo, sobre os que em casa carregam as pesadas cruzes das doenças, os que estão imobilizados, nem podem andar, pessoas encurvadas por causa da coluna. Vem sobre os teus servos e tuas servas que clamam agora a graça da saúde do corpo e da alma. Cura-nos, liberta-nos, ó Espírito Santo.

Vem, ó Paráclito Consolador, suplico-te pelos meus irmãos e irmãs que fazem tratamentos de quimioterapia, radioterapia, hemodiálise, que eles não desanimem. Sejam animados por tua presença, que continue essa luta. Por eles que nós clamamos.

0: Põe a mão sobre o seu peito, onde você estiver, e peça em silêncio que Deus opere em você uma obra nova. Tire de dentro de nós tudo quanto possa prejudicar-nos, tudo quanto nos põe num estado depressivo, de desânimo, de tristeza, que arranque de nós mágoas, quebre todo o malefício da intriga, do ódio, do desejo de vingança. Pelo vosso precioso sangue, Senhor, eu clamo por essas pessoas que não conseguiram até agora, mas vão conseguir agora a graça de perdoar. Dai-lhes essa graça, Senhor. Tirai esse veneno maldito que o inimigo colocou em seus corações. Dai-lhes a leveza, Senhor, a suavidade de vossa presença, a alegria de viver em paz, em paz. Tome posse dessa graça agora, cure-se em nome de Jesus. Uma palavra me é dada, não é minha. O Senhor te diz, o Senhor te fala. O que foi na tua vida já não é. O que vai ser será melhor, se acreditares em mim.
1: Amém.
0: Diga onde você estiver. Eu creio.
1: Eu creio.
0: Eu confio, Senhor.
1: Eu confio.
0: Em tua palavra.
1: Em tua palavra.
0: Jesus, cura-me.
1: Jesus, cura-me.
0: Jesus, salva-me.
1: Jesus, salva-me.
0: Jesus, liberta-me.
1: Jesus, liberta-me.
0: Como é uma manhã bonita aqui no santuário, espero que também esteja sendo na tua vida. A gente canta assim.
1: Um sol.

0: Glória ao Pai, ao Filho e ao Espírito Santo.
1: Como era no princípio, agora e sempre. Amém.
0: Vamos continuar a missa. O sacrifício da redenção humana. Orando por nós mesmos que estamos aqui. Por vocês que estão em casa. E pedindo a cura dos enfermos. Participemos do ofertório.

0: Oremos. Senhor, proclamando-vos admirável na Virgem Santa Dulce dos pobres, humildemente vos pedimos, como vos foram agradáveis os méritos de sua vida, assim vos agrade o serviço do nosso culto. Por nosso Senhor Jesus Cristo, vosso Filho, na unidade do Espírito Santo.
1: Amém.
0: O Senhor esteja convosco.
1: Ele está no meio de nós.
0: Corações ao alto.
1: O nosso coração está em Deus.
0: Demos graças ao Senhor nosso Deus.
1: É nosso dever e nossa salvação.
0: Na verdade, é digno e justo, é nosso dever e salvação dar-vos graças sempre em todo lugar, Senhor Pai Santo, Deus Eterno e Todo-Poderoso. Recordando Santa Dulce, que se consagrou a Cristo por amor ao Reino dos Céus, celebramos a vossa admirável providência. Por ela, reconduzis a humanidade à santidade original e nos fazeis saborear, já aqui na terra, os dons reservados para o céu. Por isso, com todos os anjos e santos, nós vos louvamos, dizendo a uma só voz:
1: Santo, Santo, Santo, Senhor Deus do Universo, o céu e a terra proclama a vossa glória. Hosana nas alturas, bendito que vem em nome do Senhor. Hosana nas alturas.
0: Na verdade, vós sois santo, ó Deus do Universo, e tudo o que criastes proclama o vosso louvor, porque por Jesus Cristo, vosso Filho e nosso Senhor, e pela força do Espírito Santo, dais vida e santidade a todas as coisas, e não cessais de reunir para vós um povo que vos ofereça em toda parte, do nascer ao pôr do sol, um sacrifício perfeito. Por isso, ó Pai, nós vos suplicamos, santificai pelo Espírito Santo as oferendas que vos apresentamos para serem consagradas, a fim de que se tornem o corpo e o sangue do vosso Filho, nosso Senhor Jesus Cristo, que nos mandou celebrar estes mistérios.
1: Enviai o vosso Espírito Santo.
0: Na noite em que ia ser entregue, Jesus tomou o pão, pronunciou a bênção de ação de graças, partiu e o deu a seus discípulos, dizendo: Tomai todos e comei. Isto é o meu corpo, que será entregue por vós.

Do mesmo modo, no fim da ceia, ele tomou o cálice em suas mãos, pronunciou a bênção de ação de graças e o deu a seus discípulos, dizendo: tomai todos e bebei. Este é o cálice do meu sangue, o sangue da nova e eterna aliança, que será derramado por vós e por todos para remissão dos pecados. Fazei isto em memória de mim.

0: mistério da fé e do amor.
1: Todas as vezes que comemos deste pão e bebemos deste cálice, anunciamos, Senhor, a vossa morte, enquanto esperamos a vossa vinda.
0: Celebrando agora, ó Pai, o memorial da paixão redentora do vosso Filho, da tua gloriosa ressurreição e ascensão aos céus. Enquanto esperamos a sua nova vinda, nós vos oferecemos em ação de graças este sacrifício vivo e santo.
1: Aceitai, ó Senhor, a nossa oferta.
0: Olhai com bondade a oblação da vossa Igreja. Reconhecei nela o sacrifício que nos reconcilia convosco. Concedei que, alimentando-nos com o corpo e o sangue do vosso Filho, repletos do Espírito Santo, nos tornemos em Cristo um só corpo, um só Espírito.
1: O Espírito nos une num só corpo.
0: Que o mesmo Espírito faça de nós uma eterna oferenda para alcançarmos a herança com os vossos eleitos. A Santíssima Virgem Maria, Mãe de Deus, São José, seu Esposo, os vossos santos apóstolos e gloriosos mártires, e todos os santos que não cessam de interceder por nós na vossa presença.
1: Fazei de nós uma perfeita oferenda.
0: Nós vos suplicamos, Senhor, que este sacrifício da nossa reconciliação estenda a paz e a salvação ao mundo inteiro. Confirmai na fé e na caridade a vossa Igreja que caminha neste mundo, com o vosso servo Papa Leão, o nosso Bispo José Luiz, os bispos do mundo inteiro, os presbíteros, os diáconos, os outros ministros e o povo por vós redimido. Atendei propício às preces desta família que reunistes em vossa presença. Reconduzi a vós, Pai de misericórdia, todos os vossos filhos e filhas dispersos pelo mundo inteiro.
1: Lembrai-vos, ó Pai, da vossa Igreja.
0: Acolhei com bondade no vosso reino os nossos irmãos e irmãs que partiram desta vida. Lembremos-nos de nossos irmãos e irmãs falecidos e de todos os que morreram na vossa amizade. Unidos a eles, esperamos também nós saciar-nos eternamente da vossa glória, quando enxugardes toda lágrima de nossos olhos. Então, contemplando-vos como sois, seremos para sempre semelhantes a vós e cantaremos sem cessar os vossos louvores por Cristo nosso Senhor. Por Ele dais ao mundo todo bem, toda graça. Por Cristo, com Cristo e em Cristo, a vós, Deus Pai Todo-Poderoso, na unidade do Espírito Santo, toda honra e toda glória, por todos os séculos dos séculos.

0: guiados pelo Espírito de Jesus, animados por sua presença entre nós, confiantes, rezemos como ele nos ensinou. Pai nosso que estás nos céus, santificado seja o vosso nome. Venha a nós o vosso reino. Seja feita a vossa vontade, assim na terra como nos céus. O pão nosso de cada dia nos dai hoje. Perdoai as nossas ofensas, assim como nós perdoamos a quem nos tem ofendido. E não nos deixeis cair em tentação, mas livrai-nos do mal. Livrai-nos de todos os males, ó Pai, e dai-nos hoje a vossa paz. Ajudados por vossa misericórdia, estejamos sempre livres do pecado, protegidos de todos os perigos, enquanto aguardamos a feliz esperança e a vinda do nosso Salvador, Jesus Cristo.
1: Vosso é o reino, o poder e a glória para sempre.
0: Senhor Jesus Cristo, dissestes aos vossos apóstolos, eu vos deixo a paz, eu vos dou a minha paz. Não olheis os nossos pecados, mas a fé que anima a vossa igreja. Dá-lhe segundo o vosso desejo a paz e a unidade. Vós que sois Deus com o Pai e o Espírito Santo.
1: Amém.
0: Que a paz do Senhor esteja sempre convosco.
1: O amor de Cristo nos uniu.
0: Cordeiro de Deus,
1: que tirais o pecado do mundo, tende piedade de nós. Cordeiro de Deus, que tirais o pecado do mundo, tende piedade de nós. Cordeiro de Deus, que tirais o pecado do mundo, dai-nos a paz.

0: Provai e vede como o Senhor é bom. Feliz quem nele confia, nele espera. Eis o Cordeiro de Deus, aquele que tira o pecado do mundo.
1: Senhor, eu não sou digna de que entreis em minha morada, mas dizei uma palavra e serei salva.
0: Que o corpo e o sangue de Cristo que vamos receber nos guardem para a vida eterna.
1: Amém.

0: alma de Cristo, corpo de Cristo.
1: Salvai-me.
0: Sangue de Cristo.
1: Inebriai-me.
0: Água do lado de Cristo.
1: Purificai-me.
0: Paixão de Cristo.
1: Confortai-me.
0: Paixão de Cristo.
1: Confortai-me.
0: Ó bom Jesus.
1: Ouvi-me.
0: Dentro de vossas chagas.
1: Escondei-me.
0: Não permitais
1: que eu me separe de vós.
0: Do espírito maligno.
1: Defendei-me.
0: Na hora de minha morte.
1: Me chamai.
0: Mandai-me para vós. Para que com os vossos anjos e santos vos louve por todos os séculos dos séculos.
1: Amém.

0: Oremos. Revigorados por estes sagrados mistérios, concedei-nos, Senhor, seguir o exemplo de Santa Dulce dos Pobres, que vos serviu com filial constância e se dedicou extremamente ao vosso povo com profunda caridade. Por nosso Senhor Jesus Cristo, vosso Filho, na unidade do Espírito Santo.
1: Amém.
0: Vamos, depois da bênção, expor o Santíssimo Sacramento, que ficará aqui para adoração. Convido os funcionários, as pessoas vizinhas aqui, dos sítios vizinhos, os moradores, para sempre na quinta-feira, vire no horário que vocês quiserem fazer a adoração a Jesus sacramentado. Nada pode se comparar a este ato tão sublime, tão grande, que lhe trará grandes bênçãos dos céus. Queremos agradecer a vocês que participaram desta missa, rezando conosco pela saúde dos doentes. Nossa Senhora da Saúde, dai a saúde aos enfermos. Nossa Senhora da Saúde,
2: dai-nos a saúde aos enfermos.
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3: Ele está no meio de nós.
0: Desça sobre vós, seja fonte de saúde, de cura, de paz, a bênção de Deus Todo-Poderoso. Pai, Filho e Espírito Santo.
3: Amém.
0: Como eu disse, hoje eu não vou fazer atendimento. Só vocês que chegaram de manhã cedo, muito cedo, porque eu quero acompanhar um grupo muito querido de filhos e filhas da misericórdia de Brasília, que vieram conhecer, passaram uns dias aqui. Vou mostrar a eles os projetos sociais dessa obra. O Tacaicó, o Centro de Educação e Desenvolvimento das Crianças de Alagoinha, o Sítio Magé. Portanto, hoje eu não vou fazer atendimentos. O Padre Antônio permanecerá aqui, haverá 11 horas a hora santa, às 5 horas da tarde a Santa Missa. Mas eu posso atender os que estavam programados para hoje, no sábado à tarde e no domingo à tarde, com a graça de Deus, tá bem? Agora, recebamos Jesus Eucarístico e o adoremos em espírito e em verdade.

0: Graças e louvores se dê a todo momento
1: ao Santíssimo e Diviníssimo Sacramento.
0: Graças e louvores se dê a todo momento
1: ao Santíssimo e Diviníssimo Sacramento.
0: Graças e louvores se dê a todo momento
1: ao Santíssimo e Diviníssimo Sacramento.
0: Jesus Eucarístico,
1: Tu és o meu paraíso.
0: Rezemos a oração de nossa comunidade. Senhor Jesus Cristo, Tu és o pão que vivifica.
1: Tu és o pão que nos faz irmãos.
0: Tu és o pão que nos dá o Pai. Tu és o caminho que nós escolhemos. Tu és o caminho que nos conduz através do sofrimento.
1: Tu és o caminho que nos conduz à alegria.
0: É digno e justo cantar-te, bendizer-te, louvar-te, dar-te graças e adorar-te em toda parte, onde se estende o teu domínio.
1: Amém.
0: O programa Eucaristia Esplendor da Igreja, até às 8 horas. Depois vem Cândida, nossa queridíssima irmã pregadora, direto de Petrolina. Agora vocês vão ficar com músicas eucarísticas. Eu quero pedir a quem está no controle que coloque a primeira música para você. Para você meditar, você que está na estrada, você que está tomando seu cafezinho, você que está saindo de casa para o trabalho, onde você estiver. Mística sublime, colo de Deus. Cada palavra, cada frase, lhe ajudarão a entender o que é a Eucaristia. Alô, estúdio.

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2: 7:32.

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2: O tempo passado diante do sacrário é o tempo mais bem empregado da minha vida. São João Bosco.
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0: Não é para ficar numa âmbula de ouro que Jesus desce cada dia do céu, mas para encontrar um outro céu, o da nossa alma, onde ele encontra as suas delícias. Santa Teresinha de Lisieux.
1: 754.

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1: 7:59.

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dia, minha gente. Programa Tempo da Misericórdia no ar, na sua, na minha, na nossa rádio Agnus Dei FM 106.7. Na comunicação, Cândida Guimarães. Nessa quinta-feira eucarística, dia em que o Santíssimo Sacramento está exposto no altar de cada igreja. Tire um tempinho para adorá-lo, adorar a esse Deus que se deixa encontrar. E o programa Tempo da Misericórdia começa sempre com uma reflexão. E a reflexão de hoje é sobre o futuro, sobre o medo do futuro. Medo que muita gente tem do amanhã. Você tem medo do futuro? Há quantas pessoas paralisadas com medo do que pode vir a acontecer. A cabeça funciona a mil, a imaginação é acelerada e os pensamentos borbulham o tempo todo num eterno si. Vivem o tempo todo dizendo: e se não der certo? E se eu não conseguir? E se eu perder? E se o avião cair? E se o carro quebrar? E se eu adoecer? E se? O pior é que sempre são sentimentos de fracasso, sentimentos de derrota, de perda. Mas e se não acontecer nada disso? E se for coisa só da sua cabeça? E se você tentar? E se você for, mesmo com medo? Você precisa lutar contra esses pensamentos tortuosos. Os antigos já diziam: o futuro a Deus pertence. E é verdade. Nós só temos o hoje. O ontem não existe mais. O amanhã ainda não chegou. Portanto, domine seus pensamentos, sua ansiedade, para não correr o risco de pecar contra a fé. Isso mesmo, pecar contra a fé. O Catecismo da Igreja Católica fala sobre esse pecado, o pecado contra a fé. Está no número 2088 e também tem um complemento no número 229. Eu vou ler para vocês. O primeiro mandamento manda-nos alimentar e guardar com prudência e vigilância a nossa fé e rejeitar tudo o que se lhe opõe. Há diversas maneiras de pecar contra a fé. A dúvida voluntária sobre a fé negligencia ou recusa ter como verdadeiro o que Deus revelou e o que a Igreja propõe crer. A dúvida involuntária designa a hesitação em crer, a dificuldade de superar as objeções ligadas à fé, ou ainda a ansiedade suscitada pela obscuridade da fé. Se for deliberadamente cultivada, a dúvida pode levar à cegueira do espírito. A fé em Deus leva-nos a nos voltar só para Ele, como nossa primeira origem e nosso fim último, e a nada preferir a Ele, nem substituí-lo por nada. Eu vou ler essa frase, essa última frase. A fé em Deus leva-nos a nos voltar só para Ele,
como nossa primeira origem e nosso fim último, e a nada preferir a ele, nem substituí-lo por nada. Você ouviu? Nós não podemos substituir Deus por nada. Então troque seus pensamentos ruins, substitua por fé em Deus, porque Deus é Pai, Deus nos ama, Deus não nos abandona. Minha gente, nós precisamos alimentar a nossa mente com pensamentos bons, porque Deus é bom. Precisamos confiar. Quem confia em Deus não teme, não teme o futuro, nem se apega ao passado. Quem confia em Deus vive o hoje, vive o agora.

Por isso, ame mais, abrace mais, pois não sabemos quanto tempo temos para respirar. É o que diz a letra dessa música. E enquanto temos tempo, vamos rezar, minha gente. Vamos confiar em Deus. Então diga assim comigo, em nome do Pai e do Filho e do Espírito Santo. Amém. Agora reze com fé a oração Alma de Cristo. Essa oração de Santo Inácio de Loyola. E é uma oração totalmente eucarística. Eu sei que você já aprendeu essa oração. Vamos juntos. Alma de Cristo, santificai-me. Corpo de Cristo, salvai-me. Sangue de Cristo, inebriai-me. Água do lado de Cristo, lavai-me. Paixão de Cristo, confortai-me. Ó bom Jesus, ouvi-me. Dentro das vossas chagas, escondei-me. Não permitais que eu me separe de vós. Do espírito maligno, defendei-me. Na hora da minha morte, chamai-me, mandai-me ir para vós, para que com os vossos santos vos louve por todos os séculos dos séculos. Amém. Ah, se a gente ocupasse nossa mente com louvores, com agradecimentos a Deus, tudo seria tão diferente. Mas humanos que somos, limitados na nossa miséria, insistimos em nos preocupar. No Diário de Santa Faustina, bem no comecinho ali, a mensagem número 2, essa jovem freira, a irmã Faustina, vai nos dar um ensinamento sobre o medo infundado do futuro. Eu vou ler para você, preste atenção. Ela até colocou um título nessa mensagem. O título é Oh, meu Deus. E ela diz assim: quando olho para o futuro, o medo me inunda. Mas por que aprofundar-me no futuro? Para mim, é precioso apenas o momento presente, pois o futuro talvez não venha à minha alma. O tempo que passou não está em meu poder. Algo mudar, consertar ou acrescentar não o conseguiu nem o sábio nem os profetas. Portanto, fique com Deus o que o passado em si encerrou. Ó momento presente, tu me pertences por inteiro. Desejo te usar o quanto estiver em meu alcance. E embora seja fraca e pequena, vós me dais a graça da vossa onipotência. Por isso, confiando em vossa misericórdia, caminho pela vida como uma criança e faço-vos diariamente o ofertório do meu coração inflamado de amor pela vossa maior glória. Tão linda nessa mensagem, uma mensagem que nos ensina a deixar o passado lá no passado, a deixar o futuro lá no futuro e viver apenas o hoje. Por isso, a irmã Faustina disse assim: o tempo que passou não está em meu poder. E realmente, o que passou, minha gente, passou, já era. O tempo futuro ainda não me pertence. A irmã diz: confiando em vossa misericórdia, caminho pela vida como uma criança e faço-vos diariamente o ofertório do meu coração inflamado de amor pela vossa maior glória. Vamos de música, minha gente, música boa.

Essa música é uma música para a gente cantar durante todo o dia. Todas as vezes que o medo vier, o medo do futuro, todas as vezes que vier a ansiedade, a gente cante essa música, aprenda essa música, a letra dessa música. Ela nos ajuda a acalmar o coração e aumentar a confiança em Deus. Nós vamos agora com um brevíssimo intervalo, mas eu peço a você que não desligue, porque a Rádio Agnus Dei FM, até nos intervalos, ela evangeliza.

0: 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Pão vivo do céu para a vida do mundo. Quem comer deste pão viverá eternamente.
1: 8:23.
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Estamos de volta, minha gente, aqui na Rádio Agnus Dei FM 106.7, a Rádio Católica, a rádio que só dá notícia boa. Na comunicação, eu, Cândida Guimarães, fazendo o programa Tempo da Misericórdia acontecer. Esse programa que fala do maior atributo de Deus, que é a sua misericórdia. Nós já tivemos o primeiro bloco, onde nos revestimos do poder da Santíssima Trindade. Já rezamos a oração eucarística Alma de Cristo e tivemos ali o momento da comunhão dos santos, onde eu partilho com você uma mensagem do Diário de Santa Faustina. E agora, nesse segundo momento, nós temos o nosso estudo bíblico, sim, um estudo feito através da rádio, com um método muito simples e eficaz, um método criado pelo Monsenhor Jonas Habib, fundador da comunidade Canção Nova. O nome do método é A Bíblia no Meu Dia a Dia. E a primeira ação, nos ensina o Padre Jonas, é exatamente pedir ajuda ao Espírito Santo para bem estudar a Bíblia, para entender a palavra de Deus. E nós o fazemos através de música.

vento impetuoso, vem neste lugar. Fortalece o que é fraco com o teu poder. Sopra em nós. Sopra em nós, somos teus filhos, ó Pai. Estamos reunidos em teu nome. E confiantes que o Espírito Santo se faz presente aqui nesse momento, nós vamos iniciar o nosso estudo bíblico de hoje, que está no Evangelho de Jesus Cristo segundo Lucas, capítulo 8, versículos do 26 ao 56. Eu vou ler para você, lembrando que na quinta-feira passada a gente estudou aquela parte da Bíblia que conta a história de que Jesus estava no barco com os discípulos e veio uma tempestade e os discípulos ficaram com medo, né? E chamaram, acordaram Jesus dizendo: estamos perecendo. E ali Jesus se levantou, repreendeu o vento, acalmou a água e aí veio a calmaria. E aí o evangelho de hoje, né, a passagem de hoje, está dando continuidade a isso. Eles estavam ali navegando e vai dizer assim o versículo 26. Eles navegaram para a região dos Gerazenos, defronte da Galileia. Quando Jesus pisou em terra, veio da cidade ao seu encontro um homem que tinha demônios. Havia muito tempo que não se vestia, nem morava em casa alguma, mas nos túmulos. Ao ver Jesus, prostrou-se diante dele e gritou em alta voz: que queres de mim, Jesus, Filho de Deus Altíssimo? Eu te peço que não me atormentes. Com efeito, Jesus estava ordenando ao espírito impuro que saísse daquele homem. Ora, muitas vezes o espírito o dominava e, para protegê-lo, amarravam-no com correntes e grilhões, mas ele arrebentava as correntes e era impelido pelo demônio para lugares desertos.

mortos. Jesus então lhe perguntou: qual é teu nome? Ele respondeu: Legião. Com efeito, eram muitos os demônios que haviam entrado nele, e eles pediam a Jesus que não os mandasse para o abismo. Entretanto, estava pastando aí, na montanha, uma grande manada de porcos. Rogaram-lhe que os deixasse entrar nos porcos, e ele permitiu. Os demônios saíram do homem e entraram nos porcos, e a manada precipitou-se pelo despenhadeiro no lago e se afogou. Vendo isso, os que cuidavam da manada fugiram e espalharam a notícia pela cidade e pelas aldeias. As pessoas foram ver o que havia acontecido e chegaram junto de Jesus. Encontraram o homem de quem saíram os demônios sentado aos pés de Jesus, vestido e no seu perfeito juízo, e ficaram com medo. Os que presenciaram o fato contaram-lhes como o possesso fora curado. Toda a multidão da região pediu a Jesus que fosse embora, pois estavam com muito medo. Então Jesus entrou no barco e voltou. Entretanto, o homem de quem haviam saído os demônios pedia para poder ficar com Jesus, mas ele o despediu dizendo: volta para tua casa e conta tudo o que Deus fez por ti. E ele foi embora, proclamando por toda a cidade o quanto Jesus tinha feito por ele. Quando Jesus voltou, a multidão foi recebê-lo, pois todos estavam esperando por ele. Veio então um homem chamado Jairo, um dos chefes da sinagoga, e caindo aos pés de Jesus, pediu-lhe que fosse à sua casa, porque tinha uma única filha de uns 12 anos e ela estava morrendo. Enquanto Jesus ia caminhando, a multidão o comprimia. Havia uma mulher que por 12 anos sofria de hemorragia e tinha gasto toda a sua fortuna com médicos sem que alguém conseguisse curá-la. Ela, por detrás, aproximou-se de Jesus e tocou na borda de seu manto. No mesmo instante, a hemorragia estancou. Jesus então perguntou: quem foi que me tocou? Enquanto todos negavam, Pedro disse: Mestre, as multidões te apertam por todos os lados. Jesus, porém, disse: alguém me tocou, eu percebi uma força saindo de mim. Vendo-se descoberta, a mulher, tremendo, lançou-se por terra aos pés de Jesus. Diante de todos, explicou a razão por que tocara nele e como, no mesmo instante, ficara curada. Jesus então lhe disse: filha, a tua fé te salvou. Vai em paz. Enquanto Jesus ainda falava, chegou alguém da casa do chefe da sinagoga dizendo: tua filha morreu, não incomodes mais o mestre. Ouvindo, Jesus lhe disse: não tenhas medo, somente crê e ela será salva. Quando Jesus chegou à casa, não deixou ninguém entrar com ele, a não ser Pedro, João e Tiago, com o pai e a mãe da menina. Todos choravam e se lamentavam por ela, mas Jesus disse: não choreis, ela não morreu, mas dorme. E zombavam dele, pois sabiam que ela tinha morrido. Ele, porém, segurou a mão da menina e exclamou: menina, levanta-te. Ela voltou a respirar e no mesmo instante se levantou. Jesus mandou que lhe dessem de comer. Seus pais ficaram maravilhados, mas Jesus lhes ordenou que não contassem a ninguém
o que havia acontecido. Minha gente, essa é uma palavra que tem o poder de nos salvar. Por isso nós devemos dar glória a Deus. Um texto longo, o texto foi lido, um texto forte, né? Repleto de passagens fortes, mas nós vamos aplicar o nosso método, que consiste em retirar desse texto 3 itens: promessa, ordem e princípio eterno. Primeiro item, promessa, está no versículo 50, no B, onde vai dizer: somente crê e ela será salva. Uma promessa de Jesus feita aqui sobre a filha de Jairo, mas que serve para você e para mim no hoje. É uma promessa de salvação. Porém, essa promessa está condicionada ao verbo crer. A palavra de Jesus é: somente crê e ela será salva. Da mesma forma, Jesus também disse àquela mulher que sofria de hemorragia. Está no versículo 48, quando ele diz: filha, a tua fé te salvou. Vai em paz. Minha gente, a promessa existe, ela é real, mas a concretização da promessa depende da fé de cada um. Precisamos crer, precisamos botar fé, precisamos confiar em Jesus. Ele tudo pode. Segundo item, ordem, está no versículo 50a. Não tenhas medo. Essa foi a ordem dada a Jairo e a todos que escutavam o seu empregado chegar com a notícia sobre a morte da filhinha de Jairo. Uma filhinha de 12 anos apenas. E era uma filha única. Era uma situação, minha gente, de morte. Era uma situação crítica. Não havia mais o que fazer a não ser confiar no que Jesus iria fazer. E mesmo que o empregado tivesse dito: deixe o mestre, não incomode mais com essa história da menina, da tua filha. Mas o texto vai dizer que Jesus foi até a casa de Jairo. E Jesus, minha gente, Jesus sabia muito bem o que ele ia fazer. Mas Jairo e os demais não sabiam. E eles foram por quê? Eles foram porque confiaram. Porque jogaram o medo fora e seguiram Jesus. Seguiram até aquela casa. Com medo mesmo. O medo, minha gente, ele paralisa. Ele não nos deixa seguir. Ele aniquila a confiança em Deus. Portanto, a ordem de Jesus no hoje é: não tenhas medo. Terceiro item, princípio eterno. Está no versículo 28b, onde vai dizer: que queres de mim, Jesus, filho do Deus Altíssimo? É um princípio eterno dito por demônios, ou seja, até os demônios sabem que Jesus é o Filho do Deus Altíssimo. E o ser humano tantas vezes duvida de Deus, não quer dar crédito à história da salvação, em que o nosso Deus envia o seu próprio Filho para nos salvar. Impressionante, né, minha gente? Os demônios sabiam e proclamavam que Jesus é o Filho do Deus Altíssimo. E nós sabemos, nós proclamamos, nós divulgamos, nós anunciamos, nós evangelizamos. Vamos de música, minha gente, música para ajudar a nossa fé a crescer.

Precisamos confiar mais e mais nesse Jesus, esse Jesus de prodígios, de promessas e de milagres. Oh, minha gente, o programa Tempo da Misericórdia terminou, mas a programação continua durante toda essa quinta-feira eucarística e por isso eu peço a você que continue ligadinho com a gente, porque tem muito mais programa para cada um de vocês. Então diga comigo para terminar: não há poder maior do que o poder da Santíssima Trindade, e é com esse poder que nós nos revestimos. Em nome do Pai, e do Filho, e do Espírito Santo.

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1: 8h51.
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1: 923.
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1: 9:40.
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3: Ficai certos de que todos os instantes da vossa vida, o tempo que passardes diante do Divino Sacramento, será o que vos dará mais força durante a vida, mais consolação na hora da morte e durante a eternidade. São João de Ávila.
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1: 10:03.
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2: Salve.

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1: 10h25.
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8: Eu que sempre peco, preciso sempre do remédio ao meu alcance. Santo Ambrósio.

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1: 10h41.
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1: 10h55.
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6: Quando o demônio não pode entrar com o pecado no santuário de uma alma, quer pelo menos que ela fique vazia, sem dono e afastada da comunhão. Santa Margarida Maria Lacock.
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0: Muito bom dia, agora na rádio Agnus de FM, são 11 horas e 2 minutos. Pessoal, a partir de agora vamos juntos lá para o Santuário da Divina Misericórdia acompanhar a adoração ao Santíssimo Sacramento, tá bom? Desde já, uma ótima quinta-feira eucarística a todos.
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2: Jesus Cristo.
3: Louvado seja o nome de nosso Senhor Jesus Cristo.
4: Para sempre seja louvado.
3: Amados irmãos e irmãs, presentes nesse santuário da Divina Misericórdia, em Serra das Varas, Arco Verde, Pernambuco, Brasil. E a vocês, irmãos e irmãs, que estão sintonizados conosco pelas ondas sonoras da nossa Rádio Católica, a nossa Agnus Dei FM 106.7, e a tantos quantos estão agora também sintonizados pela nossa rede social, canais que assim chegam a tantos lugares e que ajudam tantas pessoas a rezarem conosco. E como todas as quintas-feiras, nós temos este momento maravilhoso de estarmos na companhia de nosso Senhor Jesus Cristo, presente na hóstia santa, muito próximo de nós, porque nós temos também Ele nos sacrários, nos tabernáculos de nossas igrejas. Mas na quinta-feira eucarística, nós então temos a alegria de estarmos visivelmente contemplando, adorando o nosso amado Jesus Cristo na hóstia santa, presente neste ostensório. E como nós proclamamos esta grande verdade de que Jesus Cristo, quando disse que é o pão vivo que desceu dos céus, e assim nós tomamos posse desta grande verdade, destas palavras poderosas, porque Ele realmente é o pão vivo que desceu dos céus, para que nós assim continuamos e continuaremos sempre contando com a presença de Jesus até o

entrega total que mais uma vez nós fazemos, porque são sempre dias, todas as quintas, diferenciadas. E cada quinta-feira eucarística é um encontro especial, é um momento significativo e importante, Senhor, porque Tu sabes e conheces todas as nossas necessidades, todos os gritos que estão dentro do nosso coração e que agora ecoam até os céus, elevando-os às súplicas, os pedidos, os agradecimentos, tantas vozes que assim ecoam agora a Ti, Senhor Jesus, porque Tu disseste: vinde a mim vós todos que estáis cansados, fatigados, que eu vos aliviareis. É justamente por causa destas Tuas palavras que nós então chegamos a Ti, Senhor, que nós vamos ao Teu encontro, Senhor. E que estes encontros, esses momentos, quando chegamos a Ti, nós não sairemos e não saímos de mãos vazias, de coração vazio, de mente vazia, mas saímos cheios da Tua vossa presença, saímos cheios da vossa paz, saímos cheios dessas graças e bênçãos que o Senhor então nos dá todos os dias e o dia todo. E aqui nos encontramos justamente porque queremos proclamar esta vossa presença.

ação do encardido, mas é dizer que nós somos fortalecidos, de que o encardido, ele não tem mais o que fazer nos corações daqueles que proclamam o nome de Jesus, porque a nossa força, o nosso poder está em Deus, e tudo podemos naquele que nos fortalece. Por isto, clamamos e pedimos mais uma vez a presença da Santíssima Trindade para começarmos esta manhã de oração, de cura e de libertação, confiando e se entregando e se abandonando nos braços da Santíssima Trindade.

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1: adoro, espero e amo-vos. Peço-vos perdão por aqueles que não creem, não adoram, não esperam e não vos amam. 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

irmãos e irmãs, celebrando a Semana da Família, quando em muitas comunidades, nas paróquias, em todo o Brasil, estamos vivenciando e celebrando a Semana da Família. Uma semana de oração, da partilha da palavra, uma semana em que assim todas as famílias são convidadas a rezar e muito mais ainda. Porque a família que reza unida permanece unida. Esta é a grande verdade. E a família precisa se curvar, se dobrar. A família precisa estar sempre em oração para vencer as ciladas do inimigo. Todas as famílias unidas, presentes, vencerão as ciladas do inimigo. Por isso, Pai nosso, Todo-Poderoso, Deus vivo e verdadeiro, hoje nós te pedimos pelas nossas famílias, aos pés do vosso Filho, Jesus Cristo, Senhor e Salvador nosso, que se faz presente na hóstia santa. Por isto, permita agora, neste momento, que teus anjos poderosos acampem ao redor dos nossos lares e proteja nosso bem maior, que são as nossas famílias. Entra, Senhor, nas nossas casas nesse momento. Entra, Senhor, nas nossas vidas. Entra, Senhor, nas nossas famílias. Entra, Senhor, e faça a sua morada. Sim, faça a sua morada neste momento em todos os corações que se abrem, em todas as casas, em todas as famílias que agora estão conosco em oração, e a tantas outras famílias que possivelmente também estão se colocando nesta abertura de que sabe e conhece de que não há família que se sustente sem a oração. E a família para se manter de pé, a família para se sustentar, a família para se ter todas as bênçãos e as chuvas de graças, precisam de oração. É uma necessidade espiritual, é uma necessidade grandiosa. Por isso, Senhor Jesus, faça sua morada em nossa vida, retira todo o mal, toda a ação do encardido, toda as trevas e a escuridão, presente nas nossas famílias, presente em nossas residências. Retira todas as brigas, todas as confusões, todas as intrigas. Retira, Senhor, toda a violência. Retira, Senhor, todas as dívidas financeiras. Quantas famílias sofrem e quantas situações dolorosas as famílias padecem.

tantas situações, de tantas decepções, de tantos sofrimentos, de tantos incômodos. Ó Senhor Jesus, a tristeza de tantos familiares, de tantas pessoas que estão também vivendo nesses momentos difíceis e dolorosos, Senhor, principalmente as pessoas que estão fazendo as baterias de quimioterapia, radioterapia, Senhor, que essas pessoas não desistam, Senhor, que essas pessoas tenham fé, Senhor, que essas pessoas acreditem de que nada é impossível, Senhor, porque o Senhor é o médico dos médicos, Senhor, tal e qual, Senhor, aquelas pessoas que também estão sempre fazendo a hemodiálise, Senhor, que essas pessoas também se encontram fortalecidas e que mesmo indo todos os dias, ou um dia sim, outro não, mas não desistam, tenham fé, tenham força e acreditar de que Deus vai agir, de que Deus vai curar, de que Deus vai restaurar, de que Deus vai então dar forças, tal e qual, Senhor, as pessoas que também

espíritos que estão sofrendo em casa por causa das doenças físicas e até mesmo espirituais, e aqueles que estão nos hospitais também por causa das doenças físicas, Senhor. Nós te pedimos, Senhor Jesus, nesta manhã, Senhor, porque nós cremos e professamos de que Tu és o médico dos médicos, de que todas as doenças do corpo, de que todas as doenças físicas serão então banidas, porque o Senhor tem o poder de curar, o Senhor tem o poder de restaurar. Por isso clamamos, Senhor, e te pedimos, Senhor, vem, Senhor Jesus, vem em nossos lares, vem em nossas famílias, e concede a todos nós a tua divina graça, Senhor, nesta manhã mais uma vez, para que ao longo desta nova semana temos a certeza de que não estamos e nunca estaremos sozinhos. Vem, Senhor, nos encher do vosso imenso e grandioso amor, tomar todos os lugares de nossas casas, de nossas famílias, passeando, Senhor, na sala, nos quartos, no quintal, na cozinha, em todos os repartimentos de nossas casas, Senhor, para que o seu amor, a sua grandiosa luz, a luz que dissipa as trevas e escuridão, se faça presente em nossos lares, em nossas famílias, Senhor. Vem, Senhor, dá-nos prosperidade, Senhor, dá-nos abundância e graça, Senhor, dá-nos alegria, Senhor, dá-nos paz, Senhor, dá-nos força, Senhor, dá-nos coragem, Senhor, para que tantos quantos que agora estão neste momento clamando o teu vosso e poderoso nome, principalmente aqueles que estavam desanimados ou que estão desanimados e que acham que não vai acontecer, que não vai melhorar, e acham que aquela energia negativa, aquele pensamento negativo, aquela

permita, porque isto não é de Deus, não se vem de Deus esses pensamentos ruins, esses pensamentos negativos, de querer tirar a vida, de fazer isso, de fazer aquilo. Não é de Deus esses pensamentos. É você que se encontra fragilizado, é você que se encontra sem força. E é justamente por causa dessas brechas que o diabo vem com a sua astúcia para então querer enganar e assim criar situações negativas, e que você então se sente sem forças, se sente sem ânimo, se sente sem coragem. Mas o Senhor está dizendo para você: vinde a mim, você que está cansado, você que está fadigado, vinde a mim, você que está sofrendo, vinde a mim, você que está angustiado, vinde a mim, você que está perturbado, vinde a mim, você que está passando por alguma situação difícil, e que você possa gritar, e que você possa chorar, que você possa clamar, e que você possa dizer: Senhor, eu quero a graça neste dia mais uma vez, Senhor, eu quero que o Senhor me dê força, Senhor, eu quero que o Senhor me dê esta paz, Senhor, eu quero ter esse equilíbrio, Senhor, eu quero ter esta cura, Senhor, de minhas enfermidades, eu quero, Senhor, ter esta libertação dos vícios, do alcoolismo, das drogas, dos jogos, Senhor. Enfim, Senhor, vem com o teu poder, vem, Senhor, e cura tantos quantos estão agora clamando o teu santo e poderoso nome, Senhor Jesus. Amém.

0: ao Senhor por esta semana, a semana da família. E enquanto o padre falava, o que me vinha era de alguém que está escutando agora, está na rádio, está nos afazeres, mas está ligada. E uma coisa que está acontecendo com você, você está olhando sempre para outra família. E olhando para as outras famílias, você vê as perfeições das famílias. E por que minha família não é assim? Não, você está errada. Você está errada, não é desse jeito. É você buscando Deus. É você botando seu joelho no chão. É você acreditando que existe um Deus que tudo pode. E muitas vezes não está tão mal assim. É porque você está se deixando levar. Às vezes até por intuição do próprio maligno. Olhando para dos outros, esquecendo da sua. Não, a sua família é a família que Deus te deu. Valorize ela. Olhe para ela com os olhos perfeitos de Deus. Se temos alguma coisa que não é boa, você entrega ao coração de Jesus. Se existe alguma coisa na tua família que você não olha com bons olhos, o que está acontecendo, entrega para Jesus. Não se deixe levar só olhando para dos outros, esquecendo da sua. É o teu joelho no chão, minha irmã, que vai fazer tudo voltar ao coração de Deus. Não como era, mas muito melhor. Muito melhor. Porque o Espírito Santo faz tudo novo. Busque essa presença do Senhor. Aproveite essa semana, semana da família. Peça ao Espírito Santo essa graça de você ver a sua família de uma forma diferente. É conforme a vontade de Deus. Obrigada, Jesus. Obrigada porque eu sei que tem muitas outras pessoas também escutando e dizendo, é isso que eu vou fazer. Eu não tenho que olhar para aquilo que está acontecendo, eu tenho que olhar para Jesus. É assim que você tem que seguir. Olha para Jesus, pede a Jesus, clama ao Espírito Santo e você vai ver a graça de Deus acontecer na tua família.
1: Amém, Senhor. Glória a Ti,
0: Jesus.

0: Tá. É assim que você tem que viver. Eu e minha casa serviremos ao Senhor. Tá faltando alguém buscar Deus? Busque por Ele. Ah, meu marido, busque por Ele. Não olhe para os defeitos dos outros. Queira você ser melhor. Queira você mudar. Queira você fazer aquilo que é da vontade de Deus. E você vai ver a graça de Deus acontecer. Não é você olhando para os defeitos dos teus que as coisas vão se melhorar, não. É você olhando para os seus defeitos. É você vendo a sua humanidade falha, fraca, que precisa do Espírito Santo. Aí você vai vendo quanta graça vai acontecendo na tua família. Porque o Senhor vem proteger a nossa família. Mas eu tenho que estar com os joelhos
1: no chão.
0: Obrigada, Jesus. Muito obrigada.
1: E com esta confiança e com essa certeza de que quando a família se encontra unida na oração, quando a família vai à Santa Missa, quando a família se abastece da palavra, da Eucaristia, a família abastecida se fortalece em nome de Jesus. E assim devemos sempre buscar a Jesus, porque quando se busca o Senhor da vida, quando sabe que o Senhor é a razão maior da família, que é a salvação da tua casa, que é a solução do teu lar, em meio aos problemas, em meio às dificuldades, em meio às situações de cada família, que cada família tem sua história própria, cada família tem os desafios, cada família é diferente, cada família se constrói com a sua própria história. E assim Deus vai habitando, Deus vai morando e Deus vai norteando, e assim

casa, a vossa família, com a sabedoria divina, porque vocês sabem, conhecem muito bem, de que o inimigo está sempre nos tentando. E quando as palavras de Jesus, ditas com tanta autoridade, quando disse, vigiai e orai, para não cairdes em tentação, é porque Jesus estava te assegurando, está te afirmando, está dizendo para todos nós que devemos nos mantermos fiéis, devemos nos mantermos vigilantes, devemos nos mantermos então em oração para vencermos as ciladas do inimigo, porque ele vem de várias formas, ele engana, ele ilude, ele ludibria, e aí os filhos e todos da casa começa então a se desviar da luz, dessa luz que é Jesus, e aí se vê as trevas, se vê a escuridão, devemos afugentá-las, devemos então expulsar todas essas trevas, essa escuridão, e assim permitir que a luz do Espírito Santo, que é onde devemos nós todos os dias clamarmos e pedimos a luz do Espírito Santo, acordarmos com o Espírito Santo, dormimos com o Espírito Santo, vivemos com o Espírito Santo, sermos conduzidos pelo Espírito Santo, porque o Espírito Santo é fruto do amor do Pai e do Filho, e sem a ação do Espírito Santo é como um saco vazio, vai se desfiando, não fica de pé, e assim é assim a nossa vida espiritual se definha, e quando a vida espiritual se definha, o corpo padece, e aí se vem as ações do encardido, se vem as ciladas do mal, e aí é que nós devemos muito mais ainda buscarmos pela força da oração, pela oração que é assim nos é permitido, porque é com a oração e pela oração que nós adentramos na intimidade com Deus, e que assim pedimos agora a presença do Espírito Santo mais uma vez, em que você que se encontra em casa, no trabalho, no seu automóvel, na cidade, no campo, onde quer que você está agora nesse momento, que você possa também, principalmente você que está em casa, tenha, se tiver uma vela em sua casa, coloque sobre o altar e peça com que esta luz, que é Cristo Jesus, que está aí em você, possa dissipar as trevas, a escuridão da tua família, para que nesta família, nesta semana da família, em todas as semanas, que você possa ter a certeza de que a luz de Cristo continuará iluminando a tua casa, iluminando a tua família, os teus sonhos, os teus projetos, as tuas realizações, os teus trabalhos, enfim, porque o Espírito Santo é Ele que nos dá sabedoria, o Espírito Santo é Ele que nos dá os dons que necessitamos, e assim nós vamos sendo conduzidos, iluminados pela ação do Espírito Santo, e juntos e cantamos assim.

Vinde Espírito Santo de Deus. Vinde Espírito, presença viva do Pai e do Filho. Vem agora sobre todos quantos estão nesse momento pedindo a vossa presença. E assim renova em todos nós, renova o coração de todos nós, renova a nossa mente, renova todo o nosso ser com essa chama, com este fogo abrasador que nos queima literalmente. Essa chama que vem sobre nós e assim nos purifica de nossas enfermidades, nos cura de nossas doenças físicas e espirituais. Nos purifica de nossas enfermidades, nos cura de nossas doenças.

o vosso corpo, é a presença de Deus te tocando. Purifica, Senhor, purifica os pensamentos, esses tirando de nossas mentes os pensamentos negativos, pensamentos de suicídios, pensamentos violentos, pensamentos de discórdia, de inveja, pensamentos de divórcios, de separações, Senhor. Tira, Senhor, todos esses pensamentos que não são bons, Senhor, e que estão envenenando, Senhor, muitas mentes agora, Senhor. Vem, Senhor, purificar também as palavras, que as palavras que saem de nossa boca sejam palavras sadias, Senhor, palavras santas, palavras que enobrece, palavras que engrandece, palavras que ajudam, Senhor, que não sejam palavras mentirosas, caluniosas, Senhor, palavras que levanta falso, Senhor, mas que sejam palavras que cresce o coração, que ajuda a gente, Senhor, que as palavras que saem de nossa boca, Senhor, sejam palavras de sabedoria, Senhor, tal e qual, Senhor, as atitudes nossas, Senhor, que seja atitude para a tua honra, para a tua glória, que as nossas mãos, que os nossos pés, que os nossos olhos, que todo o nosso corpo, Senhor, seja para te louvar, para te bendizer, para te glorificar, não seja para praticar o mal, Senhor, mas que sejamos agora envolvidos com esta grandiosa luz, Senhor. Vem, Senhor Jesus, ensina-nos a ouvir a tua voz, ensina-nos a seguir a tua direção, ensina-nos a tomarmos, a termos esse discernimento, para nós então sabermos distinguir entre o bem e o mal, Senhor. Vem, Espírito de sabedoria, vem, Espírito de sabedoria, dai a todos nós o discernimento nesta manhã, neste dia e toda esta semana, para nós entendermos os caminhos mais preciosos, os caminhos mais maravilhosos, o que é os caminhos de Deus, caminho este que é cheio de paz, de alegria, caminho este que é cheio de bênçãos. Vem, Espírito Santo, dá-nos o dom da fortaleza, dá-nos coragem, dá-nos a força, dá-nos a para nós permanecermos firmes na fé, mesmo quando o diabo encardido tenta nos derrubarmos, tenta então nos afastarmos, que vem com as ciladas, com a sua astúcia, com a sua ilusão do mundo, com as coisas que não são de Deus e que muitas vezes somos enganados e ludibriados. Por isso nós pedimos esta cura, Senhor, esta libertação, Senhor. Vem, Espírito Santo, e renova todos nós que estamos agora em oração, principalmente aqueles que estão doentes nos hospitais, Senhor, aqueles que estão na fila para o atendimento, Senhor, aqueles que estão na fila para a sua aposentadoria, Senhor, aqueles que estão na fila para os atendimentos médicos, Senhor, aqueles que estão na radioterapia, na quimioterapia, na hemodiálise, Senhor, aqueles que estão agora na mesa de cirúrgico, Senhor, aqueles que estão também se preparando para a sua cirurgia, Senhor, aqueles que estão em casa no pós-cirúrgico, Senhor, que durante esse pós-cirúrgico também estes possam ter a certeza de que não estão sozinhos, Senhor, aqueles que estão enganados com as suas enfermidades, Senhor, em casa, e que assim não se tem mais aquela resposta segundo a ciência, mas tem o Senhor que é o médico dos médicos, tem o Senhor que tem o poder sobre nós, tem o Senhor que tem o poder de curar a tantos quantos tem fé e confia no poder divino, Senhor. Vem, Espírito Santo, e faz morada em nós. Acende em todos nós o fogo do teu amor. Vem, Espírito Santo, permaneça em todos quantos estão agora. Vem, Espírito Santo, transforma a nossa vida, restaura os nossos lares, cura os doentes, liberta os viciados no alcoolismo, das drogas, nos jogos e tantos outros vícios. Renova a nossa alma e faz de todos nós um instrumento da vossa paz. Vem, Espírito Santo, clamamos mais uma vez, cantando com esta alegria, desta cura, dessa libertação, desta restauração, que eu

0: nos escutando.
1: Obrigado, Senhor.
0: Obrigada, Jesus, pelo Teu Espírito Santo que vem de forma tão linda, tão bela, de uma forma tão serena. As pessoas nem sabem o que estão sentindo agora. Muitas pessoas sentindo paz.
1: Glória a Ti, Senhor.
0: É o Espírito de Deus dentro de você.
1: Glória a Ti, Senhor.
0: Te dando a graça que você precisa.
1: Glória a Ti, Senhor.
0: Porque você estava necessitada muito

0: Espírito Santo, enchi os corações dos vossos fiéis e acendei neles o fogo do vosso amor. Enviai, Senhor, vosso Espírito, e tudo será criado, e renovareis a face da terra. Oremos, ó Deus, que instruís os corações dos vossos fiéis com a luz do Espírito Santo, fazei que apreciemos retamente todas as coisas, segundo o mesmo Espírito, e gozemos sempre de sua consolação, por Cristo nosso Senhor. Amém. Amém. Amados irmãos e irmãs, com o texto na mão, inimigo no chão. Para concluirmos este momento tão feliz, tão magnífico, tão maravilhoso. Esse momento místico oracional, quando o Senhor realizou muitas curas, quando o Senhor realizou muitas libertações, e o Senhor sempre nos dá esse conforto espiritual, esta força, esta paz, esta alegria, porque Ele não deixa de agir, Ele não deixará de curar, de libertar, de restaurar. E aqui nos encontramos, e aqui estamos, e estaremos sempre aos pés do nosso Senhor Jesus Cristo, porque Ele é a razão de toda a nossa vida. Ele se faz presente neste sacramento que Ele nos deixou, para nos assegurarmos de que nunca e jamais estaremos sozinhos. Porque Ele diz: eis que estou convosco todos os dias até o final dos tempos. E esta é a grande certeza que nos enche de uma força, de uma alegria, quer aqui na terra, quer nos céus. E todos aqueles que creem, que professam, que proclamam, têm alegria e a paz, tanto na terra como também nos céus. Porque os céus é para todos, que o Senhor Jesus assim assegurou e assegura esta grande alegria dos céus, porque o nosso caminho é os céus, a nossa vida é a eternidade, nós estamos aqui de passagem, nós estamos aqui para fazer a vontade do Pai, do Filho e do Espírito Santo. Nós estamos aqui para cumprir a sua palavra, e essa palavra que nos deu a graça de termos o dom da vida, porque o Senhor Jesus disse: eu vim para que todos tenham vida, e que todos tenham vida em plenitude. Quando rezamos esse texto pelos irmãos e irmãs da Colômbia, quando mais uma nação da América Latina sofreu agora, esses últimos dias, o terremoto, quantas vidas ceifadas, crianças, jovens, idosos, homens, mulheres, tantos quantos debaixo dos escombros, e assim as vozes de familiares e dos que estão vivos, que assim clamam misericórdia, clamam misericórdia, clamam misericórdia, e que assim também as nossas mãos se abram nesse ato de solidariedade em favor das famílias que estão sobrevivendo diante desse grandioso terremoto, que assim muitas vidas foram ceifadas. E olha que está sendo algo muito, muito temido, porque já aconteceu na Venezuela, aconteceu agora na Colômbia, em outros países, enfim, a gente fica apreensivo, e também a gente não pode deixar de continuar rezando para que todos se venham então na graça de Deus, para manter esta natureza equilibrada, manter essa natureza no seu devido assento, para que as vidas que são ceifadas possam estas ter alegria de dessa presença de Jesus, nesta luz que não se apaga, que é a luz eterna. E assim rezando por tantos quantos estão agora também em casa, no trabalho, na cidade, no campo, rezando pela sua família, nessa semana da família, rezando pelas equipes de Nossa Senhora, pela pastoral familiar, pelo SCC, por todos os movimentos e pastorais de nossas igrejas, de nossas comunidades, de nossas paróquias, de nossas áreas pastoral, na reitoria, rezando pela diocese de Pesqueira, pelo bispo de Pesqueira, Dom José Luiz, pelos sacerdotes, que assim Peçamos a saúde a todos os padres dessa diocese, a todos os padres idosos, a todos os padres doentes, principalmente os padres que estão em crise. Rezamos por esta obra da misericórdia, rezamos por todos os cooperadores, benfeitores desta obra da misericórdia, a todos que compreendem a nossa Agnus Dei FM 106.7, a todos vocês nossa gratidão, que mantém sempre essa rádio pulsante mais longe, mais alto, levando o evangelho, testemunhando a misericórdia por este santuário, enfim, pela paz, pela conversão dos pecadores, pelas minhas intenções, pelas nossas famílias, pelos doentes, com essa confiança, com essa certeza, nós só temos uma única palavra que nos sustenta e nos mantém de pé, e que somos gratos a Ele todos os dias e o dia todo, quando assim nós rezamos: Pai nosso, que estás nos céus, santificado seja o vosso nome, venha a nós o vosso reino, seja feita a vossa vontade, assim na terra como no céu.
1: O pão nosso de cada dia nos dai hoje, perdoai as nossas ofensas, assim como nós perdoamos aqueles que têm ofendido. E não nos deixeis cair em tentação, mas livrai-nos do mal. Amém.
0: Ave Maria, cheia de graça, o Senhor é convosco, bendita sois vós entre as mulheres, bendito é o fruto do vosso ventre, Jesus.
1: Santa Maria, Mãe de Deus, rogai por nós, pecadores, agora e na hora de nossa morte. Amém.
0: Creio em um só Deus, Pai Todo-Poderoso, Criador do céu e da terra, de todas as coisas visíveis e invisíveis. Creio em um só Senhor Jesus Cristo, Filho unigênito de Deus, nascido do Pai, antes de todos os séculos, Deus de Deus, luz da luz, Deus verdadeiro de Deus verdadeiro, gerado, não criado, consubstancial ao Pai. Por Ele todas as coisas foram feitas, e por nós homens, e para nossa salvação, desceu dos céus e se encarnou pelo Espírito Santo no seio da Virgem Maria e se fez homem. Também por nós foi crucificado sob Pôncio Pilatos, padeceu e foi sepultado, ressuscitou ao terceiro dia, conforme as Escrituras, e subiu aos céus, onde está sentado à direita do Pai, e de novo há de vir em sua glória, para julgar os vivos e os mortos, e o seu reino não terá fim. Creio no Espírito Santo, Senhor que dá a vida, e procede do Pai e do Filho, e com o Pai e o Filho é adorado e glorificado, Ele que falou pelos profetas. Creio na Igreja, una, santa, católica e apostólica, professo só batismo para a remissão dos pecados, espera a ressurreição dos mortos e a vida do mundo que há de vir. Amém. Glória ao Pai, ao Filho e ao Espírito Santo,
2: como era no princípio, agora e sempre. Amém.
0: Ó mistério insondável de amor, penetrai-me tão profundamente que eu desapareça, mergulhado nesse oceano infinito de amor, o vosso preciosíssimo corpo, sangue, alma e divindade presentes neste admirável sacramento. Lavai-me, santificai-me, ó amor de todo amor. Ó pão dos céus, descido à terra para a salvação do gênero humano, adoro-vos e amo-vos de todo o meu coração. Jesus Eucarístico,
3: vós sois o meu paraíso.
0: Jesus Eucarístico,
3: vós sois o meu paraíso.
0: Jesus Eucarístico,
2: vós sois o meu paraíso.
0: Jesus Eucarístico,
3: vós sois o meu paraíso.
0: Jesus Eucarístico,
3: vós sois o meu paraíso.
0: Jesus Eucarístico,
3: vós sois o meu paraíso.
0: Jesus Eucarístico,
3: vós sois o meu paraíso.
0: Jesus Eucarístico,
3: vós sois o meu paraíso.
0: Jesus Eucarístico,
3: vós sois o meu paraíso.
0: Jesus Eucarístico,
3: vós sois o meu paraíso.
0: Glória ao Pai, ao Filho e ao Espírito Santo,
2: como era no princípio, agora e sempre. Amém.
0: Ó pão dos céus, descido à terra para a salvação do gênero humano, adoro-vos e amo-vos de todo o meu coração.
2: Jesus Eucarístico,
0: vós sois o meu paraíso.
2: Jesus Eucarístico,
0: vós sois o meu paraíso.
2: Jesus Eucarístico,
0: vós sois o meu paraíso.
2: Jesus Eucarístico,
0: vós sois o meu paraíso.
2: Jesus Eucarístico,
0: vós sois o meu paraíso.
2: Jesus Eucarístico,
0: vós sois o meu paraíso.
2: Jesus Eucarístico,
0: vós sois o meu paraíso.
2: Jesus Eucarístico,
0: vós sois o meu paraíso.
2: Jesus Eucarístico,
0: vós sois o meu paraíso. paraíso.
2: Jesus Eucarístico,
0: vós sois o meu paraíso. Glória ao Pai, ao Filho e ao Espírito Santo,
2: como era no princípio, agora e sempre. Amém.
0: Ó pão dos céus, descido à terra para a salvação do gênero humano, adoro-vos e amo-vos de todo o meu coração.
4: Jesus Eucarístico,
0: vós sois o meu paraíso.
4: Jesus Eucarístico,
0: vós sois o meu paraíso.
4: Jesus Eucarístico,
0: vós sois o meu paraíso.
4: Jesus Eucarístico,
0: vós sois o meu paraíso.
4: Jesus Eucarístico,
0: vós sois o meu paraíso.
4: Jesus Eucarístico,
0: vós sois o meu paraíso.
4: Jesus Eucarístico,
0: vós sois o meu paraíso.
4: Jesus Eucarístico,
0: vós sois o meu paraíso.
4: Jesus Eucarístico,
0: vós sois o meu paraíso.
4: Jesus Eucarístico,
0: vós sois o meu paraíso.
4: Jesus Eucarístico,
0: vós sois o meu paraíso. Glória ao Pai, ao Filho e ao Espírito Santo,
1: como era no princípio, agora e sempre. Amém.
0: Ó pão dos céus, descido à terra para a salvação do gênero humano, adoro-vos e amo-vos de todo o meu coração.
2: Jesus Eucarístico,
0: vós sois o meu paraíso.
2: Jesus Eucarístico,
0: vós sois o meu paraíso.
2: Jesus Eucarístico,
0: vós sois o meu paraíso.
2: Jesus Eucarístico,
0: vós sois o meu paraíso.
2: Jesus Eucarístico,
0: vós sois o meu paraíso.
2: Jesus Eucarístico,
0: vós sois o meu paraíso.
2: Jesus Eucarístico,
0: vós sois o meu paraíso.
2: Jesus Eucarístico,
0: vós sois o meu paraíso. Vós sois o meu paraíso.
2: Jesus Eucarístico,
0: vós sois o meu paraíso. Glória ao Pai, ao Filho e ao Espírito Santo,
1: como era no princípio, agora e sempre. Amém.
0: Ó pão dos céus, descido à terra para a salvação do gênero humano, adoro-vos e amo-vos de todo o meu coração.
5: Jesus Eucarístico,
0: vós sois o meu paraíso.
5: Jesus Eucarístico,
0: vós sois o meu paraíso.
5: Jesus Eucarístico,
0: vós sois o meu paraíso.
5: Jesus Eucarístico,
0: vós sois o meu paraíso.
5: Jesus Eucarístico,
0: vós sois o meu paraíso.
5: Jesus Eucarístico,
0: vós sois o meu paraíso.
5: Jesus Eucarístico,
0: vós sois o meu paraíso.
5: Jesus Eucarístico,
0: vós sois o meu paraíso.
5: Jesus Eucarístico,
0: vós sois o meu paraíso.
5: Jesus Eucarístico,
0: vós sois o meu paraíso. Glória ao Pai, ao Filho e ao Espírito Santo,
5: como era no princípio, agora e sempre. Amém.
0: Graças e louvores se dei a cada momento
2: ao Santíssimo e Diviníssimo Sacramento.
0: Graças e louvores se dei a cada momento
2: ao Santíssimo e Diviníssimo Sacramento.
0: Graças e louvores se dei a cada momento
2: ao Santíssimo e Diviníssimo Sacramento.
0: Senhor Jesus Cristo, Tu és o pão que vivifica, Tu és o pão que nos faz irmãos, Tu és o pão que nos dá o Pai, Tu és o caminho que nós escolhemos, Tu és o caminho que nos conduz através do sofrimento, Tu és o caminho que nos conduz à alegria. É digno e justo cantar-te, bendizer-te, louvar-te, dar-te graças e adorar-te em toda parte onde se estende o teu domínio.
2: Amém.
0: Amados irmãos e irmãs, até aqui o Senhor Deus tem nos ajudado. E Ele continuará nos ajudando. Isto é a coisa mais certa. Por isso, não desista da sua vida. Não desista nunca de Deus. Por mais que se venha a tempestade, elas passam. Por mais que se venha alguma dificuldade, também passa. Por mais que se venha dor, também passará. Por mais que se venha qualquer situação contrária, passará. Porque o poder de Deus é eterno. É divino e permanece e permanecerá sempre. Por isso, buscai sempre a tua força em Jesus Cristo. Não tenha dúvida, quando estiver fragilizado, quando estiver angustiado, vá ao sacrário da sua paróquia, vá ao sacrário da sua comunidade. É diante do Santíssimo que a gente vai se fortalecer. Não tem outro caminho, não tem outra forma. Ah, padre, é longe. Não, mas faça o esforço. Não se pode deixar de ir ao sacrário. É onde você vai adentrar na intimidade com o Filho de Deus. É onde você vai proclamar a sua fé, a confiança no poder divino e acreditar. Porque todas as pessoas que vão ao sacrário não voltam para casa de mãos vazias, não voltam para casa com o coração vazio, não voltam para casa sem essa presença amabilíssima de Jesus, que concede a paz e a força, o ânimo. Por isso, não desista, vá ao sacrário, procure Jesus no sacrário e se encha da presença dele. Quando chegar em casa, partilhe o amor, partilhe no trabalho, na família, né? Ajude o mais pobre, procure fazer o bem de um jeito ou de outro, quer alimentando alguém, quer vestindo alguém, quer ajudando alguém, e isso vai completando a tua oração, porque ora et labora, oração e trabalho, é assim. A oração não pode se tornar somente oração. A oração tem que vir acompanhada também pela obra. Ora et labora. É assim que nós vivemos a fé. É assim que proclamamos o nome de Jesus. É assim que ele nos ensinou. Orai e vigiai para não cairdes em tentação. E assim nos mantenhamos firmes. Porque agora chegou a hora mais poderosa. A hora das bênçãos. A Eucaristia é o maior de todas as bênçãos, a grande ação de graças ao Pai dos homens unidos em Cristo. E é a grande bênção que transborda de sua bondade para nós, quando então todos nós cantamos assim.
1: Meu pensamento

0: Neste admirável sacramento, nos deixaste memorial de vossa paixão. Dá-nos venerar com tão grande amor o mistério do vosso corpo e do vosso sangue, que possamos colher continuamente os frutos da redenção. Vós que sois Deus com o Pai, na unidade do Espírito Santo.
1: Amém.
0: Acolhamos esta bênção poderosa, bênção esta que tem o poder de te curar, o poder de te restaurar, o poder de te restaurar, porque é a bênção de Deus por meio de seu Filho Jesus Cristo, que assim o Deus vivo e verdadeiro continue vos abençoando e vos guardando. Diga amém.
2: Amém.
0: Que Deus vos ilumine com a luz de sua face e vos seja favorável.
2: Amém.
0: Que Deus vos mostre seu rosto e vos traga a paz.
2: Amém.
0: Que Deus vos dê a saúde da alma e do corpo.
2: Amém.
0: Que nosso Senhor Jesus Cristo esteja perto de vós para vos defender de toda a ação do maligno.
2: Amém.
0: Que nosso Senhor Jesus Cristo esteja em vosso coração para vos conservar sempre na paz.
2: Amém.
0: Que nosso Senhor Jesus Cristo seja o vosso guia para vos conduzir com segurança pelas estradas da vida.
2: Amém.
0: Que nosso Senhor Jesus Cristo continue nos acompanhando, nos guardando, olhando por todos nós, olhando sobre nossas famílias, olhando sobre vocês que estão em casa pela nossa Agnus Dei, FM 106.7, pelas nossas redes sociais, e que nosso Senhor Jesus Cristo continue derramando sobre todos nós muitas bênçãos, chuvas de graça, saúde e paz, proteção divina e o livramento e muita prosperidade em nossos trabalhos, porque Jesus Cristo vive e reina com o Pai na unidade do Espírito Santo.
2: Amém.
0: Acolhamos esta bênção. Você que está em casa, acolha esta bênção e assim confiai e acolhei esta bênção poderosa.

0: Bendito seja Deus.
1: Bendito seja Deus.
0: Bendito seja seu santo nome.
1: Bendito seja seu santo nome.
0: Bendito seja Jesus Cristo, verdadeiro Deus, verdadeiro homem.
1: Bendito seja Jesus Cristo, verdadeiro Deus, verdadeiro homem.
0: Bendito seja o nome de Jesus.
1: Bendito seja o nome de Jesus.
0: Bendito seja o seu sacratíssimo coração.
1: Bendito seja o seu sacratíssimo coração.
0: Bendito seja o seu preciosíssimo sangue.
1: Bendito seja o seu preciosíssimo sangue.
0: Bendito seja Jesus Cristo no Santíssimo Sacramento do altar.
1: Bendito seja Jesus Cristo no Santíssimo Sacramento do altar.
0: Bendito seja o Espírito Santo Paráclito.
1: Bendito seja o Espírito Santo Paráclito.
0: Bendita seja a grande Mãe de Deus, Maria Santíssima.
1: Bendita seja a grande Mãe de Deus, Maria Santíssima.
0: Bendita seja a sua gloriosa Assunção.
1: Bendita seja a sua gloriosa Assunção.
0: Bendita seja a sua Santa Imaculada Conceição.
1: Bendita seja a sua gloriosa
0: Sua Isso. Santa Imaculada Conceição.
1: Sua Imaculada Conceição.
0: Bendito seja o nome de Maria, Virgem e Mãe.
1: Bendito seja o nome de Maria, Virgem e Mãe.
0: Bendito seja São José, seu castíssimo esposo.
1: Bendito seja São José, seu castíssimo esposo.
0: Bendito seja Deus nos seus anjos e nos seus santos.
1: Bendito seja Deus nos seus anjos e nos seus santos.
0: Deus e Senhor nosso, protegei vossa igreja, dai-lhe santos pastores e dignos ministros. Dermai vossas bênçãos sobre o nosso santo padre, o Papa Leão, sobre o nosso bispo José Luiz, sobre esse padre, administrador dessa área pastoral, sobre o padre Deus, fundador dessa obra da misericórdia, e todo o clero, sobre o chefe da nação e do Estado, e sobre todas as pessoas constituídas em dignidade, para que governe com justiça, dê ao povo brasileiro paz constante, prosperidade completa, favorecer com os efeitos contínuos de vossa bondade o Brasil, este bispado, esta área pastoral, esse santuário da divina misericórdia, em que habitamos, a cada um de nós em particular, e a todas as pessoas por quem somos obrigados a orar, porque se recomendar as nossas orações. Tende misericórdia das almas dos fiéis que padecem no purgatório, dá-lhe, Senhor, descanso eterno.
1: Amém.
0: Agradecidos a Deus por tudo, porque até aqui Ele tem nos ajudado, e a Ele confiaremos, porque assim devemos sempre fazer a sua vontade, enquanto vida tivermos. Pai nosso que estás nos céus, santificado seja o vosso nome, venha a nós o vosso reino, seja feita a vossa vontade, assim na terra como no céu.
1: Pão nosso de cada dia nos dai hoje, perdoai as nossas ofensas, assim como nós perdoamos a quem nos tem ofendido. Não nos deixeis cair em tentação, mas livrai-nos do mal.
0: Ave Maria, cheia de graça, o Senhor é convosco, bendita sois vós entre as mulheres, bendito é o fruto do vosso ventre, Jesus.
1: Santa Maria, Mãe de Deus, rogai por nós, pecadores, agora e na hora de nossa morte.
0: Graças e louvores se dê a cada momento
1: ao Santíssimo e Diviníssimo
0: Graças
1: Sacramento.
0: E louvores se dê a cada momento
1: ao Santíssimo e Diviníssimo
0: Graças
1: Sacramento.
0: E louvores se dê a cada momento
1: ao Santíssimo e Diviníssimo
0: Glória ao
1: Sacramento.
0: Pai, ao Filho e ao Espírito Santo.
1: Como era no princípio, agora e sempre.
0: Uma salva de palmas para nosso Senhor Jesus Cristo. Toca o sino, solta os fogos. Viva, viva, viva, viva, viva Jesus Cristo.
1: Viva!

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1: 12 horas e 11 minutos.
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5: Cada hóstia consagrada é feita para se consumir de amor em um coração humano. São Jerônimo.
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1: 12 horas e 21 minutos na Agnus Dei FM.

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7: Nosso Senhor nos concede tudo o que lhe pedimos na Santa Missa. O que mais vale é que nos dá ainda o que nem sequer cogitamos pedir-lhe e que, entretanto, nos é necessário. São Jerônimo.
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0: Senhor nos deu a comer o pão do céu. Fazei isto em memória de mim. 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
4: Ficai certos de que todos os instantes da vossa vida, o tempo que passardes diante do Divino Sacramento, será o que vos dará mais força durante a vida, mais consolação na hora da morte e durante a eternidade. São João de Ávila.
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1: 1h40.
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1: Meu Senhor.

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0: Jesus, Maria e José,
1: nossa família vossa é.
0: Jesus, Maria e José,
1: nossa família vossa é.
0: Jesus, Maria e José,
1: nossa família vossa é.
0: Louvado seja o nome de nosso Senhor Jesus Cristo.
1: Para sempre seja louvado.
0: Amados irmãos e irmãs, povo de Deus, a vocês que mais uma vez continuam e continuarão, enquanto vida tivermos, caminharmos com Jesus. Caminharmos na alegria, caminharmos com a paz de nosso Senhor Jesus Cristo, é o que eu vos desejo. A paz do Senhor esteja convosco, onde quer que você esteja, meu amado, minha amada, irmãos e irmãs. E esta semana é uma semana de bênçãos, como todas as semanas devem ser de muitas bênçãos. Mas a igreja no Brasil convida todas as famílias para juntos rezarmos e meditarmos e assim nos mantermos nesta graça do quanto é bom estarmos enxertados em nosso Senhor Jesus Cristo, porque Ele é a solução dos problemas de nossos lares, de nossa família, Ele é a razão da nossa casa, Ele é a salvação de toda a humanidade. E em Jesus, quando estamos enxertados nele e com ele, nós venceremos e assim teremos dias maravilhosos, porque aí, estando com Jesus, o inimigo, ele não se aproxima de nós, porque nós temos e teremos com alegria essa presença do nosso amado Jesus Cristo, que se envolve com todos nós para nos fortalecermos e nos enchermos de uma grande paz, que só Jesus nos dá uma verdadeira paz. Que a paz do Senhor, meu irmão e minha irmã, esteja contigo, esteja na sua casa, na sua família, nesta tarde, 13 de agosto de 2026, com o nosso programa A Mesa Eucarística, com a responsabilidade desse padre que vos fala, o padre Antônio Maciel. E como todas as quintas-feiras, procuramos também, temos uma catequese dentro dessa, do nosso tema, do título do nosso programa, A Mesa Eucarística, colocando em destaque a Eucaristia. E como nós nos encontramos na Semana da Família, e essa Semana Nacional da Família é um convite para nós mergulharmos nas orações, na meditação da palavra e assim caminharmos como uma grande família, porque a família que permanece unida, que reza unida, digo, a família que reza unida permanece unida. E assim estamos aqui reunidos justamente com essa certeza de que a oração e com a oração a gente se fortalece, porque não há razão maior do que nós nos mantermos, para nós nos mantermos firmes e assim seguirmos aquele que é a razão da nossa vida, aquele que nos sustenta, aquele que nos dá forças, coragem e ânimo para seguirmos com a nossa missão de cada dia, porque todos nós temos consciência da presença de Jesus em nosso meio, porque quando o sacerdote diz o Senhor esteja convosco, vocês respondem:
1: Ele está no meio de nós.
0: Ele está no meio de nós. Então, iniciamos o nosso programa em nome do Pai, do Filho e do Espírito Santo. Amém. Amém. Com essa presença de Jesus em nosso meio, com essa presença de Jesus que se encontra entre nós em Espírito e Verdade, invoquemos o Espírito Santo. Parabéns, iniciamos esse nosso programa e assim pedimos as luzes do Espírito Santo sobre nós, sobre nossas famílias, sobre nossa casa, sobre nossas comunidades, sobre os doentes, sobre todos nós, porque nós devemos todos os dias, todas as horas, todos os momentos, invocarmos a presença do Espírito Santo. Porque o Espírito Santo, ele nos orienta, ele nos norteia, ele nos concede os dons que nós necessitamos. Porque nós somos pessoas que necessitamos e necessitaremos sempre do Espírito Santo em nossa vida. Porque se nós não buscarmos diariamente o Espírito Santo, se nós não rezarmos, invocarmos o Espírito Santo, vamos nos definhando, porque tanto o Espírito como o corpo se fortalecem, e o Espírito Santo é o sopro da renovação espiritual. O Espírito Santo é o fogo abrasador. O Espírito Santo é essa chama que vem a nós. Por isso, onde quer que você esteja, meu amado, minha amada, que você possa também orar comigo dessa forma e pedir então a presença do Espírito Santo nesta tarde, neste momento, e juntos invoquemos essa canção assim.

0: Espírito Santo Consolador, concedei-nos o dom da fortaleza, fortalecei nossa alma para superarmos as dificuldades, os desafios, as tribulações, as tempestades de cada dia. Espírito Santo Consolador, ajudar-nos a sermos fortes em minhas fraquezas espirituais. Espírito Santo de luz, concedê-nos o dom da sabedoria, que todos nós tenhamos o discernimento necessário para distinguir o mal do bem, a mentira da verdade, a guerra da paz. Que tua santa sabedoria ilumine os espaços confusos de nossa alma, os espaços confusos e perturbadores de nossa família, todos os espaços onde se encontra trevas e escuridão sejam dissipadas, e que o Espírito Santo Paráclito conceda a todos nós o dom do entendimento, para que todos nós tenhamos este dom para compreender corretamente a vontade de Deus, nosso Pai, na nossa vida, na nossa casa, na nossa família, nos nossos trabalhos, nas nossas atividades, na missão, no apostolado. E assim pedimos ao Espírito Santo Paráclito que nos conceda a graça de estarmos sempre envolvidos com esta imensa e glória e grandiosa luz que vem sobre nós, para nós então sermos envolvidos com esta presença amabilíssima da ação do Espírito Santo em nossa vida, em nossa casa, e que assim tendo o dom do entendimento, compreendamos com todo o nosso ser o amor que Jesus Cristo tem para conosco, e que Ele então nos norteia, nos orienta e nos dá graça do quanto é bom nós sentirmos este amor que é restaurador. Este amor que toca profundamente no nosso ser. E onde quer que você esteja, meu irmão, minha irmã, que você sinta essa presença agora, no mais profundo do teu ser. E que você agora se encontre nessa leveza na alma, nesta brisa leve e suave que agora te toca. E que você então vai se permitindo, se deixando, que o teu pensamento agora está sendo elevado aos céus, e que você está rezando, entregando, confiando as suas necessidades, rezando pelo seu esposo, pela sua esposa, rezando pelos seus filhos, enfim, rezando pela sua família. E assim se estende a todas as necessidades de todas as pessoas da tua casa, da tua família. Porque cada família tem uma história, cada família tem um... Deus vai dando ali o que é de mais necessário e importante para aquela família ou para a sua família. Depende muito da fé e da confiança no poder divino, e de que nada é impossível para Deus, pois quando se confia no poder divino, quando se tem fé, as bênçãos acontecem, as graças chegam a todos. Por isto, vem Espírito Santo, vem.
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0: Vinde Espírito Santo, enchei os corações dos vossos fiéis e acendei neles o fogo do vosso amor. Enviai, Senhor, o vosso Espírito e tudo será criado e renovareis a face da terra. Oremos, ó Deus, que enchei os corações dos vossos fiéis com a luz do Espírito Santo, fazei que apreciemos retamente todas as coisas segundo o mesmo Espírito e gozemos sempre de sua consolação. Por Cristo nosso Senhor. Digo amém.
1: Amém.
0: E aqui estamos, irmãos e irmãs, que bom esta tarde que o Senhor nos concede e que aqui nos encontramos todas as quintas-feiras eucarística para partilharmos, conversarmos. E assim fazemos essa catequese com o que é de mais precioso, que é a respeito do sacramento da Eucaristia. E como nos encontramos na Semana Nacional da Família, a nossa reflexão vem justamente sobre a Eucaristia e a família. A Eucaristia é a fonte da vida cristã. Isto todos nós já somos sabedores e conhecemos da importância da Eucaristia para a nossa vida. É o mistério, é o dom por excelência, o maior tesouro espiritual da Igreja. Não se pode, de maneira alguma, deixar de buscar este tesouro, porque é importante, é necessário. Esta vívida Eucaristia, temos a obrigação de conhecê-la e aprofundá-la, e compreendê-la mais para, assim, amá-lo. Por que, meus irmãos e minhas irmãs? Porque a Eucaristia é o sacrifício decisivo da cruz. É Jesus vivo e ressuscitado na forma de pão. Cada vez que é realizado o sacrifício da Eucaristia, é atualizada a única e mesma morte e ressurreição de Jesus. Que lugar então a Eucaristia ocupa em nossa vida, na nossa família, na nossa comunidade, na nossa paróquia? Que lugar ocupa então a Eucaristia? A gente está sempre buscando a Eucaristia? A gente está sempre indo ao sacrário conversar com o amado? A gente está sempre indo à missa dominical? Por isso, meus irmãos e minhas irmãs, conhecer a Eucaristia significa experimentar. É estar comprometido, estar ligado, fazer um encontro vivo, pessoal com Jesus Eucarístico. De que forma os ministérios e os serviços que nascem da Eucaristia podem estar ajudando a evangelizar e humanizar a vida das famílias? A Igreja confiou às comunidades cristãs uma missão importantíssima: revelar as riquezas do amor de Deus contidas na Eucaristia. Nós, cristãos, precisamos ser o anúncio da Eucaristia, meus irmãos e minhas irmãs. É o sacramento dado para a vida do mundo. A Eucaristia é o sacramento dado para a vida do mundo. Porque a Eucaristia, meus irmãos, ela não é estática, é dinâmica. Isso quer dizer que é necessária uma contínua releitura histórica do carisma eucarístico. Assim, precisamos vivenciar a Eucaristia na família, compreendendo o seu conteúdo, revelando-a ao mundo, vivendo-a com a nossa família, cumprindo nossa missão no mundo como sinais de amor e fraternidade, testemunhando com nossas vidas, trabalho e contemplação. Então, meus irmãos e minhas irmãs, a Eucaristia é dom do amor de Deus. É um antídoto ao individualismo, ao egoísmo e à indiferença que afetam tanto o homem como a mulher no mundo de hoje. A Eucaristia é o caminho para recuperar a primazia de Deus na vida cotidiana. Amém? Que bonito! Eucaristia é o caminho para recuperar a primazia, a primeira ação. já que a comunhão eucarística arranca-nos do nosso individualismo, comunica-nos com quem? Com o Espírito de Jesus Cristo, morto e ressuscitado. Quando nos nutrimos habitualmente na Eucaristia, saberemos ver aquele mesmo Senhor que não hesitou em dar completamente a si mesmo por nós e para nossa salvação. Então, meus irmãos e minhas irmãs, o dever da santificação da família tem sua primeira raiz aonde? No batismo. E a sua expressão máxima na Eucaristia. Veja a ligação dos dois sacramentos, batismo e Eucaristia, onde está intimamente ligado ao matrimônio cristão. E aí nós vamos então lá no Concílio Vaticano II, que chama-nos a atenção para a relação especial que existe entre Eucaristia e o matrimônio, pedindo que o matrimônio se celebre com muita simplicidade e que ali aconteça a graça dessa restauração do casal que pede à Igreja o matrimônio, redescobrir e aprofundar essa relação com Jesus. Então, meus irmãos e minhas irmãs, a Eucaristia é a fonte própria do matrimônio cristão. Como é bonito a família e a Santa Missa Dominical. Como é bonito a família buscar no domingo do Senhor este alimento espiritual. O sacrifício eucarístico, de fato, representa o quê? Aliança de amor de Cristo com a Igreja, enquanto marcada com seu sangue na cruz. Então, meus irmãos e minhas irmãs, o pão eucarístico faz dos diversos membros da comunidade familiar único corpo, revelação e participação na mais ampla unidade da Igreja. Que é bonito a gente ver a participação de todos na Santa Missa, pois ao corpo dado e o sangue derramado de Cristo, torna-se fonte de quê? Inesgotável, do dinamismo missionário e apostólico da família cristã. Que, oxalá, quem dera que todas as famílias, sim, que todas as famílias buscassem a força, a paz, a graça naquele que deu a vida para salvar a todos. Reencontrassem em Jesus esta alegria, esta paz, vencendo todas as tentações, tendo essa graça de se alimentar da Eucaristia quando participam da Santa Missa, todos os membros da família. Portanto, meus irmãos e minhas irmãs, que cada um saiba e busque o quanto é necessário, o quanto é importante a Eucaristia, porque é um sacramento de fé, sinal de unidade, vínculo de caridade, banquete pascal, em que se recebe a vida inteira, corpo e sangue de Cristo. Que é assim, ao buscarmos a Eucaristia, estamos buscando Jesus para a nossa vida, para a vida de todos membros da família. Por isso, é muito importante os pais prepararem seus filhos para fazer a primeira Eucaristia, que é a primeira, que depois do batismo se vem o sacramento da Eucaristia. Essa catequese eucarística deve ser oferecida às crianças em idade específica e é dever dos pais e padrinhos procurar esse serviço da comunidade para os seus filhos e afilhados. Porque a catequese eucarística, a primeira comunhão e a posterior participação semanal na mesa do Senhor são direitos da criança batizada. Não é só batizá-las e deixá-la por lá, mas depois fazer esse itinerário espiritual, essa caminhada de preparação para os filhos também se aproximarem do altar. E assim, procurem a sua paróquia, a sua comunidade, para levar seus filhos à catequese da primeira comunhão, essa catequese eucarística. Como é belo que todos nós tenhamos a graça de estarmos diante de Jesus eucarístico crianças, adolescentes e adultos que queiram receber o sacramento da Eucaristia deverão, então, passar por esse processo de preparação para assim poder receber esta Eucaristia e poder dizer amém. Eu aceito a tua presença na minha vida. Como esta canção que agora nós vamos ouvir. São 14 horas e 27 minutos, né? Porque estamos no nosso programa Missa Eucarística, diretamente do Santuário da Divina Misericórdia, em Serra das Varas, Arco Verde, Pernambuco, Brasil. Escutemos.

bem mais precioso que a gente tem nessa terra é família. Família é plano de Deus. Família não é uma invenção humana. A família é um plano de Deus. O homem deixará seu pai e sua mãe e se unirá à sua mulher. E para os dois Deus disse: crescei e multiplicai-os. A família é um plano de Deus nessa terra. E por ser um plano de Deus, é que o diabo ataca. E por ser plano de Deus que o diabo investe, e investe pesado. Ai, nos dias que a gente está vivendo, quantas flechas o diabo tem lançado sobre as nossas famílias. Tem lançado sobre os seus filhos. É por isso que com essa canção

casa serviremos ao Senhor. Sabe, talvez você já esteja cansado, talvez você já esteja desanimado, porque aquele está perdido, porque aquela, porque minha família está desmoronada.

situações. Talvez a tua família esteja cheia de confusão, de divisão. Alguns da sua família querem se afastar de Deus, estão longe de Deus. Mas meu filho e minha filha, preste atenção, nunca, nunca desista da tua família. Nunca desista da tua família. Este é o sonho de Deus para a sua família, que um dia toda a tua casa, toda a tua família esteja servindo ao Senhor Jesus. Amém. Por isso não desista, reze pela tua família, ame tua família. Quem quer destruir sua família é o diabo, quem quer destruir sua família é Satanás.

0: você agora pode dizer: eu me consagro a ti, Jesus. Porque se a tua família precisa ser toda de Deus, precisa começar por você. Começa por você a bênção, e através de você, você vai levar a bênção para os teus, você vai levar a bênção para a tua casa. Se creres no Senhor Jesus, será salvo tu e toda a tua família.
1: E assim, é uma bênção. Crendo, acreditando, confiando e buscando a Eucaristia como fonte e ápice da vida cristã e o coração da igreja, que é o coração da igreja doméstica. A Eucaristia alimenta a aliança matrimonial, renova o amor entre os cônjuges, une pais e filhos em comunhão e dá forças para o perdão diário e a vivência da caridade no lar. É a Eucaristia que fortalece a família. Por isso é importante que se mantenha este vínculo entre matrimônio e Eucaristia, onde a aliança de amor entre o esposo e a esposa se mantém alimentada no sacramento da Eucaristia. Porque a Eucaristia torna presente o sacrifício de Cristo por sua esposa, que é a igreja. Assim como o esposo e a esposa se alimentam da Eucaristia, ou melhor, se deve buscar a Eucaristia para se fortalecer. Porque onde está a raiz do matrimônio? Os casais encontram no altar a força para manter o compromisso de fidelidade e amor eterno. Portanto, dentro do lar, na família, na sua casa, se deve ter esta fonte de misericórdia, esta fonte do perdão, onde o pão partilhado ajuda os cônjuges a superar conflitos e perdoar uns aos outros no cotidiano. E aí, meus irmãos e minhas irmãs, a família reunida ao redor do altar, ela tem em si, primeiro, essa família reunida ao redor do altar, ela tem em si

0: e assim, levando os filhos à missa junto com os pais, desde cedo, Jesus passa a ser o quê na família? O centro do lar. Porque ele passando a ser o centro, ele vai ser essa fonte espiritual, este alimento espiritual, onde a comunhão eucarística capacita a família a ser sinal de amor de Deus no mundo. Então, meus irmãos e minhas irmãs, que esta realidade, esse desejo constante, esta alegria permanente de nós encontrarmos na mesa eucarística a fonte de graça, a fonte de graça. Pois quando rezamos, pois quando nos unimos, pois quando nos encontramos no altar, nós nos fortalecemos, nós nos abastecemos. Por isso que a Eucaristia celebrada e adorada é a fonte e o ápice do crescimento da vida familiar. Portanto, meus irmãos e minhas irmãs, a participação frequente na Eucaristia é essencial para o casal, para os cônjuges. Eles podem amar com o coração novo, se deixarem transformar, se deixarem se permitindo a ação de Deus na vida. Com isso, meus irmãos e minhas irmãs, que a Eucaristia seja essa fonte, seja esse ápice do crescimento da tua casa, da tua família, quando você busca na Eucaristia a presença de Jesus para levar para a tua casa, levar para o trabalho, para a comunidade, para viver ao longo da semana essa experiência profunda, esta experiência mística do quanto é bom termos essa presença de Jesus na vida da gente. Então, meus irmãos e minhas irmãs, tem um canto eucarístico que eu gosto muito, que é do diácono Nelsinho, que a gente é sacramento, que ajuda muito a gente a rezar também. E que assim a gente sempre busca na mesa eucarística a fortaleza. Porque quando a gente está miseravelmente fragilizado, fracassado, quando a gente está miseravelmente ali arrasado, e que a gente acha que não tem saída para aquele problema, não se tem saída para isso, não se tem saída para tal situação, mas de repente a gente vê que nem tudo está perdido, porque há uma outra fonte, há um caminho diferente, há alguém que nos chama, dizendo assim: vinde a mim, vós todos que estáis cansados, fadigados, que eu vos aliviareis. Enquanto o mundo nos perturba, enquanto o mundo nos desafia, enquanto o mundo nos apresenta muitas situações que não são agradáveis, mas que assim nos angustiamos, nos desesperamos, nos decepcionamos, mas aí tem Jesus, que é a nossa força, que é a nossa esperança, onde nós já encontramos, onde nós permitimos e assim nos deixamos ser tocado por Jesus. Escutemos essa belíssima canção. Eu gosto muito, vocês também devem gostar dela. É uma música bonita, não é, Rodrigo? É? Rodrigo nunca cantou essa música para nós. Quer dizer, Gustavo, eu lembrei de Rodrigo. Rodrigo está no seminário. É, Gustavo?
1: Com certeza.
0: Tu gosta dessa canção?
1: Gosto muito, padre.
0: Então vamos ouvir juntos com os demais irmãos e irmãs que estão em casa. Boa tarde, meu povo. São 14 horas e 40 minutos e estamos com o programa Mesa Eucarística aqui no nosso estúdio São Padre Pio. Daqui a pouco teremos o texto da Divina Misericórdia com o nosso padre Benevaldo, às 5 horas da tarde, Santa Missa aqui no Santuário. E vivendo alegremente essa semana da família. E esta canção é para todas as famílias que estão em oração, vivendo e celebrando com alegria.

E assim, amados irmãos e irmãs, na Semana da Família, vivendo e celebrando a Mesa Eucarística, nessa quinta-feira eucarística, com essa partilha da importância, da necessidade da Santa Missa Dominical, do quanto é bom nós participarmos da Santa Missa, do quanto é bom a família participar da Santa Missa, do quanto é maravilhoso o esposo, a esposa, juntamente com os filhos, estarem na Santa Missa. E Josélia, lá de Pesqueira, que é lá da paróquia de Cristo Rei, que está sempre sintonizado com o nosso programa, ela vai então dar em poucas palavras, um testemunho belíssimo da sua... do seu amor, da sua graça que vai com a família a participar da Santa Missa Dominical. É atuante na paróquia, mas todos os domingos estão na Santa Missa. E ela está ligando José, liga para o número que você recebeu. Não está pegando, não, o número?

0: Alô? Boa tarde, Josélia. Pode falar.
1: Boa tarde, Padre Antônio. Boa tarde a todos que fazem essa rádio abençoada que a nos dei. Jesus e Nossa Senhora possa abençoar cada um de vocês.
0: Amém, amém. Sim.
1: Padre Antônio.
0: Diga-me.
1: A Semana da Família, eu acredito que é uma bênção na vida da gente. Falar de Jesus Eucarístico é falar de algo assim, mais que especial, algo sublime, né? Que Jesus Cristo é o nosso refúgio, nossa fortaleza.
0: Sim.
1: Eu digo sempre que a família que anda com Jesus, caminha com Jesus, ela nunca cairá.
0: Amém, Senhor, amém.
1: Ainda que venha desafios, tropeços, adversidades, a enfermidade, mas quando a gente está caminhando firme com Ele, nada derruba a gente.
0: Isso mesmo.
1: E os finais de semana com Jesus é impossível, né? Não ir um domingo à Santa Missa, é impossível uma quinta-feira não participar da adoração. Mesmo que a gente não possa ir na nossa paróquia, a gente fica ligadinho na Agnus Dei, a gente participa da adoração, a gente ajoelha, a gente acende a velinha, reza e a gente recebe Jesus.
0: Amém.
1: Maravilhosamente bem.
0: Que bom, que bonito testemunho esse seu. E, Josélia, sempre você, seu esposo e tem dois filhos, não é isso?
1: Sim.
0: E vocês vão, vocês vão sempre à missa dominical, não é?
1: Todos os domingos, Padre, com a graça de Deus, nós vamos à Santa Missa. Eu, pela misericórdia de Deus, sirvo como ministra da Eucaristia.
0: Certo.
1: Meus dois filhos, Té e Emanuel, são coroinha.
0: Olha que bonita.
1: E meu esposo está sempre à disposição, ao serviço da igreja.
0: Vocês continuam no SCC?
1: Continuamos no SCC, nas equipes de Nossa Senhora.
0: Ah, olha, também estão na equipe de Nossa Senhora. Que bom, coisa boa.
1: Uhum. É verdade, estamos, Padre, pela misericórdia. O Senhor, quando passou aqui pela nossa paróquia, o Senhor também nos ensinou muito.
0: Amém, obrigada.
1: Eu tive o privilégio de ser ministra da Eucaristia ainda quando o Senhor estava aqui, né, a convite da sua pessoa.
0: Isso.
1: Então, para mim, foi um presente de Deus na minha vida, viu, Padre?
0: Amém, amém.
1: Então, foi uma bênção, está sendo uma bênção.
0: Então, minha irmã, obrigado pelo seu testemunho, porque eu disse que eu vou conversar com uma pessoa, partilhar com alguém esse momento da mesa eucarística, e que também porque estamos vivendo a Semana Nacional da Família. Vocês estão fazendo aí na paróquia também esses encontros, não é isso?
1: Sim. Uhum. Sim, estamos fazendo. Iniciamos domingo com a Missa dos Pais. Estamos fazendo no porta a porta durante a semana e vamos encerrar nesse domingo próximo com a Caminhada da Família e a Santa Missa.
0: Amém. Coisa boa, viu? Obrigado pelo seu testemunho, José. Muitíssimo obrigado. Uhum. Foi muito bom esse seu testemunho. E a gente vai dedicar essa música, que é muito bonita, que vai tocar agora para nós. Quem é, meu filho? Hein?
2: Tua família.
0: Tua família com quem?
2: Anjo do Resgate.
0: Anjo do Resgate. Para você, para sua família, para todas as famílias que estão conosco, sintonizado nesse momento com o nosso programa Mesa Eucarística, e porque estamos na Semana da Família. Tua família. Obrigado, Josélia. Deus te abençoe. Valeu pelo seu testemunho. Estou felicíssimo. Um grande abraço. Boa tarde.
1: Amém. Boa tarde.
0: Amém.

0: E assim a gente tem alguém. Bota o início dessa voz aí que alguém mandou uma mensagem também lá de Pesqueira. Uma senhora que agora mandou um áudio. Bota aí, por favor, para nós terminarmos com essa voz e com a oração da família.
1: Bom dia, boa tarde, Padre Antônio.
0: Boa tarde.
1: Padre Antônio Maciel.
0: Oi.
1: É uma dádiva de Deus a gente ter em casa essa rádio maravilhosa que
0: Amém.
1: Faz parte da nossa vida, da nossa história.
0: Que bom.
1: E tantas coisas que a gente já passou e passou por causa dessa rádio maravilhosa. E ter Jesus misericordioso. É muito gratificante, viu?
0: Que bom.
1: Para mim, para minha família. Mesmo nas tribulações, Jesus sempre está presente na nossa família.
0: Que bom.
1: Jesus é o nosso tudo.
0: Amém. Que bom. Tá vendo que coisa boa? Como é bom a gente ter alegria de ouvir testemunhos, pessoas que mandam mensagem, que ligam para nós e que a gente vive e celebra a Semana da Família com muita alegria, que eu quero terminar assim. Depois você até bota aí a música de Padre Zezinho, Oração da Família, para nós terminarmos. E a gente reza assim, essa oração pela família. Pai nosso, hoje nós te pedimos pelas nossas famílias, permita que teus anjos poderosos acampem ao redor dos nossos lares e proteja o nosso bem maior, nossas famílias. Entre nas nossas casas, Senhor, faça sua morada, retira todo mal, brigas, dívidas, tristezas, doenças. Obrigado pelos teus cuidados e livramentos de cada dia, que em nossos lares possa somente habitar tua divina graça e amor. Dar-nos prosperidade e bonança de vida. Assim seja. Amém. Ave Maria, cheia de graça, o Senhor é convosco. Bendita sois vós entre as mulheres, bendito é o fruto do vosso ventre, Jesus.
2: Santa Maria, Mãe de Deus, rogai por nós, pecadores, agora e na hora de nossa morte. Amém.
0: Jesus, Maria e José.
2: Nossa família, vossa é.
0: Jesus, Maria e José.
2: Nossa família, vossa é.
0: Jesus, Maria e José.
2: Nossa família, vossa é.
0: Obrigado, irmãos e irmãs, pela sua audiência. Permaneça conosco, porque agora teremos o texto da Divina Misericórdia com o Padre Benevaldo. E depois, às 4 horas da tarde, temos o Padre Edson, né, com o nosso programa Querigma. E às 5 horas, Santa Missa, no Santuário da Divina Misericórdia. Quinta-feira Eucarística, momento de catequese, momento de evangelização, com a nossa onda sonora, a nossa Agnusei, FM 106.7. O Senhor esteja convosco.
2: Ele está no meio de nós.
0: Desça sobre vós, sobre vossa casa, sobre vossa família. A bênção de Deus que é Pai, Filho e Espírito Santo. Amém.
2: Amém.
0: Obrigado pela sua audiência.
2: Amém.

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1: Há mais proveito na Eucaristia que em uma semana de jejum a pão e água. São Vicente Ferrer.
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todas as vezes que ouvires o bater do relógio, às 3 horas da tarde, deves mergulhar toda na minha misericórdia, adorando-a e glorificando-a. Implora a onipotência dela em favor do mundo inteiro, especialmente dos pobres pecadores, porque nesse momento foi largamente aberta para toda a alma. Nessa hora, conseguirás tudo para ti e para os outros. Nessa hora, realizou-se a graça para todo o mundo. A misericórdia venceu a justiça.

0: dos nossos ouvintes da nossa rádio Agnus Dei, nesta quinta-feira eucarística, onde nós nos colocamos na presença mais uma vez de nosso Senhor Jesus Cristo, aquele que é o caminho, a verdade e a vida. Boa tarde, Mateus.
1: Boa tarde, Padre Benevaldo. Boa tarde a todos os nossos queridos ouvintes que estão acompanhando pelo nosso aplicativo, pelo nosso site ou pela nossa própria rádio aqui na nossa região.
0: É uma grande alegria a gente sempre estarmos juntos, levando a palavra de nosso Senhor Jesus Cristo ao coração do povo de Deus. Acolher a você aqui da nossa querida e amada cidade de Arco Verde, a você de outras localidades, outras cidades, sintam-se todos queridos, abraçados por todos nós que fazemos juntos a Hora da Misericórdia. E aí você já pode colocar o seu pedido de oração. Nós temos vários pedidos de orações para esta tarde de quinta-feira eucarística, colocar aos cuidados da misericórdia de nosso Senhor Jesus Cristo. E eu convido você a pegar o seu terço e vamos juntos rezar com fé, colocando os nossos irmãos enfermos, as pessoas que têm se confiado às nossas orações. E aqui eu já quero colocar algumas intenções que chegou aqui para nós nos estúdios da nossa rádio. Pedido de oração por Valmir Correia Barbosa, Maria Julieta Rodrigues e toda a sua família, Maria Moura da Silva, e pedido também de oração por Sofia Belo, Maria José da Silva, Dejanira Simão da Cidade da Pedra, e pedido de oração também por Sueli de Fátima. Pedido a Nossa Senhora por Isadora, uma criança de 2 anos de idade que está passando por momentos difíceis. E pedido de oração e também doação de sangue para Ximene Gabriele Padilha de Almeida Moura. Qual é a sua intenção neste momento? Quero acolher com grande alegria os nossos irmãos que estão acompanhando aqui a transmissão ao vivo através do Instagram oficial do Padre Benevaldo. Quero acolher aqui a Ana Clécia, a Ana Melo e muitas pessoas que estão aqui acompanhando a nossa transmissão. Pedido de oração também pela família, pela paz do mundo inteiro. E assim nós vamos evangelizando. Eu quero colocar também, daqui a pouco nós vamos falar sobre os aniversariantes do dia de hoje, mas eu quero já colocar como ação de graças neste texto, na Hora da Misericórdia, louvando e agradecendo a Deus pelo dom da vida, né, da nossa irmã Cleide Maciel, lá do bairro São Geraldo, que fez idade nova no dia de ontem. Rezar também pela Lucy Cleide Bezerra, lá da nossa reitoria de São Miguel, aqui em Arco Verde, que ontem também completou mais 1 ano de vida. E hoje eu quero rezar também, de maneira muito particular, pelo dom da vida do nosso Padre Nilson, Padre José Gomes, formador do Seminário São José em Pesquira, que hoje também está de idade nova. Então vamos rezar com fé, meus irmãos, em nome do Pai, do Filho e do Espírito Santo.
1: Amém.
0: Pai nosso que estais no céu, santificado seja o vosso nome. Venha a nós o vosso reino, seja feita a vossa vontade, assim na terra como no céu.
1: O pão nosso de cada dia nos dai hoje, perdoai as nossas ofensas, assim como nós perdoamos a quem nos tem ofendido. E não nos deixeis cair em tentação, mas livrai-nos do mal. Amém.
0: Ave Maria, cheia de graça, o Senhor é convosco. Bendita sois vós entre as mulheres. Bendito é o fruto do vosso ventre, Jesus.
1: Santa Maria, Mãe de Deus, rogai por nós, pecadores, agora e na hora de nossa morte. Amém.
0: Creio em Deus Pai, Todo-Poderoso, Criador do céu e da terra, e em Jesus Cristo, seu único Filho, nosso Senhor, que foi concebido pelo poder do Espírito Santo, nasceu da Virgem Maria, padeceu sob Pôncio Pilatos, foi crucificado, morto e sepultado. Desceu à mansão dos mortos, ressuscitou aos céus, está sentado à direita de Deus Pai Todo-Poderoso, donde há de vir a julgar os vivos e os mortos.
1: Creio no Espírito Santo, na Santa Igreja Católica, na comunhão dos santos, na remissão dos pecados, na ressurreição da carne, na vida eterna. Amém.
0: Amém. Neste primeiro mistério do texto da misericórdia, eu quero com você, meu irmão e minha irmã, primeiro ato que nós devemos colocar nas mãos de nosso Senhor Jesus Cristo é a nossa gratidão. Agradecer pelas bênçãos e graças que todos os dias o Senhor derrama sobre todos nós. E você pode rezar com o Padre Benevaldo de qualquer lugar do Brasil através do nosso WhatsApp 87991285594. E nós já temos uma participante para a Hora da Misericórdia. Nós vamos acolher com alegria a Maria Rodrigues, ela que reza conosco diretamente lá da cidade de Venturosa, Pernambuco. Alô, boa tarde.
2: Boa tarde.
0: Qual é o seu pedido de oração para o nosso primeiro mistério do Terço da Misericórdia?
2: Eu quero agradecer a Deus pela minha saúde, a saúde dos meus filhos, de minhas netas. E que Deus tenha piedade de todos nós, livre nós de todos os maus. Está um mundo muito violento.
0: Vamos rezar com fé. Pedimos a nosso Senhor Jesus Cristo neste primeiro mistério, por todos aqueles que estão agonizando neste momento. Pedimos ao Senhor a cura física e espiritual, onde nós clamamos que a misericórdia do Senhor alcance neste momento todos aqueles que estão doentes do corpo e da alma. Aquilo que nos diz a própria palavra de nosso Senhor Jesus Cristo, conforme o arcanjo Gabriel trouxe esta bela notícia, porque para Deus nada é impossível. Então vamos rezar com fé e confiança, Maria Rodrigues, apresentando a nosso Senhor Jesus Cristo as vossas intenções e rezando para que todas as muralhas, em nome de Jesus, caiam por terra. Eterno Pai, eu vos ofereço o corpo e o sangue, a alma e a divindade de vosso diletíssimo Filho, nosso Senhor Jesus Cristo, em expiação dos nossos pecados e dos do mundo inteiro. Pela sua dolorosa paixão,
2: tem misericórdia de nós do mundo inteiro.
0: Pela sua dolorosa paixão,
2: tem misericórdia de nós do mundo inteiro.
0: Pela sua dolorosa paixão,
2: tenha de misericórdia de nós e do mundo inteiro.
0: Pela sua dolorosa paixão,
2: tenha misericórdia de nós e do mundo inteiro.
0: Pela sua dolorosa paixão,
2: tenha misericórdia de nós e do mundo inteiro.
0: Pela sua dolorosa paixão,
2: tenha misericórdia de nós e do mundo inteiro.
0: Pela sua dolorosa paixão,
2: tenha misericórdia de nós e do mundo inteiro.
0: Pela sua dolorosa paixão,
2: tenha misericórdia de nós e do mundo inteiro.
0: Pela sua dolorosa paixão,
2: tenha misericórdia de nós e do mundo inteiro.
0: Pela sua dolorosa paixão,
2: tenha misericórdia de nós e do mundo inteiro.
0: Maria Rodrigues, muito obrigado pela sua participação. Deus continue te abençoando.
2: Um abraço.
0: Segura firme na oração e vamos juntos vencer em nome de nosso Senhor Jesus Cristo. Fica com Deus.
2: É sim.
0: Meus irmãos e irmãs, estamos juntos rezando a Hora da Misericórdia. E hoje é dia de Santa Dulce dos Pobres, onde queremos também pedir a nosso Senhor Jesus Cristo, rezando por aqueles que muitas vezes são esquecidos, os nossos pobres. Eu quero pedir a Jesus neste segundo mistério, por todos aqueles que estão enfrentando dificuldades. Vamos rezar pelas nossas famílias. rezar pelos nossos filhos, rezar pelos nossos pais. Vamos pedir ao Senhor, desde já, pela nossa quaresma em honra do Arcanjo São Miguel, cujo dia vamos começar neste sábado, 15 de agosto a 29 de setembro. E aqui eu quero pedir a você, meu irmão, minha irmã, que está no trânsito, a você que está passando agora neste momento, nesta BR-232, que está sintonizado, acompanhando e rezando conosco a hora da misericórdia. Eu quero acolher com grande alegria os nossos ouvintes lá da Serra do Catimbau, em Buíque. Sempre quando eu os encontro, eles dizem: padre, eu estou sempre rezando a hora da misericórdia e rezo sempre com o Senhor. Muito bom a gente ouvir isso, né? Então, um grande abraço para todos vocês, a Quitéria, o Paulo, toda a família, os nossos ouvintes lá da Serra do Catimbau. E aí nós vamos agora para a cidade de Pesqueira, a você que está em Pesqueira, nas comunidades urbanas, rurais, a nossa gratidão também. O Santuário de Nossa Senhora das Graças, na Aldeia Guarda, em Vila de Simbres, que este mês está comemorando 90 anos das aparições. E falando em Pesqueira, nós temos mais uma participação, que é a Selma, lá do loteamento Portal de Pesqueira, Pernambuco. Alô, boa tarde.
3: Boa tarde, Padre Bedemão.
0: Tudo bem?
3: Tudo na paz.
0: Graças a Deus. Qual é o seu pedido de oração e também de agradecimento a nosso Senhor Jesus Cristo nesta hora da misericórdia?
3: Padre, o meu já é agradecido. Eu agradeço a Deus grandemente, porque ontem eu estava sem força, estava sem coragem e fiquei ali só orando a Deus, pedindo a Deus que Ele me desse força, que Ele me desse coragem naquele momento, só por Ele.
0: Uhum.
3: E assim, foi grandemente o que Deus fez comigo, sabe? Grandemente. Deus me deu uma força tão grande, uma coragem tão grande, que tem que ter vindo de Deus mesmo, Padre. Não tem como não ter sido de outro lugar. É impossível não ter sido Deus ali na minha vida.
0: Entendo.
3: E hoje eu... É gratidão. Ontem foi muita gratidão. Foi só gratidão depois que eu recebi essa força e essa coragem. Eu agradeci o dia inteiro a Ele. E hoje ainda estou agradecendo também. Que Deus é bom na nossa vida.
0: Deus é bom o tempo todo.
3: A gente procura o tempo todo, Padre.
0: Coisa boa, Selma, vamos pedir com fé a Jesus misericordioso que a cada dia, a cada instante, continue te abençoando, te protegendo, livrando de todos os inimigos, visíveis e invisíveis. O padre tem sempre dito: onde existe a oração, milagre e milagres acontecem. E quando nós estivermos desanimados, tristes, querendo desistir, é preciso pedir força a nosso Senhor Jesus Cristo e a gente convocar o nosso batalhão para interceder por nós, porque o mal não pode nos vencer jamais. Aliás, o mal não nos vence, porque a misericórdia de Jesus está no comando de tudo e de todos. Por isso nós queremos louvar e agradecer, Selma, por esta partilha vossa, por este belo testemunho de fé. Mesmo diante de algumas dificuldades, você pediu forças a Jesus e você encontrou, no momento certo, esta força que vem do alto, conforme diz a palavra do Senhor. Buscai as coisas que vêm do alto. Então, contigo eu quero rezar este segundo mistério e nós vamos colocar todo o povo de Deus da cidade de Pesqueira. Eu quero mandar um abraço e acolher mais uma vez nesta tarde da misericórdia, nesta quinta-feira, a minha amiga, Dona Tuca, que está sempre acompanhando a hora da misericórdia. Então, bendito seja Deus e vamos juntos rezar com fé. Eterno Pai, eu vos ofereço o corpo e o sangue, a alma e a divindade de vosso diletíssimo Filho, nosso Senhor Jesus Cristo, em expiação dos nossos pecados e dos do mundo inteiro. Pela sua dolorosa paixão,
3: tende misericórdia de nós, tempo inteiro.
0: Pela sua dolorosa paixão.
3: Tende misericórdia de nós e do mundo inteiro.
0: Pela sua dolorosa paixão.
3: Tende misericórdia de nós e do mundo inteiro.
0: Pela sua dolorosa paixão.
3: Tende misericórdia de nós e do mundo inteiro.
0: Pela sua dolorosa paixão.
3: Tende misericórdia de nós e do mundo inteiro.
0: Pela sua dolorosa paixão.
3: Tende misericórdia de nós e do mundo inteiro.
0: Pela sua dolorosa paixão.
3: Tende misericórdia de nós e do mundo inteiro.
0: Pela sua dolorosa paixão.
3: Tende misericórdia de nós e do mundo inteiro.
0: Pela sua dolorosa paixão.
3: Tende misericórdia de nós e do mundo inteiro.
0: Pela sua dolorosa paixão.
3: Tende misericórdia de nós e do mundo inteiro.
0: Selma, muito obrigado pela sua participação. Deus continue te abençoando. Segura firme e vamos juntos avançar para as águas mais profundas. Deus abençoe e até uma próxima oportunidade.
3: Amém, Padre. Obrigado a Deus e ao Senhor por a gente ter o Senhor todas as quinta-feiras, às 3 horas da tarde, estamos diante de joelho.
0: Amém.
3: Orando a Deus, agradecendo.
0: Bendito seja
3: tudo
0: Deus.
3: De bom, Padre.
0: Igualmente. Vamos juntos rezando a hora da misericórdia. Eu quero apresentar aqui este pedido de oração que chega aqui através do meu Instagram, ao vivo. A Luana que pede: Padre, peço proteção pela minha família, peço a bênção a Deus na minha vida financeira. Vamos rezar com fé. E a você que está chegando agora aqui na live do Padre, que está rezando comigo ao vivo, acompanhando aqui a transmissão, compartilha esta live para que o Instagram entregue também para novos seguidores. Vamos rezar com fé e muita confiança. Maria do Socorro de Jesus, ela que reza conosco agora, acompanhando lá do bairro São Geraldo, aqui em Arco Verde. Eu quero mandar um abraço para os nossos irmãos lá na cidade de Sertânia. Vamos rezar pedindo com fé e confiança por todos da cidade de Sertânia. E você pode rezar comigo através do nosso WhatsApp, o DDD 87 99128-5594. Neste terceiro mistério, eu quero rezar pelos peregrinos que irão comigo próximo dia 31 ao Santuário de Nossa Senhora das Graças, lá na Aldeia Guarda, em Vila de Simbres. Se você deseja embarcar na companhia, na direção espiritual do Padre Benevaldo, restam apenas 3 vagas para você dar o seu nome na reitoria e embarcar comigo, onde às 9 horas da manhã irei presidir a Eucaristia no Santuário, o local das aparições, aquela que disse: eu sou a graça, a Maria da Luz e a Maria da Conceição. Vamos rezar, meus irmãos e irmãs, pedindo que a misericórdia do Senhor alcance o nosso coração. Por quem você deseja rezar este terceiro mistério? Eu quero colocar aos cuidados de nosso Senhor Jesus Cristo a tua vida. Lécio Gonçalves, que reza conosco agora aqui lá de Belém do São Francisco, nosso abraço para todos vocês. Quinta-feira eucarística, dia a gente participar da missa e também do nosso momento de adoração ao Santíssimo Sacramento. Eu quero colocar também neste terceiro mistério, pedindo, aliás, agradecendo. Eu quero agradecer pelas pessoas às quais hoje eu tive a oportunidade de confessar. Bendito seja Deus. Vai rezar comigo o Mateus, diretamente dos estúdios da rádio Agnus Dei FM 106,7. E aqui nós queremos mandar um abraço, acolher também a todas as emissoras que estão transmitindo, todas as rádios web que estão transmitindo a Hora da Misericórdia aqui em comunhão conosco. Eterno Pai, eu vos ofereço o corpo e o sangue, a alma e a divindade de vosso diletíssimo Filho, nosso Senhor Jesus Cristo, em expiação dos nossos pecados e dos do mundo inteiro. Pela sua dolorosa paixão,
1: Tende misericórdia de nós e do mundo inteiro.
0: Pela sua dolorosa paixão,
1: tende misericórdia de nós e do mundo inteiro.
0: Pela sua dolorosa paixão,
1: tende misericórdia de nós e do mundo inteiro.
0: Pela sua dolorosa paixão,
1: tende misericórdia de nós e do mundo inteiro.
0: Pela sua dolorosa paixão,
1: tende misericórdia de nós e do mundo inteiro.
0: Pela sua dolorosa paixão,
1: tende misericórdia de nós e do mundo inteiro.
0: Pela sua dolorosa paixão,
1: tende misericórdia de nós e do mundo inteiro.
0: Pela sua dolorosa paixão,
1: tende misericórdia de nós e do mundo inteiro.
0: Pela sua dolorosa paixão,
1: tende misericórdia de nós e do mundo inteiro.
0: Pela sua dolorosa paixão,
1: tende misericórdia de nós e do mundo inteiro.
0: E aqui nós vamos rezar o quarto mistério, onde nós pedimos que a misericórdia do Senhor alcance neste momento a tua vida. Não sei o que você está enfrentando neste momento. Reze. Pede ao Senhor a graça de que o teu coração, a tua vida, ela seja alcançada nesta tarde. E nós vamos rezando, pedindo, espalhando, propagando a misericórdia de nosso Senhor Jesus Cristo. É muito bonito, muito bom quando a gente recebe, né, a ligação: Padre, eu quero rezar o terço com o Senhor, eu quero oferecer este pedido, eu quero agradecer. E aqui nós temos mais uma pessoa que vai rezar comigo, é a Rita Conceição, lá de Sanharó, Pernambuco. Alô, boa tarde.
4: Recebe. Boa tarde, Padre.
0: Tudo bem?
4: Tudo bem, obrigado.
0: Graças a Deus. Rita, eu vou pedir só para afastar um pouquinho, próximo do rádio, porque está dando interferência aqui para a gente nos estúdios da rádio. Você tem algum pedido de oração para colocar neste momento, algum agradecimento? Fique à vontade.
4: Eu tenho um agradecimento para... Foi uma graça alcançada. Um e peço também... Por hoje, o aniversário da minha filha, em ação de graça. Minha filha Miriam, que hoje está completando o ano.
0: Certo. Rita, baixa só um pouquinho o volume do rádio, por favor, porque está dando interferência aqui novamente para a gente. Então vamos rezar com fé, Rita, pedindo ao Senhor a graça de que a sua filha também seja abençoada nesta quinta-feira eucarística, onde também nós queremos colocar todos os moradores da cidade de Sanharó. Então reza com fé. Eterno Pai, eu vos ofereço o corpo e o sangue, a alma e a divindade de vosso diletíssimo Filho, nosso Senhor Jesus Cristo, em expiação dos nossos pecados e dos do mundo inteiro. Pela sua dolorosa paixão,
4: tende misericórdia de nós e do mundo inteiro.
0: Pela sua dolorosa paixão,
4: tende misericórdia de nós e do mundo inteiro.
0: Pela sua dolorosa paixão,
4: tende misericórdia de nós e do mundo inteiro.
0: Pela sua dolorosa paixão,
4: tende misericórdia de nós e do mundo inteiro.
0: Pela sua dolorosa paixão,
4: tende misericórdia de nós e do mundo inteiro.
0: Pela sua dolorosa paixão,
4: tende misericórdia de nós e do mundo inteiro.
0: Pela sua dolorosa paixão,
4: tende misericórdia de nós e do mundo inteiro.
0: Pela sua dolorosa paixão,
4: tende misericórdia de nós e do mundo inteiro.
0: Pela sua dolorosa paixão,
4: tende misericórdia de nós e do mundo inteiro.
0: Pela sua dolorosa paixão,
4: tende misericórdia de nós e do mundo inteiro.
0: Rita, muito obrigado. Deus abençoe e até uma próxima oportunidade.
4: Deus abençoe o Senhor também, Pai.
0: Amém. Que bom, né, a gente poder rezar com o povo de Deus de vários lugares. Quando você participa, nós temos a certeza, aliás, a confirmação, né, de que você, as pessoas, elas estão sempre acompanhando e rezando conosco a hora da misericórdia. E aí nós vamos já rezar o quinto e último mistério do terço da misericórdia. E nós queremos clamar a misericórdia de nosso Senhor Jesus Cristo, pelas nossas vidas, pela nossa saúde, por aqueles que estão acamados em casa, no leito dos hospitais, aqueles que estão desenganados. E aqui eu quero colocar todos os enfermos do Hospital Regional aqui de Arco Verde, onde dou assistência todas as quartas-feiras. Colocar todos os profissionais da saúde, os cuidadores, enfim, todo o povo de Deus que sempre às quartas-feiras estão participando da Eucaristia da Santa Missa comigo aqui no Hospital Regional. E nós vamos rezar, quem vai rezar comigo é a Hilda Clara, que é lá de Ibimirim, Pernambuco. Alô, boa tarde.
5: Alô, boa tarde.
0: Tudo bem?
5: Tudo bem.
0: Qual é o seu pedido de oração, agradecimento, Hilda?
5: Primeiramente, eu quero agradecer a Deus por acidente que a minha filha sofreu de moto e sobreviveu pela graça de Deus. Muito grave, mas está se recuperando. E também quero pedir para a recuperação do meu irmão, que sofreu um AVC e está num estado muito debilitado. Quero pedir a Jesus misericordioso, que tenha misericórdia dele. E também pedir pela saúde da minha família, pela paz no mundo, por todos nós, que Jesus nos abençoe.
0: Certo, vamos rezar, Hilda, com muita fé e confiança. Eu quero colocar aqui, já coloquei vários pedidos de orações que já chegou aqui para o padre, mas eu quero rezar aqui o pedido de oração de Cristina Pires Dantas. Ela que pede, aliás, oração por Ximene Gabriele Padilha de Almeida Moura, que está precisando de doação de sangue. Então você aqui de Arco Verde e região, procura o Hemop aqui de Arco Verde e faça esta doação, e vamos rezar pedindo pela saúde e recuperação desta jovem que está internada aqui no hospital. E rezar também em ação de graças pela vida consagrada da irmã Girlene, né, que completou 50 anos de vida consagrada. A Maria do Socorro de Jesus, aqui do bairro São Geraldo de Arco Verde, ela pede oração por todo o clero da Diocese de Pesqueira e em especial pelo Padre Benevaldo. Muito obrigado. E aí nós vamos rezar com fé este quinto e último mistério. Eterno Pai, eu vos ofereço o corpo e o sangue, a alma e a divindade de vosso diletíssimo Filho, nosso Senhor Jesus Cristo, em expiação dos nossos pecados e dos do mundo inteiro, pela sua dolorosa paixão.
5: Tende misericórdia de nós e do mundo inteiro.
0: Pela sua dolorosa paixão.
5: Tende misericórdia de nós e do mundo inteiro.
0: Pela sua dolorosa paixão.
5: Tende misericórdia de nós e do mundo inteiro.
0: Pela sua dolorosa paixão.
5: Tende misericórdia de nós e do mundo inteiro.
0: Pela sua dolorosa paixão.
5: Tende misericórdia de nós e do mundo inteiro.
0: Pela sua dolorosa paixão.
5: Tende misericórdia de nós e do mundo inteiro.
0: Pela sua dolorosa paixão.
5: Tende misericórdia de nós e do mundo inteiro.
0: Pela sua dolorosa paixão.
5: Tende misericórdia de nós e do mundo inteiro.
0: Pela sua dolorosa paixão.
5: Tende misericórdia de nós e do mundo inteiro.
0: Pela sua dolorosa paixão.
5: Tende misericórdia de nós e do mundo inteiro.
0: Hilda Clara, muito obrigado pela sua participação. Deus abençoe e até a próxima oportunidade.
5: Amém. Amém. Obrigado, digo ao Senhor.
0: Amém. Deus Santo,
1: Deus Forte,
0: Deus Imortal,
1: tende piedade de nós e do mundo inteiro.
0: Deus Santo,
1: Deus Forte,
0: Deus Imortal,
1: tende piedade de nós e do mundo inteiro.
0: Deus Santo,
1: Deus Forte,
0: Deus Imortal,
1: tende piedade de nós e do mundo inteiro.
0: Ó sangue e água que jorrastes do coração de Jesus como fonte de misericórdia para nós,
1: eu confio em vós.

Hoje eu trago para o nosso programa o trecho do Diário de Santa Faustina, que está escrito no número 1218. Assim disse Jesus: hoje traze-me as almas dos cristãos separados da unidade da igreja e mergulhas no mar da minha misericórdia. Na minha amarga paixão dilaceravam o meu corpo e o meu coração, isto é, a minha igreja. Quando volta à unidade da igreja, cicatrizam-se as minhas chagas e dessa maneira aliviam a minha paixão.

O Diário de Santa Faustina hoje nos fala desta realidade que o próprio Jesus, ele pede à sua secretária que a mesma traga as almas dos cristãos que estão separados da unidade desta igreja. E o próprio Jesus, ele pede a intercessão de Santa Faustina, onde nós pedimos ao Senhor a graça de que muitos corações sejam alcançados. Por isso eu quero pedir também, meu irmão, minha irmã, a graça de que continuemos nesta unidade, que nada nos separe deste grande amor de Jesus. Às vezes nós ficamos chateados, queremos desistir do caminho, mas vamos pedir a nosso Senhor Jesus Cristo a graça da gente perseverar conforme diz a sua palavra. Aquele que perseverar até o fim, este será salvo. O próprio Jesus, ele diz à sua secretária, quando voltam à unidade da igreja, ele afirma que cicatrizam-se as chagas e dessa maneira aliviam a minha paixão. Eu não sei por onde você tem caminhado, não sei como você vive, não sei qual é o caminho que você segue, mas eu vos digo algo muito precioso nesta tarde. Não te afaste do caminho do Senhor. Por mais que dificuldades surjam neste caminho, não desista de servir e de frequentar a igreja de Jesus. Muitas vezes nós queremos abandonar o barco, e a palavra nos diz que aquele que perseverar até o fim, este será salvo. Então eu convido você que professa esta fé, a você que crê e proclama a misericórdia de Jesus, a termos esta intimidade com aquele que é o caminho, a verdade e a vida. Vamos pedir a Jesus a graça da gente fazer o nosso

Eu sempre tenho dito ao povo de Deus que a salvação, ela se destina para todos. É verdade, a salvação que vem de Deus se destina para todos. Mas ser salvo é uma escolha. Então, o próprio Jesus, humanamente falando, ele sofre quando essas picuinhas, estas rivalidades vão acontecendo dentro da nossa instituição. E é isso que muitas vezes o inimigo deseja: ver o fogo surgir para que você desista do caminho. Cuidado. Cuidado. Antes de julgar, primeiro procure conhecer. Antes de falar, tenha certeza daquilo que você vai dizer. Às vezes nós nos perdemos com aquilo que a gente diz. Mas eu quero dizer que nunca é tarde para a gente recomeçar. Fica conosco.

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4: O Senhor esteja convosco.
5: Ele está no meio de nós.
4: Proclamação do Evangelho de Jesus Cristo segundo Mateus.
5: Glória a vós, Senhor.
4: Naquele tempo, Pedro aproximou-se de Jesus e perguntou: Senhor, quantas vezes devo perdoar se meu irmão pecar contra mim? Até 7 vezes? Jesus respondeu: não te digo até 7 vezes, mas até 70 vezes 7. Porque o reino dos céus é como um rei que resolveu acertar as contas com seus empregados. Quando começou o acerto, trouxeram-lhe um que lhe devia uma enorme fortuna. Como o empregado não tivesse com que pagar, o patrão mandou que fosse vendido como escravo, junto com a mulher e os filhos e tudo que possuía, para que pagasse a dívida. O empregado, porém, caiu aos pés do patrão e, prostrado, suplicava: dá-me um prazo e eu te pagarei tudo. Diante disso, o patrão teve compaixão, soltou o empregado e perdoou-lhe a dívida. Ao sair dali, aquele empregado encontrou um dos seus companheiros que lhe devia apenas 100 moedas. Ele o agarrou e começou a sufocá-lo, dizendo: paga o que me deves. O companheiro, caindo aos seus pés, suplicava: dá-me um prazo e eu te pagarei. Mas o empregado não quis saber disso. Saiu e mandou jogá-lo na prisão até que pagasse o que devia. Vendo o que havia acontecido, os outros empregados ficaram muito tristes, procuraram o patrão e lhe contaram tudo. Então o patrão mandou chamá-lo e lhe disse: empregado perverso, eu te perdoei toda a tua dívida, porque tu me suplicaste. Não devias tu também ter compaixão do teu companheiro, quando eu tive compaixão de ti? O patrão indignou-se e mandou entregar aquele empregado aos torturadores até que pagasse toda a sua dívida. É assim que o meu Pai que está nos céus fará convosco, se cada um não perdoar de coração ao seu irmão. Ao terminar estes discursos, Jesus deixou a Galileia e veio para o território da Judeia, além do Jordão.

0: Meus queridos e amados irmãos, o Evangelho de hoje de Mateus tem muito a nos dizer. Muitas vezes nós queremos receber o perdão e poucas vezes, quando alguém nos fere e nos magoa, a gente coloca dificuldades e não queremos perdoar aquelas pessoas que cometeram algo de errado contra mim e também contra você. A pergunta que é feita a Jesus, quando Pedro aproximou-se: Senhor, quantas vezes devo perdoar se meu irmão pecar contra mim? Até 7 vezes? E Jesus diz para Pedro, não só 7 vezes, Pedro, mas 70 vezes 7, para dizer quantas vezes for necessário o perdão deve acontecer. E eu quero dizer nesta tarde, nesta quinta-feira eucarística, que quando a gente perdoa de todo o coração, a cura acontece na tua vida. Quando a gente perdoa, nós nos curamos, nos libertamos de tudo aquilo que estava apodrecendo a minha vida espiritual. Às vezes o orgulho quer falar mais alto, quer sobressair para que você não dê o primeiro passo. A palavra nos diz que a nossa boca fala daquilo que o nosso coração está cheio. E eu lembro muito bem aquilo que sempre lembra nas pregações, nos momentos, quando é convocado, uma frase do meu grande amigo Hamilton, fundador da comunidade Boa Nova. Escuta isso. Palavras inspiradas pelo Espírito Santo, Hamilton chega a dizer isso: o ferido sempre fere, o amado cura. Quantas vezes você foi maltratado por alguém? Quantas vezes quiseram infernizar a tua vida? Ou quantas vezes alguém quis crescer ou quer crescer na vida querendo atrapalhar o percurso da tua vida? Não cresce. Nenhum de nós que somos filhos de Deus, criaturas de Deus, crescemos na vida quando nós vivemos 24 horas querendo sempre fazer o mal ao meu irmão, à minha irmã, ao próximo. Cuidado com aquilo que muitas vezes a gente vive nos nossos bastidores, as brigas pelos poderes, até mesmo brigas, né? Comparações, competições, muitas vezes dentro da nossa própria instituição, igreja. Alguém que quer aparecer, alguém que quer ser visto, reconhecido. Não, a missão não é isso. Então, é pedir a nosso Senhor Jesus Cristo a graça da gente ser alcançado, curado, para a gente oferecer o bálsamo, o óleo, aquelas pessoas que estão precisando ser e serem alcançados pela misericórdia do Senhor. Este homem que deve esta dívida pede ao seu patrão um tempo, um prazo. Ele promete cumprir com o pagamento. E assim o patrão perdoa, dá este prazo, mas ao sair dali, aquele empregado encontrou alguém que estava também devendo a ele. E o Evangelho de hoje nos diz que E este homem que pediu um prazo, pediu um tempo a este patrão, agarrou aquele companheiro e começou a sufocá-lo, dizendo: paga o que me deves. O companheiro, caindo aos seus pés, suplicava: dá-me um prazo. Às vezes, meus irmãos e irmãs, nós não carregamos o nosso fardo. Nós queremos colocar fardos pesados no ombro dos outros. Isso chama-se hipocrisia. Isso chama-se hipócritas. Muitas vezes nós conhecemos a palavra, rezamos ao extremo, mas a atitude de cristão passa muito distante. Cuidado para que você não seja uma destas pessoas. Você pode rezar 1000 textos, você pode ler a Bíblia todos os dias, você pode ser pessoa, né, de comunhão diária, mas se você não tiver vivência daquilo que você é chamado, daquilo que eu sou chamado, a sermos testemunhas de Jesus na vida dos irmãos, nós estamos fazendo nada, o caminho errado. Então peça, vamos pedir a Jesus nesta tarde, nesta quinta-feira, a graça de sermos curados. Perdoar quantas vezes for necessário. Perdoar não é esquecer, mas é a gente lembrar para não se repetir aquilo que alguém fez com você. E muitas vezes nós passamos na vida das pessoas sempre querendo maltratar, destruir, degradar sem antes conhecer. Cuidado. É preciso pedir ao Senhor a graça daquilo que o próprio Jesus nos ensina: amar a Deus sobre todas as coisas e também ao próximo. Se perdoe, porque você se perdoando, você vai entender o que significa o perdão, a cura na tua vida, e assim você vai dar, oferecer a estas pessoas que estão precisando ser e serem alcançados por esta misericórdia do Senhor.
1: Em instante, bênção da água. Água abençoada. Poder de Deus em sua casa.

Nossos parabéns hoje para Alzenir da Silva, Aniedja Bezerra dos Santos, Catarina Inácio de Melo, Juscelino Rodrigues dos Santos, Juscelito Barros Sampaio, Kelton Laranjeira dos Santos, Maria Helena Silva de Moraes, Marluce Campos e Nonato são os aniversariantes dos nossos cooperadores. E aqui ação de graças, pedindo também pelo dom da vida de Cleide Maciel, que completou ano ontem, lá do bairro São Geraldo, a Lucilene Bezerra, da nossa reitoria de São Miguel, e hoje dá de novo o padre Nilson, padre José Gomes, o reitor do Seminário São José em Pesqueira. Bendito seja Deus.

Rezemos pelo descanso eterno de João Cordeiro de Araújo, José Américo Cordeiro, Maria Cordeiro Neves, João Alexandre de Mendonça, José Barbosa de Lima, Orlando Barbosa de Lima, João Paulino do Nascimento, Maria da Conceição de Melo, Romildo Paulino de Melo, Maria do Socorro Cordeiro, José Ivanilson

0: cada instante. Meus irmãos, vamos pedir a Jesus neste momento, pela intercessão de Nossa Senhora Rainha dos Anjos e do glorioso Arcanjo São Miguel, a graça de que abençoe esta água que vamos utilizar, beber, e também aspergir o nosso trabalho, a nossa casa. Ofereça a água abençoada para os enfermos. A nossa proteção está no nome do Senhor,
1: que fez o céu e a terra.
0: Dignai-vos, Senhor Deus, abençoar esta água que os vossos filhos apresentam neste momento. Vos pedimos pela intercessão de Nossa Senhora Rainha dos Anjos e pela intercessão do Arcanjo São Miguel, que dê sobre esta água a bênção do Deus Todo-Poderoso, o Pai, o Filho e o Espírito Santo.
1: Amém.

0: Meus irmãos, estamos chegando ao final de mais um programa, A Hora da Misericórdia, diretamente aqui dos estúdios da nossa rádio Agnus Dei, aqui de Arco Verde. Nossa gratidão a todas as emissoras, rádios que estiveram conosco na transmissão em comunhão com a rádio Agnus Dei. A você que rezou com o padre nesta quinta-feira, todas as quintas, às 3 horas, estarei aqui rezando a Hora da Misericórdia. Eu quero aproveitar para convidar você, hoje logo mais às 7 da noite, participar da Santa Missa comigo na Reitoria de São Miguel. Próximo sábado, a abertura da Quaresma de São Miguel. Providencie a imagem de São Miguel, a estampa, a vela abençoada. Faça o seu propósito, a sua penitência. Tenha em mãos o livro de oração de São Miguel. Você pode adquirir na nossa Reitoria de São Miguel, na secretaria, no horário comercial ou durante as celebrações. E mais uma vez lembrar aos nossos peregrinos que no próximo dia 31 de agosto eu irei acompanhar um grupo, saindo aqui da nossa reitoria de Arco Verde, ao Santuário de Nossa Senhora das Graças em Vila de Simbres. Se você deseja embarcar com o padre, procure a nossa secretaria e tenha maiores informações. Nós temos ainda 3 vagas para você e comigo, tá bom? O Senhor esteja convosco.
1: Ele está no meio de nós.
0: Abençoe-vos Deus Todo-Poderoso, o Pai, o Filho e o Espírito Santo.
1: Amém.
0: Fiquem todos com Deus e até a próxima quinta-feira na Hora da Misericórdia, mas todos os dias, às 3 horas, liga o rádio e acompanha a reza a Hora da Misericórdia.
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4: Olá, meu irmão, minha irmã, muito boa tarde a você que me ouve agora pela Rádio Agnus Dei FM na frequência 106.7, pelo nosso aplicativo ou pela nossa página terradamisericordia.com.br. Estamos começando mais um Querigma nesta tarde eucarística de quinta-feira, 13 de agosto de 2026, programa de número 29. Estamos juntos mais uma vez. Aqui eu, Padre Edson Rodrigues, você aí do outro lado pelo 87-991-85-3312, marcando a sua presença e participação em nosso querigma. E em nossa agenda diária, nós estamos na 19ª semana do Tempo Comum, hoje celebrando uma santa brasileira, Santa Dulce Lopes Pontes, mais conhecida por nós como Irmã Dulce, discípula da caridade, num grande testemunho de amor a Jesus e aos pobres. E estamos no quinto dia da Semana da Família, este ano celebrado pela 30ª vez. Estamos nas paróquias e comunidades dioceses em todos os lugares do Brasil inteiro com a Semana da Família. Família, torna-te aquilo que és. Está no ar, portanto, o nosso querigma desta quinta-feira. Música.

obrigado a você que tem divulgado esse programa, viu? Nosso programa está crescendo de audiência bastante, porque tem muita gente divulgando. Gente passando para o outro, gente indicando o aplicativo. Divulgue o nosso Querigma por aí, nosso aplicativo Rádio Agnus Dei FM. De segunda a sexta-feira estamos juntos das 4 às 5 da tarde.

primeira pergunta de hoje. Hoje eu vou tratar de temas assim mais gerais. Alguns chegaram aqui por perguntas, outros vamos tratar de temas mais gerais. O primeiro tema de hoje que eu vou tratar com vocês, essa pergunta já chegou desde quando o Carimbo começou lá no mês de julho, lá atrás. Mas na ordem das perguntas, a gente vai pegando aqui, porque são muitas. Vocês verem, são muitas perguntas. E aí não dá para responder tudo de uma vez. Não se aperreie se seu zap não foi atendido. Tenha paciência. A gente vai atender os zaps dentro do possível, porque são muitos zaps e muitas perguntas. Mas hoje eu quero começar o programa falando sobre o segundo mandamento da lei de Deus: não tomar seu santo nome em vão. Parece uma coisa banal, né? Parece que já caiu de moda. Caiu, não. É um dos 10 mandamentos. Não tomar o nome de Deus em vão. Várias tradições religiosas a gente encontra isso, especialmente na Sagrada Escritura, na Bíblia. Está lá nos 10 mandamentos. E a gente é chamado a refletir sobre o significado do nome de Deus e a importância de respeitá-lo. Tem muita gente usando o nome de Deus à toa por aí, não é? Na Bíblia, o nome de Deus não é apenas uma etiqueta. É uma essência divina, sua presença, seu poder. Usar o nome de Deus de forma leviana é desconsiderar a reverência que devemos ter por ele. Ao longo da história, muita gente tem utilizado o nome de Deus para justificar ações, para manipulação, até para ideologia política. Até nas políticas partidárias o nome de Deus é usado. Isso nos leva a pensar o seguinte: será que estamos realmente honrando a Deus ou estamos apenas tentando validar nossas próprias agendas? Ter fé em Deus implica confiar nele, mas isso não significa que devemos expor nossa fé em todas as circunstâncias ou a qualquer custo, de jeito nenhum. A verdadeira fé se manifesta na intimidade do coração, na sinceridade das ações. Anunciar a nossa fé para todo mundo pode levar a uma exposição superficial. A fé se transforma num rótulo social. Em vez de professar nossa fé às pessoas, a gente deve direcionar a nossa adoração e devoção a Deus. Jesus, por exemplo, criticava as pessoas que buscavam a aprovação dos homens por causa de um relacionamento genuíno com Deus. Ele diz: quando vocês orarem, não sejam como os hipócritas, que gostam de orar de pé nas sinagogas para ser visto pelos homens. Quando você orar, entre no seu quarto, feche a porta, ore ao seu pai, e o seu pai que vê o que está em segredo vai lhe dar a recompensa. A banalização da fé ocorre quando uma pessoa usa o nome de Deus para justificar ações ou decisões que não refletem seus valores. Isso pode ser observado muito claramente em discursos populistas, discursos de ódio e até mesmo em situações cotidianas. Vez por outra a gente encontra alguém dizendo: Deus me falou isso, Deus me disse isso. A fé não deve ser usada como uma ferramenta para manipulação ou para satisfazer desejos pessoais. Então, para a gente saber como é que a gente está em relação a isso, acho que algumas perguntas ajudam aqui. Veja, eu estou utilizando o nome de Deus para justificar as minhas ações ou decisões? Quais as motivações que estão por trás de minhas palavras quando eu uso o nome de Deus? Importante isto. Estou me apresentando como alguém que crê para agradar os outros ou para buscar a aprovação divina? Meu relacionamento com Deus é mais importante do que o que as pessoas podem perceber em mim? As minhas orações e devoções são sinceras ou apenas um ritual? Eu estou buscando um verdadeiro encontro com Deus ou só cumprindo a obrigação? Eu estou vivendo a minha fé de forma autêntica ou o que eu faço não corresponde àquilo que professo com as minhas palavras? Estou aberto para ouvir a voz de Deus ou já tomei decisões baseadas no que eu quero que Ele diga? Tem gente que fica esperando que Deus diga só o que Ele quer ouvir. Respeitar o nome de Deus e não usá-lo em vão é um convite para que a gente possa ter uma fé mais profunda, mais autêntica. Isso significa cultivar um relacionamento íntimo com Ele, viver a espiritualidade com sinceridade, evitar o uso superficial da identidade de Deus. À medida que nós buscamos nos aprofundar na fé, é importante lembrar, mais do que palavras, Deus quer o nosso coração. Cada um de nós, então, reflita sobre como está vivendo a sua relação com Deus, professando sua fé não aos homens, mas de maneira verdadeira e reverente a Deus. E falando em nome de Deus, agora sim chega uma pergunta que nos vem lá de Recife, do bairro do Ibura, Fernando Antônio. Ele disse: padre, boa tarde. Acompanho o seu programa pelo aplicativo da rádio aqui nos Dei. Não conhecia este programa, foi um amigo meu que me indicou para que eu acompanhasse.
Estou gostando muito das catequeses. Eu queria que o senhor me respondesse uma pergunta, uma dúvida que eu já tenho há muito tempo. Na Bíblia, se fala em Javé ou Jeová? Como é o nome de Deus, então? Como é que a gente pode entender isso? Obrigado, Fernando, pela sua pergunta. O nome Jeová é um nome dado a Deus, o que tudo indica, ali pelo século 13. E esse nome vai aparecer oficialmente ali em 1270, embora ele já fosse usado em tempos anteriores. É um nome adotado por correntes protestantes do século 16. Ao que tudo indica, esse nome Jeová não corresponde ao nome de Deus do Antigo Testamento revelado a Moisés. Deus lá se revelou como Javé, lá no livro do Êxodo, no capítulo 3. Mas a língua dos judeus antigos, o hebraico, não usava vogais, de tal maneira que escreviam somente as consoantes. Mas caso fosse pronunciar, deveria usar então o A e o E, a fim de terem Javé. O judeu piedoso, diante das quatro letras sagradas, sem as vogais, ele conservava muito respeito. E em vez de pronunciá-las, ele substituía o nome Javé por Adonai, que significa meu Senhor. Ou seja, nós vemos que dar a Deus o nome de Jeová é jogar a Bíblia fora e usar em seu lugar uma fórmula judaica medieval, não é bíblica. Mas como se traduz então de modo correto o nome de Deus à Bíblia? Traduz-se por Eu Sou. O mesmo nome com que Jesus se apresenta também no Novo Testamento, quando diz, antes que Abraão existisse, Eu Sou. Lá no Evangelho de São João, no capítulo 8. E quantas vezes Jesus usou Eu Sou? Várias vezes, várias vezes. Eu sou o pão da vida, eu sou o bom pastor, eu sou a porta. Na Bíblia das Testemunhas de Jeová, chamada Tradução do Mundo Novo, a gente lê expressões que são forçadas, são confusas, são erradas, infelizmente são. Por exemplo, no Êxodo 3,14, lá está escrito, Deus disse então a Moisés, eu me tornarei o que eu decidi me tornar, ou eu mostrarei ser o que eu mostrar ser. E em João 8,5, está escrito, Jesus lhes disse, digo a vocês com toda certeza, antes de Abraão vir à existência, eu já existia. Essa é a tradução da Bíblia da Testemunha de Jeová. A intenção deles parece clara nesta confusa tradução, que é exatamente desfazer a ligação do nome de Deus, Eu Sou, Javé, no Antigo Testamento, com o modo como Jesus se apresenta no Novo Testamento, Eu Sou. Então, nessa versão errada da Testemunha de Jeová, Jesus não é Deus. O que é absurdo, porque toda a tradição bíblica sempre uniu o livro do Êxodo 3 com o Evangelho de São João no capítulo 8 e vice-versa. Por isso, o Testemunha de Jeová não tem Jesus como Deus. Fica então claro para nós que o nome bíblico de Deus é Javé e não Jeová.

0: Nós vamos ao intervalo comercial e voltamos daqui a pouco com mais Querigma. Daqui a pouco eu vou falar para vocês sobre a questão dos mandamentos da igreja. E uma pergunta curiosa que chegou aqui: o padre, o diabo de fato existe? Mas veja que pergunta. Mas a gente vai conversar sobre isso ainda hoje. Daqui a pouco eu volto a gente conversar sobre estes e outros assuntos em nosso Querigma. Até já.
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6: A comunhão reprime as nossas paixões, ira e sensualidade principalmente. São Bernardo de Claraval.
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1: Estamos de volta em nosso querigma neste segundo bloco, trazendo a canção do Padre João Carlos Ribeiro, Padre João Carlos daqui de Pernambuco, cantando pra gente a música Meu Bom Deus, canção bonita. Padre João Carlos é um padre compositor, cantor, catequista, daqui, é nosso, é daqui de Pernambuco, lá de Recife, da Arquidiocese, salesiano, que canta há muitos anos já, fazendo a sua catequese também através da canção.

E agora a gente conversa um pouco sobre os mandamentos da igreja. Ué, e tem, padre? Tem sim, tem sim. Quando a gente faz catequese, a gente lembra que tem os mandamentos da lei de Deus e tem os mandamentos da igreja. Em pleno século XXI, imagine você que há muito católico que desconhece que além dos 10 mandamentos, a igreja católica possui 5 outros mandamentos. Eles existem para quê? Para ser lei? Não, eles existem para nos ajudar na vida espiritual da gente. Então, os 5 mandamentos da igreja, vamos direto ao assunto, de acordo com o Catecismo da Igreja Católica, nos parágrafos 2041, 42 e 43, nós temos 5 mandamentos da igreja. Primeiro é participar da missa inteiramente, aos domingos e nas festas de guarda, e abster-se de ocupações de trabalho nesses dias. Ou seja, a missa dominical e a missa das festas de guarda, dias de festa de guarda, né? A gente já conversou sobre isso no programa. O que é um dia de festa de guarda? É o chamado dia de preceito. É aquele dia que a missa daquele dia corresponde a uma missa de domingo, em categoria, em valor. Segundo mandamento, confessar-se ao menos uma vez por ano. Ao menos. Não quer dizer que é só uma vez não, viu? Há muita gente que leva esse mandamento aqui ao pé da letra. Ou seja, só se confessa uma vez no ano, na Semana Santa, e ainda mais esperando por uma confissão comunitária. Essa criatura certamente não teve uma boa catequese sobre o sacramento da penitência. De jeito nenhum. Terceiro, receber o sacramento da Eucaristia ao menos pela Páscoa da Ressurreição. Ou seja, comungar, participar da mesa da comunhão pelo menos pela Páscoa da Ressurreição. O quarto mandamento é jejuar e abster-se de carne, conforme manda a igreja nos dias próprios da igreja. E os dias próprios da igreja são quarta-feira de cinzas e sexta-feira da paixão. Esses dois dias, sim, abstinência de carne. As sextas-feiras também, mas aí é para quem segue de fato a questão das sextas-feiras. Mas oficialmente pela igreja, quarta de cinzas, sexta da paixão. E quinto, ajudar a igreja em suas necessidades. O quinto mandamento diz respeito ao dízimo, que aí na igreja católica não é os 10%, é o quanto a pessoa puder colaborar. Falar nisso, uma pergunta curiosa: você é dizimista na sua paróquia? Não? E por quê? O que está acontecendo? O que houve? Você não entendeu ainda que a igreja precisa dessa partilha de todo mundo? Porque o dízimo não é uma questão de dinheiro, o dízimo é uma questão de consciência de igreja, de participação na vida da comunidade. Ajudar a igreja, o quinto mandamento, em suas necessidades, é exatamente fazer parte da experiência do dízimo. Se você não é dizimista, pense bem em começar hoje mesmo, ou esse final de semana na sua paróquia, a ser dizimista. O Catecismo da Igreja Católica, no parágrafo 2041, ele diz que o caráter obrigatório destas leis positivas, promulgadas pelas autoridades pastorais, tem por finalidade garantir aos fiéis o mínimo indispensável de espírito de oração e de esforço moral e de crescimento no amor a Deus e ao próximo. Ou seja, a igreja não procura restringir as pessoas com esses mandamentos, mas procura garantir que seus filhos e filhas tenham pelo menos uma proximidade dos sacramentos, controlem os seus instintos, vivam dentro da comunidade cristã e cultivem a liberdade do coração para ser generoso com os bens à sua disposição. Vale a pena lembrá-los então, sobretudo colocá-los em prática. Falemos agora na próxima pergunta que nos chegou aqui. Essa veio de longe, veio lá de Recife, né? E a pergunta é: padre, o diabo realmente existe? Quem perguntou isso foi Fabiana Pereira, lá da paróquia de Nossa Senhora do Carmo, lá em Recife. A pergunta é bem interessante. Como é que Deus, que é amor, pode ter criado um ser tão malvado e permitir que ele haja no mundo? Quanta gente já se perguntou sobre isso, né? Para muita gente, o diabo é um símbolo inventado para explicar o mal no mundo e para eximir-se do mal cometido. Os demônios, eles são criaturas celestes, anjos criados por Deus, mas que por orgulho se rebelaram contra ele e incitaram o homem a fazer a mesma coisa. No entanto,
Nas últimas décadas, parece que muita gente se esqueceu da existência do diabo enquanto o satanismo está na moda entre os jovens. Um filósofo francês chamado Baudelaire, ele dizia que a maior astúcia do demônio é fazer acreditar que ele não existe. A maior tentação que existe é isso, do demônio, é fazer acreditar que ele não existe. Nós, católicos, em nosso catecismo, afirmamos sim a existência do demônio, proclamando que o poder dele é limitado. Não existe um Deus do mal. O demônio é uma criatura submetida ao poder de Deus. O demônio não tem poder, o demônio tem astúcia. A gente reconhece a existência de um ser maligno, ou vários seres malignos, de natureza angélica, cuja atuação se dirige para afastar o homem de Deus, submetendo o homem às forças do mal por meio da tentação. No entanto, o que nós cremos é diferente de outras religiões. Não existe um Deus do mal oposto ao Deus do bem. Ao contrário, segundo Santo Tomás de Aquino, o mal não existe em si mesmo, mas como ausência de bem, como rejeição do amor de Deus. A doutrina cristã diz que o demônio pode incitar o homem ao mal, mas não pode tirar sua liberdade. Ele não tem poder sobre a sua alma se o homem não lhe conceder isso. Veja bem, o demônio não tem poder. O demônio é um anjo criado por Deus da tradição cristã, que recebe o nome de Satanás ou Lúcifer, que usou a sua liberdade para se colocar contrário ao amor divino. Deus permite, sim, a sua existência e a sua rebeldia, mas o demônio está submetido ao Criador, como as demais potências angélicas estão. Essa é uma das razões pelas quais a teologia cristã não se preocupou muito com o demônio em si, mas como Jesus conseguiu a vitória sobre ele e como combater o seu poder na vida cristã. A Bíblia, nos evangelhos, assim como o magistério da igreja e os santos também, dão testemunho da existência do demônio. O Antigo Testamento considera os anjos e os demônios como criaturas de Deus, criador de tudo que é visível e invisível. Mas os textos que falam de Satanás no Antigo Testamento são muito raros. É depois do exílio da Babilônia que se nota uma evolução. O mal entre os homens vem de Satanás, que em hebraico significa adversário, devido ao pecado de Adão, quando pela inveja da serpente, a morte entrou no mundo. Satanás é o tentador, o acusador, o adversário de Deus. Nos diz o profeta Zacarias, os evangelhos apresentam Satanás como adversário real, inimigo de Jesus e do seu reino. Jesus se dirige a ele, sem dúvida alguma, para repreendê-lo e fala dele como de alguém. São muitas passagens da tentação no deserto, em Mateus capítulo 4. Jesus fez exorcismos lá em Marcos capítulo 1. Os escritos dos apóstolos e o Apocalipse também falam dessa vitória de Jesus, que se consumará no final dos tempos. O magistério e a tradição da igreja, tanto no ensinamento como na liturgia, falam sempre dessa verdade. O catecismo da igreja católica fala do demônio cerca de 40 vezes. Também a vida de muitos santos que tiveram experiência direta de luta contra o demônio é um testemunho sobre a existência do diabo. Essa permissão que Deus dá aos demônios para perturbar a vida dos seus é um grande mistério. É o mistério do mal. Por que Deus, se é bom, todo-poderoso e detesta o mal, permite que os demônios ajam e tenham poder sobre o homem? É um grande mistério. Deus criou o ser humano e os anjos por amor e deseja que o ser humano o ame em troca. Mas não existe amor sem liberdade. Motivo pelo qual Deus dá espaço ao homem para que ele escolha amá-lo ou não. Só Deus possui uma liberdade perfeita, incapaz de escolher o mal. O ser humano e os anjos podem rejeitar esse amor. Deus não destruiu os anjos caídos. E por quê? Duas razões para isso. A primeira é que Deus respeita a liberdade que ele mesmo oferece. E a segunda é que, de alguma maneira, Deus se serve também deles para realizar seus desígnios. Santo Agostinho diz que Deus não permitiria o mal se não fosse para tirar dele um bem maior. E é o que acontece com a história da redenção, onde o mal é finalmente vencido pelo bem. Deus redimiu o mundo do pecado, mas sem deixar de respeitar a liberdade do ser humano, que pode escolher ou rejeitar a salvação.
Acreditamos nós que a vitória definitiva do bem e a destruição definitiva do mal se darão no fim dos tempos. É assim que a gente crê e professa. Enquanto isso, o tempo que a gente vive é marcado por essa luta entre o bem e o mal. A vida dos santos é um testemunho claro disso. Alguns deles estiveram face a face com os demônios. O poder de Satanás se manifesta de muitas formas. A possessão diabólica é somente uma manifestação extraordinária. O demônio age de forma cotidiana na vida de cada pessoa, tentando as pessoas, seduzindo as pessoas, manifestação extraordinária. O demônio age de forma cotidiana na vida de cada pessoa, tentando as

pelo bispo especialmente para isso. Mas são poucos, poucos os casos de verdadeira possessão. Antes da prática do exorcismo, são realizados todos os tipos de exames médicos, psiquiátricos, para descartar a possibilidade de distúrbio psicológico. Muita coisa é distúrbio psicológico, não é possessão. E muitas das pessoas que sofrem de possessão diabólica realizaram práticas satânicas. Nos últimos anos tem aumentado o número de seitas satânicas entre os jovens. Há cada vez mais adolescentes afetados pelo fenômeno do satanismo, que se tornou uma moda. Um outro caminho para a prática do satanismo é a bruxaria e a necromancia. Além do satanismo, existe outro tipo de seitas chamadas luciferinas, que sem chegar aos extremos do satanismo, eles promovem uma reinterpretação da queda do homem, invertendo os termos. O que eles pregam? Eles pregam que Deus é o ser mau e Satanás é o ser bom que se rebela contra Deus. Então, a igreja é claríssima quando afirma: o diabo existe sim, e é necessário buscar uma vida reta do ponto de vista cristão, combatendo o mal com todas as forças, principalmente por uma vida de oração e através dos sacramentos.

0: Vamos ao intervalo comercial, daqui a pouco voltamos com mais Querigma para você. Daqui a pouco vamos falar sobre transubstanciação e também estamos chegando perto da festa de domingo. Vamos falar sobre o dogma da Assunção de Maria. Afinal de contas, Nossa Senhora morreu ou dormiu antes de ser levada aos céus? Vamos falar sobre isso no próximo bloco. Volto já.
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Estamos de volta com o nosso terceiro bloco do nosso querigma, ao som desta música litúrgica para a festa de Nossa Senhora da Assunção no próximo domingo. É a canção Assunção de Maria, uma composição de Marcos da Mata e Cristiane da Mata, são irmãos, inclusive. O Marcos canta nessa música, ele é o solista dessa música. Essa voz bonita que você está ouvindo é do Marcos da Mata. E é justamente a partir dessa música que vem o próximo tema nosso aqui de aprofundamento. A letra diz assim: é a Páscoa de Maria nessa festa de sua Assunção, e nós cremos na vitória do amor e na ressurreição. Vamos ouvir um pouquinho da música então.

A partir dessa letra vem exatamente a pergunta: afinal de contas, Nossa Senhora morreu ou não morreu? E aí que está a dúvida: morreu biologicamente, como todos nós, antes de ser elevado aos céus, ou não passou pela experiência da morte do corpo? A Assunção de Nossa Senhora é um dos quatro dogmas sobre a Virgem Maria. Todo católico deve saber disso. Nós temos a Imaculada Conceição, a Virgindade Perpétua, a Maternidade Divina, Maria é Mãe de Deus, e a Assunção de Nossa Senhora. Já falamos em outros programas aqui que um dogma é uma verdade de fé proclamada pela Igreja através do Santo Padre, a qual os católicos são chamados a aderir. Então, Maria assunta ao céu é um dogma. Essa verdade da nossa fé nos diz que Maria, mãe de Jesus, ela foi glorificada em corpo e alma e levada ao céu no final de sua vida terrena. Foi o Papa Pio XII quem proclamou no dia 1 de novembro de 1950. Ele diz assim: a Imaculada Mãe de Deus, a sempre Virgem Maria, terminado o curso da vida terrestre, foi assunta em corpo e alma à glória celestial. Essa é a palavra do Papa ao pé da letra numa constituição apostólica que ele escreveu chamada Munificentissimus Deus. O título é em latim, né? Mas o Papa diz exatamente isso, que Maria, terminando a sua vida aqui, foi assunta em corpo e alma à glória celeste. Na verdade, assunção é a mesma coisa que ascensão, aí tem uma diferença substancial. A palavra assunção quer dizer que Maria foi assunta, foi assumida, foi tomada, foi levada por Deus. A palavra ascensão se refere somente a Jesus, porque significa a subida. Ele subiu aos céus, por si mesmo, como Deus. Mas então, volta para a questão: Maria morreu ou não morreu? O documento do Papa não diz claramente se Maria morreu do ponto de vista biológico. O que está por trás dessa questão, afinal, é a assunção de Maria, ou seja, o que é declarado como verdade de fé é que Maria foi assunta por Deus aos céus. Se ela havia morrido previamente, é uma questão secundária que não afeta o dogma em si. Não há nenhuma dificuldade no sentido da morte, porque ela faz parte da natureza humana. Nem haveria impedimento algum para que Deus poupasse Maria da morte física, uma vez que Deus é Deus. Mas, de fato, as duas possibilidades elas eram levadas em conta pela tradição. Os cristãos orientais, eles adotaram a interpretação chamada dormício de Maria, a dormição da Virgem Maria. Para eles, Nossa Senhora havia dormido, não morrido. E assim ela foi assunta sem passar pela morte. Do outro lado, havia também a tradição que dizia que Nossa Senhora tinha sim falecido fisicamente, conforme qualquer pessoa humana passa por essa realidade. Como não havia unanimidade nesse tema, e o que os dogmas expressam é a fé, a Igreja não se opõe às pessoas que dizem uma coisa, nem às que dizem outra, sem chegar nunca a esclarecer o tema. São João Paulo II, no dia 25 de junho de 97, em uma das catequeses do Papa, ele disse assim: o Papa Pio XII não quis negar o fato da morte, apenas não julgou oportuno afirmar solenemente a morte da Mãe de Deus, como verdade que devesse ser admitida por todos os crentes. Refletindo sobre o destino de Maria e sobre a sua relação com o Filho Divino, parece legítimo responder afirmativamente que, dado que Cristo morreu, seria difícil afirmar o contrário no que diz respeito à sua mãe. O que está no Catecismo da Igreja Católica sobre a Assunção, lá no parágrafo 966, é assim: a Assunção da Santíssima Virgem Maria constitui uma participação singular na ressurreição do seu filho e uma antecipação na ressurreição dos demais cristãos. Tanto a tradição da dormição quanto a do falecimento tem praticamente a mesma essência. Por especial privilégio de Deus, Nossa Senhora não experimentou a corrupção do seu corpo. Isto é fato. Ou seja, ela não foi ao sepulcro. O corpo dela não foi consumido pela terra como qualquer pessoa mortal. Ela não experimentou a corrupção do corpo.
foi assunta ao céu em corpo e alma para viver gloriosamente junto com Jesus. A vida eterna é oferecida para todo mundo que for salvo, mas em nosso caso, nós passaremos normalmente pela morte, pela corrupção física do corpo. O nosso corpo será ressuscitado e tomará forma gloriosa que não sabemos como será. Trata-se de uma certeza de fé garantida por Deus, mas nesta vida a maneira como ela vai se dar na eternidade permanece ainda um mistério. Permanece de pé as duas situações. Maria pode ter apenas adormecido e ter sido levada ao céu, ou pode de fato ter morrido mesmo sem experimentar o sepulcro. Aí a igreja não definiu claramente isso e deixou que cada um pudesse entender da melhor forma. E aí, você? Nossa Senhora teria dormido e foi levada ao céu? Ou Nossa Senhora de fato morreu, mas não experimentou o sepulcro e foi levada ao céu em corpo e alma? É uma questão para cada um de nós optar, e ao mesmo tempo isso em nada diminui a nossa fé e nossa crença. O que mais importante no dogma não é se ela morreu ou se ela não morreu. O mais importante no dogma é que Maria foi a primeira criatura que experimentou de modo mais direto a questão da ressurreição. E agora vamos a uma segunda questão. E a questão de agora fala sobre transubstanciação. Você já ouviu falar dessa palavra? Grande, né? Uma palavra comprida, mas que fala de um mistério muito, muito profundo para nós. A gente já sabe que na Eucaristia está presente Jesus em corpo, sangue, alma e divindade. Na missa existe o momento da consagração. Os antigos chamavam de elevação. O pão se torna corpo e o vinho se torna sangue de Jesus. Quando termina a consagração, o padre diz assim: mistério da fé. Para nós entendermos a transubstanciação, vamos partir então da palavra de Deus, lá no Evangelho de São Mateus, no capítulo 26, também de São Marcos, no capítulo 14, de São Lucas, no capítulo 22, e da primeira carta aos Coríntios, no capítulo 11. Nessas quatro passagens, o Senhor nos garante o seguinte: aquilo que foi oferecido sob a espécie de pão, veja bem, não representa apenas, seu corpo, e sob a espécie de vinho, seu sangue. Não representa apenas, não é uma representação. A igreja sempre professou essa verdade de fé. Santo Agostinho ensinava que o que a gente vê na mesa do Senhor é pão e vinho, mas esse pão e esse vinho, acrescentando para eles a palavra, se tornam corpo e sangue de Cristo. Tirando a palavra, diz Santo Agostinho, o que você tem é pão e vinho. Acrescentando a palavra, você já tem outra coisa. E outra coisa, o que é essa outra coisa? Santo Agostinho diz, corpo e sangue de Cristo. Tira a palavra e tens pão e vinho. Acrescenta a palavra e tens um sacramento. E a tudo isso vocês dizem amém. Dizer amém é dizer, em latim, é verdade, eu creio. Perceba então que a conversão ou a mudança do pão e do vinho no corpo e sangue de Jesus sempre existiu. A partir da instituição da Eucaristia pelo próprio Jesus, quando ceou com seus apóstolos, nas passagens bíblicas que a gente citou, comprova-se isso. Faltava, no entanto, uma palavra que fosse capaz de expressar, tanto à luz da filosofia quanto da teologia, o que é isso, o que isso aconteceu. Então, ali pelos séculos 11 e 12, a igreja chamou isso de transubstanciação. Pois bem, no século 13, o concílio de Latrão IV, ali por 1215, ele colocou em seus documentos a palavra transubstanciação, que foi usada pelos demais concílios de Latrão IV, Florença, Trento. E em 1551, a igreja afirmou que a mudança do pão e do vinho em corpo e sangue de Cristo foi com muito acerto e propriedade chamada pela Igreja Católica de transubstanciação. É uma questão física, mas a gente vai tentar entender melhor isso. Veja, em cada coisa que existe, aquela coisa criada tem tamanho, tem peso, tem cor, tem sabor. Isso a física chama de notas acidentais. Mas também existe, por baixo disso, de modo inalterado,
aquilo que chamamos de substância, aquilo que está por baixo de um ser. Então, na transubstanciação, o que acontece? O pão e o vinho, eles têm cheiro, têm peso, têm cor, têm sabor, não tem? São os seus acidentes. Eles conservam tudo isso, mas se transformam na substância do corpo humano e no sangue de Jesus, nosso Senhor. Como explicar isso, padre? Vamos clarear então? Vamos então. É um mistério de fé. Embora não seja absurdo, exige uma intervenção de Deus, que tudo pode, a fim de ser realizado esse grande ato de amor. Antes de sua morte e ressurreição, Jesus quis se dar em comida e bebida para nos salvar. É por isso que a gente canta na igreja sempre: e quando amanhecer, o dia eterno à plena visão, ressurgiremos por crer nesta vida escondida no pão. Escondida por quê? Porque o pão e o vinho permanecem a mesma coisa, mas por trás dele, por debaixo dele, na substância dele, ali não é mais pão, ali não é mais vinho, ali é corpo e sangue de Jesus. E é a isso que a igreja chama de transubstanciação.

Querigma fica por aqui hoje, nessa quinta-feira eucarística. Agora você fica com a Santa Missa, onde acontecerá a transubstanciação. Muito obrigado a você pela companhia, um grande abraço, Deus te abençoe e até amanhã.

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1: Os minutos que vêm depois da comunhão, dizia a santa, são os mais preciosos que temos em nossa vida, os mais apropriados de nossa parte para entendermos com Deus e da parte de Deus para comunicarmos o seu amor. São Gregório de Nissa.
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0: os nossos aplausos ao Marquinhos, no sax, que me acompanhou. 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
1: Olha pra onde, gente.

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0: Louvado seja o nome de nosso Senhor Jesus Cristo.
1: Para sempre seja louvado.
0: Irmãos e irmãs, unidos a tantas famílias, na Semana Nacional da Família, e assim colocamos sobre o altar todos os movimentos e pastorais, e rezando pelas equipes de Nossa Senhora, Pastoral Familiar, o SCC, enfim, rezando por todas as famílias que estão conosco também pelas ondas sonoras da nossa Agnus Dei FM 106.7, e juntos peçamos a intercessão de Santa Dulce dos Pobres, que hoje celebramos esta festividade, esta memória, e assim peçamos a intercessão dessa santa voltada para os pobres, para a missão, para o apostolado. Quando ela era de uma família cristã, de profunda piedade e dedicada à caridade, desde criança cultivou grande bondade para com os pobres e desvalidos. Ingressou na vida religiosa, na congregação das irmãs missionárias da Imaculada Conceição da Mãe de Deus, onde foi professora e auxiliar dos enfermos. Fundou então a obra social Irmã Dulce e o Hospital Santo Antônio para cuidar dos aflitos e miseráveis. Foi canonizada pelo Papa Francisco aos 13 de outubro de 2019. E aqui nos encontramos para rezarmos, agradecermos e pedirmos a Deus que nos concedas as bênçãos e as chuvas de graças a nós que aqui estamos, aos que estão em casa, rezando pela paz e pela conversão de todos nós pecadores. Em nome do Pai, e do Filho, e do Espírito Santo.
1: Amém.
0: O Deus da esperança, que nos cumula de toda alegria e paz em nossa fé, pela ação do Espírito Santo, esteja sempre convosco.
1: Bendito seja Deus que nos reuniu no amor de Cristo.
0: E é com esta alegria que mais uma vez nos encontramos e nos reunimos no amor de Cristo. Para bem celebrarmos o mistério da nossa fé, reconheçamos os nossos pecados, peçamos perdão a Deus de nossas faltas e juntos cantemos.

0: Deus Pai de misericórdia, tenha compaixão de nós, perdoe os nossos pecados e nos conduza cada vez mais à vida eterna.
1: Amém.
0: Oremos, irmãos e irmãs. Ó Deus de misericórdia, que concedestes a Santa Dulce o dom de socorrer os necessitados nas suas enfermidades, dá-nos por seu exemplo o espírito de pobreza e a graça de vos servir com solicitude nos irmãos sofredores. Por nosso Senhor Jesus Cristo, vosso Filho, que é Deus e convosco vive e reina na unidade do Espírito Santo por todos os séculos dos séculos.
1: Amém.
0: Escutemos a palavra de Deus.
2: Da profecia de Ezequiel. A palavra do Senhor foi-me dirigida nestes termos: Filho do homem, estás morando no meio de um povo rebelde. Eles têm olhos para ver e não veem, ouvidos para ouvir e não ouvem, pois são um povo rebelde. Quanto a ti, filho do homem, prepara para ti uma bagagem de exilado em pleno dia à vista deles. Emigrarás do lugar onde estás à vista deles para outro lugar. Talvez percebam que são um povo rebelde. Deverás tirar a bagagem em pleno dia à vista deles, como se fosse a bagagem de um exilado. Mas deverás sair à tarde à vista deles, como quem vai para o exílio. À vista deles, deverás cavar para ti um buraco no muro pelo qual sairás. Deverás carregar a bagagem nas costas e retirá-la no escuro. Deverás cobrir a face para não ver o país, pois eu fiz de ti um sinal para a casa de Israel. Eu fiz assim como me foi ordenado. Tirei a bagagem durante o dia, como se fosse bagagem de exilado. À tarde, abri com a mão um buraco no muro. Saí ao escuro, carregando a bagagem às costas diante deles. De manhã, a palavra do Senhor foi-me dirigida nestes termos: Filho do homem, não te perguntaram os da casa de Israel, essa gente rebelde, o que estavas fazendo? Disse-lhes: assim fala o Senhor Deus. Este oráculo refere-se ao príncipe de Jerusalém e a toda a casa de Israel que está na cidade. Dize: eu sou um sinal para vós. Assim como eu fiz, assim será feito com eles. Irão cativos para o exílio. O príncipe que está no meio deles levará a bagagem às costas e sairá ao escuro. Farão no muro um buraco para sair por ele. O príncipe cobrirá o rosto para não ver os seus olhos, com os seus olhos o país. Palavra do Senhor.
1: Graças a Deus.

Mesmo assim, eles tentaram o Altíssimo, recusando-se a guardar os seus preceitos, como seus pais se transviaram e traíram, como um arco enganador que volta atrás.

0: Senhor esteja convosco.
1: Ele está no meio de nós.
0: Proclamação do Evangelho de nosso Senhor Jesus Cristo, segundo Mateus.
1: Glória a vós, Senhor.
0: Capítulo 18, versículos de 21 até o capítulo 19, versículos 1. Naquele tempo, Pedro aproximou-se de Jesus e perguntou: Senhor, quantas vezes devo perdoar se meu irmão pecar contra mim? Até 7 vezes? Jesus respondeu: não te digo até 7 vezes, mas até 70 vezes 7. Porque o reino dos céus é como um rei que resolveu acertar as contas com seus empregados. Quando começou o acerto, trouxeram-lhe um que lhe devia uma enorme fortuna. Como o empregado não tivesse com que pagar, o patrão mandou que fosse vendido como escravo junto com a mulher e os filhos e tudo o que possuía, para que pagasse a dívida. O empregado, porém, caiu aos pés do patrão e prostrado suplicava: dá-me um prazo e eu te pagarei tudo. Diante disso, o patrão teve compaixão, soltou o empregado e perdoou-lhe a dívida. Ao sair dali, aquele empregado encontrou um dos seus companheiros que lhe devia apenas 100 moedas. Ele o agarrou e começou a sufocá-lo, dizendo: paga o que me deves. O companheiro, caindo aos seus pés, suplicava: dá-me um prazo e eu te pagarei. Mas o empregado não quis saber disso. Saiu e mandou jogá-lo na prisão até que pagasse o que devia. Vendo o que havia acontecido, os outros empregados ficaram muito tristes e procuraram o patrão e lhe contaram tudo. Então o patrão mandou chamá-lo e lhe disse: empregado perverso, eu te perdoei toda a tua dívida, porque tu me suplicaste. Mas não devias tu também ter compaixão do teu companheiro, como eu tive compaixão de ti? O patrão indignou-se e mandou entregar aquele empregado aos torturadores até que pagasse toda a sua dívida. É assim que o meu Pai que está nos céus fará convosco, se cada um não perdoar de coração ao seu irmão. Ao terminar estes discursos, Jesus deixou a Galiléia e veio para o território da Judéia, além do Jordão. Palavra da salvação.
1: Glória a vós, Senhor.
0: Que pelas palavras do Santo Evangelho sejam perdoados os nossos pecados. Amém. Irmãos e irmãs, todos nós recorremos sempre a Deus para pedir perdão. E nós, que nos colocamos como pecadores e pecadoras, quando nos voltamos a Deus e reconhecemos os nossos pecados, e também quando vamos ao sacerdote buscar o sacramento da confissão, e ali a gente faz toda uma limpeza na alma, uma purificação por inteiro, porque o sacramento da confissão nos dá uma cura espiritual, nos concede uma libertação muito grande, porque ali nós estamos pedindo perdão dos nossos pecados. Como Deus nos perdoa sempre, está sempre nos perdoando, porque Deus não guarda os nossos pecados, mas Deus nos liberta dos nossos pecados. Deus pune o pecado, mas não pune os pecadores. Com isso, meus irmãos e minhas irmãs, se nós rezamos na oração do Pai Nosso, perdoar-nos as nossas ofensas, porque assim confiamos a Deus de que Ele perdoa as nossas ofensas. E depois nós continuamos, assim como nós perdoamos a quem nos tem ofendido. Mas nem sempre é assim. Nós temos essa relação vertical com Deus, perdoar-nos as nossas ofensas, mas essa relação horizontal não existe, nem sempre existe, porque estamos ainda com o coração inflamado, com um coração raivoso, um coração de intriga, um coração com tantas maldades, que assim se encontra, e quando se parte desta forma, o coração adoece, o corpo adoece e a alma também fica doente. Porque quando nosso Senhor Jesus Cristo, ouvindo então a pergunta dos apóstolos, principalmente de Pedro, quando pergunta a Jesus: Senhor, quantas vezes devo perdoar se meu irmão pecar contra mim? E aí, meus irmãos e minhas irmãs, Pedro continua fazendo a mesma pergunta: até 7 vezes? Pergunta: quantas vezes? Depois ele completa: até 7 vezes? E aí Jesus diz a Pedro: não te digo até 7 vezes, mas até 70 vezes 7, que isso é infinitamente, é para sempre. Porque o coração livre e liberto, ele só se encontra desta forma quando nós perdoamos a quem nos ofende. Ah, padre, eu perdoo, mas não esqueço. Mas minha filha, como é que você quer pedir perdão a Deus? Vem aqui se confessar e diz assim que perdoa, mas não esquece. Onde é que está a verdade aí? Onde é que você quer recomeçar a sua vida? Onde é que está Deus dentro de você? Porque nós não podemos permitir que o encardido, que o homem velho, continue ainda dentro de nós, colocando a ceboseira, toda a imundice dele, no coração da gente. Porque o coração da gente é o lugar de Deus. Deus colocou este membro, o corpo da gente, para ele fazer morada e não para o diabo morar. Por isso que muitos ou algumas pessoas têm ainda esta negatividade quando coloca no coração de que perdoar está difícil demais, ou não perdoa ou não esquece o perdão que se deu. Porque a maior graça da pessoa não é só perdoar, mas é buscar sua libertação. Porque quando você perdoa de coração, você se encontra tão aliviado, se encontra tão bem, se encontra em paz. Porque a maior graça é você perdoar de coração. Quando a gente vai buscar o sacramento da confissão, a gente também se confessa de coração. Está arrependido de coração mesmo, para receber a absolvição dos pecados, ou ali você então está ainda se negando, ou negando a ação de Deus, ou negando a presença de Deus na sua vida. Portanto, meus irmãos e minhas irmãs, com estas palavras de Pedro e com a correção de Jesus, que também nos ajudam a termos esse coração generoso. E aí se completa a oração do Pai Nosso: perdoar-nos as nossas ofensas, assim como nós perdoamos a quem nos tem ofendido. Esta é uma oração fortíssima. A oração do Pai Nosso é a oração que assim nos toma de uma força muito grande quando nós então meditamos cada palavra contidas no Pai Nosso. E se eu rezo a Deus para me perdoar, também eu peço a Deus que me dê a coragem, a audácia, a força de saber perdoar o meu próximo de coração, infinitamente. E quando eu me encontro bem com o meu próximo, eu ali posso dizer: estou no estado de graça, porque eu não tenho mais esta raiva, eu não tenho mais isso, mais aquilo, porque eu me libertei desta minha trava, deste sentimento ruim que se encontrava no coração. E aí vocês ouviram quando aquele que recebeu o perdão do seu patrão, mas ele não conseguiu ter o coração também generoso e bondoso do patrão para perdoar seu companheiro, porque devia 100 moedas. 100 moedas. E ele então agarra, sufoca e manda prender até pagar os seus centavos. E aí, o patrão tomou conhecimento de que ele não agiu como devia agir também. Às vezes a gente é o tipo da pessoa, só quer ver a nós, vosso rei que é bom nada. E aí muitas vezes foi o que aconteceu também com este. Veio a ele o perdão, mas não deu o perdão para o próximo. Por isso que o patrão disse, epa, não é assim não. Empregado perverso, eu te perdoei toda a tua dívida, porque tu me suplicaste, não devias tu também ter compaixão do teu companheiro como tive compaixão de ti? E aí vem então Santa Dulce dos Pobres. Que santa! Não tem estatura, mas a estatura que ela tinha era a fé grandiosa. Que andava pelas ruas de Salvador, pedindo, providenciando alimentos, e assim ia no canto, ia na outra, comércio, tal, etc., pedindo sempre mantimentos para manter o hospital, para manter os abrigos, para manter os pobres vivos, tendo então que se alimentar dignamente. E essa religiosa que percorria rua acima, rua abaixo, era a missão da irmã Dulce, que ouvia também piadas. A vida dela também não foi fácil. E principalmente dos ricos, dos poderosos, dos grandes empresários lá da Bahia, em Salvador. Ela era criticada, essa irmã se junta com os pobres para fazer isso, para fazer aquilo, mas ela fazia segundo a luz do Evangelho, porque ela não fazia porque era uma questão pessoal, mas era porque era o amor de Deus que se externava nos pobres, como nós fazemos também aqui no SEDEC, como nós fazemos com o almoço dos pobres no Natal. Como muitos de nós ajudamos esta obra da misericórdia. E assim, meus irmãos, uma certa vez, irmã Dulce, fazendo então as suas campanhas de alimentos, andando de um lugar para outro, ela então, mesmo sofrendo as críticas e etc., chega numa grande empresa, pedindo mantimentos e, por sua vez, toda pessoa que pede, estende a mão direita. E a irmã Dulce, na sua simplicidade, estende a mão, pedindo então os mantimentos para os seus pobres. E a pessoa que a recebeu foi tão grosseiro, que ao ponto de escarrar na mão da irmã Dulce. E sendo assim, ela dobrou a sua mão direita e disse, este escarro é para mim, mas para os meus pobres, o que é que você tem a me dar? Esta pessoa não se aguentou, terminou então chorando pelo ato que fez, arrependido, porque o choro foi o sentimento de arrependimento, ao ponto de ser tocado pelas palavras da irmã Dulce, porque ela poderia ter dito alguns desaforos, ela poderia ter ido embora, mas não, ela foi tocada, porque ela, conhecendo a verdade, e a verdade vos libertará, que ela então guardou no coração a cusparada da mão direita e estendeu a mão esquerda, pedindo então o que ele poderia dar para os pobres. Este é meu e para os meus pobres. E ali a pessoa cai no choro, se arrepende e disse, tudo o que quiseres pode levar, porque a partir de hoje eu me comprometerei em ajudar as suas obras sociais. É Deus que toca, é Deus que restaura, é Deus que liberta, é Deus que cura. Que assim o nosso coração também seja tocado por Deus. Que o nosso coração seja sensível, humano e tenhamos empatia para acolhermos a todos quantos batem em nossa porta, dizendo, pedindo esmola, tendes uma esmola para mim? E a gente vai dizer o quê? Tenho. Não vamos dizer, perdoa, volto outro dia. E assim a gente reza e confia, pedindo a intercessão de Santa Dulce dos Pobres, pela nossa generosidade e pelo nosso coração humano aberto à misericórdia de nosso Senhor Jesus Cristo. Vamos apresentar a Deus as nossas preces, as nossas súplicas, na memória de Santa Dulce, repletos da liberdade dos filhos de Deus. Apresentemos ao Pai nossas intenções, certos de que sua bondade é acolher e amar todos nós. E a cada invocação a gente diz assim:
2: por vosso imenso amor, atendei-nos, Senhor.
0: Por vosso imenso amor, atender-nos, ó Senhor.
2: Para que os bispos e presbíteros, ministros do sacramento da penitência, sejam fiéis agentes da misericórdia, rezemos.
0: Por vosso imenso amor, atender-nos, Senhor.
2: Para que o povo cristão jamais se canse de perdoar e procurar a reconciliação, mesmo nas situações mais difíceis do cotidiano, rezemos.
0: Por vosso imenso amor, atender-nos, Senhor.
2: Para que a vida de Santa Dulce dos Pobres nos impulsione a fazer sempre o bem e amar nossos irmãos e irmãs, rezemos.
0: Por vosso imenso amor, atender-nos, Senhor. Por vosso imenso amor, Pai Todo-Poderoso, atendei além dessas preces, como também as súplicas de tantos irmãos, quando assim rezamos pela saúde de Valmir Corrêa Barbosa.

0: tempo em que a gente está fazendo essas baterias da quimioterapia. Também peçamos e rezamos, pois adora essa menina de Deus, essa criança de 2 anos que está com um tumor maligno. Que Deus, na sua infinita misericórdia, conceda a cura desta pequena criança, Isadora, que ela seja curada em nome de Jesus. Rezemos pela saúde de Ximene, Gabriele Padilha, de Almeida Moura. Rezemos por Maria Osivânia, que assim se encontra com situações difíceis financeiramente, que ela tenha muita sabedoria para trabalhar nesse tempo difícil de suas finanças. Também rezamos por Tássio Barbosa da Silva e por todos seus membros de casa, rezando por Barbosa Silva e Mota Santos. Oração pela libertação de Mateus Nascimento Vale. Oração por Wagner Romeica. E a oração por vocês, por mim, pelo Padre Adilson, pelos pobres, pelos doentes, pelos encarcerados. Oração por todos que nos ajudam. Oração por vocês que estão em casa. E assim, Senhor nosso Deus, lembrados de vossa filha, a Santa Dulce dos Pobres, cujo coração ardia de amor por vós e pelos irmãos, particularmente os pobres e excluídos, nós os pedimos, dá-nos idêntico amor pelos necessitados. Renovai nossa fé e nossa esperança e concedei-nos a exemplo desta vossa filha, viver como irmãos, buscando diariamente a santidade para sermos autênticos discípulos missionários do vosso Filho Jesus, que vive e reina para sempre.
1: Amém.
0: Sentados, façamos nossa oferta viva e cantemos o cântico das ofertas.

0: Orai, irmãos e irmãs, mais uma vez comigo, para que esse sacrifício que é meu, que é vosso, seja então aceito por Deus Pai Todo-Poderoso.
1: Receba, Senhor, por tuas mãos esse sacrifício para a glória do seu nome, para o nosso bem de toda a sua santa igreja.
0: Senhor, proclamando-vos admirável na Virgem Santa Dulce, humildemente vos pedimos, como vos foram agradáveis os méritos da sua vida, assim vos agrada o serviço do nosso culto, por Cristo nosso Senhor.
1: Amém.
0: O Senhor esteja convosco.
1: Ele está no meio de nós.
0: Corações ao alto.
1: O nosso coração está em Deus.
0: Demos graças ao Senhor nosso Deus.
1: É nosso dever e nossa salvação.
0: Na verdade, é digno e justo.

0: É nosso dever e salvação dar-vos graça sempre em todo lugar. Senhor, Pai Santo, Deus Eterno e Todo-Poderoso, recordando os santos e santas que se consagraram a Cristo por amor ao Reino dos Céus, celebramos a vossa admirável providência. Por ela, reconduzis a humanidade à santidade original e nos fazeis saborear já aqui na terra os dons reservados para o céu. Por isso, com todos os anjos e santos, nós os louvamos, dizendo a uma só voz:
1: Santo, Santo, Santo, Senhor Deus do Universo, o céu e a terra proclama a vossa glória. Hosana nas alturas, bendito que vem em nome do Senhor. Hosana nas alturas.
0: Na verdade, ó Pai, vós sois santo e fonte de toda a santidade. Santificai, pois, estes dons, derramando sobre eles o vosso Espírito, a fim de que se torne para nós o corpo e o sangue de nosso Senhor Jesus Cristo.
1: Enviai o vosso Espírito Santo,
0: estando para ser entregue, e abraçando livremente a paixão, Jesus tomou o pão, pronunciou a bênção de ação de graças, partiu, e o deu a seus discípulos, dizendo: Tomai todos e comei, isto é o meu corpo que será entregue por vós.

0: Do mesmo modo, no fim da ceia, ele tomou o cálice em suas mãos e, dando graças novamente, o entregou a seus discípulos, dizendo: Tomai todos e bebei. Este é o cálice do meu sangue, o sangue da nova e eterna aliança, que será derramado por vós e por todos para a remissão dos pecados. Faze isto em memória de mim. Mistério da fé.
1: Anunciamos, Senhor, a vossa morte e proclamamos a vossa ressurreição. Vinde, Senhor Jesus.
0: Celebrando, pois, o memorial da morte e ressurreição do vosso Filho, nós oferecemos ao Pai o pão da vida e o cálice da salvação e vos agradecemos porque nos tornastes dignos de estar aqui na vossa presença e vos servir.
1: Aceitai, ó Senhor, a nossa oferta.
0: Suplicando-vos, pedimos que, participando do corpo e sangue de Cristo, sejamos reunidos pelo Espírito Santo no só corpo.
1: O Espírito nos una no só corpo.
0: Lembrai-vos, ó Pai, da vossa Igreja, que se faz presente pelo mundo inteiro, que ela cresça na caridade em comunhão com o Papa Leão, com o nosso Bispo José Luiz, os bispos do mundo inteiro, os presbíteros, os diáconos e todos os ministros do vosso povo.
1: Lembrai-vos, ó Pai, da vossa Igreja.
0: Lembrai-vos também, na vossa misericórdia, os nossos irmãos e irmãs que adormeceram na esperança da ressurreição: Antônio Maciel de Almeida, Isabel da Conceição, Helena Maciel, Sebastião Maciel, Ageu, Mariquinha, Severino, Sebastião, João Cordeiro de Araújo, José Américo Cordeiro, Maria Cordeiro Neves, João Alexandre Mendonça, José Barbosa de Lima, Orlando Barbosa de Lima, João Paulino Nascimento, Ananias André, Maria da Conceição de Melo, Romildo Paulino de Melo, Maria do Socorro Cordeiro, José Ivanilson Cordeiro, Auristela Liberal Nascimento, Tarcísio Liberal Nascimento, Marinalva Barbosa, Manuel Barbosa, Rosa Barbosa, Florissa Siqueira, Vicência Maria do Amor Divino, Mariana, e a tantos quantos partiram desta vida, acolheu junto a vós na luz da vossa face.
1: Concedei-lhes, ó Senhor, a luz eterna.
0: Enfim, nós os pedimos, tende piedade de todos nós e dar-nos participar da vida eterna com a Virgem Maria, Mãe de Deus, com São José, seu castíssimo esposo, os apóstolos, Santa Dulce dos Pobres, Santa Faustina, São Padre Pio, São João Paulo II, São Carlos Acutis, Santo Antônio e todos os santos que neste mundo viveram na vossa amizade, a fim de vos louvarmos e glorificarmos por Jesus Cristo, vosso Filho. Por Cristo, com Cristo e em Cristo, a vós, Deus Pai Todo-Poderoso,

0: Agradecidos a Deus por tudo quanto Ele tem nos dado, e assim rezando pelos aniversariantes de hoje, Alzeni da Silva, Aniete Bezerra dos Santos, Catarina Inácio de Melo, Juscelino Rodrigues dos Santos, José Lito Barbosa Sampaio, Kelto Laranjeira dos Santos, Maria Helena Silva dos Moraes, Marluce Campos e Nonato. Os nossos parabéns a esses aniversariantes do dia, que são os nossos cooperadores. Também estão em festa Padre Nilson, que fez aniversário ontem, também aniversário de Marília, lá da Pedra, e tantos quantos estão unidos conosco, celebrando o dom da vida. Também rezando pela recuperação e a cirurgia de Ivete Maria dos Santos Silva, e pela recuperação da cirurgia de José Alberto de Oliveira Silva. Confiantes ao Pai, guiados pelo Espírito Santo, rezemos juntos. Pai nosso, que estás nos céus, santificado seja o vosso nome, venha a nós o vosso reino, seja feita a vossa vontade, assim na terra como no céu. O pão nosso de cada dia nos dai hoje, perdoai-nos as nossas ofensas, assim como nós perdoamos a quem nos tem ofendido, e não nos deixeis cair em tentação, mas livrai-nos do mal. Livrai-nos de todos os males, ó Pai, dá-nos hoje a vossa paz. Ajudados pela vossa misericórdia, sejamos sempre livres do pecado e protegidos de todos os perigos, enquanto aguardamos a feliz esperança e a vinda do nosso Salvador, Jesus Cristo.
1: Vosso é o reino, o poder e a glória para sempre.
0: Senhor Jesus Cristo, dissestes aos vossos apóstolos: eu vos deixo a paz, eu vos dou a minha paz. Não olheis os nossos pecados, mas a fé que anima a vossa igreja. Dá-lhe, segundo o vosso desejo, a paz e a unidade. Vós que sois Deus com o Pai e o Espírito Santo.
1: Amém.
0: A paz do Senhor, irmãos e irmãs, esteja sempre convosco.
1: O amor de Cristo nos uniu.

0: eu louvarei vosso nome e agradecido exultarei de alegria, pois nosso Deus atende a prece dos seus pobres e não despreza o clamor de seus cativos. Ei, Jesus, o Cordeiro de Deus, aquele que tira o pecado do mundo.
1: Senhor, eu não sou digno que entreis em minha morada, mas dizemos só palavra e serei salvo.
0: Que o corpo e o sangue de Cristo que vamos receber nos guarde para a vida eterna.

0: Jesus Eucarístico,
1: Tu és o meu paraíso.
0: Jesus Eucarístico,
1: Tu és o meu paraíso.
0: Jesus Eucarístico,
1: Tu és o meu paraíso.
0: Alma de Cristo,
1: santificai-me.
0: Corpo de Cristo,
1: salvai-me.
0: Sangue de Cristo,
1: inebriai-me.
0: Água do lado de Cristo,
1: purificai-me.
0: Paixão de Cristo,
1: confortai-me.
0: Ó bom Jesus,
1: ouvi-me.
0: Dentro de vossas chagas,
1: escondei-me.
0: Não permiteis
1: que me separes de vós.
0: Do espírito maligno,
1: defendei-me.
0: Na hora da minha morte, chamai-me, mandai-me ir para vós, para que com os vossos anjos santos vos louvem por todos os céus.

0: Oremos, irmãos e irmãs, revigorados por estes sagrados mistérios, concedei-nos, Senhor, segue o exemplo de Santa Dulce, que vos serviu com filial constância e se dedicou ao vosso povo com imensa caridade. Por Cristo nosso Senhor.
1: Amém.
0: 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Rezando por aqueles que pedem as nossas orações, pelos aniversariantes do dia, por todos vocês que estão em casa e por todos que estão aqui no santuário. Ave Maria, cheia de graça, o Senhor é convosco. Bendita sois vós entre as mulheres. Bendito é o fruto do vosso ventre, Jesus.
1: Santa Maria, Mãe de Deus, rogai por nós, pecadores, agora e na hora de nossa morte. Amém.
0: Rezemos pela paz e conversão de todos nós, pecadores, e por todas as famílias, nessa semana da família. Ave Maria, cheia de graça, o Senhor é convosco. Bendita sois vós entre as mulheres. Bendito é o fruto do vosso ventre, Jesus.
1: Santa Maria, Mãe de Deus, rogai por nós, pecadores, agora e na hora de nossa morte. Amém.
0: Por todas as vítimas da Colômbia, as que estão, então, desesperadas por ter perdido seus entes queridos, que Deus conceda forças a esses irmãos e irmãs colombianos, e rezando pelas vítimas fatais, que não se sabe quanto ainda, não tem um número certo, mas que já vai bem adiantado de um número de mais de 200 a 300 por aí. E a gente reza por estes irmãos que perderam a sua vida por causa desse desastre natural, terremoto, e por tantos outros fiéis defuntos, familiares, parentes, o que foram anunciados nessa Santa Missa. Dá-lhe, Senhor, descanso eterno e brilhe para sempre a luz de Cristo. Ave Maria, cheia de graça, o Senhor é convosco. Bendita sois vós entre as mulheres. Bendito é o fruto do vosso ventre, Jesus.
1: Santa Maria, Mãe de Deus, rogai por nós, pecadores, agora e na hora de nossa morte. Amém.
0: Rogai por nós, Santa Mãe de Deus,
1: para que sejamos dignos da promessa de Cristo. Amém.
0: Também peçamos a bênção da nossa mãe cantando.

0: cuida da gente. Estende teu manto sobre nós, nossas famílias, sobre os doentes, sobre os encarcerados.
1: Misericórdia.
0: O Senhor esteja convosco.
1: Ele está no meio de nós.
0: Desça sobre vós, sobre vossa casa, sobre vossa família, a bênção de Deus que é Pai, Filho e Espírito Santo.
1: Amém.
0: Amados irmãos e irmãs, que a alegria de Deus seja a vossa força. Boa noite, permaneça com a nossa Agnus Dei. Teremos agora o Ângelo, em seguida o texto da Virgem Maria, e que o Senhor vos acompanhe.

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0: 6 horas. Na tradição da igreja, a hora da anunciação a Maria. Estamos juntos e queremos nos dirigir à mãe de Jesus, mãe de Deus e mãe da igreja. Ó Virgem Clementíssima, escutai nossas preces. Vinde nosso auxílio, colocai-nos sob a vossa proteção. Convido você que me escuta a rezar conosco a belíssima oração do Ângelus. Estamos reunidos e reunidas em nome do Pai, do Filho e do Espírito Santo.
1: Amém.
0: O anjo do Senhor anunciou a Maria.
1: E ela concebeu do Espírito Santo.
0: Ave Maria, cheia de graça, o Senhor é convosco. Bendita sois vós entre as mulheres. Bendito é o fruto do vosso ventre, Jesus.
1: Santa Maria, Mãe de Deus, rogai por nós, pecadores, agora e na hora de nossa morte. Amém.
0: Eis aqui a serva do Senhor.
1: Faça-se em mim segundo a vossa palavra.
0: Ave Maria, cheia de graça, o Senhor é convosco. Bendita sois vós entre as mulheres. Bendito é o fruto do vosso ventre, Jesus.
1: Santa Maria, Mãe de Deus, rogai por nós, pecadores, agora e na hora de nossa morte. Amém.
0: E o Verbo se fez carne
1: e habitou entre nós.
0: Ave Maria, cheia de graça, o Senhor é convosco. Bendita sois vós entre as mulheres, bendito é o fruto do vosso ventre, Jesus.
1: Santa Maria, Mãe de Deus, rogai por nós, pecadores, agora e na hora de nossa morte. Amém.
0: Glória ao Pai, ao Filho e ao Espírito Santo,
1: como era no princípio, agora e sempre. Amém.
0: Oremos. Ó Deus, derramai a vossa graça em nossos corações, para que, conhecendo pela mensagem do anjo a encarnação do vosso Filho, cheguemos por sua paixão e cruz à glória da ressurreição. Por nosso Senhor Jesus Cristo vos pedimos, na unidade do Espírito Santo.
1: Amém.
0: Tenham todos e todas uma abençoada noite. Que o Senhor fecunde seus corações e ilumine seus caminhos. O Senhor vos abençoe e vos guarde. Em nome do Pai, do Filho e do Espírito Santo.
1: Amém.

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0: Louvado seja nosso Senhor Jesus Cristo.
1: Para sempre seja louvado.
0: Boa noite, amados irmãos e irmãs, em sintonia com a Rádio Agnus Dei FM 106.7. Alegremos-nos na presença do Senhor, sob o olhar materno de Maria, a mãe do Salvador, a nossa mãezinha do céu. A graça e a paz do Mestre Jesus habite em nossos corações. Estamos ao vivo no estúdio São João Paulo II, na sede da nossa emissora, a Rádio de Jesus, Agnus Dei FM 106.7. Hoje, nesta quinta-feira eucarística, contamos com as presenças dos nossos irmãos do grupo de oração Texto dos Homens da querida paróquia de São Cristóvão. Boa noite, Luiz.
2: Boa noite a todos. Boa noite, irmão Gilson, nosso irmão Elton e nosso irmão Severino, e a todos os homens que meditam e rezam essa grande oração cristocênica, né?
0: Muito bem, irmão. O irmão Elton, você já citado, tudo bem, Elton?
3: Tudo bem.
0: Seja bem-vindo.
3: Boa noite, Gilson. Boa noite a todos os ouvintes. Boa noite a vocês aqui, o Luiz, o Severino e o Gilson.
0: Severino, seja bem-vindo. Boa noite.
4: Boa noite, Gilson. Boa noite a todos.
0: Lucas Matheus conosco,
4: Luiz,
0: também. Obrigado, meu irmão. Nós, homens que meditamos o texto, convidamos a você que ainda não medita. Você, meu querido irmão, que está sempre com o tempo disponível. Muitas vezes parece não ter o tempo, ou diz: eu não tenho tempo. Como não tem tempo para Deus? Como não ter tempo para Deus? Se Ele tem, junto a nós, todo o tempo. É o tempo, é a eternidade. O nosso Deus nos acompanha segundo a segundo. Agradeçamos a Ele pelo dom da vida, pela intercessão maternal de Maria, a nossa mãe de tantas denominações, a mãe do perpétuo socorro, a mãe do livramento, a mãe das lágrimas, a mãe de Medjugorje, mãe Aparecida, padroeira do Brasil, mãe medianeira de todas as graças, enfim, a mãe presente junto ao filho. A você que nos acompanha ao vivo, a você que nos acompanha pela live, seja muito bem-vindo, bem-vinda. Aqui nós já temos nos recortes os pedidos de oração, os agradecimentos, as intenções, e partilhamos com os irmãos hoje os mistérios da luz. Somos iluminados pela luz de Jesus, a luz do Evangelho, a palavra viva, a palavra que está presente nesse momento através da oração do Santo Terço. Como disse Luiz, lembrando muito bem, esta oração é cristocêntrica. Jesus é o centro, ladeado por Maria e pelos anjos, porque na jaculatória nós rezamos: São Miguel Arcanjo, protegei-nos e defendei-nos no combate. Com o sinal da nossa redenção, abraçando a todos e agradecendo a amável companhia, nós iniciamos pelo sinal da Santa Cruz. Livra-nos, Deus, nosso Senhor, dos nossos inimigos. Em nome do Pai, do Filho e do Espírito Santo. Amém.
4: Amém.
0: Divino e amado Jesus, a vós oferecemos esse texto e vamos rezar, contemplando os mistérios de nossa redenção. Concedei-nos, por intercessão da bem-aventurada Virgem Maria, a vossa Mãe Santíssima, a quem nos dirigimos, as virtudes que nos são permitidas para bem rezar e a graça de alcançarmos as indulgências desta santa e amável devoção. Irmão Luiz, a sua intenção para hoje, em nome de todos os irmãos do texto do São Cristóvão.
2: A minha intenção que a gente deseja para o nosso país, pelos jovens que estão perdidos na droga, aqueles países que estão sofrendo com terremoto, o Rio Grande do Sul com tempestades, furacões, e pedimos a Deus que interceda por aquelas famílias, que é um sofrimento grande perder tudo que tem, pouco que tem, perderem, né? E
0: verdade.
2: Também peço a divina proteção e intercessão de nossa mãe ao longo da viagem que eu vou fazer agora de madrugada, fazer uns exames em Recife. Com a graça de Deus, eu acho que não vai precisar ainda da cirurgia, vai demorar mais
0: não.
2: Pouco. Então, como sempre a gente diz, Maria passa na frente.
0: Amém, assim seja.
3: Sim, seja.
0: Iremos complementar esse momento e faço em nome de todos, na unidade da igreja, pela santificação do clero, das famílias, pelos enfermos, pelos curados, pelos que estão nesse momento iniciando as cirurgias, que sempre ao final de cada dia são muitos e são submetidos nos centros cirúrgicos, pelos médicos, as equipes, rezar pelo êxito de todos esses tratamentos, rezar pelos aniversariantes, pelas famílias novas, não é? Rezarmos por todas as camadas da sociedade que necessitam, pois, de paz, que a luz resplandecente de Jesus possa brilhar sobre todos, que Maria, Mãe Santíssima, Mãe Intercessora, ajude na consolidação dos projetos de paz por todos que promovem a paz. Lembramos as almas dos fiéis que padecem no purgatório, os falecidos, as famílias enlutadas. Rezamos por todos aqueles que estão desempregados, os que estão fora da pátria, os repatriados, aqueles que estão à margem da sociedade, privados da sua liberdade, os encarcerados nas celas e nos vícios. Que haja libertação, em nome de Jesus. Pela paz na nação brasileira, rezamos pelo fim das guerras, pelo fim dos conflitos. Que a Mãe Natureza abrande a sua força em favor de tantos que já vêm sofrendo nas catástrofes naturais. Pelas intenções aqui apresentadas no call center da nossa emissora, também através da live ao vivo no Facebook da emissora. Diante das intenções apresentadas, vamos professar a nossa fé. Creio em Deus Pai, Todo-Poderoso, Criador do céu e da terra, e em Jesus Cristo, seu único Filho, nosso Senhor, que foi concebido pelo poder do Espírito Santo, nasceu da Virgem Maria, padeceu sob Pôncio Pilatos, foi crucificado, morto e sepultado, desceu à mansão dos mortos, ressuscitou ao terceiro dia, subiu aos céus e está sentado à direita de Deus Pai Todo-Poderoso, donde há de vir a julgar os vivos e os mortos. Creio no Espírito Santo, na Santa Igreja Católica, na comunhão dos santos, na remissão dos pecados, na ressurreição da carne, na vida eterna. Amém. Pai nosso que estás no céu, santificado seja o vosso nome. Venha a nós o vosso reino. Seja feita a vossa vontade, assim na terra como no céu.
5: O pão nosso de cada dia nos dai hoje. Perdoai as nossas ofensas, assim como nós perdoamos a quem nos tem ofendido. E não deixeis cair em tentação, mas livrai-nos do mal. Amém.
0: Louvemos a Maria, filha amada do Pai Eterno.
2: Ave Maria, cheia de graça, o Senhor é convosco. Bendita sois vós entre as mulheres. Bendito é o fruto do vosso ventre, Jesus.
5: Santa Maria, Mãe de Deus, rogai por nós, pecadores, agora e na hora de nossa morte. Amém.
0: Louvemos a Maria, Mãe admirável de Deus Filho.
3: Ave Maria, cheia de graças, o Senhor é convosco. Bendita sois vós entre as mulheres. Bendito é o fruto do vosso ventre, Jesus.
5: Santa Maria, Mãe de Deus, rogai por nós, pecadores, agora e na hora de nossa morte. Amém.
0: Louvemos a Maria, esposa fidelíssima do Divino Espírito Santo.
4: Ave Maria, cheia de graça, o Senhor é convosco. Bendita sois vós entre as mulheres. Bendito é o fruto do vosso ventre, Jesus.
5: Santa Maria, Mãe de Deus, rogai por nós, pecadores, agora e na hora de nossa morte. Amém.
0: Glória ao Pai, ao Filho e ao Espírito Santo, como era no princípio, agora e sempre. Amém. Ó meu Jesus, perdoai-nos, livrai-nos do fogo do inferno, levai as almas todas para o céu e socorrei principalmente as que mais precisarem da vossa misericórdia. Ó Deus, sede para nós força e proteção.
6: Jesus, Maria e José, nossa família, vossa é.
0: Maria, Mãe da Eucaristia,
6: passa na frente.
0: São Miguel Arcanjo,
6: protege e defende-nos no combate.
0: Nossa Senhora do Perpétuo Socorro, rogai por nós. Através das intenções apresentadas e enviadas através do call center, nós rezamos com os irmãos e irmãs pela saúde de Valmir Corrêa Barbosa, por Maria Julieta Rodrigues e sua família, por Maria Moura Silva, pela cirurgia, pelo êxito da cirurgia de Sofia Belo. Orações por Maria José Silva. Rezemos por Djanira Simão, da cidade da Pedra, Sueli de Fátima, que está fazendo o tratamento quimioterápico. Súplica a Nossa Senhora por Isadora, uma criança de 2 anos que está também com um tratamento quimioterápico. Oração pela saúde de Ximenes, Gabriela e Padilha Almeida Moura. Maria Alzivânia pede oração pelas causas financeiras. Tássio Barbosa Silva reza pelas famílias Barbosa e Mota Santos. Oração pela libertação de Mateus Nascimento Vale. Oração por Wagner Romeica. Primeiro mistério luminoso, vamos contemplar o batismo de Jesus nas águas do Rio Jordão.
2: Pai nosso que estais no céu, santificado seja o vosso nome. Venha a nós o vosso reino, seja feita a vossa vontade, aqui na terra como no céu.
6: O pão nosso de cada dia nos dai hoje. Perdoai as nossas ofensas, assim como nós perdoamos a quem nos tem ofendido. E não nos deixeis cair em tentação, mas livrai-nos do mal. Amém.
2: Ave Maria, cheia de graça, o Senhor é convosco. Bendita sois vós entre as mulheres. Bendito é o fruto do vosso ventre, Jesus.
6: Santa Maria, Mãe de Deus, rogai por nós, pecadores, agora e na hora de nossa morte. Amém.
2: Ave Maria, cheia de graça, o Senhor é convosco. Bendita sois vós entre as mulheres, bendito é o fruto do vosso ventre, Jesus.
6: Santa Maria, Mãe de Deus, rogai por nós, pecadores, agora e na hora de nossa morte. Amém.
2: Ave Maria, cheia de graça, o Senhor é convosco. Bendita sois vós entre as mulheres, bendito é o fruto do vosso ventre, Jesus.
6: Santa Maria, Mãe de Deus, rogai por nós, pecadores, agora e na hora de nossa morte. Amém.
2: Ave Maria, cheia de graça, o Senhor é convosco. Bendita sois vós entre as mulheres. Bendito é o fruto do vosso ventre, Jesus.
6: Santa Maria, Mãe de Deus, rogai por nós, pecadores, agora e na hora de nossa morte. Amém.
2: Ave Maria, cheia de graça, o Senhor é convosco. Bendita sois vós entre as mulheres, bendito é o fruto do vosso ventre, Jesus.
6: Santa Maria, Mãe de Deus, rogai por nós, pecadores, agora e na hora de nossa morte. Amém.
2: Ave Maria, cheia de graça, o Senhor é convosco. Bendita sois vós entre as mulheres, bendito é o fruto do vosso ventre, Jesus.
6: Santa Maria, Mãe de Deus, rogai por nós, pecadores, agora e na hora de nossa morte. Amém.
2: Ave Maria, cheia de graça, o Senhor é convosco. Bendita sois vós entre as mulheres. Bendito é o fruto do vosso ventre, Jesus.
6: Santa Maria, Mãe de Deus, rogai por nós, pecadores, agora e na hora de nossa morte. Amém.
2: Ave Maria, cheia de graça, o Senhor é convosco. Bendita sois vós entre as mulheres, bendito é o fruto do vosso ventre, Jesus.
6: Santa Maria, Mãe de Deus, rogai por nós, pecadores, agora e na hora da nossa morte. Amém.
2: Ave Maria, cheia de graça, o Senhor é convosco. Bendita sois vós entre as mulheres, bendito é o fruto do vosso ventre, Jesus.
6: Santa Maria, Mãe de Deus, rogai por nós, pecadores, agora e na hora de nossa morte. Amém.
2: Ave Maria, cheia de graça, o Senhor é convosco. Bendita sois vós entre as mulheres. Bendito é o fruto do vosso ventre, Jesus.
6: Santa Maria, Mãe de Deus, rogai por nós, pecadores, agora e na hora de nossa morte. Amém.
2: Glória ao Pai, ao Filho e ao Espírito Santo.
6: Como era no princípio, agora e sempre. Amém.
2: Ó meu Jesus,
6: perdoai-nos, livrai-nos do fogo do inferno, levai as almas todas para o céu e socorrei principalmente as que mais precisarem da vossa misericórdia. Ó Deus, sede para nós força e proteção.
7: Jesus, Maria e José, nossa família vossa é.
0: Maria, Mãe da Eucaristia,
7: passa na frente.
0: São Miguel Arcanjo,
7: protegei-nos e defendei-nos com nós.
0: Nossa Senhora do Livramento,
7: rogai por nós.
0: Rezando com Marília Teixeira, que está enviando seus pedidos de oração, rezando pelas almas dos entes queridos da família Teixeira de Carvalho, sítio Cavalinho Pesqueira. Descansem em paz todos. Obrigado, irmãos. Sítio Cavalinho Pesqueira e adjacências. Queremos rezar também com Maria Cavalcante, Grazi Araújo, Cid Soares, comunidades paroquiais, a área pastoral de São Geraldo de Magela, Maria Cavalcante, rezando pelos desempregados, também pelas almas do purgatório. Rosane Adilson Ramos, boa noite, Graça Maria, seja bem-vinda. Catarina Inácio, ela é de Alagoinha e está rezando esse terço, celebrando mais um ano de vida. Parabéns, Catarina, Deus te abençoe. Saúde, paz, vida longa, prosperidade, sabedoria. Também rezando pela família. Catarina de Alagoinha, Catarina Inácio. Maria de Fato Pocotiel, boa noite. Nossa Senhora Mãe Querida, intercedendo. Homens do texto e todos que estão rezando conosco. Obrigado pela participação, Fátima. A Graça Maria, ela antecipou aqui o pedido. Ela é de Pesqueira, também está pedindo oração pelo meu amigo Márcio, que está em Santos, bem pertinho, ali em São Paulo. Não há distância, não há fronteiras para oração. Severino Araújo, boa noite. Obrigado. Estamos rezando também por mais um aniversariante, Israel Cavalcante. Deus abençoe sempre. Pedido de Maria de Fátima. Andresa Paulino, boa noite. Está aqui apresentando oração pela sua mãe Lourdes, pelo filho Albert e todos os familiares. Sítio Kizanga, Buíque. Um abraço aos irmãos também do Catimbau. Quitéria Maria, boa noite. Rezando também mais um aniversariante, 15 anos da filha Maria Eduarda, filha da Quitéria Maria. Deus abençoe. Muita paz, saúde, vida longa, 15 aninhos. Iraído Bezerra, de Sertânia, querida comunidade sertaniense, pedindo oração por toda a família. Segundo mistério luminoso, a auto-revelação de Jesus, o primeiro milagre nas bodas de Caná, na Galileia.
3: Pai nosso que estás no céu, santificado seja vosso nome. Venha a nós o vosso reino. Seja feito a vossa vontade, assim na terra como no céu.
6: O pão nosso de cada dia nos dai hoje. Perdoai as nossas ofensas, assim como nós perdoamos a quem nos tem ofendido. E não nos deixeis cair em tentação, mas livrai-nos do mal. Amém.
3: Ave Maria, cheia de graças, o Senhor é convosco. Bendita sois vós entre as mulheres. Bendito é o fruto do vosso ventre, Jesus.
6: Santa Maria, Mãe de Deus, rogai por nós, pecadores, agora e na hora de nossa morte. Amém.
3: Ave Maria, cheia de graças, o Senhor é convosco. Bendita sois vós entre as mulheres. Bendito é o fruto do vosso ventre, Jesus.
6: Santa Maria, Mãe de Deus, rogai por nós, pecadores, agora e na hora de nossa morte. Amém.
3: Ave Maria, cheia de graças, o Senhor é convosco. Bendita sois vós entre as mulheres. Bendito é o fruto do vosso ventre, Jesus.
6: Santa Maria, Mãe de Deus, rogai por nós, pecadores, agora e na hora de nossa morte. Amém.
3: Ave Maria, cheia de graças, o Senhor é convosco. Bendita sois vós entre as mulheres. Bendito é o fruto do vosso ventre, Jesus.
6: Santa Maria, Mãe de Deus, rogai por nós, pecadores, agora e na hora de nossa morte. Amém.
3: Ave Maria, cheia de graças, o Senhor é convosco. Bendita sois vós entre as mulheres. Bendito é o fruto do vosso ventre, Jesus.
6: Santa Maria, Mãe de Deus, rogai por nós, pecadores, agora e na hora de nossa morte. Amém.
3: Ave Maria, cheia de graças, o Senhor é convosco. Bendita sois vós entre as mulheres. Bendito é o fruto do vosso ventre, Jesus.
6: Santa Maria, Mãe de Deus, rogai por nós, pecadores, agora e na hora de nossa morte. Amém.
3: Ave Maria, cheia de graças, o Senhor é convosco. Bendita sois vós entre as mulheres. Bendito é o fruto do vosso ventre, Jesus.
6: Santa Maria, Mãe de Deus, rogai por nós, pecadores, agora e na hora de nossa morte. Amém.
3: Ave Maria, cheia de graças, o Senhor é convosco. Bendita sois vós entre as mulheres. Bendito é o fruto do vosso ventre, Jesus.
6: Santa Maria, Mãe de Deus, rogai por nós, pecadores, agora e na hora de nossa morte. Amém.
3: Ave Maria, cheia de graças, o Senhor é convosco. Bendita sois vós entre as mulheres. Bendito é o fruto do vosso ventre, Jesus.
6: Santa Maria, Mãe de Deus, rogai por nós, pecadores, agora e na hora de nossa morte. Amém.
3: Ave Maria, cheia de graças, o Senhor é convosco. Bendita sois vós entre as mulheres. Bendito é o fruto do vosso ventre, Jesus.
6: Santa Maria, Mãe de Deus, rogai por nós, pecadores, agora e na hora de nossa morte. Amém.
3: Glória ao Pai, ao Filho e ao Espírito Santo.
6: Como era no princípio, agora e sempre. Amém. Ó meu Jesus, perdoai-nos, livrai-nos do fogo do inferno. Levai as almas todas para o céu e socorrei principalmente as que mais precisarem da vossa misericórdia. Ó Deus, sede para nós força e proteção.
7: Jesus, Maria e José, nossa família vossa é.
0: Maria, Mãe da Eucaristia,
7: passa na frente.
0: São Miguel Arcanjo,
7: protegei-nos e defendei-nos no combate.
0: Nossa Senhora Mãe da Santa Esperança, rogai por nós. Nesse terceiro mistério, eu quero colocar toda a obra da misericórdia, os próximos eventos que serão celebrados, os encontros que estão marcados, inclusive o grande encontro regional dos homens do terço, no dia 27 de setembro. Vamos rezando, clamando aos céus pelo êxito, esse encontro regional. Centenas de homens estarão conosco lá no alto da serra, dos estados de Pernambuco, Paraíba, Alagoas, não é, Bahia, os irmãos de Sergipe, muitos que vão estar conosco pela primeira vez aqui das cidades, não é, circunvizinhas. Rezemos, pois, pelo êxito missionário de mais um encontro regional dos grupos de oração Terço dos Homens.
2: Você lembrou bem, Gilson, a gente, nós de São Cristóvão, né, todo ano fazemos esse percurso rezando o texto.
0: Isso.
2: A pé, até lá.
0: É a caminhada penitencial.
2: É uma caminhada muito boa. Exato. Quem quiser participar conosco, nos procurem. É maravilhoso, gente. São 13 quilômetros, a gente chega lá.
0: Tranquilo, eu já fiz que algumas vezes. É agora estou um tanto restrito para uma caminhada de esporte devido à cirurgia que eu fiz. Ainda não é recomendada. 13 quilômetros, eu não posso me arriscar. Não devo me arriscar.
2: Fico os convite, né?
0: Claro, eu vou convidando.
3: Mas se pudesse ir, participava também.
0: Claro, sem dúvida. É dia 27 de setembro, o último domingo de setembro.
3: De setembro, né?
0: Exatamente.
3: Deus quiser,
0: se Deus quiser,
3: estaremos lá.
0: E nós queremos agradecer a Deus pela obra da misericórdia na pessoa do Padre Adilson, o fundador da obra, com o Padre Antônio, Padre Neves, Dom Eduardo, Padre Reginaldo, as religiosas que lá moram, né? As irmãs de caridade que moram lá, as freiras. Queremos agradecer também por todos os cooperadores da obra. Você que é perseverante, você que está sempre ajudando, né, na manutenção da obra da misericórdia, no santuário, obras sociais e aqui na rádio Agnus Dei. Vamos rezar o terceiro mistério luminoso, contemplando, pois, o anúncio do Reino de Deus.
4: Pai nosso que estais nos céus, santificado seja o vosso nome. Venha a nós o vosso reino, seja feita a vossa vontade, assim na terra como nos céus.
6: O pão nosso de cada dia nos dai hoje, perdoai as nossas ofensas, assim como nós perdoamos a quem nos tem ofendido. E não deixeis cair em tentação, mas livrai-nos do mal. Amém.
4: Ave Maria, cheia de graça, o Senhor é convosco. Bendita sois vós entre as mulheres. Bendito é o fruto do vosso ventre, Jesus.
6: Santa Maria, Mãe de Deus, rogai por nós, pecadores, agora e na hora de nossa morte. Amém.
4: Ave Maria, cheia de graça, o Senhor é convosco. Bendita sois vós entre as mulheres. Bendito é o fruto do vosso ventre, Jesus.
6: Santa Maria, Mãe de Deus, rogai por nós, pecadores, agora e na hora da nossa morte. Amém.
4: Ave Maria, cheia de graça, o Senhor é convosco. Bendita sois vós entre as mulheres. Bendito é o fruto do vosso ventre, Jesus.
6: Santa Maria, Mãe de Deus, rogai por nós, pecadores, agora e na hora da nossa morte. Amém.
4: Ave Maria, cheia de graça, o Senhor é convosco. Bendita sois vós entre as mulheres. Bendito é o fruto do vosso ventre, Jesus.
6: Santa Maria, Mãe de Deus, rogai por nós, pecadores, agora e na hora da nossa morte. Amém.
4: Ave Maria, cheia de graça, o Senhor é convosco. Bendita sois vós entre as mulheres. Bendito é o fruto do vosso ventre, Jesus.
6: Santa Maria, Mãe de Deus, rogai por nós, pecadores, agora e na hora da nossa morte. Amém.
4: Ave Maria, cheia de graça, o Senhor é convosco. Bendita sois vós entre as mulheres. Bendito é o fruto do vosso ventre, Jesus.
6: Santa Maria, Mãe de Deus, rogai por nós, pecadores, agora e na hora da nossa morte. Amém.
4: Ave Maria, cheia de graça, o Senhor é convosco. Bendita sois vós entre as mulheres. Bendito é o fruto do vosso ventre, Jesus.
6: Santa Maria, Mãe de Deus, rogai por nós, pecadores, agora e na hora de nossa morte. Amém.
4: Ave Maria, cheia de graça, o Senhor é convosco. Bendita sois vós entre as mulheres. Bendito é o fruto do vosso ventre, Jesus.
6: Santa Maria, Mãe de Deus, rogai por nós, pecadores, agora e na hora de nossa morte. Amém.
4: Ave Maria, cheia de graça, o Senhor é convosco. Bendita sois vós entre as mulheres. Bendito

0: Espírito Santo,
1: como era no princípio, agora e sempre. Amém.
2: Ó meu Jesus, perdoai-nos e livrai-nos do fogo do inferno. Levai as almas todas para o céu e socorrei principalmente as que mais precisarem da vossa misericórdia.
3: Ó Deus, sede para nós força e proteção.
1: Jesus, Maria e José, nossa família, vossa é.
3: Maria, Mãe da Eucaristia,
1: passa na frente.
3: São Miguel Arcanjo,
1: protegei-nos e defendei-nos no combate.
3: Nossa Senhora de Fátima,
1: rogai por nós.

0: rezamos pelos amigos e irmãos cooperadores da obra da misericórdia aniversariantes hoje: Alzenir da Silva, Aniedja Bezerra dos Santos, Catarina Inácio de Melo, Jocelino Rodrigues dos Santos, Joselito Barros Sampaio, Kelton Laranjeira dos Santos, Maria Helena Silva de Moraes, Marluce Campos Honorato. Também rezamos clamando aos céus pelos irmãos que estão em fase de recuperação pós-cirúrgica. Lembramos Ivete Maria dos Santos Silva e também está cirurgiado o irmão José Alberto de Oliveira Silva. Pelos aniversariantes aqui citados, outros que estão aqui sendo citados através do call center, Deus abençoe, saúde, paz, vida longa, sabedoria diante das oportunidades da vida. Queremos agradecer a Danilo Silva, que está aqui oferecendo o terço pela família, amigos, pela paz no mundo, pelos enfermos, por todos que estão nos hospitais e os que fazem tratamento a domicílio. Francisco Maciel, querido irmão lá da Boa Esperança, abraçando aos irmãos queridos na fé. Os irmãos aqui, ele coloca: meus irmãos camaradas.
1: Ele é.
0: Um abraço, Francisco. Aqui ele bota: senhor Elton, senhor Severino, senhor Luizão e Lucas Mateus.
1: É uma figura,
0: tá vendo? Camaradas, tá vendo? Obrigado, Francisco.
1: Obrigado ao seu
0: Agradeço,
1: Francisco.
0: Agradeço, meu irmão. Um abraço camarada. A todos aí da Boa Esperança, não é? Muito bem. Queremos rezar também com Gessilda Nascimento. Ela é do sítio Pereira, em Buíque. Está agradecendo pela saúde e por toda a sua família. Fátima Melo, oração pelas famílias. Tânia Gonçalves, muito bem. Aqui agradecendo pelo dom da vida, rezando pelos enfermos em Mimoso. Que Nossa Senhora da Conceição interceda por todos. Aqui ela cita os filhos Adriano e o Alex Gonçalves. Rita Angelina, boa noite. Paz e bem. Ailton Pereira de Pesqueira. Irmãos pesqueirenses, pedindo oração pela sua saúde, também pela mãe, pela vida e saúde de Welida, na cidade Pesqueira. Aqui ele diz: seu Gilson, quem não tem tempo para Deus, vive perdendo tempo. Verdade.
1: Verdade.
0: Obrigado pela ajuda, Ailton Pereira. Saúde e paz para você e toda a família. Socorro Barbosa agradece a mãe do Perpétuo Socorro pela família e reza pelas famílias do mundo inteiro. Roseli, Residencial Maria de Fátima. Helena do Barro Preto, muito bem, os irmãos do Carneiro e adjacências, o Sítio Jardim também, rezando pela paz na humanidade. Eliane Costa Bezerra apresenta oração pedindo cura pela filha Maria Kelly. Também pede a Nossa Senhora que interceda pela família. Menino Danilo Anjos, ele está em Pesqueira. Menino missionário, filho da misericórdia e os demais irmãos, obrigado pela participação. Você participa sempre. É o menino Danilo Anjos. Joelma de Pujuca, boa noite. Oração pela família. Quarto mistério luminoso: a transfiguração de Jesus. Luizão.
2: Pai nosso que estais no céu, santificado seja o vosso nome. Venha a nós o vosso reino, seja feita a vossa vontade, aqui na terra como no céu.
3: O pão nosso de cada dia nos dai hoje. Perdoai as nossas ofensas, assim como nós perdoamos a quem nos tem ofendido. E não deixeis cair em tentação, mas livrai-nos do mal. Amém.
2: Ave Maria, cheia de graça, o Senhor é convosco. Bendito sois vós entre as mulheres. Bendito é o fruto do vosso ventre, Jesus.
3: Santa Maria, Mãe de Deus, rogai

0: nós, pecadores, agora e na hora de nossa morte. Amém.
1: Ave Maria, cheia de graça, o Senhor é convosco. Bendita sois vós entre as mulheres. Bendito é o fruto do vosso ventre, Jesus.
0: Santa Maria, Mãe de Deus, rogai por nós, pecadores, agora e na hora de nossa morte. Amém.
1: Ave Maria, cheia de graça, o Senhor é convosco. Bendita sois vós entre as mulheres. Bendito é o fruto do vosso ventre, Jesus.
0: Santa Maria, Mãe de Deus, rogai por nós, pecadores, agora e na hora de nossa morte. Amém.
1: Ave Maria, cheia de graça, o Senhor é convosco. Bendita sois vós entre as mulheres. Bendito é o fruto do vosso ventre, Jesus.
0: Santa Maria, Mãe de Deus, rogai por nós, pecadores, agora e na hora de nossa morte. Amém.
1: Ave Maria, cheia de graça, o Senhor é convosco. Bendita sois vós entre as mulheres. Bendito é o fruto do vosso ventre, Jesus.
0: Santa Maria, Mãe de Deus, rogai por nós, pecadores, agora e na hora de nossa morte. Amém.
1: Ave Maria, cheia de graça, o Senhor é convosco. Bendita sois vós entre as mulheres. Bendito é o fruto do vosso ventre, Jesus.
0: Santa Maria, Mãe de Deus, rogai por nós, pecadores, agora e na hora de nossa morte. Amém.
1: Ave Maria, cheia de graça, o Senhor é convosco. Bendita sois vós entre as mulheres. Bendito é o fruto do vosso ventre, Jesus.
0: Santa Maria, Mãe de Deus, rogai por nós, pecadores, agora e na hora de nossa morte. Amém.
1: Ave Maria, cheia de graça, o Senhor é convosco. Bendita sois vós entre as mulheres. Bendito é o fruto do vosso ventre, Jesus.
0: Santa Maria, Mãe de Deus, rogai por nós, pecadores, agora e na hora de nossa morte. Amém.
1: Ave Maria, cheia de graça, o Senhor é convosco. Bendita sois vós entre as mulheres. Bendito é o fruto do vosso ventre, Jesus.
0: Santa Maria, Mãe de Deus, rogai por nós, pecadores, agora e na hora de nossa morte. Amém.
1: Ave Maria, cheia de graça, o Senhor é convosco. Bendita sois vós entre as mulheres. Bendito é o fruto do vosso ventre, Jesus.
0: Santa Maria, Mãe de Deus, rogai por nós, pecadores, agora e na hora de nossa morte. Amém.
1: Glória ao Pai, ao Filho e ao Espírito Santo.
0: Como era no princípio, agora e sempre. Amém.
1: Ó meu Jesus,
0: perdoai-nos, livrai-nos do fogo do inferno. Levai as almas todas para o céu e socorrei principalmente as que mais precisarem da vossa misericórdia. Ó Deus, sede para nós força e proteção.
2: Jesus, Maria e José, nossa família, vossa é.
3: Maria, Mãe da Eucaristia,
2: passa na frente.
3: São Miguel Arcanjo,
2: protegei e defendei-nos no combate.
3: Nossa Senhora da Medalha Milagrosa,
2: rogai por nós.
3: E nós queremos agradecer a Maria Luísa, boa noite à família Mariana, paz e bem. Eunice de Isabelê, Eunice Maria, pede oração pelo seu irmão Antônio Félix, que está aniversariando hoje também. Antônio Félix, boa noite, parabéns, muita saúde para você, paz, vida longa, sabedoria. Obrigado pela participação. Rita Batista, boa noite, rezando em ação de graças por sua filha Miriam, que está também aniversariando. Quanta gente, né? Que maravilha. Mais um ano de vida. E aqui ela coloca saúde, paz, felicidades, vida longa. Jaciara Isidório, boa noite. E aqui a Maria de Fátima, Corte Real, lembra Santa Dulce dos Pobres. Hoje, não é? Santa Dulce dos Pobres.
1: Brasileira,
3: Santa. A Santa Brasileira. Obrigado, Fátima. Ótima colocação. Socorro Mergulhão, boa noite. Valéria Leite, ela está ali em Isabelê, na Paraíba. Nosso boa noite aos irmãos de Serra Branca, São Sebastião do Buzeiro, Isabelê propriamente, também Monteiro. Obrigado pela participação. Queremos agora abrir um espaço e rezar com as famílias enlutadas. Vamos apresentar o nome dos irmãos e irmãs que já realizaram a sua Páscoa. Maria da Conceição de Melo, Romildo Paulino Melo, Maria do Socorro Cordeiro, José Ivanilson Cordeiro, Auristela Liberal Nascimento, Tarcísio Liberal Nascimento, João Paulino do Nascimento, Orlando Barbosa Lima, José Barbosa, João Alexandre de Mendonça, Maria Cordeiro Neves, José Américo Cordeiro e João Cordeiro de Araújo. Pelos irmãos e irmãs aqui citados, descanso eterno, dai-lhe, Senhor,
4: a luz do Espírito.
3: E nesse último mistério luminoso, em que nós vamos, não é, meditar a instituição da Eucaristia, queremos colocar diante de Jesus transfigurado todos aqueles irmãos e irmãs, e são muitos irmãos, que estão com causas pendentes na justiça. Muita gente. Que o Senhor toque o coração dos, não é, magistrados, os que estão à frente, para que essas situações sejam, não é, julgadas, concluídas. Jesus interceda por todos, pela paz entre as partes que estão nessas causas pendentes na justiça. Pai nosso que estás no céu, santificado seja o vosso nome. Venha a nós o vosso reino. Seja feita a vossa vontade, assim na terra como no céu.
2: O pão nosso de cada dia nos dai hoje. Perdoai as nossas ofensas, assim como nós perdoamos a quem nos tem ofendido. E não deixeis cair em tentação, mas livrai-nos do mal. Amém.
3: Ave Maria, cheia de graça, o Senhor é convosco. Bendita sois vós entre as mulheres, e bendito é o fruto do vosso ventre, Jesus.
5: Santa Maria, Mãe de Deus, rogai por nós, pecadores, agora e na hora de nossa morte. Amém.
3: Ave Maria, cheia de graça, o Senhor é convosco. Bendita sois vós entre as mulheres, e bendito é o fruto do vosso ventre, Jesus.
5: Santa Maria, Mãe de Deus, rogai por nós, pecadores, agora e na hora da nossa morte. Amém.
3: Ave Maria, cheia de graça, o Senhor é convosco. Bendita sois vós entre as mulheres, e bendito é o fruto do vosso ventre, Jesus.
5: Santa Maria, Mãe de Deus, rogai por nós, pecadores, agora e na hora da nossa morte. Amém.
3: Ave Maria, cheia de graça, o Senhor é convosco. Bendita sois vós entre as mulheres, e bendito é o fruto do vosso ventre, Jesus.
5: Santa Maria, Mãe de Deus, rogai por nós, pecadores, agora e na hora da nossa morte. Amém.
3: Ave Maria, cheia de graça, o Senhor é convosco. Bendita sois vós entre as mulheres, e bendito é o fruto do vosso ventre, Jesus.
5: Santa Maria, Mãe de Deus, rogai por nós, pecadores, agora e na hora da nossa morte. Amém.
3: Ave Maria, cheia de graça, o Senhor é convosco. Bendita sois vós entre as mulheres, e bendito é o fruto do vosso ventre, Jesus.
5: Santa Maria, Mãe de Deus, rogai por nós, pecadores, agora e na hora da nossa morte. Amém.
3: Ave Maria, cheia de graça, o Senhor é convosco. Bendita sois vós entre as mulheres, e bendito é o fruto do vosso ventre, Jesus.
5: Santa Maria, Mãe de Deus, rogai por nós, pecadores, agora e na hora da nossa morte. Amém.
3: Ave Maria, cheia de graça, o Senhor é convosco. Bendita sois vós entre as mulheres, e bendito é o fruto do vosso ventre, Jesus.
5: Santa Maria, Mãe de Deus, rogai por nós, pecadores, agora e na hora da nossa morte. Amém.
3: Ave Maria, cheia de graça, o Senhor é convosco. Bendita sois vós entre as mulheres, e bendito é o fruto do vosso ventre, Jesus.
5: Santa Maria, Mãe de Deus, rogai por nós, pecadores, agora e na hora da nossa morte. Amém.
3: Ave Maria, cheia de graça, o Senhor é convosco. Bendita sois vós entre as mulheres, e bendito é o fruto do vosso ventre, Jesus.
5: Santa Maria, Mãe de Deus, rogai por nós, pecadores, agora e na hora de nossa morte. Amém.
3: Glória ao Pai, ao Filho e ao Espírito Santo,
5: como era no princípio, agora e sempre. Amém.
3: Ó meu Jesus, perdoai-nos, livrai-nos do fogo do inferno, levai as almas todas para o céu, e socorrei principalmente as que mais precisarem da vossa misericórdia. Ó Deus, sede para nós força e proteção.
2: Jesus, Maria e José, nossa família vossa é.
3: Maria, Mãe da Eucaristia,
4: passa na frente.
3: São Miguel Arcanjo,
2: protegei-nos e defendei-nos no combate.
3: Nossa Senhora de Guadalupe,
2: rogai por nós.
3: Infinitas graças vos damos, soberana Rainha, pelos benefícios que todos os dias recebemos de vossas mãos maternais. Dignai-vos agora e para sempre tomarmos debaixo do vosso poderoso amparo. E para mais vos agradecer, vos saudamos com a Salve Rainha. Salve Rainha, Mãe de Misericórdia, vida, doçura e esperança nossa, salve. A vós bradamos os degredados filhos de Eva. A vós suspirando, gemendo e chorando neste vale de lágrimas. Eia, pois, advogada nossa, estes vossos olhos misericordiosos a nós volvei. E depois deste desterro, mostrai-nos, Jesus, bendito o fruto do vosso ventre. Ó clemente, ó piedosa, ó doce sempre Virgem Maria, rogai por nós, Santa Mãe de Deus, para que sejamos dignos das promessas de Cristo. Amém. Ó Maria concebida sem pecado,
2: rogai por nós que recorremos a vós.
3: Maria, Mãe da Eucaristia,
2: rogai.
3: São Miguel Arcanjo,
2: protegei-nos e defendei-nos no combate.
3: Nossa Senhora Aparecida, padroeira do Brasil,
2: rogai por nós.
3: Boa noite, amados irmãos que estão conosco nesse momento na reitoria de São Miguel. Obrigado pela citação. Quero abraçar aqui também a Ana, o Marcos, esses irmãos, casal ECC, que estão empenhados, né, com os outros casais, para mais um encontro, não é, de casais com Cristo, que vai ser realizado pela paróquia Nossa Senhora do Livramento. Eu só pediria que me confirmasse a data. Você lembra, Luiz?
1: Não,
3: é porque a Anabel, ela inclusive esteve conversando, o nosso colega da parte da manhã também fez a citação, e não deixaram aqui o folder para que a gente confirme a data, mas não vai faltar a oportunidade. Temos um bom tempo ainda para divulgação. O Tiago Felipe também esteve conversando com os irmãos ECC a respeito deste próximo encontro na paróquia Nossa Senhora do Livramento. Portanto, queremos convidar você para continuar ligado conosco. Dentro de mais alguns minutos, vamos continuar com a evangelização com o Instituto Hesed, a partir das 19 horas. 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E aqui eu quero agradecer Ana Maria, muito obrigado. A data, 21 a 23 de novembro. Mais um encontro de casais com Cristo. E você pode fazer as inscrições na Secretaria Paroquial, também com os casais, né, Luiz? Faz o contato. Queremos agradecer também a Milene Tenório, lá em Mimoso, que está em sintonia conosco. E se Deus quiser, no sábado estaremos com essa querida comunidade, Nossa Senhora da Conceição, às 5 horas da tarde, com a celebração da palavra. Quero mandar aqui um abraço ao padre Alain, que nos convidou para este momento orante no domingo às 5 da tarde lá na querida comunidade de Mimoso. Irmãos, obrigado pela presença. São os meninos do texto, não é, Luiz?
1: São meninos. As crianças.
3: Exato, né? Luiz, o Elton, né? E seu Severino.
1: Ainda temos os irmãos.
3: Exato.
1: Que outros se despertem para vir essa aqui.
3: Exatamente, claro.
1: É maravilhoso, né?
3: As portas estão abertas. Abra o coração também.
1: É.
3: Estão usando aquele cadeado número 60, né? Aquele bem pequenininho.
1: Ficar só dentro da igreja ainda tem um pouco para sair.
3: O Papa de saudosa memória, né? São João Paulo II já dizia: ide, né? E o Papa Francisco: vamos sair, minha gente. Vamos sair do templo, vamos sair das quatro paredes.
1: E o próprio.
3: A igreja em saída, né? E São João Paulo II disse tantas vezes, e eu ouvi, grave bem isso, vez por outro, o Padre Adilson também cita: evangelizai por todos os meios de comunicação possíveis.
1: Anunciar o nosso Deus,
3: né? Anunciar. As redes sociais estão aí. E você faz parte. É parte integrante, quer queira, quer não. Eu não gosto de entender. Você não gosta, mas você está num tempo diferente daquele do radinho de pilha.
1: É, exatamente.
3: Vamos ficar, né, atualizado. Você tem um celular aqui hoje, você sintoniza qualquer emissora de rádio do planeta Terra.
1: Exatamente.
3: Se o seu aplicativo suportar, não tem dificuldade. Não
2: tudo,
3: tem fronteira.
2: Todo tempo real ali, né?
3: Tudo tempo real. Em qualquer país.
2: Não tem esse negócio para amanhã.
3: Não, para amanhã, daqui a pouco, não vai entrar no ar aqui.
2: Não, tudo.
3: É instantâneo. Instantâneo. É mais rápido que leitinho, né? Na hora que bota na água quente. Matheus, obrigado pelo apoio, sempre conosco. Irmãos, vamos concluir esse momento agradecendo a Deus por mais um dia de vitórias, não é?
2: Sim.
3: Não há poder maior do que o poder da Santíssima Trindade. E é com este poder que nós nos revestimos. Em nome do Pai, do Filho e do Espírito Santo. Amém. E eu quero, antes de pedir a bênção, já recebemos a bênção, dizer que os irmãos não estranham a ausência da nossa querida, não é? Anabel, a vovó Mabel, como eu digo, que ela foi convocada para uma missão lá no Colégio Imaculada Conceição, não é? Ela está lá com as equipes, com os alunos, com as irmãs, e ela que faz parte também desse universo educacional. A vovó Anabel também é professora. Então, por esse motivo, ela não pôde participar hoje. Mas está noutra missão. Que maravilha.
2: Bom, né?
3: Louvado seja nosso Senhor Jesus Cristo.
1: Para sempre seja louvado.
3: Salve Maria, a nossa alegria. Boa noite e até amanhã.
2: Deus quiser.
6: 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O céu se faz presente aqui. Duas espécies de pessoas devem comungar com frequência: os perfeitos, para se conservarem na perfeição, e os imperfeitos, para chegarem à perfeição. São Francisco de Sales.
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4: O Santíssimo Sacramento é fogo que nos inflama, de modo que, retirando-nos do altar, espalhamos tais chamas de amor que nos tornam terríveis ao inferno. São Gregório Nazianzeno.
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noite, família. Sejam bem-vindos ao poderoso Terço do Combate. Hoje é quinta-feira. É dia de invocar mais fortemente ainda o sangue de Jesus, especialmente o sangue dele derramado em gotas ali no Horto das Oliveiras. Esse sangue que clamo agora sobre você, sobre cada um de nós que estamos aqui, sobre o mundo, sobre esta noite que traz graças e milagres aqui no poderoso Terço do Combate. O sangue de Jesus derramado no Horto das Oliveiras sobre o nosso Padre Emanuel Maria, que vai estar pregando para nós. Deus abençoe muito você. Vamos iniciar a nossa noite. E eu quero pedir que você deixe o like aqui, olha. Coloca aqui o gostei, a mãozinha do legal, para que isso ajude na evangelização. E vamos agora nos dirigir a ela, a mãe, a rainha, Nossa Senhora das Lágrimas. Vamos rezar e pedir que essas lágrimas dela também venham derrotar, derrubar, destruir todo império infernal.

0: Jesus, vamos iniciar nossa coroa das lágrimas e eu quero juntamente com você agora pedir que Nossa Senhora derrame as lágrimas dela naquelas situações onde haja interferência demoníaca, diabólica, para que ela destrua sim todo o império infernal e o senhorio de Jesus seja instalado na sua vida, na sua família, na sua casa. Ela pediu que todas as noites as famílias do Brasil inteiro rezasse a coroa dela às 19 horas. Aqui estamos nós. Vamos juntos rezar, Exército de São Miguel. Pelo sinal da Santa Cruz, livra-nos Deus, nosso Senhor, dos nossos inimigos, em nome do Pai, do Filho e do Espírito Santo.
1: Amém.
0: Oração inicial. Eis-nos aqui aos vossos pés, ó Dulcíssimo Jesus crucificado, para vos oferecermos as lágrimas daquela que com tanto amor vos acompanhou no caminho doloroso do Calvário. Fazei, ó bom mestre, que nós saibamos aproveitar da lição que elas nos dão, para que na terra, realizando a vossa santíssima vontade, possamos um dia no céu vos louvar por toda a eternidade.
1: Amém. Amém.
0: Vede, ó Jesus, que são as lágrimas daquela que mais vos amou na terra.
1: E que mais vos ama no céu.
0: Meu Jesus, ouvi os nossos rogos.
1: Pelas lágrimas de vossa Mãe Santíssima.
0: Meu Jesus, ouvi os nossos rogos.
1: Pelas lágrimas de vossa Mãe Santíssima.
0: Meu Jesus, ouvi os nossos rogos.
1: Pelas lágrimas de vossa Mãe Santíssima.
0: Meu Jesus, ouvi os nossos rogos.
1: Pelas lágrimas de vossa Mãe Santíssima.
0: Meu Jesus, ouvi os nossos rogos.
1: Pelas lágrimas de vossa Mãe Santíssima.
0: Meu Jesus, ouvi os nossos rogos.
1: Pelas lágrimas de vossa Mãe Santíssima.
0: Meu Jesus, ouvi os nossos rogos.
1: Pelas lágrimas de vossa Mãe Santíssima.
0: Vede, ó Jesus, que são as lágrimas daquela que mais vos amou na terra.
1: E que mais vos ama no céu.
0: Meu Jesus, ouvi os nossos rogos.
1: Pelas lágrimas de vossa Mãe Santíssima.
0: Meu Jesus, ouvi os nossos rogos.
1: Pelas lágrimas de vossa Mãe Santíssima.
0: Meu Jesus, ouvi os nossos rogos.
1: Pelas lágrimas de vossa Mãe Santíssima.
0: Meu Jesus, ouvi os nossos rogos.
1: Pelas lágrimas de vossa Mãe Santíssima.
0: Meu Jesus, ouvi os nossos rogos.
1: Pelas lágrimas de vossa Mãe Santíssima.
0: Meu Jesus, ouvi os nossos rogos.
1: Pelas lágrimas de vossa Mãe Santíssima.
0: Meu Jesus, ouvi os nossos rogos.
1: Pelas lágrimas de vossa Mãe Santíssima.
0: Vede, ó Jesus, que são as lágrimas daquela que mais vos amou na terra.
1: E que mais vos ama no céu.
0: Meu Jesus, ouvi os nossos rogos.
1: Pelas lágrimas de vossa Mãe Santíssima.
0: Meu Jesus, ouvi os nossos rogos.
1: Pelas lágrimas de vossa Mãe Santíssima.
0: Meu Jesus, ouvi os nossos rogos.
1: Pelas lágrimas de vossa Mãe Santíssima.
0: Meu Jesus, ouvi os nossos rogos.
1: Pelas lágrimas de vossa Mãe Santíssima.
0: Meu Jesus, ouvi os nossos rogos.
1: Pelas lágrimas de vossa Mãe Santíssima.
0: Meu Jesus, ouvi os nossos rogos.
1: Pelas lágrimas de vossa Mãe Santíssima.
0: Meu Jesus, ouvi os nossos rogos.
1: Pelas lágrimas de vossa Mãe Santíssima.
0: Vede, ó Jesus, que são as lágrimas daquela que mais vos amou na terra.
1: E que mais vos ama no céu.
0: Meu Jesus, ouvi os nossos rogos.
1: Pelas lágrimas de vossa Mãe Santíssima.
0: Meu Jesus, ouvi os nossos rogos.
1: Pelas lágrimas de vossa Mãe Santíssima.
0: Meu Jesus, ouvi os nossos rogos.
1: Pelas lágrimas de vossa Mãe Santíssima.
0: Meu Jesus, ouvi os nossos rogos.
1: Pelas lágrimas de vossa Mãe Santíssima.
0: Meu Jesus, ouvi os nossos rogos.
1: Pelas lágrimas de vossa Mãe Santíssima.
0: Meu Jesus, ouvi os nossos rogos.
1: Pelas lágrimas de vossa Mãe Santíssima.
0: Meu Jesus, ouvi os nossos rogos.
1: Pelas lágrimas de vossa Mãe Santíssima.
0: Vede, ó Jesus, que são as lágrimas daquela que mais vos amou na terra.
1: E que mais vos ama no céu.
0: Meu Jesus, ouvi os nossos rogos.
1: Pelas lágrimas de vossa Mãe Santíssima.
0: Meu Jesus, ouvi os nossos rogos.
1: Pelas lágrimas de vossa Mãe Santíssima.
0: Meu Jesus, ouvi os nossos rogos.
1: Pelas lágrimas de vossa Mãe Santíssima.
0: Meu Jesus, ouvi os nossos rogos.
1: Pelas lágrimas de vossa Mãe Santíssima.
0: Meu Jesus, ouvi os nossos rogos.
1: Pelas lágrimas de vossa Mãe Santíssima.
0: Meu Jesus, ouvi os nossos rogos.
1: Pelas lágrimas de vossa Mãe Santíssima.
0: Meu Jesus, ouvi os nossos rogos.
1: Pelas lágrimas de vossa Mãe Santíssima.
0: Vede, ó Jesus, que são as lágrimas daquela que mais vos amou na terra.
1: E que mais vos ama no céu.
0: Meu Jesus, ouvi os nossos rogos.
1: Pelas lágrimas de vossa Mãe Santíssima. Santíssima.
0: Meu Jesus, ouvi os nossos rogos.
1: Pelas lágrimas de vossa Mãe Santíssima.
0: Meu Jesus, ouvi os nossos rogos.
1: Pelas lágrimas de vossa Mãe Santíssima.
0: Meu Jesus, ouvi os nossos rogos.
1: Pelas lágrimas de vossa Mãe Santíssima.
0: Meu Jesus, ouvi os nossos rogos.
1: Pelas lágrimas de vossa Mãe Santíssima.
0: Meu Jesus, ouvi os nossos rogos.
1: Pelas lágrimas de vossa Mãe Santíssima.
0: Meu Jesus, ouvi os nossos rogos.
1: Pelas lágrimas de vossa Mãe Santíssima.
0: Vede, ó Jesus, que são as lágrimas daquela que mais vos amou na terra.
1: E que mais vos ama no céu.
0: Meu Jesus, ouvi os nossos rogos.
1: Pelas lágrimas de vossa Mãe Santíssima.
0: Meu Jesus, ouvi os nossos rogos.
1: Pelas lágrimas de vossa Mãe Santíssima.
0: Meu Jesus, ouvi os nossos rogos.
1: Pelas lágrimas de vossa Mãe Santíssima.
0: Meu Jesus, ouvi os nossos rogos.
1: Pelas lágrimas de vossa Mãe Santíssima.
0: Meu Jesus, ouvi os nossos rogos.
1: Pelas lágrimas de vossa Mãe Santíssima.
0: Meu Jesus, ouvi os nossos rogos.
1: Pelas lágrimas de vossa Mãe Santíssima.
0: Meu Jesus, ouvi os nossos rogos.
1: Pelas lágrimas de vossa Mãe Santíssima.
0: Vede, ó Jesus, que são as lágrimas daquela que mais vos amou na terra.
1: E que mais vos ama no céu.
0: Vede, ó Jesus, que são as lágrimas daquela que mais vos amou na terra.
1: E que mais vos ama no céu.
0: Vede, ó Jesus, que são as lágrimas daquela que mais vos amou na terra.
1: E que mais vos ama no céu.
0: Oração final. Virgem Santíssima e Mãe das Dores, nós vos pedimos que junteis os vossos rogos aos nossos, a fim de que Jesus, vosso Divino Filho, a quem nos dirigimos em nome das vossas lágrimas de Mãe, ouça as nossas preces e nos conceda com as graças que desejamos a coroa da vida eterna.
1: Amém.
0: Por vossa mansidão divina, ó Jesus manietado,
1: salvai o mundo do erro que o ameaça.
0: Ó Virgem dolorosíssima,
1: as vossas lágrimas derrubaram o império infernal.
0: Canta pra ela mais uma vez, Virgem dolorosíssima.

Amém. Jesus, presta atenção nesse testemunho, porque ele é impressionante, impactante, como você tem que ficar atento. Nós temos que estar atentos àquelas situações que podem, por objetos, por algo contaminado, prejudicar muito a sua vida, até mesmo colocar em perigo de morte, prejudicar a saúde, a família, a união da família. Então, atenção, todo testemunho é uma catequese, um alerta, e esse testemunho é um alerta nesta noite. Antes do testemunho, eu quero pedir que você deixe o seu like mais uma vez, o seu gostei, para que outras pessoas conheçam este caminho de libertação, esta oração de libertação predominantemente angélica, que é o poderoso texto do combate. O Padre Emanuel Maria já está aqui, ele vai pregar hoje para nós, mas vai estar conosco hoje no texto do combate também, amanhã vai estar conosco. Então, se você pode também, compartilhe nos seus grupos de WhatsApp agora, envie para outras pessoas, para que elas estejam aqui hoje rezando também. Escuta esse testemunho, olha. O meu nome é Eunice e eu venho testemunhar a libertação que Deus realizou em minha família durante o texto do combate, na noite de 3 de agosto de 2026, agora há pouco. No final de 1989 e início de 1990, eu vivi um dos momentos mais dolorosos da minha vida. Fui vítima de violência doméstica e sofri uma agressão brutal diante das minhas duas filhas, ainda pequenas. Fiquei gravemente ferida, com traumatismo craniano, coberta de machucados e entre a vida e a morte. Aquele episódio deixou marcas profundas em toda a nossa família. Anos mais tarde, depois da separação, ao trocar a capa do colchão da minha cama, encontrei algo que me causou grande espanto. Um pé de tecido costurado, rasgado, e dentro dele havia um sapo seco, envolvido por linha vermelha. Naquele momento, joguei tudo fora e entreguei aquela situação nas mãos de Deus. Ao longo dos anos, enfrentei muitas provações, passei por problemas de saúde, desmaios, obesidade, neuralgia do trigêmeo. Nessa neuralgia do trigêmeo, dizem que é a pior dor do mundo, né, padre? Cegueira também e, posteriormente, baixa visão. Apesar de tudo isso, eu nunca perdi a fé e continuei confiando na misericórdia de Deus. O pai das minhas filhas faleceu em 4 de agosto de 2014. Eu o perdoei de coração e o entreguei à infinita misericórdia do Senhor. Na noite de 3 de agosto de 2026, enquanto eu participava do texto do combate, juntamente com milhares de pessoas, ouvi uma palavra que tocou profundamente o meu coração. Durante a oração foi mencionada a imagem de um sapo com a boca costurada e a libertação de uma família que estava sendo restaurada pela intercessão de Nossa Senhora. Naquele instante, senti algo muito forte dentro de mim. Caí de joelhos e fui tomada por uma paz que há muitos anos eu não experimentava. Compreendi no mais profundo do meu coração que Deus estava visitando a minha história e quebrando correntes que pesavam sobre a minha família havia décadas. Enquanto rezava, revi toda a minha caminhada e percebi quantas vezes o Senhor já havia cuidado de mim. Mesmo nas maiores dificuldades, Ele nunca me abandonou. Foi Deus quem me sustentou, quem me deu forças para recomeçar, conquistar o meu trabalho, tirar minha carteira de motorista e comprar a minha casa própria. Hoje, com imensa gratidão, eu posso declarar: eu me sinto curada e liberta pela graça de Deus. Minha família pertence a Jesus Cristo e está sob a proteção da Virgem Maria. Eu não sei explicar muitas coisas que aconteceram ao longo da minha vida, mas sei que Deus conhece toda a nossa história e jamais nos abandona. Sei também que Nossa Senhora intercede por seus filhos e nos conduz sempre para mais perto de seu filho Jesus. Esse testemunho da Eunice é um alerta para você, e é um alerta também para reforçar a importância do texto do combate, a importância de invocar a Rainha dos Anjos, a importância de rezar a São Miguel para que ele revele. Hoje, coloque no texto do combate essa intenção: ele revelar objetos contaminados que existam dentro da sua casa, situações parecidas com essa, semelhantes a essa que a Eunice viveu. O mal existe e ele quer destruir,
cada família, cada casa, isso não é ilusão, é real. O mal existe, mas muito maior do que esse mal é o Deus em quem nós confiamos e colocamos a nossa fé. Por isso, anime-se, entusiasme-se e se encha de fé, porque Deus é contigo, Ele vai e quer te libertar. Vamos rezar ao Espírito Santo agora, suplicar a esse Deus poderoso que venha sobre nós nesta noite, que venha sobre o Padre Emanuel Maria, que venha sobre cada pessoa que ainda vai chegar nesta live, que banhe nas suas águas da graça cada um, cada coração, e Nossa Senhora possa levar também a presença do Espírito Santo para cada pessoa. Vamos rezar, invoca, vem Espírito Santo.

0: Quem como Deus?
1: Ninguém.
0: É uma alegria estar com você mais uma vez no poderoso texto do combate. A gente está nessa semana falando sobre o auxílio poderoso dos santos anjos. Os anjos que são enviados por Deus para nos ajudar. No livro do Êxodo tem aquela palavra: enviarei o anjo à tua frente. Nós temos um santo anjo que nos aguarda. E hoje a gente vai estudar duas passagens do Antigo Testamento que são tremendas para mostrar o auxílio dos anjos. Eu começo falando com você de um personagem do livro dos Macabeus. Judas Macabeu estava encurralado, inimigos de todos os lados. Ele não sabia para onde olhar, não sabia o que fazer. Mas naquela hora ele lembrou-se do auxílio celeste. Estamos aqui no segundo livro de Macabeus, capítulo 15. Ao ver aproximar-se a multidão e a multidão dos inimigos, com equipamento diversificado das armas e o aspecto selvagem dos elefantes, vinham contra ele com 80 elefantes. O que o Judas Macabeu diz? O Macabeu estendeu as mãos ao céu, invocando o Senhor que realiza prodígios, pois bem sabia que não é por força das armas que ele concede a vitória, mas sim aos que delas são dignos, segundo o seu julgamento. E assim falou na sua oração. Então, ele se lembrou da oração de invocar o Senhor dos Exércitos. E essa oração foi lembrando um outro prodígio do qual nós vamos falar hoje nessa pregação, que é o prodígio do rei Ezequias. Olha a oração de Judas Macabeu. Ele falou assim: tu, Senhor, enviaste o teu anjo no tempo de Ezequias, rei da Judeia, e ele exterminou. Olha que eu não estou exagerando, está aqui na Sagrada Escritura. E ele exterminou 185 mil homens do acampamento de Senaqueribe. Também agora, dominador dos céus, envia um anjo bom à nossa frente para provocar temor e terror. Então, a invocação foi lembrando as maravilhas de Deus e aquilo que Deus já tinha realizado. E isso é uma formação sobre fé. O que a gente entende como fé? Fé a gente entende como alguma coisa que já aconteceu e nós temos aquele testemunho lá atrás, e hoje a gente acredita que o Senhor pode fazer a mesma coisa. Aquilo que ele fez atrás, eu creio e peço a Deus que faça de novo nessa noite comigo. Daqui a pouco nós vamos rezar e vamos pedir que os prodígios que foram realizados lá no passado aconteçam hoje. O mesmo que aconteceu no passado aconteça hoje para mudar a nossa vida e o nosso coração. Então, primeira coisa, a gente lembra desse rei Ezequias. A gente volta, o que aconteceu lá é no livro de 2 Reis, capítulo 19, versículo 14. Deixa eu pegar aqui para lermos aquilo que está acontecendo. Então, o rei Ezequias está com a cidade de Jerusalém cercada, sitiada. O rei da Síria manda uma carta de ameaça e de zombaria. Essa carta ameaçando e zombando do povo de Israel, porque o rei da Síria vinha com um exército muito maior. E o que que o rei fez com a carta? Ele não escondeu a carta, ele não rasgou a carta, ele não passou a noite relendo a ameaça. Mas olha o que diz a escritura em 2 Reis 19, 14. Ezequias tomou a carta das mãos dos mensageiros e a leu. Depois subiu à casa do Senhor, abriu a carta na presença do Senhor e fez na presença do Senhor a seguinte oração. Entendeu a diferença? Ele estava humanamente desesperado, mas diante daquela carta de zombaria, ele leu e na mesma hora ele foi apresentar ao Senhor e disse aqui, ó, 2 Reis 19, 19, agora Senhor nosso Deus, livra-nos de suas mãos, para que todos os reinos da terra saibam que tu, Senhor, és Deus, só tu. Ele fez essa oração. E o que isso tem a ver conosco? Tem a ver conosco que eu e você, às vezes, recebemos uma notícia como essa. De repente, recebemos e vemos o extrato do banco e vimos que já estourou, do azul passou para o vermelho, pegou o limite do cheque especial e você não tem dinheiro para pagar o cartão. É aquele exame que chegou quando você não esperava, com o resultado lá embaixo, e não era tudo normal, mas era uma coisa que você não entendia, mas percebia que era algo grave. É aquela mensagem que você recebeu no seu celular, leu 3 vezes e não conseguiu responder. E aquela mensagem começou a mexer com o senhor, é aquela ligação do médico, é aquela frase que a pessoa que você ama tanto te falou rapidamente na cozinha, foi embora, saiu de casa e você fica martelando com aquela frase dia e noite. E às vezes a gente lê essa carta, entre aspas, para todo mundo. A gente fala com a vizinha, a gente manda mensagem no WhatsApp para o amigo, para a amiga, a gente remoe a noite inteira, mas às vezes a gente esquece de falar com quem precisa ser falado. Quem precisa ouvir essa carta é Deus. Aqui, 2 Reis 19, 35, olha o que aconteceu quando Ezequias fez essa oração. Naquela mesma noite, o anjo do Senhor saiu e exterminou no acampamento assírio 185 mil homens. Na manhã seguinte, na hora do despertar, estavam aí os cadáveres de todos eles. 185 mil numa noite. E às vezes a gente acha que aquilo que está contra nós é grande demais. Há uma frase antiga que é bom a gente lembrar de vez em quando. Uma vez uma pessoa me disse, falou comigo, eu era leigo ainda, muitos anos atrás, disse assim: rapaz, não diga para Deus que você tem um grande problema, mas diga para o seu problema que você tem um grande de Deus, um grande Deus num brado de fé. Eu comecei a entender que os nossos problemas precisam ser vencidos com a força da oração. Então, o que Judas Macabeu fez? Ele se lembrou da escritura. E ele se lembrou daquilo que tinha acontecido lá atrás com o rei Ezequias. Ele se lembrou que aquilo que tinha acontecido atrás volta para acontecer hoje se nós temos fé. O Deus de milagres continua sendo o mesmo. E se eu tiver fé e acreditar nessa fé e proclamar essa palavra com fé, a gente alcança. O problema é que eu e você perdemos a memória. A gente acaba, e vamos dizer a verdade, esse aqui que é o grande tesouro que a gente tem nas mãos, que é a Sagrada Escritura, a gente não lê e esquece. Parece que isso é só história antiga e esquece que aqui é a palavra de Deus e é a palavra mostrando Deus agindo. Cristo andou sobre as águas? Sim. Cristo multiplicou os pães? Sim. Cristo ressuscitou o filho da viúva? Sim. E ele pode fazer algo com você. Então, às vezes, a gente lembra de tudo que o inimigo fez. Ah, porque ele destruiu o meu casamento. Ah, porque ele fez isso, fez aquilo. A gente coloca tanta coisa nas costas do inimigo. Ele ataca a gente, sim, claro. Mas a gente esquece daquilo que Deus fez. Para e pensa comigo. Tem alguma coisa que você se lembra de uma ação de Deus na sua vida? Para agora e pense. De um livramento, de um acidente que por um tris você não morreu. De um susto que você estava, esperava um diagnóstico terrível de câncer, alguma sentença de morte, de repente o médico disse: tenho boas notícias, vai tudo ser resolvido e vai dar tudo certo. Quando você achou que não conseguiria pagar aquela prestação do seu apartamento e de repente um cliente inesperado pagou adiantado o valor daquela prestação para você quitar aquele mês. Lembrou aí de alguma coisa que Deus te fez? E por que a gente fica lembrando, martelando e rememorando o que o inimigo tentou atrapalhar na nossa vida e esquece de falar daquilo que Deus fez? Enquanto, diz o livro de 2 Macabeus 15:27, enquanto pelejavam com as mãos, oravam ao Senhor no coração. A gente tem que fazer, dizia Santo Inácio, tudo como se tudo dependesse de nós, mas aquilo unido em oração, para entender que no fim tudo está acontecendo com a mão de Deus. Às vezes a gente esquece que é Deus quem está agindo na nossa vida. Então o anjo vai à nossa frente. Tem outra passagem no livro, segundo livro de Macabeus, e às vezes a gente esquece dessa palavra. Lísias vinha com soldados, vinha com 80 elefantes, e o povo de Deus faz o quê? Segundo Macabeus 11:6, entre gemidos e lágrimas, para que ele se dignasse enviar um bom anjo para salvar Israel. Você está entendendo qual é o ministério dos anjos? os anjos são enviados por Deus para nos socorrer, diz o Salmo. O Senhor deu uma ordem aos seus anjos para em todos os caminhos te guardarem. E o outro Salmo que diz que o anjo do Senhor vai acampar ao redor dos que o temem e o salva. Isso não é palavra do Padre Emanuel Maria, não, filho, isso é palavra de Deus. O Senhor envia o seu anjo para nos proteger, para nos guardar e para nos ajudar. De novo eu digo, o problema é que você e eu, a gente perde a memória. E a gente se desespera diante de uma situação que parece impossível e esquece das coisas de Deus. A gente ouviu essa palavra agora há pouco do livro de 2 Macabeus, e ele fala com gemidos e lágrimas. Se tem uma coisa que Deus conhece, são as lágrimas dos seus filhos. Quando a gente chora para Deus, não é um choro de desespero, é um choro para alguém que pode resolver o seu problema. É alguém que pode realizar alguma coisa. Diz o segundo livro de Macabeus, ainda não se haviam afastado de Jerusalém quando apareceu diante deles um cavaleiro vestido de branco, empunhando armas de ouro. Diante deles, esse cavaleiro apareceu empunhando armas de ouro. O socorro chegou antes da batalha sequer começar. O socorro chegou e chegou a jato. O próprio Deus enviou um anjo nessa figura desse cavaleiro para proteger e aguardar o povo. Às vezes a gente acha que vai enfrentar aquela situação sozinho. Sabe quando o chefe te chama para a sala, você sabe que não bateu a meta daquele mês e você está esperando o pior. Ele chegue lá e fale, olha, você não bateu sua meta, você vai ser despedido e seu coração está batendo forte quando ele te chama no final do expediente, eu quero falar com você. Você passa o dia desesperado, toma água com açúcar, tenta fazer isso, aquilo e não melhora o seu coração. Por quê? Porque às vezes a gente esquece de orar. O Senhor deu uma ordem aos seus anjos para em todos os caminhos te guardarem. Ele passa na tua frente e envia esse anjo para te proteger. Antes daquela porta se abrir, você já tem o seu anjo lá dentro do escritório do seu chefe, preparando a situação toda. E lá no capítulo 5, também do livro de Macabeus, o texto sagrado conta que no meio do combate apareceram no céu cavaleiros que se puseram ao redor de Judas Macabeu e o protegiam com as próprias armas para que ele não fosse ferido. Ele manda o anjo, é para proteger. O Senhor deu uma ordem aos seus anjos para em todos os caminhos te guardarem. Guarda essa palavra, escreve no seu diário. Eu sei quantas pessoas acompanham a gente todos os dias aqui na formação do poderoso texto do combate, e acompanham anotando as formações. Tem uma das nossas generais, uma grande amiga que reza conosco de Borborema, lá em São Paulo. Ela anota tudo, ela diz que anota cada formação para viver na sua vida. E quantos combates ela tem enfrentado no seu dia a dia, mas vence todos eles com o auxílio do Senhor. Quão poderoso é o Senhor para nos ajudar e enviar o seu anjo. E hoje, o que acontece? Hoje o Senhor está conosco e hoje o Senhor nos ajuda. Eu escrevi há 2, 3 anos atrás um livro que a gente trabalhou na Quaresma de São Miguel, há 3 anos atrás, Libertos do Mal com o Auxílio dos Anjos. E ali naquele livro eu contei várias histórias, falei muitas coisas, até se o pessoal conseguir o livro, acabei esquecendo, se o pessoal da produção conseguir, para mostrar para vocês essas histórias desse livro, que tem várias histórias da ação e da intervenção dos anjos de forma extraordinária, para que a gente entenda que aquilo que aconteceu lá na Sagrada Escritura, que aquilo que aconteceu com os anjos na vida dos santos, por exemplo, na vida de São José Maria Escrivá, quando seu anjo da guarda o socorreu, ele saindo do metrô, essa história é muito conhecida, quando na vida de Santa Gema Galgani, o anjo da guarda a protegeu dos ataques do inimigo de Deus. Quantas vezes a gente vê isso na vida dos santos e pensa, ah padre, mas isso é coisa de Bíblia, é lá de antigamente, isso é coisa dos santos. Eu digo para você, não, isso é coisa que acontece hoje, porque a palavra de Deus é viva para aquele que tem fé. Eu contei para vocês uma história que aconteceu comigo, era o ano 2000, eu vivia lá em BH, e esse dia foi um dia que eu experimentei o auxílio dos anjos de forma impressionante. Essa história me marcou tão profundamente que eu coloquei essa história no meu livro, eu apresentei essa história para que todos entendessem quão forte é o socorro e o auxílio dos anjos. Ah, chegou o livro aqui, olha só. Então, esse aqui, pronto, o braço é grande, mas deu para pegar. Esse aqui é o livro Libertos do Mal com o Auxílio dos Anjos, que eu escrevi com muita alegria, contando essas histórias. E aqui nesse livro tem um passo a passo de 40 dias para você proteger a sua família usando essa poderosa intercessão dos santos anjos. É um livro de formação baseado na doutrina da igreja, no magistério da igreja, baseado na poderosa intercessão dos santos anjos. É um livro de formação baseado na doutrina da igreja, no magistério da igreja,

falei, ah, não é tanto não, eu acho que eu vou, antes de sair, como eu fazia sempre, liguei para minha avó e falei, vó, tô saindo agora de BH, tô indo aí para Lagoa da Prata, a senhora reza por mim. Ela disse, vou rezar para o seu anjo da guarda te proteger, venha com Deus, como ela sempre dizia. Saí de BH, muito trânsito, quem é de BH conhece, até que a gente passe de Belo Horizonte, Contagem, Betim, e pegue a estrada, é muito trânsito. Consegui pegar a estrada, tinha caminhão, carro, de repente a noite foi avançando, eu andando na estrada, o número de carros foi diminuindo, claro, há 26 anos atrás o fluxo de carros era bem menor, e eu sou geógrafo, conheço aquela estrada como a palma da mão, sabia cada curva, cada ponte, cada cidade, cada trecho daquela estrada. E o que aconteceu? Eu estava seguindo e de repente comecei a ficar com sono. Eu sei, eu confesso a minha imprudência. O que eu fiz foi um pecado, mas Deus, mesmo sabendo da minha miséria, quis me ajudar. Passei a cidade de Bom Despacho e depois de alguns quilômetros tenho trevo para sair da BR-262 e andar mais 30 quilômetros até a cidade de Lagoa da Prata. Cheguei até aquele trevo e até aquele momento eu lembro perfeitamente da estrada. Daquele momento em diante, eu confesso para você publicamente aqui, eu realmente não lembro de absolutamente nada. Eu insisto com você, eu sou geógrafo e sei a estrada com uma palma da mão, mas é como se eu não tivesse visto nada, visto as lombadas na cidade de Moema, visto as curvas, a ponte do Rio Jacaré, visto o trevo de entrada da cidade de Lagoa da Prata, Avenida Brasil com seus sinais, com as suas lombadas, a Praça da Matriz, como se eu não tivesse visto nada. Quando eu dei por mim e acordei, eu estava em frente à casa da minha avó. Meu coração começou a disparar. Ficou disparado e eu fiquei uns instantes lá no carro desse jeito. Depois que eu recobrei o fôlego um pouco, eu respirei fundo, entrei, a porta sempre ficava aberta do portão grande, depois eu entrava e a porta da casa estava fechada, toquei a campainha, minha avó, como sempre, na sala de estar rezando o seu terço. Eu abri a porta e falei, vó, eu falei, sua bênção, ela, Deus te abençoe, meu filho, fez boa viagem, ela é muito mansa, e eu, vó, a senhora não acredita, do trevo da 262 até aqui em Lagoa, eu não vi absolutamente nada, é como se eu tivesse dormindo, e eu não sei o que aconteceu, e ela, muito serena, muito tranquila, olhou para mim com aquele sorriso sereno, que só uma avó pode ter, e disse, eu sei o que aconteceu, você estava cansado e seu anjo da guarda dirigiu por você. Olha o que a gente faz, mesmo eu sendo errado, tendo feito esse pecado de imprudência, de dirigir com tanto sono assim, ainda assim o Senhor deu uma ordem aos seus anjos para em todos os caminhos te guardarem por causa de uma oração de uma avó que rezava por mim, uma senhora muito simples que de joelhos rezava pelo seu neto que vinha em viagem e a graça aconteceu agora, século 20, 21, acontecendo junto conosco. Então isso que aconteceu lá pode acontecer com você. Aqui no mesmo livro eu conto uma história impressionante daquela explosão de uma família que morava lá no norte de Minas. Eu até tive a graça de conhecer essa família quando a diocese de Janaúba foi consagrada. Eu, a irmã Maria Alexia, todos nós que ouvimos essa história ficamos impactados. Ela contou de viva voz tudo aquilo que eu já tinha lido no seu testemunho lá em Verdelândia. Ela que morava em cima da agência do banco e aqueles assaltantes chegaram para arrombar e eles lá em cima começaram a rezar e eles falavam, olha, nós vamos colocar dinamite agora, vamos explodir. E eles não tinham outra saída, tentaram ligar, não conseguiram que a polícia atendesse. Foi um terror tremendo, mas enquanto isso eles rezavam, insistiam e pediam o socorro dos céus, até que de repente se fez um profundo silêncio. Depois eles receberam uma ligação, falaram, podem descer. E depois que eles desceram, viram que não tinha havido uma explosão. Um momento depois eles ficaram sabendo da boca daquele policial especialista em desarme de bombas, que falou, olha, Deus deve amar muito a vocês, porque o dinamite que tinha aqui daria para explodir tudo. Mas a poucos centímetros da explosão, simplesmente apagou. Ele disse, eu acho que esses homens eram inesperados.

0: experientes e ela guardou o pavio até hoje. Lembra, irmã Maria Alexia, que ela mostrou o quadro com o pavio daquela explosão que queria acontecer e não aconteceu, porque o Senhor deu uma ordem aos seus anjos para em todos os caminhos te guardarem. Eu estou falando disso agora, atenção, isso não é história da Bíblia lá de antigamente, não. Isso não é história que aconteceu com um santo do século XIX, do século XVIII, não. Eu estou falando de algo que está acontecendo hoje e agora. Essa bomba não explodiu, da mesma forma como o anjo, quando o rei Ezequias viu o exército de Senaqueribe ao redor dele, ele não sabia o que fazer, mas ele invocou a Deus e Deus o salvou. Então, por que que eu ainda não recebi o milagre? Aqui no livro eu falo duas causas impressionantes. E a primeira delas, que impede um milagre de acontecer na nossa vida, eu tenho um capítulo do livro que fala só sobre isso, é a murmuração. Como a murmuração, e diz o padre Marlon Múcio, que é o louvor do diabo. Credo, padre, é isso? Exatamente. Quem murmura está louvando o diabo sem parar. E quem murmura impede a graça de chegar na nossa vida. Então, esse é o primeiro e grande bloqueio, que é da murmuração. E o segundo é o bloqueio do medo. A murmuração e o medo paralisam a ação de Deus na nossa vida, porque elas impedem o passo da fé. Eu e você somos feitos homens e mulheres de fé, e Deus derrama a fé para aquele que pede. Mas se a gente esquece disso, acha que não tem mais saída, acha que não tem mais jeito, ou murmura, reclama de tudo. Lembra daquele personagem do desenho animado que dizia: ó vida, ó azar, talvez a gente diga igual ele, e paralisa a nossa vida para não dar os passos que a gente precisa dar junto com Deus. Então, atenção, hoje rompe com esse problema da murmuração na tua vida. Diga: a partir de hoje eu vou ser um homem ou uma mulher de louvor. Nossa madrinha de oração, a dona Gabriela Alves, lá de São Paulo, que é ministra de cura e libertação há tantas décadas lá na zona norte de São Paulo, em Santana, ela diz: louva, filho, louva sempre, louva em todas as coisas, porque o louvor abre portas que a gente não vê. O louvor vence o medo, o louvor vence a murmuração. Olha que maravilha se a gente escolhe louvar, e o louvor nos leva para Deus. O louvor nos leva para o céu. Quão importante é a gente entender essa história, que o louvor nos liberta e nos ajuda. E claro, a gente está aqui falando do exército de São Miguel e do socorro dos anjos. E aqui no livro tem um capítulo que eu falo especificamente sobre o grande poder da devoção a São Miguel. Às vezes a gente olha São Miguel e pode nos impressionar o fato dele ter derrotado o diabo. E de fato, ele derrotou o diabo. Ele derrotou o diabo, e isso está lá em Apocalipse 12. Houve um combate no céu e a gente sabe dessa história. Mas atenção, a vitória de São Miguel acontece por causa de um brado de adoração. Quem como Deus? Micael, em hebraico, significa quem é como Deus. Esse é um brado de adoração. Enquanto a gente está diante de Jesus com joelhos dobrados em adoração, o Senhor está vencendo junto conosco. Você já prestou atenção que aqui no exército de São Miguel você aprende a ser adorador? Que em todas as nossas lives de oração a gente está adorando a Jesus? Que você permanece e aprende a cada instante aqui a adorar o Senhor e fazer grandes coisas na sua vida? Então, esse brado de adoração é um brado tremendo de graça e de força que Deus está te dando. Esse brado é a arma principal. Lá no livro do Apocalipse fala da adoração dos anjos. Lá já no livro de Isaías a gente vê Isaías contemplando a adoração que há nos céus. E eu lembro aqui, para encerrar essa nossa pregação, de um grande amigo meu, Celeste. Eu falo de um grande santo por quem eu sou grandemente devoto, São Geraldo Magela. Aprendi essa devoção com essa mesma avó minha, que era grande devota de São Geraldo. Claro, como a maioria dos mineiros aprende essa devoção lá da Basílica de São Geraldo em Curvelo, a gente aprende a invocar São Geraldo desde criança. São Geraldo, ele queria muito receber a Sagrada Comunhão, mas àquela altura a comunhão não era dada para os meninos da sua idade. Ele chorou muito quando o pároco disse que ele não podia, porque ele era muito novo. O que aconteceu? Naquele mesmo dia, em sonho, depois ele teve uma experiência com São Miguel, e o próprio São Miguel apareceu para dar a primeira comunhão àquela criança prodígio, São Geraldo Magela, que vinha a ser esse grande santo de libertação e taumaturgo. Então hoje eu te convido a rezar junto conosco o poderoso Terço do Combate. A gente tem o auxílio da Rainha dos Anjos e vamos rezar a oração da Augusta Rainha dos Anjos daqui a pouco. E hoje o Senhor vai fazer grandes coisas na nossa vida. Eu creio no poder de Deus e creio na misericórdia de Deus. Amém? Amém. E agora eu passo a palavra para o nosso irmão Estevão Maria Vianney, para nos colocar o tom do combate, para combatermos juntos como família de oração.
1: Amém. Antes de iniciarmos, como nosso padre Emanuel Maria falou, o nosso poderoso texto do combate, vamos ouvir essa notícia que vai impulsionar esse nosso momento de oração. E o padre encerrava falando da Augusta Rainha dos Céus e Senhora dos Anjos. Esta mesma Mãe do Céu, nesta notícia, vai se manifestar, nós vamos ver daqui a pouco. E Nossa Senhora, é muito bonito que ela nunca desampara os seus filhos. Ela sempre está conosco. Em Medjugorje, ela fala muito aos videntes, ela diz que, por permissão de Deus, ela sempre permanece conosco, esta doce mãe. Então, qual a sua intenção de oração no dia de hoje? Já entrega, nesse início de momento de notícia, ainda nem iniciamos o poderoso texto do combate, mas já faz este ato de entrega a esta mãe que cuida de você. Talvez o seu relacionamento com sua mãe não tenha sido algo bom na sua história. Atualmente, talvez o seu relacionamento com a sua mãe biológica não esteja sendo algo muito agradável. Mas esta mãe do céu, ela intercede, ela está sempre do seu lado, esta mãezinha do céu está sempre do seu lado, segurando a tua mão e te ajudando nos momentos de batalha e de dificuldade. Agora partimos para esse nosso momento de notícia. Esses dias nós estamos acompanhando algumas notícias sobre o que vem acontecendo na Colômbia, o terremoto que recentemente aconteceu. E na terça-feira nós vimos a gravidade que teve este terremoto. Você pode ver na sua tela um pouco a destruição que aconteceu. Particularmente pegou ali a região do oeste da Colômbia com uma magnitude de 7,4. Então, e já ontem também nós podemos ver a atitude heróica de uma equipe médica que, diante dos tremores, diante daquele terremoto que estava acontecendo, não pensou em si, mas escolheu salvar a vida dos outros, né? Ajudar pacientes, crianças recém-nascidas no hospital. E hoje, uma cena que marcou a Colômbia, marcou toda a Colômbia e chamou a atenção de muitos católicos, foi que durante esse terremoto que aconteceu no dia 10 de agosto, imagina comigo, pensa na gravidade deste terremoto. Foi o maior terremoto durante 10 anos do país. E muitas casas foram destruídas, prédios caíram, você pode ver agora na sua tela, mais de 200 pessoas infelizmente faleceram, mais de 300 pessoas estão gravemente feridas. Então foi algo muito grave que aconteceu nesse país da Colômbia. Mas em meio a toda essa destruição, meio ao desespero, ao medo durante esse terremoto, como eu falava, Deus ele não deixou de mostrar sua misericórdia. Durante esse terremoto, Deus ele não deixou de mostrar sua presença no meio daquele povo. E no meio de todo esse caos, agora entra a Virgem Maria. Nossa Senhora, com o título de Nossa Senhora das Mercês, uma imagem que foi localizada na fachada da paróquia da Concórdia. A imagem permaneceu de pé em um cume alto da paróquia. A imagem ela permanece de pé durante este terremoto. Você pode ver o vídeo está acelerado aqui na sua tela, mas passa esse vídeo que foi o momento em que começou a tremer, o momento do terremoto. Você pode ver a imagem que balança, balança, balança, mas não cai. Nossa Senhora, ela permanece de pé. Ela permanece de pé. E esta imagem fala muito, isso é algo profético para nós nos dias de hoje. Durante o terremoto, balançava a imagem para frente e para trás, parecendo que em algum momento essa imagem ia despencar no chão, pois estava num local bem alto, mas Nossa Senhora não caiu. Nossa Senhora, ela permanece de pé. E lembrando algo muito marcante, que a Colômbia é um país profundamente também mariano. Esse sinal mostra que Deus, pelas mãos de Maria, continua nos dias de hoje a cuidar do seu povo, a cuidar desse local da Colômbia, mesmo no meio desse acontecimento catastrófico que foi. E diante disso, Nossa Senhora permaneceu de pé. É isso que marca o nosso coração. A cruz também, para muitos, até nos dias de hoje, é um escândalo, uma derrota e algo catastrófico. Mas diante desta cruz, Nossa Senhora permaneceu de pé e ela nos fortalece, fortalece você no dia de hoje, para no meio desse sofrimento, no meio da sua cruz, você permanecer também de pé. Pois após esta cruz, vem a vitória da ressurreição. Jesus não parou na sexta-feira do Calvário. Foi necessário passar, mas 3 dias depois, Jesus ressuscita. Então, vendo esta ação desta tão boa mãe, que mostra, ela mostra com sinais concretos mesmo, que Deus está conosco. Vamos pedir o auxílio desta boa mãe por toda a Colômbia, para que Nossa Senhora possa fortalecer todas as pessoas que moram neste país, apresentar também a sua necessidade, as suas intenções, as suas lutas, os seus sofrimentos, para que ela te ajude a permanecer de pé diante dessas tribulações e diante desses combates físicos e espirituais. Agora, com fé, recebe o fruto das entranhas de Nossa Senhora. Este verbo encarnado, o próprio Jesus agora se faz presente e também vem em nosso auxílio para nos socorrer juntamente com esta doce mãe. Agora, com fé, vamos iniciar o nosso poderoso texto do combate. Graças e louvores se deem a todo momento
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0: queria receber a presença de Jesus agora na sua casa, a presença do Cristo vivo, ressuscitado, o verdadeiro Deus que se encarnou no meio de nós. É Ele, é o próprio Jesus, o mesmo que viveu em Nazaré, na Judéia, na Galiléia, na Samaria. Ele está aqui agora no meio de nós. Ele visita a sua casa, Ele abençoa a sua família. Eu peço agora que as bênçãos do Senhor possam repousar sobre esse local onde você está, onde Jesus está exposto agora na TV, no computador, no celular, no iPad. Jesus agora manifesta a sua bênção. Peço ao nosso Padre Emanuel Maria que possa trazer essa bênção para abrir o seu coração, para rezarmos esse momento tão forte do Terço do Combate. Recebe essa bênção e nela abre o teu coração à unção que Deus está derramando sobre você. Abre o seu coração a uma fé viva que move montanhas. Recebe essa bênção com toda a confiança para que você possa fortalecer o seu coração, vencer toda a distração e rezar bem essa oração que vai mudar a sua vida e a vida de muitos que estão com você.
1: Nós ouvimos tão forte na pregação o Senhor dizendo que deu uma ordem para que os anjos nos guardem. E agora, com essa bênção sacerdotal, nós invocamos também a tua proteção e pedimos que o Santo Anjo da Guarda possa estar cada vez mais atuante ao teu lado para te fazer compreender as coisas celestiais, que o Senhor envie outros anjos para te proteger hoje e te ajudar a combater os inimigos que querem te afastar dele. Esteja agora protegido e guardado e que Deus te abençoe, em nome do Pai e do Filho e do Espírito Santo.
0: Amém. Amém, Jesus. Com essa bênção do Senhor que repousa sobre o seu coração, te acalma, te fortalece, transborda agora para o teu irmão, filho, filha, transborda agora para tantas pessoas que estão vagando por aí sem Jesus, vagando por aí distraídas, perdidas, precisam desse toque de amor que é o seu compartilhamento. 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Enquanto cantamos o nome de Jesus, compartilha.

0: Eu te convido de pegar agora sua arma espiritual, que é o seu santo terço, e vamos juntos agora rezar por você, rezar por essas intenções que você tem no seu coração. Entrega a Jesus agora o seu pedido, sua intenção, com muita confiança. Você está, não está rezando sozinho, você tem uma grande família de oração agora, clamando o socorro do céu por você. Tenha certeza, o Senhor vai te socorrer, o Senhor não vai desamparar quem confia no coração dele. Ele não vai te deixar na mão, confia nele, ele está cuidando de tudo. E nesse terço do combate, coloca sua intenção. Juntos nós rezamos com você e rezamos por você. Pelo sinal da Santa Cruz, livra-nos Deus nosso Senhor dos nossos inimigos. Em nome do Pai e do Filho e do Espírito Santo.
1: Amém.
0: Pai nosso que estais no céu, santificado seja o vosso nome. Venha a nós o vosso reino, seja feita a vossa vontade, assim na terra como no céu.
1: O pão nosso de cada dia nos dai hoje, perdoai-nos as nossas ofensas, assim como nós perdoamos a quem nos tem ofendido. E não nos deixeis cair em tentação, mas livrai-nos do mal. Amém.
0: Ave Maria, cheia de graça, o Senhor é convosco. Bendita sois vós entre as mulheres. Bendito é o fruto do vosso ventre, Jesus.
1: Santa Maria, Mãe de Deus, rogai por nós, pecadores,

nosso Senhor, que foi concebido pelo poder do Espírito Santo, nasceu da Virgem Maria, padeceu sob Pôncio Pilatos, foi crucificado, morto e sepultado, desceu à mansão dos mortos, ressuscitou ao terceiro dia, subiu

0: Igreja Católica, na comunhão dos santos, na remissão dos pecados, na ressurreição da carne, na vida eterna. Amém.
1: Quando você foi batizado, filho, filha, você foi associado ao céu. Você foi associado aos anjos e santos do céu. E quando você faz uma intercessão diante de Jesus Eucarístico, mais ainda, você se torna unido a esse mistério celestial. Por isso eu peço que você levante sua mão agora. E com a mão levantada, no nome do Senhor Jesus, você vai pedir que o seu anjo da guarda, junto com milhares de anjos agora, venham abençoar a sua casa, que milhares de anjos agora, os anjos dos seus filhos, do seu esposo, da sua esposa, dos seus familiares, se unam nessa adoração, e que vários coros angélicos agora se unam a nós nessa batalha espiritual. Como o irmão Estevão mostrava, pelos nossos irmãos que estão na Colômbia, Senhor, fazei muito mais livramento, Senhor. Visitai os que estão nos escombros, Senhor. Enviai os anjos agora para os hospitais, para os presídios, para os prostíbulos também, para converter, para acabar com os pecados, para acabar com a drogadição, para acabar com as cracolândias desse Brasil. Senhor Jesus, enviai os anjos agora para libertar os cativos, pessoas vítimas de tantos tipos de maldade. Agora nossa intercessão liberta várias pessoas que estão sofrendo. Ergue sua mão, filho, filho, pelo seu batismo. Você é intercessor, você é guerreiro, é guerreira, e a tua oração faz milagres, mesmo que os teus olhos carnais não vejam. Peça agora pela sua família e por todos aqueles que você ama. Reze essa oração da Augusta Rainha, que Nossa Senhora prometeu enviar vários anjos com muita fé. São milhares de famílias que rezam com você, com as mãos erguidas, dizendo: Augusta Rainha dos céus e Senhora dos anjos, vós que recebeste de Deus o poder e a missão de esmagar a cabeça de Satanás,
2: humildemente vos rogamos
0: que envieis as legiões celestes para que as vossas ordens persigam e combatam os demônios por toda parte, refreando a sua audácia e precipitando-os no abismo.
1: Quem como Deus, ó bondosa e carinhosa

0: o cruel inimigo.
1: E nesta dezena nós queremos cantar mais uma vez do início esta canção, pedindo ao nosso anjo da guarda esta graça, que o nosso anjo da guarda possa agora tocar os nossos lábios e banhar esses nossos lábios com ouro mais fino, ouro mais puro, Senhor Jesus. Nós queremos proclamar esta boca que muitas vezes proclama maldições, murmurações, reclama de tudo que acontece. Nós queremos, Senhor, faz da nossa boca um instrumento de vossa paz. Faz da nossa boca um grande louvor a Ti, porque foi para isso que o Senhor nos criou. O Senhor nos criou para nós rendermos louvores. Nos unimos a Ti, Senhor, agora nesse momento de oração, e nos unimos ao nosso anjo da guarda, pedindo para que os nossos lábios sejam banhados nesse momento, para que nós possamos entoar este louvor ao Senhor, este cântico ao Senhor, rendendo ação de graças por tudo que nós vivemos nesse dia de hoje, sendo um dia ruim ou um dia bom. O que aconteceu, Senhor Jesus, nós entregamos agora diante do Teu altar. Se foi um dia bom, nós Te agradecemos e Te louvamos. Se foi um dia ruim, nós Te agradecemos e também Te louvamos. E pedimos, nos ajuda a enxergar, mesmo no meio da ruindade que foi talvez este dia, a Tua mão tocando no nosso dia, a Tua graça acontecendo. Ajuda nós a enxergarmos no meio dessas catástrofes que estão acontecendo, a Tua mão de bondade pairando sobre este local, sobre a Colômbia, sobre a Venezuela, sobre o Rio Grande do Sul, que está acontecendo essas enchentes, sobre a Espanha, a França, que estava acontecendo aqueles incêndios. Nos ajuda, Senhor Jesus, a enxergar a Tua bondade diante das lutas, diante dos sofrimentos, diante das dificuldades. Por isso nós cantamos: queria ter os lábios banhados.
2: Jesus,
1: chama o nome de Jesus.

Esse nome está acima de todo nome. E nós queremos, Senhor, proclamar o Teu poderoso nome. Proclamar o Teu poderoso nome diante das lutas que nós estamos enfrentando. Filho, filha, Jesus, por meio da boca de Pedro e João, no templo da Formosa, eles chegaram diante daquele homem paralítico. E vendo a situação daquele homem, que já era paralítico já fazia um bom tempo, ele olhou para aquele homem e aquele homem olhou para eles esperando receber algo. Algo financeiro. Algo daquele momento que ele estava talvez necessitando, passando por alguma dificuldade. E Deus surpreendeu aquele homem com algo muito mais extraordinário. É isso que Deus quer fazer com você no dia de hoje. Ele não quer dar apenas o suficiente. Ele quer dar o extraordinário na tua vida. Você toma posse disso? Deus quer dar o extraordinário. Você crê que Deus pode fazer isso na sua vida? Pelo poder do nome de Jesus, coloca aqui no chat esse teu ato de fé e proclama: eu creio. Eu creio, Senhor, que diante desta minha vida financeira que está em falência, que o teu poderoso nome pode agir. Eu creio que na minha vida de viciado, viciado talvez na drogadição, viciado no alcoolismo, na pornografia, que o teu nome é mais poderoso, Senhor. E que pelo poder do teu nome, este demônio bate em retirada deste vício das apostas, esse vício do adultério, do jogo, desse videogame constante que você não consegue parar de jogar e vira noites e noites e isso está acabando com a tua vida e você tem gastado dinheiro com esses jogos. Proclama que o nome de Jesus é mais poderoso diante desta luta, diante desta situação, diante desta crise familiar que você está enfrentando. O nome de Jesus tem poder para curar, o nome de Jesus tem poder para te libertar nesse momento de oração, o nome de Jesus tem poder para te transformar. Creia no poder do nome de Jesus e que o nosso anjo da guarda empunhe agora este estandarte com o nome de Jesus e crave este estandarte na nossa casa. Crava, Senhor Jesus, este estandarte na nossa família, afugentando a nossa família de toda maldição que foi lançada, de toda discussão por política, por coisas frívolas, Senhor Jesus. A nossa família está aparecendo por conta de besteiras, por conta que muitas vezes o nosso olhar não se volta para aquilo que é essencial. Nós pedimos, nos ajuda a enxergar o essencial das famílias, nos ajuda a enxergar o amor do cotidiano, de um simples dizer eu te amo, de um simples abraço, de um simples perguntar você precisa de alguma ajuda, de um simples perguntar, você está bem no dia de hoje? Talvez faz semanas, meses que você não pergunta se o seu filho está bem. Você, esposo, quanto tempo você não pergunta com a sua esposa, para a sua esposa, se ela está bem? Se está precisando de alguma ajuda? Quanto tempo faz que você não dá um presente, que faz um ato de caridade, que vai talvez ajudar ela varrendo a casa, fazendo alguma outra coisa, que vai dar uma caixa de bombom, uma caixa de chocolate, algo para transformar? Isso cabe a nós. A graça de Deus age em nosso meio agora e nós queremos proclamar, Senhor, que o Teu nome está acima de todo nome. Por isso, do início, canta esta música, invoca o nome de Jesus, crendo que este nome agora se manifesta em toda a situação da tua vida.

vitória agora acontece na tua vida. Pelo poder deste nome, agora esta situação de perdição se transforma em vitória, filho. Esta situação de derrota não é mais uma derrota. Agora Deus transforma isso em graça, em

0: assim na presença do Senhor, clamando o nome poderoso de Jesus. E você daí de onde você está, na presença do Senhor, clame o nome de Jesus. Jesus, eu clamo o teu poderoso nome sobre o meu cansaço, as minhas fadigas, as minhas lutas, os meus vícios. Eu clamo o teu poderoso nome, Senhor, sobre este coração endurecido. Esta conversão acontecerá. Eu clamo o teu poderoso nome sobre esta casa, Senhor, que há tempos que eu quero ter a minha casa própria.
1: Amém.
0: E muitos clamam o nome de Jesus para o seu terreno próprio, para a sua casa própria. Você que tem, até me vem muito forte isso, muitos têm vontade de trocar o carro. E neste momento, Senhor, nós clamamos o teu nome poderoso. Que as doenças sejam afugentadas.
1: Amém,
0: os cânceres sejam afugentados. Os nódulos desfeitos, Senhor, agora pelo teu poderoso, teu santíssimo nome. Que os corações sejam quebrantados, visitados e selados com o teu poderosíssimo nome. Que neste momento, Senhor, as mentes atormentadas, as mentes com tantas tentações, as mentes com desespero, desesperança, sejam agora seladas com o teu nome poderosíssimo e santíssimo. E no lugar de todo este desespero, esta tentação, esta provação, esta sombra, no lugar de toda esta escuridão, dê lugar à luz, que és tu mesmo, Senhor. A tua bênção, a tua graça, a tua paz. E sopra sobre nós, Senhor, como o Senhor soprou sobre os apóstolos naquele momento. Recebei o Espírito Santo. E tudo isso, Senhor, nós pedimos pelo teu poderosíssimo nome. Que estas mães, estes pais, estes que estão nos hospitais, clamam o teu nome poderoso sobre as enfermidades, sobre essas cirurgias, estes que fizeram cirurgia, estes que pedem, Senhor, a graça da saúde, que pedem a graça, Senhor, de terem os seus corpos saudáveis. Afugenta as doenças, afugenta, Senhor, os males, toda a influência do mal, pelo poder do teu nome. E ainda mais uma vez, clamando, já louvando, e nós já te louvamos e te agradecemos, Senhor, pela tua obra maravilhosa, como lá no início da Santa Igreja, no meio dos apóstolos, clamavam o nome de Jesus e milagres aconteciam só com o nome de Jesus.

Jesus rezava, o Senhor me mostrava como ele dizia: sombras saindo da sua casa, sombras saindo da sua vida, espírito de tristeza, espírito de angústia, espírito de vingança, espírito de ressentimento, de rancor, como o evangelho de hoje dizia, a palavra do evangelho, quem foi à missa hoje ouviu, e a palavra liberta de todo o rancor. O Senhor mostrava sombras saindo da sua vida, porque agora junto com milhares de pessoas você está invocando e tomando posse da vitória do nome de Jesus sobre a sua vida. Escreve aqui: Jesus é minha vitória. Toma posse, filho. Continua clamando esse nome. São milhares de pessoas agora no Brasil inteiro e fora do Brasil clamando o nome de Jesus, clamando esse nome poderoso. As sombras estão saindo sim da sua vida. Sombras, batam em retirada, porque o nome do Senhor está sendo invocado. A presença do Senhor se manifesta em nossa vida, a presença viva de Jesus, a invocação do nome do Senhor. Que toda sombra que ainda insiste em permanecer pela nossa oração de fé, bata em retirada em nome de Jesus, cantando mais uma vez: Jesus.

próxima dezena, vamos clamar também o poder do sangue do Senhor, quebrando toda maldição. Se existe alguma influência forte do inimigo na sua vida, na sua família, na sua empresa, no seu trabalho, vai ser quebrada hoje, no nome de Jesus e no sangue do Senhor. Por isso, reza com fé.

0: rogai por nós.
1: Augusta, Rainha dos Céus e Senhora dos Anjos, vós que recebeste de Deus o poder e a missão de esmagar a cabeça de Satanás, humildemente vos rogamos que envieis as legiões celestes para que as vossas ordens persigam e combatam os demônios por toda parte.

0: criança. Ó Divina Mãe, enviai os santos anjos em nossa defesa, afastando para longe de nós o cruel inimigo.
1: Nós queremos rezar nessa segunda dezena pedindo libertação. E eu falo especificamente de algo que é muito comum aqui no Brasil. Eu já acompanhei alguns casos de pessoas que sofreram muito com aquilo que em muitos lugares se chama feitiço de amarração. Quando uma pessoa procura um operador do oculto, procura alguém que invoca entidades ou outras coisas para fazer um malefício, para destruir um relacionamento, ou para, depois que um relacionamento foi rompido, fazer alguma coisa para trazer de volta a pessoa amada. Quantas vezes a gente já viu nos postes das nossas grandes cidades: dona fulana, dona ciclana, traz a pessoa amada. E as pessoas acham que isso é algo muito simples, mas isso muitas vezes é feito com invocação ao inimigo de Deus. E muitas pessoas acabam trazendo a pessoa amada, mas junto daquela pessoa amada trazem o inimigo que trouxe aquela pessoa amada. E esquece que quem está trazendo aquela pessoa não é Deus. E depois aquele relacionamento fica difícil por causa da ação do inimigo. Isso acontece sobretudo nos relacionamentos amorosos. Mas há também outros momentos que acontecem ações do inimigo. É quando, por inveja ou para destruir, por exemplo, um concorrente, uma outra empresa, numa cidade pequena, acontecem duas empresas. Eu acompanhei um caso numa cidade pequena de uma pessoa que tinha um supermercado, caminhava bem, só que veio outra pessoa e essa outra pessoa montou essa ação e montou uma concorrência, mas uma concorrência com a ação do inimigo. Diante de situações dessas, nós devemos clamar. E devemos clamar. Aí você pensa: padre, mas qualquer coisa que alguém fizer pode fazer o mal contra mim? Deixa eu te dizer, o Papa Paulo VI, na década de 70, fez uma catequese magistral. E ele disse que a maior proteção que existe para nós é estar em estado de graça. Eu, inclusive, isso no meu livro, Libertos do Mal com o Auxílio dos Anjos, eu trago essa catequese. Lá você pode ler aquilo que o Papa Paulo VI diz e esclarece para nós. Como é forte e tremendo. Mas se você foi alvo de algum malefício ou de ação do inimigo, nós vamos rezar agora. E eu peço que você, antes de receber essa bênção e de clamarmos o sangue de Cristo, faça uma oração junto comigo. Erga a tua mão direita e diz assim: Senhor Jesus,
2: Senhor Jesus,
0: eu creio no teu poder,
2: no teu poder,
0: e no poder do teu nome,
2: e no poder do teu nome.
0: Eu creio, Senhor Jesus,
2: eu creio, Senhor Jesus,
0: que quem invocar o teu nome,
2: e quem invocar o teu nome,
0: será salvo
2: e será liberto,
0: Eu creio, Senhor Jesus, na tua promessa, porque o Senhor deu uma ordem aos seus anjos, para em todos os caminhos me guardarem, Por isso eu agora invoco o teu precioso sangue, para lavar a minha casa, para lavar a minha família, para me proteger, dos ataques do inimigo, Eu tomo posse dessa graça. No poder do teu nome. E no poder do teu sangue. E eu agora, como sacerdote, quero, antes de clamarmos o precioso sangue de Cristo cantando, te dar essa bênção, para que essa bênção seja sinal de proteção, essa bênção seja sinal da graça de Deus que quebra e cancela a ação do inimigo. Por isso que Deus abençoe você e todos os que vivem com você na sua casa, em nome do Pai e do Filho e do Espírito Santo.
2: Amém.
0: E agora, junto com a nossa irmã Maria Alexia, que nos dá o tom do combate e invoca o preciosíssimo sangue, da tua casa você clama, nós aqui na Fortaleza Angélica clamaremos este sangue.

0: o Senhor já realiza por meio da oração de tantos unidos aqui. Muitas libertações. O Senhor realiza essa poderosa libertação em você, que foi alvo desse malefício de amarração, e o teu marido saiu de casa, e você sabe que aquela pessoa que fez aquilo, porque ela anda em lugares onde Deus não está, você ouviu falar que ela disse para uma pessoa que trouxe essa notícia para você, que aquela pessoa era uma serva do inimigo e disse: ele vai ser meu. Ela não tem forças, porque o Senhor agora está mudando isto. E eu proclamo agora com ousadia que esse seu esposo, que já saiu de casa há mais de 6 meses, está sendo agora tomado por um profundo arrependimento.
1: Amém.
0: Ele está sendo tomado por um profundo arrependimento de estar no adultério, e ele está tomando consciência da sua casa, ele está tomando consciência da sua esposa, que é você, está tomando consciência dos seus filhos, que estão sem o pai por perto. E você não vai só receber um esposo de volta para casa, mas você vai receber um homem que está sendo restaurado pelo arrependimento. A força da oração do exército de São Miguel, unidos no poderoso texto do combate, está sendo agora um instrumento para que teu esposo venha a se arrepender. Isso não está acontecendo só com um homem. Eu vejo o Senhor agora enviando os anjos para vários homens. Há um homem que se chama Antônio e que está nessa situação de adultério, e o Senhor está indo agora no coração do Antônio, está tocando este homem, e você depois vai contar esse testemunho daqui a alguns meses. Vai contar: naquele dia, no dia 13 de agosto, eu estava rezando o poderoso texto do combate, e o Senhor foi e visitou lá onde o meu esposo estava em adultério e moveu a contrição e a conversão dele. O Senhor me mostra agora também um homem na cidade de Uberlândia que está sendo tocado por essa graça, está sendo tocado por um arrependimento e por uma contrição. Você também vai contar essa história do teu esposo, filha, que voltou para casa e voltou um novo homem. Mas não é só isso, vários outros homens estão sendo tocados por essa graça. Há uma pessoa que reza conosco de Portugal, e o teu esposo também saiu de casa, e a vida está muito difícil, mas você pediu um milagre, e o Senhor está realizando esse milagre, porque o inimigo não é páreo para o poder de Deus. Claro, o inimigo é um derrotado, está abaixo dos pés de São Miguel. Que tremendo esse poder de Deus para restaurar e restaurar relacionamentos que estavam atacados pelo inimigo de Deus. Esse sangue de Jesus tem poder tremendo. Então, mais uma vez, com a nossa irmã:
2: o sangue de Jesus tem poder.

0: ações também na área financeira. O Senhor me mostrava uma empresa que foi alvo de feitiço. Você saiu e encontrou um prato com farofa, você encontrou velas lá, e a partir de então a sua empresa não estava vendendo mais como antigamente, mas você veio hoje clamando, e quando você ouviu o início dessa oração, você falou: é a minha empresa, eu preciso rezar. Você se colocou em postura de oração e o Senhor está revertendo aquilo, mas está te dando também um coração novo. Por que que aquilo teve efeito? Porque você trazia um grande rancor e mágoa no coração. E o Senhor está te favorecendo se você der o perdão para essa pessoa que te feriu. Fizer uma boa confissão amanhã, para começar a quaresma de São Miguel com o pé direito. Você faz essa boa confissão desse rancor que você guardou no coração, e a partir dessa boa confissão, a partir dessa oração que está acontecendo hoje, você vai ver os resultados da sua empresa voltarem a melhorar, porque essa maldição foi quebrada, mas a condição é você dar esse perdão que você estava com esse ressentimento guardado no coração. E o Senhor me mostra uma empresa, é uma bomboniere, uma loja que vende doces e balas. Estava muito difícil a situação, também tinha sido alvo do inimigo de Deus, e isso aconteceu. Por que que o inimigo teve esse sucesso? Porque você está há muito tempo afastado da confissão. O Senhor agora te pede: arrependa-te dos teus pecados, faça uma boa confissão, e o Senhor vai agir com poder na tua vida. Obrigado, Senhor Jesus.
1: Quero confirmar esta palavra do nosso Padre Emanuel Maria, enquanto ele proclamava de muitas libertações na vida financeira de muitos filhos e filhas. O Senhor tocava ao meu coração que agora o sangue de Jesus estava anulando todo o pacto que você fez com o inimigo para progredir na sua vida financeira, na sua vida pessoal. Muitas pessoas que estavam buscando através de outras denominações religiosas este conforto, você progredir na sua vida financeira fazendo coisas no ocultismo, o Senhor Jesus agora te mostra que esta não é a solução. A tua solução é realmente esse condicionamento de se colocar na confissão ali e receber o banho do sangue de Jesus e receber realmente a graça, estar em estado de graça, estar na graça de Deus e deixar Deus providenciar no tempo oportuno e deixar Deus ir providenciando, e você suando a camisa, buscando o seu trabalho, assim, honestamente, você ganhar o seu dinheiro, não de forma desonesta, mas de forma honesta. Tem pessoas que rezam conosco agora que não estão acreditando que pelo poder do sangue de Jesus as macumbas podem cair por terra. Tem pessoas que rezam conosco nesse momento de oração que não estão acreditando no que o nosso Padre Emanuel Maria proclamou das amarras de Satanás, achando que isso é uma besteira. E meu irmão, minha irmã, não é. Não é uma besteira. O Senhor Jesus agora está te mostrando espiritualmente o poder que Satanás tem, mas o poder que o sangue de Jesus tem é muito maior que o do inimigo maligno. E agora o Senhor me mostra muitas pessoas recebendo uma indumentária do sangue de Jesus, uma armadura espiritual deste sangue. Amém. Forjada no sangue de Jesus. É o Senhor agora te fortalecendo diante desses pecados, destas amarras que o inimigo fazia com que você caminhava um pouco na graça e depois ele te puxava para o pecado novamente. Você que passava um tempo, mas voltava a frequentar o que você não deve frequentar, pede a Jesus agora, clamando mais uma vez o sangue dele, e tem fé que Deus te blinda nesse momento. Deus te reveste com este sangue e te fortalece espiritualmente. O sangue de Jesus tem poder.

Senhor, tantas sombras que estão indo embora pelo poder do teu sangue. Você não vai sair a mesma pessoa que você entrou nessa oração. Filho, filha, toma posse de tantas bênçãos que o Senhor tem para você, especialmente pessoas que você ama, que estão passando por um momento difícil também de tristeza. Vamos rezar por eles, vamos superar todo tipo de mal, de opressão com a oração, dizendo: somente

0: Ó Divina Mãe, enviai os santos anjos em nossa defesa, afastando para longe de nós o cruel inimigo.
1: Senhor Jesus, e nesta dezena nós oramos por todos os nossos irmãos que ainda não superaram a dor da perda, da traição, de uma traição, e por todos os nossos irmãos que estão com seus corações feridos, a dor de uma decepção. Neste momento, Senhor, pela ação do Teu preciosíssimo sangue, nós clamamos por todos estes nossos irmãos, aqueles que tiveram perdas recentes de familiares ou de traições por parte de familiares, de amigos, uma sociedade que se desfez e a outra parte dessa sociedade foi injusto com você, foi injusta com você. Por isso, Senhor Jesus, neste momento nós clamamos o Teu sangue preciosíssimo pela cura destes corações, que o Senhor possa conceder a estes corações, Senhor, todas as graças que eles necessitam. Tira-os da tristeza, da depressão, tira-os, Senhor, de todos estes sentimentos negativos, de desejo de vingança, de desejo de dar o troco também na mesma moeda. Senhor Jesus, pela ação do Teu sangue preciosíssimo, cura estas feridas, cura estes corações doloridos, Senhor, por causa de todas essas situações, as perdas, tantos e tantos filhos, filhas que ainda não se acostumaram com a ausência deste ente querido que partiu para a casa do Pai e ainda dizem: como vai ser minha vida sem ele, sem ela? Como eu vou viver sem ele, sem ela? Cura, Senhor, esta ausência, cura, Senhor Jesus, esta ferida. Só a Tua presença e a Tua graça pode curar. Também todos estes, Senhor, que apresentam as traições, tantas decepções, desilusões, Senhor Jesus, alguns até da própria família, da sua própria casa. Você foi traído por quem você não esperava, por quem você amava, por quem você esperava amor, cuidado. Você só viveu esta traição, como muitos dizem, me vem muito forte esta palavra, você recebeu esta punhalada de quem você amava, de quem você menos esperava. Senhor Jesus, cura estes corações e estas feridas, e pelo Teu sangue preciosíssimo, Senhor, neste momento, devolve a alegria para esses filhos, devolve, Senhor Jesus, este desejo de viver, o desejo, Senhor, de ser feliz novamente. E quantos, depois destas traições, você fez este voto íntimo mesmo: não vou mais vê-lo, não quero mais vê-lo, nunca mais vou na casa dele, nunca mais vou fazer isso, fazer aquilo, não vou mais amá-lo. Senhor Jesus, curai e libertai os corações dos vossos filhos pela ação do Teu preciosíssimo sangue. E todos estes, Senhor, que apresentam a Ti as suas dores, as suas feridas, pedindo, Senhor, a graça de amar, de perdoar, e este, Senhor, que apresentam a Ti as suas dores, as suas feridas, pedindo, Senhor, a graça de amar.

tinham uma empresa ou microempresa e por causa de uma confusão, de uma divisão ali, depois foi desfeito e virou ali um problema que foi para a justiça. Senhor Jesus, curai estes corações. E em resposta agora, dê a sua oração para estes que foram injustos com você, pedindo a bênção, pedindo a graça do Senhor. E neste momento, ainda mais uma vez, clamando o sangue de Jesus, pedimos, Senhor, a cura dos corações, dos nossos corações. Fecha as nossas brechas, fecha as nossas feridas, Senhor, e devolve a alegria e a paz para os teus filhos. O sangue de Jesus tem poder, sim.

Como é especial esse momento. E o Senhor hoje quer dar muitas graças. A imagem que o Senhor me dava era de uma cachoeira de graças caindo hoje para muitas pessoas que rezam com muita fé esse terço do combate. E o Senhor dava uma graça grande para você dar o perdão e liberar o perdão que impedia de tantas graças serem derramadas na tua vida. Eu muitas vezes partilho essa história que aconteceu comigo. Uma grande graça para mim, para todo o Instituto, estava impedida por um perdão que eu achei que tinha dado, mas não tinha sido completo. Porque eu tinha achado que tinha perdoado, mas ainda guardava no coração um ressentimento. E quando eu liberei o perdão, eu liberei esse perdão e logo na semana seguinte a graça começou a acontecer que estava parada há anos. Estava bloqueada por essa falta de perdão. Por isso agora, pensa na pessoa que te feriu, talvez ela já está seguindo a vida dela. Essa pessoa, talvez você conviva com ela e ela continue te ferindo com palavras, com desprezos, com atitudes. Mas essa é agora a sua atitude de liberar o perdão. Essa é a sua atitude porque Deus te ajuda. Hoje o Evangelho falava sobre isso, hoje no Rosário da Madrugada nós falamos insistentemente sobre isso. E hoje o Senhor está te dando a graça porque Ele te perdoou já tantas vezes no sacramento da confissão. Ele enviou o seu Filho para morrer na cruz para que os teus pecados e os meus fossem perdoados. E agora o Senhor te dá essa força para liberar esse perdão. Eu sei que dói, eu sei que não é fácil, mas eu sei que o Senhor agora está te ajudando. Esse perdão precisa ser dado para que as graças sejam derramadas. Eu agora invoco a autoridade e o poder do sangue de Cristo, Senhor Jesus, e eu vejo o teu precioso sangue dando força para aqueles filhos e filhas que não conseguiam dar esse perdão e estava entalada essa pessoa. Você dizia muitas vezes essa frase: não desce, ela não desce aqui. Ela não desce aqui, eu não consigo. Você às vezes até conseguia conviver um sorrisinho, mas no coração você ainda tinha mágoa e não queria nem olhar para essa pessoa, não queria conviver com essa pessoa, não queria tratar mais com ela. E o Senhor hoje está te dando a graça de dar esse perdão e liberar esse perdão no poder do sangue de Cristo. Toma posse disso, escreve no chat: eu perdoo e tomo posse da graça. Eu perdoo e tomo posse da libertação, porque o sangue de Jesus tem poder.

agora tendo uma cura profunda no seu coração. Jesus coloca a mão chagada dele no seu coração também chagado e cura essa ferida. Filho, Jesus também teve o coração chagado pela ingratidão. Quando o irmão João da Cruz rezava, gritou essa palavra que ele rezou, a ingratidão. Pessoas que não foram gratas, pais, filhos, sócios, amigos, ingratidão que machucou o seu coração, mas a presença de Cristo dentro de você

0: maior que a maldade deste mundo. Por isso o seu perdão agora está sendo está esmagando Satanás. A cabeça da serpente está sendo esmagada por essa oração. E o que poderia ser para você um aprisionamento, para alguns já estava sendo um aprisionamento de rancor, de ressentimento, de ficar remoendo. Hoje o Senhor dissipa. Hoje o Senhor traz nessas lágrimas que estão caindo uma grande libertação no amor. Você está transformando o mal em bem. O mal está sendo vencido pelo amor de Cristo que mora em você no Espírito Santo. Obrigado, Senhor, por essa vitória. Reza com fé, dizendo: São Miguel e todos os santos anjos,
1: combatei.

0: rogai por nós.
1: Augusta Rainha dos Céus e Senhora dos Anjos, vós que recebeste de Deus o poder e a missão de esmagar a cabeça de Satanás, humilde

ao inimigo. Nossa Senhora também quer interceder. Nessa preparação para a quaresma que vamos iniciar no dia dela, a quaresma de São Miguel, dia 15 de agosto, está chegando. O grande dia da elevação de Nossa Senhora. Nossa Senhora quer te ajudar também, filho. A intercessão dela antecipa o milagre que Jesus quer fazer na sua vida. Graças de Deus. A Bíblia diz que ela foi apressadamente, ela foi correndo socorrer sua prima Isabel. A Bíblia diz que não era a hora de Jesus fazer seu primeiro milagre. Ele disse, não é minha hora. Mas pelo pedido dela, ele antecipou. Nossa Senhora apressa, acelera a graça na sua vida. Peça a intercessão dela por esse milagre que está parecendo que não chega. Por essa graça, você que tem ansiedade, às vezes o tempo de Deus é o melhor, mas essa sua ansiedade te tortura. Por isso peça ajuda a Nossa Senhora, ela tanto antecipa a graça, como ela acalma o seu coração, para confiar que Deus está cuidando. Se você está rezando, está fazendo sua parte, vai vir o milagre. Deus vai fazer o melhor. Confia nessa situação de enfermidade, nessa fila da cirurgia, nessa causa na justiça, nessa dificuldade no trabalho, na família. Confia nas mãos de Nossa Senhora. Essa conversão, essa libertação de um filho, de um esposo, esse retorno. Confia e pede a Nossa Senhora que olhe para você, para o seu povo, para a sua família. Vamos clamar agora. Olha, mãe, para o seu povo que está aqui unido, pedindo a tua ajuda, pedindo a tua intercessão.

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0: é para ficar numa âmbula de ouro que Jesus desce cada dia do céu, mas para encontrar um outro céu, o da nossa alma, onde ele encontra as suas delícias. Santa Teresinha de Lisieux.
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3: Quando estiveres muito cansado, pare um pouco, descanse, ore e depois retome aos seus trabalhos com vigor, esperança e fé.
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0: 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Sentimos seu amor dentro de nós. 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